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0: Senhor, meu Deus, meu Pai, estamos mais uma vez para apresentar essa programação Tempo de Vitória. Venha, meu Deus, nos capacitar, nos ungir, porque eu creio, meu Deus, que bênção o Senhor vai derramar sobre essa cidade, sobre o mais necessitado, sobre aqueles que se encontram, Deus, doente, sobre aqueles que se encontram desesperado, desacreditado. Senhor, meu Deus, toma nas tuas mãos nesta noite, meu Pai. Derrama toda sorte de bênção, que o teu nome venha a ser glorificado. Não deixe que nada, meu Deus, atrapalhe o teu povo. Não deixa, Deus, que barreira, muralha. Não deixa, meu Pai, que a cetra do inimigo venha, meu Deus, impedir o teu povo de te adorar. Porque toda honra e toda glória pertence ao Senhor. Meu Deus, boa noite. A paz do Senhor em Nápoles. Programa Tempo de Vitória está no ar.
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0: Meu Deus, Deus é grande, Deus é poderoso.
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0: Maravilha do maravilhoso. Eita!
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Mandar um abraço aí para todos os ouvintes do programa Tempo de Vitória, na 104 FM. Um abraço aí para a missionária Alexandra, lá em Itabuna, né? Tem nos acompanhado, né? Deus abençoe aí para o presbítero Austin, né? Elisa, cadê a Elisa? Um abraço aí para todos vocês aí. Que Deus o abençoe. Quero mandar um abraço também pro pastor Geraldo, aí no bairro Estela Reis. E um abraço também para hoje, uma paz pro irmão Ailton, né, que tá na escuta, né? Um abraço também pro presbítero Hamilton. Deus abençoe a tua vida e a vida também da, né, da esposa abençoada que tem um desagraciado.

Meu Deus do céu, maravilha do maravilhoso, vamos de canção abençoada, né? Ô, glória!

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2: Meu Deus do céu, maravilha do maravilhoso, estamos de volta. Eita, o povo está ligado. Pastor Geraldo disse que está ligadinho lá na casa dele, ligado. Tem mais gente aqui também, né? Paz do Senhor, estamos ligados. Presbítero Hamilton, diaconisa Fábia, meu Deus do céu. E oferece o próximo hino para o pastor Geraldo. Ô, Geraldo, olha aí. Pastor Misa e a família do pastor Douglas, né? Toda a igreja pentecostal ungida de Eunápolis e o pastor Jonathan Ribeiro. E todos os obreiros, um abraço aí, presbítero Aldo e família, né? Os irmãos aí que a gente conhece de longas datas, né? Deus abençoa todos os membros aí da igreja pentecostal ungida de Eunápolis. É? Deus abençoa, tá ligado aí, né? É, a próxima canção aqui a gente vai oferecer aí também. Eu quero oferecer uma canção aqui também, né? Pro presbítero Hamilton, eu sei que ele gosta da época, né? Vou ver se ele lembra dessa canção. Eu acredito que ele gosta dessa canção. Vamos lá, vamos passar ela aqui que ele vai aí ver, né? Ele já ofereceu para o pastor Geraldo, pastor Misael, pastor, a família do pastor Douglas, né? E toda a igreja aí pentecostal ungida, né? Meu Deus do céu, é muita benção, maravilha do maravilhoso. Vamos ouvir essa canção aqui e eu acredito que ele vai gostar dessa canção. Vamos lá.

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1: Maravilha do maravilhoso, tá aí, né? Eita glória, presbítero Hamilton tá aqui agradecendo, né? Esse hino mexe com ele, né? Graças a Deus, mexe também com todos nós, né? E não só tem letra pura, é uma mensagem cantada, né? É hino que quando a alma da gente está, né, lá para baixo, a gente ouve uma canção dessa, né? Desse nível, a gente se renova, né? Glória a Deus por nas alturas. Meu Deus do céu. Olha, a diaconisa Lília também tá conectada, tá aqui, tá querendo louvor também, terra, ô glória, é terra mesmo, ô vaso, meu Deus do céu, é só bênção e alegria, o povo está acordando, o povo está, né, mandando mensagem, pedindo louvor, né, glória a Jesus, que o nome do Senhor vai ser glorificado, né, através que os irmãos estão interagindo, né? Isso é muito bom. Isso prova que o povo de Deus é um povo unido, né? É um povo que sempre está, quando tem uma programação dessa, programa do Tempo de Vitória, a gente não está falando aqui sobre igreja, sobre ministério, a gente está falando sobre povo de Deus, né? Glória a Jesus, nas alturas, obrigado, né? E o Nápoles, obrigado. Povo de Deus, de todos os bairros, sinta abraçado pelo programa Tempo de Vitória, meu Deus do céu, glória a Jesus, vamos aqui de apoiador, né, logo após a gente vai ter mais canção, abençoado, os hinos abençoado, amém?
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1: Meu Deus do céu, maravilha do maravilhoso. Estamos de volta e tem ouvinte, né? Pedindo hino e oferecendo também. Vamos ouvir.
4: Pode ser, pastor.
1: Meu Deus.
4: Essa noite eu gostaria de ouvir qualquer hino aí de Marco Nascimento aí. Gostaria de oferecer para minha esposa Helena, para minha mãe Marlene, que está na escuta, para o senhor, para sua família, para todos os irmãos que estão na escuta aí. E o outro pastor, né, que está de viagem aí.
1: Meu Deus.
4: E estamos aqui na escuta. Deus abençoe a vida do senhor.
1: Eita! Olha aí, tá vendo? Está pedindo canção e oferecendo para o pastor, né? Pastor Dogra, que está à viagem, né? Mas estamos por aqui. Acabou de chegar aqui agora, né? Presbítero Eliseu. Vou agilizar aqui o microfone, abrindo os microfones, quase não saía. Abrindo o microfone para ele aqui, cadê a sonoplástica? É isso. Testa aí, presbítero Eliseu.
5: É forte.
1: Olha aí, olha.
5: Boa noite, pastor Misael.
1: Boa noite, a paz.
5: Boa noite, queridos ouvintes de Eunápolis e região. Deus abençoe a todos e a paz do Senhor Jesus.
1: Eita glória. Ah, chegou um para nos fortalecer aqui, né? Meu Deus do céu. Amém. Glória a Jesus. Então o ouvinte pediu, a gente toca, né? Vamos tocar aqui uma canção que ele pediu de Matos Nascimento, né? Ele falou aqui, qualquer louvor de Matos Nascimento. Esse é adorador mesmo, não importa, né? Qual o título do hino, não. Ele falou assim, manda qualquer uma, né? Quase todas hino de Matos Nascimento é excelente, né? Vamos de canção abençoada.
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0: Meu Deus do céu, que é vitória! Vai chorando, geme e chora. Olha aí, Matos Nascimento acabou de cantar. Meu Deus do céu, é só vitória. Eita, um ouvinte também aqui do bairro Minas Gerais, Dora Alice, ela também pediu também uma canção abençoada, né? Paulo e Sila na prisão, né?
1: É forte.
0: E eu quero também mandar um abraço aí para Valdive, do Secos e Molhado aí do bairro Minas Gerais, né? Que tem colado conosco aqui, né? É um dos nossos apoiadores. Deus abençoe aí, Valdive aí da mercearia Secos e Molhado. Quem não conhece aí,
1: verdade.
0: Valdive, né, presidente?
1: Sempre comprava alguma coisinha quando eu tava morando em Minas Gerais.
0: Olha, olha um cliente aqui, Valdive, ó.
1: Agora eu mudei de bairro, tá mais difícil de eu ir lá, mas sempre eu comprava uma coisinha lá.
0: Meu Deus do céu, Valdive é benção demais. Sempre quando a gente tá aqui fazendo a programação aqui, sempre tá colado conosco, né? Meu Deus do céu.
1: A lojinha lá é pequena, mas tem de tudo.
0: Tem de tudo, né? Glória a Jesus, um abraço aí para você que está acompanhando aí pelas redes sociais, né, no aplicativo, né, uma paz, uma boa noite, né, sinta abraçado pela programação Tempo de Vitória, né, logo mais às 10 horas tem palavra hoje, né, tem palavra de Deus, né, prepare o teu coração, porque a palavra edifica, né, presbítero Eliseu?
1: Com certeza. Palavra, como eu disse ontem, a palavra Deus falando conosco. E a oração, né, é nós falando com Deus.
0: Meu Deus do céu, a glória a Jesus. Amém, amém, amém, amém. Deus seja louvado, né? Verdade. E a palavra, a gente se renova, né? E na palavra, quando a gente lê a palavra, ouve a palavra, a gente é induzido também, né, se aproximar de Deus. E a oração também é importante também, porque se a gente não ora, né, se a gente deixa de orar, a gente começa a desfalecer, né. Interessante que eu aprendi que a oração tem que trabalhar lado a lado na vida do servo de Deus, né. Seja ele obreiro, obreira, né? Quando a gente fala obreiro, já está falando em geral, membro, congregado, novo convertido, aí que eles têm que, né, buscar mesmo, né, para poder não ser atraído, né, pelas coisas deste mundo, né? Porque o mundo, todo dia está nos chamando para a gente voltar às velhas práticas, né, errante. Mas a gente decidiu andar com Deus, né, presbítero Eliseu?
1: Com certeza, pastor Miséria.
0: E quando a gente decidiu andar com Deus, e a gente não pode mais ser participante das coisas que faz, induz a gente pecar contra o Criador, não é verdade?
1: Verdade. Hoje, às vezes, os membros, eles acham que só os obreiros têm a obrigação de orar. Mas a obrigação de orar, aquele que quer falar com Deus, quer sentir a presença de Deus, é todos, né? É Deus, não é só os obreiros, mas todos a cristão, né? Ele tem o dever de orar, né? Se ele quiser sentir a presença de Deus, se ele quiser ser cheio do Espírito Santo, ele tem que falar com Deus, né? Orando, buscando, né? E jejuando também, né? Consagrar sua vida ao Senhor, né? Para que os desejos da carne, né? Para que ele possa resistir os desejos da carne, né?
0: Verdade, verdade.
1: Então, a oração é algo muito importante na vida do cristão, assim como a palavra, a obediência, né? A gente pode conhecer a palavra e não obedecer. Mas obedecer sem conhecer é difícil, é impossível, né? É impossível você obedecer sem saber, sem conhecer a palavra.
0: Verdade, então, presidente.
1: É algo muito importante na vida do cristão, é aquele que quer ser salvo, que quer verdadeiramente ir morar no céu, que é o bem mais importante, né, da vida do ser humano em geral, né? Não digo do cristão, digo do ser humano. Bem mais importante nas nossas vidas é a salvação da nossa alma, né?
0: Verdade.
1: Porque as coisas materiais, ela passa, é muito bom, né? A gente adquirir bens, adquirir dinheiro, isso é bom, mas isso é uma coisa que um dia vai passar, vai acabar, né? Ou se as coisas não passar, mas a gente vai passar isso. Nós aqui nessa terra somos passageiros, né?
0: Tem um hino que fala que a gente é peregrino, né?
1: Exatamente,
0: é...
1: exatamente.
0: Tem um hino então... muito bonito que fala, sou peregrino.
1: Exatamente.
0: Né?
1: Então, as fazendas, as mansões, né? Essas coisas vão ficar aqui, né? E um dia nós vamos partir desta terra. Então, se a gente não tiver, né, entregado a nossa vida ao Senhor, aceitado o perdão de Deus, né, a gente está perdido, é o pior. Então, enquanto tivermos fôlego de vida, temos, né, a chance de se arrepender, de aceitar o perdão de Deus, né?
0: Aleluia.
1: E viver, procurar viver na presença do Senhor.
0: Amém. Glória a Jesus. Isso é só uma introdução, né? É só uma tradução.
1: É só o começo, né?
0: No instante vem fazer que nem o nosso pastor que está viajando ali para Vitória e Rio de Janeiro, né? Cabo Frio, né? E ele sempre fala, né? Isso aí é só a tradução, né?
1: É verdade.
0: O preparamento. Mas, olha, presbítero Eliseu, Crenildo mandou mensagem aqui dizendo que a missionária Cirlane está também na escuta e pediu o hino de Shirley Cavalhais.
1: Um abraço para a irmã Cirlane.
0: A gente vai tocar Cirlane, distante.
1: Né? Deus abençoe. Mandar um abraço também lá para minha esposa, a Lília, né? Diaconisa Lília, que está ouvindo lá também, lá em casa. Né? E todos de lá. Que Deus abençoe a todos, né? E mandar um abraço aí também para todos do Ministério A Palavra de Deus.
0: Glória a Jesus. Né? Amém.
1: Lembrando que amanhã é culto da palavra, os irmãos. Olha, não perca, né?
0: Olha aí.
1: Vai ali para aprender mais. Isso. De Deus.
0: Olha aí, convida o povo aí, presbítero.
1: Exatamente.
0: Eliseu,
1: né? E você também que está ouvindo, que mora nas proximidades ali, mesmo que não faz parte, né? Você também está convidado. Se tiver alguém ouvindo aí, né, que mora no Moisés Reis, nas proximidades aí, está convidado para ouvir a palavra.
0: Olha aí.
1: Deus, né, abençoe a todos.
0: Amém. Aí, o presbítero Eliseu tá fazendo aí o convite, né? E a gente reforça também, né? Porque a gente faz questão de estar convidando, né, os nossos membros da nossa igreja e os amigos também para poder, porque o que é bom a gente tem que oferecer, né? A gente vai aprender de Deus, né? A gente vai aprender a palavra para a gente saber se livrar dos contra-ataques do mal, né? As investidas do inimigo, que é tantas contra a nossa vida. Quando a gente dorme, né, o inimigo não dorme. Então é preciso a gente estar coberto da palavra de Deus, né? Então, não fique de fora, né? Não somente na quarta-feira. Sábado também temos um excelentíssimo culto de libertação, né? Você que precisa de uma libertação ou conhece alguém que está passando por um momento difícil aí, que precisa ser liberto, é algo espiritual, leve ele a uma igreja, né? que trabalha assim, que ora por essa área de libertação. E eu já tenho visto, né, muitas pessoas que foi liberta através, que foi levado para a igreja, estava, né, levou para um canto, levou para outro, levou para a medicina, levou para tanto canto, mas quando levou para a igreja e passou por uma libertação, lá foi feita oração, né? Então o Senhor agiu e libertou essa pessoa está liberta.
1: Aleluia.
0: Né? Liberta, sarada, né? Está seguindo ao caminho do Senhor. Então, temos também culto de domingo, aos domingos, culto com a família, da família, né? E você que quer ouvir uma palavra abençoada, né, vai aos dias de culto no domingo. Se você, minha igreja, eu não posso ir no bairro, né, Monzezeis, mas se você mora na aproximação do Pequi, próxima feira, ali tem igreja ungida, tem igreja presbiteriana, tem igreja, tem vários tipos de igreja, né, presbiterizinho?
1: Com certeza.
0: Mas eu moro em tal lugar, eu moro cá em Juca Rosa, mas aí também tem igreja. Eu moro no centro, tem igreja. Eu moro no bairro de Naboja, Alto da Boa Vista, tem igreja. É?
1: A gente não prega a placa de igreja, né? A gente prega Jesus.
0: Somos missionários de Deus. A gente não está falando sobre placa, a gente está falando sobre vidas que estão aí padecendo, né? E precisa de uma palavra amiga para que essa palavra entre no coração. E essa palavra, né, venha salvar, né? Porque hoje nós estamos aqui, mas alguém trouxe uma palavra para mim e está aqui hoje, né? E eu sou grato a essa pessoa que pregou, que trouxe as boas novas de Jesus. E é por isso que eu estou hoje aqui sendo porta-voz da palavra de Deus e passando para frente, né? Não é verdade? Aquilo que foi me entregue, né, eu estou devolvendo de novo, que é de graça, né, presbítero Eliseu?
1: Com certeza, né? Está aí uma ordem de Jesus, né? Ele disse: ide por todo mundo e pregai o evangelho, né? E aquele que crê e for batizado será salvo. Então, a nossa obrigação, digo assim, né, é de pregar, né, falar do amor de Cristo, né, porque falar do evangelho como Jesus ordenou, né, que pregasse o evangelho a toda criatura, quem crê e for batizado será salvo. Então, se alguém não crer, não é a nossa culpa, mas a nossa obrigação, a obrigação do cristão é levar a palavra para aquele que ainda não conhece, ajudar, né, a pessoa a se aproximar de Jesus, aquela pessoa que está afastada, né, que às vezes até ouve falar de Jesus, mas ele está afastado de Jesus, ele ainda não teve uma experiência com Jesus. E ele precisa, né, se aproximar de Jesus, ter uma experiência de Jesus, com Jesus, né? E sentir, ver como é maravilhoso servir ao nosso Deus, né? Adorar ao nosso Deus, que é o Deus de todo aquilo que quer, né? Que aceitar, que crer, né? A gente fala o nosso Deus, mas é a maneira de dizer, é o Deus de todos aqueles que aceitar, que querer, né? Jesus, ele não faz distinção de pessoas, né? Por cor, por raça, né? Ele não faz distinção de pessoa por ser pobre, por ser negro, né? Por ser bonito, por ser feio, qualquer um que até ele, de maneira nenhuma, ele lançará fora, né? Então, é muito bom servir a Deus, é muito bom, né, aproveitar este amor de Cristo, né? Que ele tanto nos amou, né? O amor maior que é de Jesus pela humanidade, pelo mundo, né? Que o Senhor Deus, ele amou o mundo de tal maneira que deu o seu Filho único, né, para morrer em uma cruz para todos aqueles que queira, né, tenha a vida eterna, não pereça, mas tenha a vida eterna.
0: Meu Deus do céu.
1: Né? Não é uma vida eterna aqui nesta terra, né? Mas é uma vida eterna no céu, no lugar de paz,
0: glória a Jesus.
1: De povo, né? E a nossa fé, a nossa esperança é de um dia chegar lá. E todos aqueles que se arrepender, que aceitar esse Senhor, que aceitar Jesus e querer viver o Evangelho, com certeza um dia vai estar lá.
0: Amém. E quem bebe dessa água, né, presbítero Eliseu, jamais volta a ter sede, né?
1: Certeza.
0: E a gente não está falando da água da terra, a gente está falando da água, né?
1: É verdade.
0: De Jesus, né? É quando a gente bebeu dessa água, a gente experimentou dessa água, é por isso que a gente está aqui feliz, né? Glória a Jesus. A gente não está recebendo nada para a gente estar transmitindo a palavra do Senhor para quem está ouvindo, né? Um abraço aí para Pipita, né? A Graciela, ela fica brava comigo quando eu chamo ela de Pipita. Lá no Corgo do Ouro, São João do Sul, Roseli, um abraço aí para vocês que estão aí na escuta, né? Pelo WhatsApp aí, pelo celular, pelo aplicativo, Deus abençoa. A Lília também aqui entrou aqui também, pedindo a canção aqui de Lauriette, né? Mas a gente vai tocar aqui, tem uma na ponta da aguda aqui, na ponta da agulha, né? Quase não sai. É a Dora do bairro Minas Gerais, ela pediu uma canção aqui, Paulo e Sila na prisão. A gente vai ouvir esta canção abençoada aqui, presbítero Eliseu. E logo após a gente vai, né, tocar as outras que já pediram aqui. A gente vai dando seguimento aqui. A missionária Cirlane também pediu também canção aqui de Shirley Cavalhais. A gente vai também tocar também. Fica aí.
1: Já o nosso WhatsApp aí, né? Os irmãos que quiserem mandar sua mensagem, fazer seu pedido, né? O WhatsApp é o 981-27-5280. Faça o seu pedido, peça a sua música, ofereça, né?
0: Amém. Vamos lá de canção?

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1: Maravilha do maravilhoso, meu Deus do céu, é só bênção, só alegria. Tá aí, cantou aí, ó, né? Glória a Jesus. Paulo e Sila na prisão, adora do bairro Minas Gerais, né? Vamos preparar aqui outra canção aqui, né? Ô, glória, da missionária Cirlane, né? Glória a Jesus, né? Um abraço aí, pastor Geraldo, tá na escuta. E eu quero aqui, né? Se você tá precisando aí de um mecânico excelente, né? Pastor Geraldo, né? Oficina aí no bairro Estela Reis, né? Na Avenida Paralelo, né? Deus abençoa, pastor Geraldo aí. Fica aí próximo aí ao Roberinho, né? Deus abençoa, pastor Geraldo, né? Acho que é 220 aí o endereço aí, perto do trio às 6 dias, né? Deus abençoa, pastor Geraldo. É, vamos de canção agora, né? Que eu acredito que a missionária tá lá. Cadê? Não vai tocar o hino, não. Tem um hino também da diaconisa Lília, né? Tá trabalhando hoje, presbítero Eliseu? É, tá não? Tá de folga?
2: Tá de folga.
1: Então, hoje ela tá mais, né? Atento, né? A programação.
2: Tá lá cuidando do neto.
1: Meu Deus do céu, olha aí. Deus abençoa. É, irmã Lília, vamos de canção abençoada, né? Vamos tocar aqui para dar tempo a gente tocar mais.

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4: Eita, maravilha do maravilhoso! E pastor Geraldo tá aqui fazendo fígado pra gente, né? Mandou aqui uma foto por WhatsApp, né? De uma panelada de cuscuz. Meu Deus, veja isso. É, irmã Helena, lá da Colônia, ela também tá querendo um hino, disse que tá na escuta, né? Meu Deus do céu. Outro dia ela pediu uma canção aqui, acho que não sei, acho que é de Andréa Fonte, né? É, Pago o Aluguel. Pago o Aluguel. É, o título do hino, né? Interessante. Interessante que o povo de Deus está interagindo. Um abraço aí, Helena, né? Que sempre, quando a gente entra no ar aqui, sempre está, né? O povo de Deus é um povo alegre, né? Irmã Lívia, né? É, sua canção já está no ponto da agulha, né? Vamos ouvi-lo. E logo após a gente vai ter a palavra. Fica ligadinho, não saia, né? Não saia daí não, não desliga o rádio, né? Olha, se você for lá pegar na cozinha um cafezinho, mas deixa o rádio na sala ligado, viu? Não desligue não, que eu tô aí olhando, viu? Né não, presbítero Elisio?
5: Com certeza.
4: Vamos lá de canção abençoada, diaconisa Lília, que também está hoje. Hoje não tá trabalhando, tá cuidando do netinho, né?
5: Com certeza,
4: tá lá,
5: exatamente.
4: Né? Meu Deus, você fazendo um mingauzinho, oh, né? Cuidando, tem que cuidar.
5: Tem que cuidar.
4: Amém. Vamos lá, de louvor, abençoado.

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1: Meu Deus do céu, maravilha do maravilhoso. Eita glória, o povo está conectado, né, presbítero Eliseu?
2: Com certeza.
1: O povo está conectado. Olha aí, não desliga o rádio não, viu? Olha, se você for lá pegar um cafezinho, fazer que nem o pastor Geraldo que já está lá, né?
2: Tomando um cafezinho com aquele cuscuz,
1: hein? Cuscuz, é baiano, maravilha. Baiano nordestino, é. Né? Meu Deus do céu, gosta de um cuscuz,
2: depois,
1: né?
2: Depois tiver aquela carninha do sol.
1: Eita.
2: Frita.
1: É, tem várias maneiras de preparar um cuscuz, né?
2: Cuscuz, é.
1: Meu Deus do céu.
2: Ele vai bem com tudo.
1: Eita. Chegou o momento agora do... Não é cuscuz, mas é uma palavra espiritual da parte de Deus, né? Vamos passar aqui a vinheta aqui da palavra, né?
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0: Ok, mais uma vez, né, quero chamar a sua atenção, querido ouvinte, para meditarmos em um texto da Palavra de Deus que se encontra no Evangelho, segundo escreveu Mateus, no capítulo 7, e o versículo 24. É um texto bastante conhecido, que diz assim, no capítulo, versículo 24, do capítulo 7 de Mateus, diz assim: todo aquele, pois, que escuta estas minhas palavras e as pratica, assemelhei ao homem prudente que edificou a sua casa sobre a rocha, e desceu a chuva, correu rios, assopraram ventos e combateram aquela casa, porém não caiu, porque estava edificada sobre a rocha. Aquele que ouve estas minhas palavras e não as cumpre, compará-lo-ei ao homem insensato que edificou a sua casa sobre areia, e desceu a chuva, correu rios, e assopraram vento e combateram aquela casa, e ela caiu, e foi grande a sua queda. Amém?
1: Meu Deus do céu!
0: Esta palavra para a nossa meditação nesta noite. Jesus, em torno de uma multidão, e ele, depois de pregar, de ensinar aquela multidão, né, que às vezes quando alguém prega de Jesus, a gente fala do amor de Jesus, né, dos feitos de Jesus, que Jesus ele morreu na cruz para nos salvar, né, mas é necessário também que a gente nem só aceita Jesus Cristo como nosso único e suficiente Salvador da nossa vida, mas a gente também deixa alguns hábitos que a gente tinha, né? Que a gente tem, o que a gente tinha lá fora. Jesus, ele vem ensinando isso desde o capítulo 5 desse mesmo Evangelho, né? Quando ele estava ali, no monte, né, na montanha, e ele começa falando das bem-aventuranças, onde ele disse: bem-aventurados pobres de espírito, porque deles é o reino dos céus. E ele continua dizendo: bem-aventurados que choram, porque eles serão consolados.
1: Meu Deus!
0: Né? E ele continua dizendo: bem-aventurados mansos, porque eles herdarão a terra. Vê que o Senhor Jesus, ele está, né, bem-aventurados os pobres de espíritos mansos. É, porque ele diz o quê? O que ele quer dizer com isso? Que a gente tem que ser manso. É, se você, antes de aceitar Jesus, era aquela pessoa ignorante, aquela pessoa do pavio curto, como diz, né, pastor Misael? Pessoa que qualquer coisa se explode, né, na rua, no trânsito, aquela pessoa que costuma dizer que não leva desaforo para casa. É, mas quando, a partir do momento que você aceita Jesus, que você faz um compromisso com Deus, com o Senhor Jesus, de servi-lo, você tem que mudar esse hábito. Você tem que passar a ser uma pessoa manso, né? Uma pessoa que, né, que seja cedo em ouvir, tarde em falar. É pensar antes de falar. Pessoa manso. O manso, ele herdarão a terra. Né? E ele continua dizendo: bem-aventurados misericordiosos, porque eles alcançarão misericórdia. Uma pessoa boa, uma pessoa que tem misericórdia. E ele vai dizendo: bem-aventurados limpos de coração, porque eles verão a Deus.
1: Meu Pai, aleluia.
0: Vê que palavra maravilhosa do Senhor, ele ensinando, né, para aquela multidão. E essa palavra ela serve para nós até hoje, né? Até o último dia, essas palavras do Senhor vai servir para a humanidade.
1: Verdade.
0: Glória a Deus. É? Então o Senhor, ele ensina, ele vem ensinando para a multidão com seus sermões, né? Para as pessoas que viviam na prática do pecado, eles deixarem a prática do pecado. É, parar de fazer o que desagrada a Deus, porque Deus, ele ama o pecador, mas ele odeia o pecado. Interessante, pastor Misael, que esses dias eu estava vendo um vídeo na rede social e um repórter, ele estava perguntando para aquelas pessoas, as pessoas que estavam saindo do carnaval, alguns homens ali vestidos de mulher, com, né, com aquelas fantasias. E ele disse assim, ele perguntava para cada uma das pessoas, disse assim, se o seu último dia fosse hoje, você acha que você ia para onde? E aquelas pessoas tudo responderam, para o inferno. Porque aí, então, aí ele perguntou para uma jovem, ainda falou, mas por que para o inferno? Ela disse, não, porque eu tô saindo do carnaval, estou bebendo, né, estou dançando, ó, eu estou com uma roupa dessa aqui, não tinha como ir para o céu desse jeito. Então assim, muitas pessoas estavam ali no carnaval e ele fez essa pergunta para várias pessoas e todos respondiam a mesma coisa, que ia para o inferno se fosse o último dia dele. Então assim, muitas pessoas, ele está ali, talvez no carnaval, pulando, bebendo, se divertindo, mas ele sabe que aquilo ali não é correto.
1: Verdade.
0: É? Eu fiquei falando interessante, que a pessoa, mesmo sabendo, será que a pessoa que fala isso, ele tem noção do que é o inferno, né?
1: Verdade.
0: E aí Jesus, ele, depois dele falar todos esses sermões, né, para aquela multidão de pessoas que estavam ali, porque entre aquela multidão de pessoas, tinha alguém ali que queria realmente ouvir a palavra para praticá-la, palavra. Outros estavam ali porque era enfermo, queria receber uma cura, né? E sabia que Jesus, ele curava. Jesus, ele pregava, ele curava, ele libertava. E tinha pessoas ali que queriam receber a cura. E tinham aqueles ali também, assim como os fariseus, que estavam ali para ouvir Jesus, para ver se pegava Jesus em uma falha, para tentá-lo, acusá-lo de alguma coisa, para tê-lo de que acusá-lo de alguma coisa. E aí Jesus disse, né, ele resume dizendo, aquele que ouve essas minhas palavras, que está ouvindo este ensinamento, este meu ensinamento, esses sermões, e pratica essas palavras que eu estou ensinando, eu comparo como um homem que construiu uma casa sobre a rocha, né, e veio a tempestade, né? Veio o vento, correu rios e derrubou aquela casa.
1: Meu Deus!
0: Ele quer dizer que mesmo a gente estando na presença de Deus, pastor Misael,
1: verdade,
0: a gente passa por momentos difíceis.
1: Com certeza.
0: Né? Ele estava falando aqui, claro que estava falando de uma casa, comparando, né, a nossa vida espiritual. Ele disse, aquele que, né, eu comparo com um homem que construiu a sua casa sobre a rocha, né, bem alicerçada, que mesmo vindo os temporais, os vendavais, as chuvas, a enxurrada, combate aquela casa e ela não cai, porque ela está alicerçada sobre a rocha.
1: Verdade.
0: É, que é aquela pessoa que nem só aprendeu a palavra, mas também colocou a palavra de Deus em prática, né? Deixou a prática do pecado e começou a praticar a obra de Deus, a obedecer a palavra de Jesus.
1: Verdade. É?
0: E agora também, ele vai comparar aquela pessoa que ouve, mas a palavra entra em um ouvido e sai do outro. Né? Aquele que construiu a sua casa sobre areia. Uma casa, né, levantou as paredes, fez o telhado, mas não tem alicerce aquela casa. É uma casa construída sobre areia, uma casa frágil. E quando veio a tempestade, quando veio o vento, quando veio a chuva, quando veio as enxurradas,
1: meu Deus,
0: e combateram aquela casa caiu, porque ela não estava alicerçada sobre a rocha. É? Ela não estava alicerçada, essa pessoa, né, que o Senhor está comparando, não estava alicerçado na palavra. Ouvia, mas não praticava. Às vezes eu fico me perguntando, pastor Misael, por que tantas pessoas têm se afastado dos caminhos do Senhor? E se você chegar para uma pessoa dessa e perguntar, irmão, por que você se afastou? Né? Por que você saiu da igreja? Por que você se desviou do, que é a linguagem popular, né, da gente, de se desviou? Ele vai dizer, não, eu desviei por causa do meu marido. Não, eu desviei por causa do irmão, tinha uma irmãzinha na igreja que eu não gostava. Não, eu não fui mais na igreja porque alguém falou uma palavra lá e eu não gostei daquela palavra e eu não fui lá mais por causa disso. Né? Não, mas eu me afastei porque a festa, eu não consegui aguentar e fui para a festa. Não, eu afastei porque eu não consegui, né, resistir ao copo de cerveja, né? E aí eu fui e bebi. Não, eu desviei porque eu não resisti à sedução de uma mulher ou vice-versa. Né? Então, essa, porque essa pessoa não estava alicerçada na palavra. Porque se ela estivesse alicerçada na rocha, se ela estivesse com a palavra do Senhor, né, colocado a palavra em prática, ela não tinha se desviado, porque alguém falou algo, né, com ela que ela não gostou, porque ela ouviu uma palavra dura na igreja, ela não tinha se desviado por causa de um copo de bebida, ela não tinha se desviado por causa de uma sedução, ou porque alguém, né, lhe xingou, porque, né? Então, irmãos, eu quero fazer um convite ou um apelo para você que está nos ouvindo nesta noite, você que, quem sabe, a sua casa, né, desabou por causa de uma enxurrada, né, sua casa espiritual, né, se desabou por causa de um vento, por causa de uma enxurrada. Eu quero dizer que ainda há tempo de você reconstruir a sua casa, e não na areia, mas construir na rocha, né? Ainda há tempo de você colocar em prática as palavras que você ouviu, né? As palavras que você conhece, porque eu conheço pessoas que, né, que ele entende da palavra. Se você for falar da palavra para ele, ele sabe, ele conhece a Bíblia, né? Mas ele está no mundo, na prática do pecado. Então, eu quero dizer para você que ainda há tempo, né, de você reconstruir a sua casa. Não a sua casa material, mas a sua casa espiritual. Né? Construir na rocha. Aleluia! Colocar a palavra em prática. Praticar a palavra do Senhor. Aleluia! Falamos, irmãos, no começo deste culto, deste programa, nós falamos da oração. É necessário, né, o crente ter uma vida de oração, para que a gente esteja conectado com o Senhor. Porque o crente que ele não está conectado com o Senhor, aleluia, ele é um crente fácil de se desviar. Qualquer vento derruba, qualquer palavra derruba este crente. Por isso que é necessário a gente estar sempre em oração, buscando a Deus em oração. Jesus diz, pedi, buscai e encontrar. Né?
1: Meu Deus!
0: Bater e abrir-se-vos-á, porque aquele que pede, recebe. E o que busca, encontra. Né? E o que bate, abre-se-vos-á. Então ele está falando, a primeira coisa que ele está falando aqui, né? Pedir, né? A segunda é buscar, ir atrás, né? Se esforçar. Aleluia. E a segunda ele disse, batei, né? Aleluia, batei e abrisse-vos-á. Bater é ação, né? Você, quando você chega em uma casa, que você quer que aquela pessoa abra, você tem que bater na porta. Né? Bater, incomodar para que aquela pessoa venha abrir a porta.
1: Verdade.
0: Se você, aleluia, está em busca de um emprego, você tem que ir, né, conversar com seu patrão, mostrar a necessidade, qual você é. Nem é só você, nem só é capaz de fazer aquele serviço, mas você também tem uma necessidade daquele trabalho. Então você tem que mostrar para aquela pessoa que você necessita daquele trabalho, que você também tem condição de fazer aquele trabalho. Então a gente tem que buscar a Deus, pedir, né? Buscar, bater, continuar insistindo ao Senhor, né? Porque Deus, ele se agrada,
1: meu Deus,
0: né? Do crente que busca, do crente, né? Da pessoa, do ser humano que busca, que quer sentir a sua presença, que chora nos pés do Senhor, que quer sentir a presença de Deus.
1: Verdade. Né?
0: E você que está ouvindo esta palavra nesta noite, você que às vezes nunca mais dobrou o seu joelho para falar com Deus, você que está, quem sabe, afastado dos caminhos do Senhor, você que a sua casa espiritual, né? Você que deixou a sua casa espiritual cair, eu faço um convite para você nesta noite. Reconstrua sua casa. Né? Não reconstrua sua casa sobre areia, né? Mas reconstrua sua casa na rocha, que é Jesus, né? Rocha, na palavra de Deus.
1: Maravilha de Deus.
0: A sua casa espiritual. Aleluia. A volta, né, do Senhor está próxima. A gente sabe, né, que a volta de Jesus está próxima. Né? A gente sabe o dia de hoje, mas a gente não sabe o dia de amanhã. Quem sabe hoje nós estamos vivos, estamos com saúde, né? Mas amanhã você já não está mais aqui, né? Você pode sair daqui na rua, você pode ser atropelado, você pode ter um acidente, porque nós que estamos em cima dessa terra estamos sujeitos a acontecer qualquer coisa, né? Estamos sujeitos a um acidente, né? Estamos sujeitos, né, a uma enfermidade, estamos sujeitos a qualquer coisa, né? Então, a gente temos que estar preparado, né? A gente tem que estar sempre se apegado com o Senhor. Nós temos que estar sempre nos arrependendo, pedindo perdão a Deus todos os dias dos nossos pecados, das nossas falhas, das nossas, pedindo perdão ao Senhor das nossas fraquezas. Aleluia, louvado seja Deus. Diga para o Senhor, eu sou fraco, mas o Senhor é forte. Verdade. O Senhor é que nos fortalece. Né? Romanos disse... Em Romanos está escrito, tudo posso naquele que nos fortalece. Quem nos fortalece é o Senhor. Nós somos fracos, mas o Senhor, ele é forte. E ele nos fortalece quando nós estamos conectados com ele. Nós somos fortes porque estamos conectados com o Senhor. Aleluia, nenhum mal pode nos atingir. Porque quem nos guarda é Deus. Quem nos guarda é o Senhor. Então precisamos estar conectados com o Senhor. Meu Aleluia, Deus. Precisamos nos achegarmos cada dia ao Senhor. Então fica aí esta palavra.
1: Glória,
0: né?
1: A Deus.
0: Nem só para você que está afastado, mas para você também, quem sabe, está mesmo na igreja, mas está sem força. Pede força a Deus, é Ele que nos fortalece. Amém? Louvado
1: Deus.
0: Seja Deus.
1: Ô, glória.
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1: Meu Deus do céu, olha aí, Presbítero Ócio também está conectado lá na cidade...
0: Um abraço, Presbítero Ócio.
1: Lá na cidade de Itabuna, né? Minha cidade natal, né? Eu já sou eu napolitano, né? Meu Deus do céu. Já há quase 30 anos sobre essa cidade, né?
0: Missionário Alexandre, Deus abençoa.
1: Deus abençoa, né? E eles mandaram aqui um recado aqui, né? Deixa eu ver aqui se dá para mim ouvi-lo. Meu Deus.
3: Mas sou mesa, tô comendo picolé.
1: Eita!
0: Elisa,
3: eu também
0: aí,
3: tô com saudade de você, pastor.
4: Pastor Misael Terra, eu sei que foi você que atendeu esse telefone aí, ó. Ô, Glória.
3: Pastor Misael, tô comendo picolé.
1: Olha aí. Elisa lá, né? Junto ao presbítero Austin, né? O seu pai. Um abraço aí, Elisa. Deixa o meu sorvete, deixa o meu sorvete, deixa o meu picolé aí, ó.
0: Presbitório, graças a Deus, retornou, né, para os caminhos do Senhor.
1: Glória,
0: já está pregando.
1: Amém.
0: Um abraço, presbitório, Deus
1: que
0: abençoe.
1: O nome do Senhor venha ser glorificado, né? Toda a honra e toda a glória, né? Depois da palavra, vamos agora de canção abençoada, né? Que o ouvinte pediu, a gente toca. Vamos lá, né? Glória a Jesus.

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1: Maravilha do maravilhoso, meu Deus do céu, olha aí. Acabou de cantar aí Cassiane, né? Só tá saindo hinos excelentes, né? Que o povo está pedindo, a gente toca. Presbítero Orson, uma paz, né? Tão grande, tremenda. Paz do Senhor, missionária Alexandra, Deus abençoa, né? Meu Deus do céu, é muito gratificante. Quero mandar uma paz também pro pastor Danilo, né? Lá no estado do Espírito Santo, meu sobrinho que está também nos escutando. Deus abençoa todos vocês de perto e de longe, né? Vamos de canção bonita aqui e você vai preparar um copo com água, né? Você vai preparar aí um copo com água que logo após a gente vai ter oração. E você vai ser boca de Deus, vai ser instrumento de Deus. E você conhece, quem sabe tem alguém aí em casa ou nos hospitais que se encontra precisando de você, que você vai interceder, orar. E se tiver em casa, você vai preparar um copo com água. Ou quem sabe você mesmo se encontra aí meio doente, né? Doente. E eu acredito que o poder da oração, né, move a mão de Deus e tem os seus efeitos, né? Você vai orar aí, eu também vou orar daqui, o presbítero também vai orar e a gente vamos pedir a Deus a benção, né? E você logo após a oração vai tomar esta água aí, a gente daqui também vai tomar também. Olha aí, é ato de fé, né? Vamos estar fazendo a oração depois dessa canção. Se der para tocar um pedacinho aqui, pastor Geraldo, a gente toca aqui no término aqui. Vamos ver, vamos ver. Vamos lá, de canção abençoada, né? A pedido aqui do presbítero Eliseu. Vamos lá.

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1: Senhor, meu Deus, meu Pai, aqui está, Senhor,
2: aleluia,
1: o Teu povo, meu Deus, que ora comigo nesta noite,
2: sim,
1: de longe,
2: Senhor,
1: de perto. Toma, Senhor, esta pessoa, esse pai de família,
2: Jesus,
1: essa dona de casa, essa criança, quem sabe se encontra, Deus, enfermo.
2: Jesus, nesta noite,
1: toma aqueles que se encontram nos hospitais, meu Deus,
2: sim,
1: desenganado,
2: Senhor,
1: desacreditado.
2: Deus.
1: Meu Deus,
2: Pai,
1: e alguém, meu Pai, que precisa de uma libertação, meu Deus, entra com a providência,
2: Deus,
1: Senhor, envia o socorro, porque
2: Senhor,
1: o Senhor, meu Deus,
2: ouvinte, ó Deus,
1: tem alcançado,
2: estou,
1: eu acredito, Pai,
2: agora,
1: que intermediário desta oração, meu Deus, a oração dos teus servos que está orando,
2: aleluia,
1: também,
2: Jesus,
1: depois da oração, essa pessoa vai tomar,
2: meu
1: esse
2: Deus,
1: copo com água,
2: enferma,
1: eu acredito, meu Deus, que essa dor,
2: Senhor,
1: vai,
2: Deus,
1: embora, essa,
2: Senhor,
1: doença
2: Deus,
1: oculta-nos,
2: fazer
1: meu
2: o
1: Pai, escondida,
2: tornar possível,
1: vai repreendendo nesta noite.
2: Para ti, ó Deus,
1: em nome,
2: nada é impossível, Senhor,
1: de Jesus.
2: Pai,
1: beba dessa água em nome de Jesus. Meu Deus do céu. Já bebendo dessa água, né? É glória a Jesus. Ó, só um pedacinho, Geraldo. Já tá bem no finalzinho. Obrigado, povo de Deus, né? Tem interagido conosco, né? Amanhã, se Jesus não voltar,
2: essa noite, né?
1: Né, estaremos aqui de novo. Depois do ensinamento, a gente vai correr para cá para poder apresentar de novo, né, a programação Tempo de Vitória. Né? Fica com Deus.
2: Deus abençoe a todos. Obrigado aí você que ficou conosco até agora. Tenha uma boa noite em nome de Jesus.

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0: 23 horas e 1 minuto. 23 horas e 1 minuto.
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1: Abra sua Bíblia, Êxodo capítulo 14, versículo 14, diz assim: o Senhor pelejará por vós e vós vos calareis. Então disse o Senhor a Moisés: por que clamas a mim? Dize aos filhos de Israel que marchem. Olha para quem está do seu lado e diga: o Senhor vai pelejar por você, e você vai calar essa bocona. De novo: o Senhor vai pelejar por você, então você para de murmurar. A outra palavra é marche, diga. Mais forte. Marche. Queridos, o contexto aqui, depois de 430 anos de cativeiro no Egito, Deus com mão forte tira seu povo do Egito, tendo como líder Moisés. Foram 10 pragas, 10 juízos de Deus sobre o Egito. E eles saem agora pelo deserto afora, a caminho da terra prometida. Só que diante deles, à frente deles, existe um obstáculo muito grande, que é o mar vermelho. E eles chegam, agora estão diante do mar e percebem: não dá para avançar. Só que eles olham para trás e descobrem que o exército de Faraó

povos acampados junto ao mar, perto de Pi-Airote, diante de Baal-Zephon. E aproximando o faraó, os filhos de Israel levantaram seus olhos, e eis que os egípcios vinham atrás deles, e eles temeram muito. Então os filhos de Israel clamaram ao Senhor, e disseram a Moisés. Percebam que o clamor que eles apresentam a Deus não é o clamor do livramento, não é o clamor da certeza de que de Deus vem o livramento, vem o socorro, mas é o clamor do desespero. Ai meu Deus, e agora? O que será de nós? Vamos morrer, vamos perecer. E ele se dirige então a Moisés, o líder, e dizem: não havia sepulcros no Egito para nos tirar de lá, para nós morrermos neste deserto? Por que nos fizeste isto, fazendo-nos sair do Egito? Não é esta a palavra que nós te falamos ainda lá no Egito? Deixa-nos que sirvamos aos egípcios, pois melhor nos fora servir aos egípcios do que morrer no deserto. Então, logo depois de clamarem a Deus, eles apresentam esta murmuração a Moisés. Por isso concluo que quando eles clamam, eles não clamam assim: Senhor, atrás vem o inimigo, na nossa frente o mar, mas nós cremos no poder do Senhor, estamos diante de um problema para nós insolúvel, mas para o Senhor é fácil, nós cremos na intervenção do Senhor. Não é esta a oração que eles fazem. Vou repetir, não é esta a oração que eles fazem, mas a oração é a oração da murmuração, do lamento. E confrontam então Moisés, e de Deus eles recebem um comando: diga a Israel que marche, diga a Israel que marche. Marchar porque eles estavam com medo. E o medo nos paralisa. Eles estão paralisados emocionalmente, estão abalados, estão assustados, mas eles estão também paralisados espiritualmente. Eles são tomados de surpresa. O primeiro problema, quando eles chegam, na frente deles está o mar. Aí eles então armam as barracas para ficarem ali, esperando uma solução. Só que enquanto eles estão absorvendo este primeiro problema, um segundo e maior ainda é que o inimigo com o exército está vindo contra eles. O que é que você faria? Pergunta para quem está do seu lado: o que é que você faria? Você ia erguer a voz, adorar, glorificar a Deus, apresentar o problema? Pergunta aí. E dizer: Senhor, eu creio que verei o livramento do Senhor. Ou você ia abrir essa bocona e começar a reclamar, começar a chorar, começar a murmurar? O que é que você faria? Pergunta aí. Quem é que respondeu? Sabe qual é a resposta? É a mesma que você dá diante das situações que você enfrenta no seu dia a dia. Como é que você reage diante do medo, diante do inusitado, diante de uma crise que bate à sua porta e você não está preparado para ela, diante de algo que é maior do que você, diante de um problema que é maior do que você, a sua condição de resolvê-lo? É isso. Você faria o que você normalmente faz. E o que é que você normalmente faz? Você chora? Você murmura? Hein? Você conversa fiado? Você desespera? Você arranca os cabelos? Porque a verdade é que as crises apenas expõem o que está dentro da gente. É. Elas só revelam. Quando você briga mais o marido, e ele fala que vai embora, ou você fala que vai embora, o que é que ele faz?

0: O medo nos paralisa, o medo nos faz retroceder. E eles dizem: Moisés, para que você trouxe a gente para cá para morrer aqui? Não era melhor morrer no Egito? Não era melhor ser escravo lá? Pelo menos viveríamos um pouco mais. Mas agora vamos morrer? Em horas como estas, precisamos de um profeta. Precisamos de um libertador. Precisamos de um líder espiritual. Alguém que é instrumento de Deus para liberar uma palavra de Deus para a nossa vida, para a gente destravar, para a gente sair daquele choque emocional e dizer: meu filho, Deus tem promessas na sua vida e o seu problema não é maior do que Deus. E aí eu falo da necessidade de liderança espiritual. Tem muita gente que congrega aqui, mas nem todos estão participando de uma célula, nem todos fazem parte de um grupo de 12, e a hora que a crise vem, você fica sozinho na luta. Mas eu quero dizer em nome de Jesus, que você será essa boca de Deus para liberar, para tirar da paralisia aqueles que estão parados, travados emocionalmente, espiritualmente, fisicamente, inertes, para liberar vida para eles, para que eles marchem, para que eles avancem. Moisés, porém, disse ao povo: não temas, estai quieto. Isso é fecha a matraca, fecha a boca, pare de jogar conversa fora. Pare de denunciar a sua covardia, o seu medo, a sua estupidez. Pare de alimentar o inimigo. Quando a luta for maior do que você, se você não puder abrir a boca para glorificar a Deus, liberar uma palavra de vitória, trave e não fale nada. Porque o que sai da sua boca ou derrota o inimigo ou promove o inimigo, faz com que ele venha com mais força sobre a sua vida. Você está entendendo? Não posso chorar? Pode chorar. Um dia desse falava isso para um líder. Falei assim: pare de falar. Falava isso para um líder aqui na cidade: pare de falar, eu não vou conseguir, eu vou desistir. Não faça isso nunca mais. Você pode abrir a sua boca diante do povo e chorar e dizer: a luta está grande, mas nós vamos vencer. Eu estou passando por uma guerra muito grande, mas Deus vai me capacitar, Deus vai me fortalecer, Deus vai me dar vitória. A luta não é maior do que o meu Deus. É isso que você precisa dizer. Se você não puder falar isso, então não fale nada. Porque abrir a boca para dizer: eu não consigo, eu não posso, o inimigo vai me vencer, eu estou vencido, minha vida acabou, meu casamento acabou, não sei o que mais, falta amor, falta não sei o que, falta, não fale nada. E Moisés então diz: não temas. Olha para quem está do seu lado e diga: não temas. Fique quieto. E vede o livramento do Senhor que hoje vos fará. Agora olha a voz do profeta. E ele diz assim: porque aos egípcios que hoje vocês estão vendo, nunca mais vocês tornarão a ver. Ele está dizendo: o inimigo está vindo com muita fúria, mas é a última vez que ele se levanta. Glória a Deus. Moisés libera uma palavra de fé e esperança, e ele diz: o Senhor pelejará por vós e vocês vão se calar. Oh, tem alguém aqui para celebrar? Então disse o Senhor a Moisés: o que é que você está clamando a mim? diga ao povo de Israel que marche.
1: Por que é que você está clamando? Não precisa clamar não. Agora é hora de marchar.
0: Aleluia. E aí ele diz assim: você, Deus fala para Moisés, levanta a tua vara, bordão, uma vara grande que ele andava, estende a tua mão sobre o mar, toca no mar, para que os filhos de Israel passem pelo meio do mar em seco.
1: Se não tiver uma solução, Deus vai fazer alguma coisa nova na sua direção, alguma coisa que você ainda não viu, alguma coisa que você ainda não conhece. Oh!
0: Oh! Diga assim: Deus é criativo, Deus tem o poder de criar. Então pare de ficar vendo a vida sob a ótica dos seus olhos, a sua visão que é pequena, que é limitada, a minha, a sua, a gente só vê agora. Deus vê o amanhã, Deus vê o todo.
1: Oh! E Deus diz: toca na água, Moisés. Deus podia, por exemplo, mandar raios, trovões e anjos e matar o exército do inimigo antes de chegar e tocar Israel, sim ou não?
0: Mas ele não quis fazer assim, ele é criativo, ele faz do jeito que ele quer. O negócio é estar nas mãos dele.
1: Amém? Ele poderia cegar os inimigos? Sim ou não?
0: Poderia cegar. Liberava uma palavra, ficava todo mundo cego. Lá no tempo de Eliseu ele não fez isso? Com um exército inteiro?
1: Ele faz como quer.
0: Aleluia, louvado seja Deus.
1: Mas ele queria que seu povo marchasse, e queria estabelecer um sinal para que eles jamais se esquecessem. E naquele dia todos foram batizados por imersão, batizados no mar. Porque diz a Bíblia que quando Moisés tocou, e aqui, essas cadeiras de um lado e outro aqui, fica esse corredor no meio, ilustra isso bem. Quando tocou, as águas que vinham de cima pararam, estabeleceu-se ali uma montanha, elas não passavam, e as águas desceram, e ficou seco, e o povo passou sem molhar os pés. E menina ainda passou fazendo graça, porque os peixes vinham correndo e
0: ficava ali olhando. Já viu esses aquários? Nem que seja na televisão, você já viu, né? Aquele aquário que você vê tubarão, não é assim? Você fica pelo vidro ali olhando tudo. Assim ficavam as crianças e o povo vendo os peixes ali, ó. E eles passaram a pés enxutos. Aleluia. Diga: Deus é criativo. É por isso que Paulo diz assim, o apóstolo Paulo diz: ele fará infinitamente mais do que tudo quanto vocês pedem, tudo quanto vocês esperam, acima daquilo que você crê, Deus vai fazer.
1: Interessante.
0: E aí Deus diz assim para Moisés: eu vou endurecer o coração de Faraó e dos egípcios, o coração deles, e quando vocês entrarem pelo meio do mar, eles vão chegar e vou entrar também, e eu serei glorificado em Faraó e em todo o seu exército, nos seus carros e nos seus cavaleiros, e os egípcios saberão que eu sou o Senhor quando for glorificado em Faraó, nos seus carros e nos seus cavaleiros. A parte de Deus é proteger, é fazer o milagre, é manifestar a sua glória. E o anjo de Deus se posicionou em defesa do povo de Deus, versículo 19.
1: E o anjo de Deus que ia diante do exército de Israel se retirou, ia atrás deles, O anjo estava na frente, agora ele sai da posição na frente e vem para trás. E fica entre Israel e o exército do inimigo.
0: Você acha que esse anjo que deu essa proteção naquela época continua agindo hoje?
1: Sim ou não?
0: Diga, anjos são seres espirituais, diga. Portanto, eles não têm corpo como nós. Então, eles não ficam velhos. É por isso que o Salmo 91 diz: 1000 cairão ao teu lado e 10000 à tua direita, e tu passarás e não serás atingido. Somente com os teus olhos verás o castigo dos ímpios. Tem alguém vivo aqui para celebrar? Aleluia. Aí eu pergunto, o povo via o anjo? Sim ou não?
1: Sim ou não?
0: Não. Mas o anjo estava lá. Aí eu pergunto, na hora das suas guerras, da luta, que você olha, você só vê o inimigo, na frente tem uma pedreira de todo tamanho, tem um mar. Atrás você só vê o inimigo vindo com toda a fúria contra você. Você vê o anjo?
1: Não.
0: Mas o anjo está presente?
1: Sim.
0: Ele, quando é que ele vai agir? Quando você descansar na soberania de Deus e dizer: Deus, muito obrigado, porque os teus anjos estão neste lugar, portanto eu posso passar, eu posso caminhar, o inimigo não vai me tocar, porque os teus anjos darás ordem a meu respeito, para que me guardem em todos os meus caminhos. Quantas histórias já lemos nos nossos dias de ladrões que foram para assaltar servos de Deus e de repente saíram gritando, correndo, assustados, porque viram seres que na verdade são os anjos. Entre o inimigo e Israel estava Deus. Entre você e o inimigo está Deus. Os anjos de Deus acampam-se ao seu redor. Ao meu redor. Tinha uma música antiga, me lembrei, ao meu redor. Deixa eu ver se eu lembro um pedacinho.

canta, sabe? Quando cantava isso aqui, eu me lembrei quando eu tinha 3, 4 anos de idade. Lá na minha cidade, a cidade onde eu nasci, Cuparaque, tem uma serra que no alto da serra tem quase 800 metros de altura, acima do nível do mar. A gente está aqui a 80, 100, por aí. Lá estão em torno de 800 metros acima do nível do mar. Você olha lá de cima, a cidade tá minúscula, já é pequena e naquela altura fica menor ainda. E não tem asfalto, estrada de chão. Naquele tempo, daqueles carros tudo ruim, sem freio, freio ruim. E subíamos a serra nas picapes, aquela F-75, aquela que a gente passava a marcha era perto do volante em cima assim, você passava assim, era, não era nem câmbio embaixo, não era em cima uma alavanca. E subimos aquela serra para ir nos cultos em outras igrejas da região. E minha mãe conduzia o coral, sentada nos bancos duros de madeira, cantando louvores ao Senhor, e ela me segurava forte assim e ia cantando ao Senhor. Eu não sei se era de medo ou era fé, mas cantava, ao invés de chorar, de lamentar, de tremer de medo, de descer do carro ou de desistir de fazer a viagem. E tinha um hino que ela cantava: o Senhor é quem te guarda, guardará de todo mal, tua entrada e saída, desde agora até o final. Essas eram as músicas que eu ouvia. Nasci no Evangelho, cresci ouvindo tais ministrações. Ensina a criança no caminho em que deve andar, ainda que for velho, nunca se desviará dele. Essas mensagens, essas ministrações de fé, de esperança, de confiança em Deus, ficam firmes na nossa vida. Portanto, ensine aos seus filhos, cante para eles, cante com eles. Aqui a gente tem a graça, às vezes quando a gente tem, a gente não valoriza. Poucas cidades do Brasil, poucas, tem a oportunidade que nós temos de ter uma rádio que só toca música gospel para edificar a nossa vida dia e noite. E para os que dormem tarde, todo dia, meia-noite eu estou pregando, meia-noite a uma da manhã. Quem já ouviu? Levanta a mão. Pois é, tem tanta gente por aí ouvindo. Agora o sermão é ao vivo, quarta-feira, repete esse sermão que eu estou pregando hoje. E todas as noites, meia-noite, entra uma ministração das que eu já preguei aqui, para edificar, para fortalecer. A parte de Deus, diga, proteger. A parte de Moisés, tocar pela fé nas águas. Amém, líder? Cadê os líderes? Líder de célula, levanta a mão. Líder de casa, da família aí, ó, se é marido, se é mulher, você é líder, não é? Sua parte é tocar nas águas pela fé. Está passando uma crise a família. Quem é que vai ter que levantar lá e liberar uma palavra de fé? Quem é? É a sua mulher? Ah, que bom, é você. Mas se precisar, ela também vai acudir, porque tem hora que a crise vem, é sobre você. Então precisa dela para te fortalecer. É assim? A parte de Moisés, tocar nas águas pela fé. Você vai tocar nas águas. Você vai olhar para o problema e dizer: abre-te, abre o caminho, porque eu vou passar, porque Deus é comigo. A parte do povo, marchar. É fácil? Não é fácil, mas tem que se mover, porque só quem está paralisado diante de um problema é quem sabe o que eu estou falando.
de alguma coisa que surgiu, que ficou mais forte do que você. É uma enfermidade, é um desemprego, é uma briga na família, qualquer tipo de guerra, qualquer tipo de luta, você sabe o que é isso. Mas eles tinham que marchar. Olha para mim, por favor. Se eles não marchassem, eles não seriam vitoriosos. O que é que eu faço, apóstolo, diante da guerra, da luta que eu estou enfrentando? Marche! Vá para cima do problema! Encare o problema!

Porque se você ficar paralisado, o inimigo destrói você, o inimigo pisoteia você, a depressão engole você. Isso é muito sério. Por que a depressão? É porque a pessoa perdeu a esperança, perdeu a alegria, perdeu a confiança, perdeu a fé, então ela é tomada pela depressão. Mas aqueles que se colocam em movimento, aqueles que começam a marchar e dizendo para o problema: problema, você não é maior do que o meu Deus, eu vou marchar e Deus é comigo. E os filhos de Israel entraram pelo meio do mar em seco, e as águas foram-lhe como muro à sua direita e à sua esquerda, e os egípcios os seguiram e entraram atrás deles, todos os carros de Faraó, os seus carros, os seus cavaleiros, até o meio do mar. E aconteceu que na vigília daquela manhã, o Senhor, na coluna do fogo e da nuvem, viu o campo dos egípcios e alvoraçou o campo dos egípcios. Sabe o que é isso? É que Deus mandou os anjos lá e agitou o arraial dos inimigos naquela madrugada, e tirou-lhes as rodas dos seus carros. Quem tirou? Os anjos de Deus. E dificultosamente eles conseguiam tocá-los, dirigi-los. Lembra que os carros eram puxados por animais. Então disseram os egípcios: fujamos da face de Israel, porque Deus está pelejando por eles contra os egípcios. Os inimigos terão que dizer isso a seu respeito: vamos fugir, porque Deus tomou a causa dele, dela, nas mãos e levantou contra nós. E quando Israel terminou de atravessar o mar, os egípcios já estavam no meio do mar. Aí Deus disse para Moisés: estende a sua mão sobre o mar, para que as águas tornem sobre os egípcios, sobre os seus carros e sobre os seus cavaleiros. Então Moisés estendeu a sua mão sobre o mar, e o mar retornou a sua força ao amanhecer, e os egípcios, ao fugirem, foram de encontro a ele, e o Senhor derrubou os egípcios no meio do mar, porque as águas tornando cobriam os carros e os cavaleiros de todos os exércitos de Faraó, que os haviam seguido no mar, nenhum deles ficou. Mas os filhos de Israel foram pelo meio do mar seco, e as águas foram-lhe como um muro à sua mão direita e à sua esquerda. Assim o Senhor salvou Israel naquele dia da mão dos egípcios. Israel viu os egípcios mortos na praia do mar. Precisa dizer mais alguma coisa? E viu Israel a grande mão que o Senhor mostrara aos egípcios, e temeu o povo ao Senhor, e creu no Senhor e em Moisés, seu servo. E aí Moisés compõe um hino ao Senhor, e Miriam pega um tamborim, e começa a tocar, a celebrar, a dançar na presença do Senhor ali na praia do mar. E as mulheres saíram com elas jubilosas, cantando, dançando, pulando, louvando, exaltando, glorificando a Deus, cantando canções, liberando canções naquela hora em louvor ao Senhor, diante do poderoso, glorioso e tremendo livramento que Deus dera. Eu quero dizer que Deus vai colocar um cântico novo nos seus lábios. Olhe para quem está do seu lado e diga: pare de murmurar, pare de duvidar. Põe a sua confiança em Deus. Deus vai pelejar por você. Deus vai pelejar. Marche. Marche. Não fique parado. Encare o problema de frente. Vá à luta, que Deus é contigo. Preste atenção, por favor. Em meio às lutas, às dificuldades, às crises, aos problemas,
Sempre há uma parte da solução que cabe a nós. A nossa parte Deus nunca faz. A parte que cabia ao povo naquele momento era marchar. Diga ao povo que marche. Deus abriria o mar. A parte do povo era marchar. Assim como igreja, como povo de Deus, cabe a todos nós agir. Deus pede ação. Deus pede envolvimento. Deus pede participação. Deus pede coragem. Deus pede fé. Deus pede consagração. Você está fazendo a sua parte? Porque Deus certamente está fazendo a dele. Presta atenção. Derrubar o gigante é a parte de Deus. Mas jogar pedra na testa do gigante é a parte de Davi. Derrubar as muralhas de Jericó é parte de Deus. Mas rodear as muralhas por 7 dias é parte do povo. Mandar fogo do céu é parte de Deus. Desafiar os profetas de Baal é parte de Elias. Fechar a boca dos leões é parte de Deus. Orar 3 vezes ao dia, mesmo debaixo de ameaças, é parte de Daniel. Gritar por misericórdia no caminho de Jericó é a parte do cego Bartimeu. Ter visão restaurada é parte de Deus. Rastejar no meio da multidão até tocar nas vestes de Jesus é parte da mulher do fluxo de sangue. Hemorragia estancada é parte de Deus. Buscar poder é sua parte. Te usar com glória e muita unção é parte de Deus. Orar de madrugada é sua parte. Mandar vitória na sua vida é parte de Deus. Aceitar Jesus como Senhor e Salvador é sua parte. Ter a garantia da entrada no céu e ficar livre do fogo do inferno eternamente é parte de Deus. Olha para quem está do seu lado e diga: faça a sua parte, que Deus vai fazer a parte dele. Faça a sua parte. E faça a sua parte hoje. Mande glórias para cima. Que Deus de lá mandará a vitória para baixo. Vamos ficar em pé. Ressuscitar essa música.

Eu queria que você começasse a marchar. Continue marchando, mais forte. Em nome de Jesus, eu queria que agora você visualizasse os problemas que você está enfrentando. Quem sabe na frente tem uma muralha, atrás está o inimigo. Na frente tem portas fechadas, na frente tem enfermidade, atrás está o inimigo te pressionando, te oprimindo. Mas você agora, em nome do Senhor Jesus, você começa a marchar e você começa a visualizar a vitória. Agora você com Deus. A sua parte é marchar, a sua parte é abrir a sua boca agora e proclamar a vitória, e proclamar a bênção. Erga sua voz e comece a declarar a sua vitória. Erga sua voz. Choca na macabara, bababa, camamara, chora na macabara, cantabababababababa. À medida que você vai tomando posse da vitória, vai erguendo mais a sua voz. Comece a glorificar, comece a exaltar aquele que reina. Os anjos de Deus se postam neste lugar. Anjos de Deus.

Sangarabanabahababa. Erga sua voz. Erga sua voz. O instrumental abaixa um pouquinho, porque eu quero ouvir a voz deles. Eu quero ouvir a sua voz. Deus quer ouvir a sua voz. O cego Bartimeu queria vitória. Ele começou a gritar e cada vez gritava mais alto. Erga sua voz, igreja. Espírito de timidez quebrado agora. Erga sua voz. Mais forte, mais intensidade. Marche com mais força. Bata a palma com mais força. Erga sua voz, eu não estou te ouvindo. Você sabe o quanto você quer essa vitória. O quanto você quer a bênção. O quanto você quer a cura. O quanto você quer ficar livre desse mal. Xocanamanabahaba. Quem ora em línguas, começa a orar em línguas. Aracamanabá, cabará, xocanabá. Xocanabanabahabanabahaba. Arabanabá, canaiandanabanabá. Começa a clamar.

Araraba, ergue a sua voz, eu não tô te ouvindo. Marche pela sua casa, marche pela sua família. Araraba, quero aumentar o ritmo.

Continua marchando. Vamos revestir da armadura de Deus. Diga assim: eu tomo posse. Eu tomo posse da armadura de Deus sobre a minha vida, que está registrada em Efésios. Tomo posse do cinto da verdade. Andarei na verdade e falarei a verdade. Tomo posse da couraça da justiça. Jesus é a minha justiça. Eu sou justificado pelo sangue do Cordeiro. Calço os pés com o evangelho da preparação, com o calçado da paz. Ficarei firme, não vacilarei. Tomo posse do capacete da salvação. Declaro proteção para minha mente, para as minhas emoções, para os meus sentimentos. Eu tenho, mais alto, eu tenho a mente de Cristo. Tomo posse do escudo da fé, e com ele apagarei todos os dardos do inimigo, toda flecha lançada contra mim baterá no escudo da fé e cairá. Tomo posse da espada do Espírito, que é a palavra de Deus, e com ela derrotarei o inimigo, em nome de Jesus, em nome de Jesus.

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1: Vinte e três horas e 55 minutos.
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6: Uma palavra que está registrado em um dos salmos, se não for o mais conhecido de toda a Bíblia, o Salmo do Bom Pastor, Salmo 23. E o versículo chave, o versículo 5, Salmo 23, versículo 5, que diz assim: preparas uma mesa perante mim, na presença dos meus inimigos, unges a minha cabeça com óleo, o meu cálice transborda. Vou repetir: preparas uma mesa perante mim, na presença dos meus inimigos, unges a minha cabeça com óleo, o meu cálice transborda. Senhor, eu elevo o meu pensamento à tua presença nesta hora, e em o nome de Jesus, o nosso Senhor, eu quero te pedir que haja nessa noite uma revelação trazida da sala do trono, da tua presença, para cada um de nós aqui, para cada um que estiver me ouvindo em sua casa, para cada um que estiver agora na penitenciária, na delegacia, quem sabe alguém que esteja agora, Senhor, enfermo, quem sabe alguém acamado, quem sabe alguém internado para se submeter a uma cirurgia, preocupado. Quem sabe alguém que esteja agora planejando um mal, planejando um crime, planejando um assalto. Ah, Deus, que essa pessoa nessa noite ouça a tua voz e que esta palavra venha trazer transformação e vida. É o que eu te peço em o nome de Jesus. E todos dizem amém. Davi me impressiona. Pastora Cássia trouxe uma palavra sobre Davi, e enquanto ela falava, eu lembrava do sermão. Esse sermão nasceu de uma conversa entre eu

Davi era cheiro de ovelhas, caçula, apito surdo, porque o mais novo não era o bajulado como nos nossos dias. O caçula era o apito surdo da família. Ele mandava depois de todo mundo. Ele era o último a mandar. E Davi lá no pasto, lá esquecido mesmo, sozinho, conversando com Deus, porque ele só tinha Deus para conversar, mas ainda bem que ele conversava com Deus, porque há muitas pessoas, quem sabe eu estou falando agora com pessoas, que não tem ninguém para conversar, e ao invés de conversar com Deus, começa a conversar consigo próprio, e aí começa a ouvir vozes, e aí começa a enlouquecer. Por quê? Porque não tem procurado a Deus. E o Senhor e o nosso Deus constantemente nos convida: podem me procurar e vocês vão me encontrar, se me procurarem de todo o vosso coração. Sozinho, lá no mato, com as ovelhas, enquanto seus irmãos eram soldados, estava lá no campo de concentração, enquanto seu pai e provavelmente sua mãe estavam em casa, Davi estava só orando. Davi estava fazendo uma oração que mudou a sua vida. Uma oração que se transformou no salmo mais lindo, na minha concepção, que é o Salmo do Bom Pastor, o Salmo 23. E dentro desse salmo ele começa adorando, dentro dessa oração ele começa louvando, porque essa tem que ser a nossa intenção ao orarmos. Há pessoas que, quando oram, já começam a pedir, logo no começo. Você já imaginou alguém que só te procura para pedir? Você já imaginou alguém que só te procura e, quando te procura, a primeira coisa que ela fala é: me dá um dinheiro aí? Você já imaginou alguém que toda vez que vem ao seu encontro é para pedir? Muitas vezes nós nos comportamos assim diante de Deus. Oh, ajuda ali meu irmão. Você já imaginou? Ajuda meu pai. Me ajuda. Davi começa a engrandecer a Deus. Ele diz: o Senhor é o meu pastor. Eu estou cuidando de ovelhas, mas quem cuida de mim é o meu Senhor. Quantos me entendem? Eu estou cuidando dessas ovelhas, mas de mim quem cuida é o Senhor. E como eu não deixo faltar nada para essas ovelhas, ele também, o meu Senhor, o meu pastor, não deixa nada faltar para mim. E ele não deixará faltar. Ele declara isso. Ele profetiza isso. Ele é o meu pastor e nada vai me faltar, nada me faltará. Um menino de 17 anos, um menino que tinha tudo para ser infeliz, ruivo, tinha um estigma na sua vida de maldição, que os hebreus acreditavam, por ser Adão ruivo, os hebreus achavam que todo ruivo era maldito. Por ser o último da família, o caçula, e alguns dizem até que ele era bastardo, por ser esquecido, tinha tudo para ter problemas psicológicos, mas ele resolve conversar com Deus, ele resolve dialogar com Deus. Escolhas, gente, que mudam a nossa trajetória, escolhas que podem determinar

onde você vai chegar. Escolhas que Deus está dando a você a oportunidade de fazer. Davi, dentro desse salmo, ele pede algo a Deus que nem ele imaginava. Como Deus o responderia? Ele diz: preparas uma mesa perante mim, preparas uma mesa para mim, prepare, Senhor. Queridos, mesa tinha uma concepção para os hebreus muito diferente do que para nós, ainda mais nos nossos dias. Para que serve a mesa da nossa casa hoje? Geralmente, para ser suporte para um arranjo. Para que serve a mesa da sua casa hoje? Porque nesses dias aqui, servia para o de jejum, para o café da manhã, para o encontro da família, servia para logo mais a próxima reunião ao meio-dia, mais uma reunião, servia para mais à noite cearem juntos, e era assim até alguns anos atrás. Daqui a alguns anos eu creio que nem mesa existirá mais, tudo vai ser feito na sala mesmo, diante da TV, com um prato na mão. Eu creio ainda que vão criar até suportes, como já existe, mesinhas adaptáveis, para que no sofá mesmo você possa se alimentar. Então os filhos, diante do computador no seu quarto, lá comem o seu sanduíche, os pais, um em um canto, outro em outro, e a mesa já não tem nenhuma utilidade. Mesa para os hebreus era um lugar de reconciliação, de resolver as desavenças, porque geralmente se trabalhavam juntos, e brigou lá no campo, vinham os dois irmãos, ou as duas irmãs, ou o irmão com a irmã brigado, tinha que vir para casa. Brigou de manhã, meio-dia está em casa. Pai, aconteceu isso. Mãe, era na mesa que se resolvia. Era ali onde se resolvia as desavenças. Era na mesa que o pai chamava o filho, como a gente diz, na chincha. Era na mesa que os pais ensinavam: vamos orar, vamos agradecer pelo alimento. Era na mesa que os pais contavam as suas experiências aos seus filhos. Era na mesa que se colocava testemunhos, que hoje nem na igreja se contam mais. Era na mesa. Olha, eu quero contar aqui, hoje de manhã, Deus fez isso, eu estava lá no campo e Deus me deu livramento. Era na mesa. À noite, era contado os testemunhos do dia. A mesa era um lugar de reconciliação, de desavenças. A mesa era um lugar de comunhão. É por isso que Deus tinha um propósito muito grande quando se falava de mesa. E na palavra está repleto de exemplos assim. O Salmo 78, versículo 19 diz: poderá Deus, porventura, preparar uma mesa no deserto? Uma indagação, uma ironia do povo quando se falava de alimento no deserto. O povo então começou a imaginar, porque alimento para eles era a mesa posta. Alimento na cabeça deles era sentar à volta de uma mesa. Então eles ironizam: onde será que vai haver tanta mesa? Onde é que Deus vai colocar mesa no deserto? Só que o sentido de mesa no deserto aqui não é algo literal, palpável, é algo figurado. Deus estava querendo que o seu povo tivesse comunhão no deserto. Deus quer que nós tenhamos também
comunhão no deserto, nos momentos mais difíceis da nossa vida, que nós tenhamos comunhão. Quantos estão me entendendo? Porque geralmente nos momentos mais difíceis da nossa vida, nós queremos é separação. No deserto da nossa vida, a gente quer ficar só. É isso que o diabo quer, é te isolar. Porque te isolando, ele sabe que vai te enfraquecer. O leão é o maior, o animal mais respeitado, o rei da selva. Mas deixa ele só, ele se torna presa fácil por animais até mais fracos do que ele. E é isso que Satanás quer fazer com a família, quer isolar o filho para um lado, sem conselhos. O marido para o outro lado, sendo atacado durante o dia todo. A esposa para o outro lado, isolada, como Eva, presa fácil para as víboras perniciosas. E muitos casamentos acabam por causa da falta da mesa, da falta da comunhão, da falta da cumplicidade, da falta do diálogo. A esposa não sabe mais o que se passa na cabeça do marido, muito menos o marido. Se a mulher não sabe, muito menos o marido. Os pais não sabem mais o que se passa na cabeça do filho. O filho está com problemas psicológicos, problemas emocionais, mas não se sabe mais. Às vezes estão até planejando um crime, mas por falta de mesa, por falta de diálogo, por falta de comunhão, não se tem mais diálogo. A mesa está sendo tirada, e eu falo no sentido literal também, no sentido literal e no sentido figurado. Deus prepara a mesa para a reconciliação, que foi o que aconteceu com Jacó e Labão. Diz aqui em Gênesis 31, 44: agora pois vem e façamos um pacto, eu e tu, e sirva ele de testemunha entre mim e ti. Então tomou Jacó uma pedra e a erigiu como coluna. A mesa servia para um lugar também, como um lugar de alimento, e alimento também na casa de Deus espiritual. Nessa hora está sendo colocado para você um banquete espiritual. Neste momento está sendo colocado para você. A questão é: você está com apetite para comer? Quantas vezes você já disse para sua mãe: não vou comer? E geralmente é quando você está aborrecido, é quando você está com problema. A comida está na mesa, é assim a frase? A comida está na mesa e você diz: eu não vou comer. Quantas vezes você está tão cansado que você não consegue se alimentar? Quantas vezes você está tão fraco, você sabe que precisa se alimentar, mas não se alimenta? A mesa é usada por Deus também como lugar de restituição e de restauração. Davi se lembrou da aliança que fez com Jonatas, filho de Saul, seu amigo, mais chegado que um irmão. Foi na mesa que ele perguntou: existe alguém da casa de Saul para que eu possa ter misericórdia por amor de Jonatas? Foi lá. E Mefibosete, que nascera príncipe da linhagem real, seu nome significava vergonha, agora morava em Lodebar, que quer dizer lugar de esquecimento, aleijado, porque a babá, quando soube da morte do seu pai e do seu avô, sai desesperada como louca e o deixa cair, e aquela criança então sofre e fica para sempre paralítica, aleijado de ambos os pés, não andava. A história dele é uma história triste, mas um dia o rei se lembra dele. A história desse rapaz se parece muito com a nossa, porque
nós nascemos príncipes.

Foi colocado sobre nós uma carga de vergonha. E nós desviamos. E nós começamos a nos tornarmos escravos do pecado, aleijados, sem sustentação, na terra do esquecimento. Mas um dia o rei se lembrou de nós. Um dia o rei mandou nos chamar. Eu posso ouvir um aleluia? Um dia nós recebemos o seu chamado e aceitamos o seu chamado e viemos à sua presença. Quantos vieram à presença do rei? Assentamos à sua mesa. Assentamos à sua mesa. Mefibosete assentou-se à mesa do rei. Na presença do rei, à mesa do rei, ele recebeu restituição. À mesa do rei, tudo aquilo que ele perdeu, ele recebeu de volta. Na mesa do rei, ele recebeu restauração. A mesa do rei tem restauração para a sua vida. A mesa do rei tem restituição para a sua vida. A mesa do rei, ele recebeu honra de estar à mesa do rei. Quantos estão me entendendo? Na mesa do rei, ele pôde desfrutar da comunhão íntima com o rei. Ele tomava café com o rei. Ele almoçava com o rei. Ele jantava com o rei. É essa a ideia que o rei tem para mim e para você. O rei dos reis quer ter essa comunhão íntima comigo e com você. Eu e minha esposa temos um costume de quando nós nos reunimos para nos alimentar, nós convidamos: Senhor, vem almoçar conosco. Senhor, vem tomar café conosco. Senhor, vem jantar conosco. Vem, rei. Seja bem-vindo, Senhor. Na mesa do rei, a vergonha foi coberta. Os pés dele, os pés de Mefibosete eram cobertos na mesa do rei. Na mesa do rei, a sua vergonha é tirada. O Senhor tira a sua vergonha. O Senhor tira o opróbrio sobre a sua vida. Na mesa do rei tem tudo isso. O Senhor tira esse rapaz de Lodebar, do lugar de esquecimento, para Jerusalém, cidades de paz. Deus quer te tirar do lugar de esquecimento, do mato. Deus quer te trazer para Jerusalém. Deus quer te trazer para o lugar de paz. Quantos estão me entendendo? Deus quer te dar restauração e restituição completa. Porque isso você acha na mesa do rei. Davi diz: prepara uma mesa para mim, Senhor. Eu quero uma mesa. Eu estou aqui cuidando de ovelha, sozinho. Eu estou aqui no meu trabalho. Quem sabe você pensa dessa forma? Quem sabe você agora está aí de madrugada, me ouvindo na sua casa e pensando: fui largada pelo esposo, meu filho me abandonou. Peça como Davi nessa noite: preparas uma mesa para mim, Senhor. Agora, o que me impressiona é que ele não diz: Senhor, prepara uma mesa para mim com as pessoas que mais eu gosto. Foi isso que eu viajei, foi isso que me fez buscar, cavar isso hoje à tarde. Porque ele pede algo inusitado, diferente, e tudo que é diferente na palavra me chama atenção. Ele diz: prepara uma mesa para mim perante os meus inimigos, na presença dos meus inimigos. E que desde criança, dos meus 7 anos que eu decorei o Salmo 23, eu tinha Davi, até pouco tempo, como um homem vingativo. Então a ideia que eu carregava até poucos dias é que este rapaz, ele queria vingança. Ele queria mostrar aos seus inimigos que ele podia também, que Deus era com ele, que Deus ia dar vitórias a ele. E ele ia mostrar e esfregar na cara do inimigo: está vendo, o Senhor é comigo. Quantas pessoas enganadas. Quantas pessoas pensando assim. Não era isso que Davi estava querendo.

Davi sabia que no contexto dos hebreus, mesa não servia para vergonha, ao contrário. Davi desejava sentar-se à mesa com seus inimigos, mas esse encontro é para que, ao invés de mostrar aos inimigos que o Senhor era com ele, não era para resolver pendências. E a gente vê aqui essa ideia em aplicação. O que ele pede no pasto, Deus respondendo para ele. A gente observa na vida dele, quem eram esses inimigos que Davi tinha aos 17 anos? Quem eram? Não é que ele era inimigo dessas pessoas, essas pessoas eram inimigas dele, e está registrado isso. Em 1 Samuel capítulo 17, versículo 28, diz que o seu próprio irmão mais velho, Eliabe, vendo Davi falar com os soldados, Davi foi levar comida para eles, e quando Davi foi perguntar sobre Golias, Eliabe diz que ficou irado. A palavra diz aqui: acendeu a ira de Eliabe contra Davi, e ele disse: por que você veio aqui? Olha, foi trazer comida para ele. Por que você deixou as poucas ovelhas lá no deserto? Com quem você deixou? Eu bem conheço a sua presunção, Davi. Eu conheço a maldade do teu coração, Davi. Olha só, isso aqui era mais do que Deus, né? Porque Deus não via a maldade no coração de Davi, e Eliabe via. Às vezes nós nos deparamos com pessoas assim, que parece que nos conhece mais do que Deus. E geralmente fala pelas costas também. Pessoas levianas. Cuidado, foge dela, povo meu. Foge de pessoas assim, levianas, como Eliabe. O que que Davi fez para o seu irmão levar comida, levar a marmita para eles? Sair de lá, andar para levar comida e ouve isso aqui. Você veio aqui fazer o quê? Volte para o mato. Queridos, quando Davi pede: Senhor, preparas uma mesa para mim na presença dos meus inimigos. Ele não queria cortar a cabeça, ele não queria ver o inimigo sendo envergonhado, ele não queria ver o inimigo desmoralizado, desempregado, enfermo, em cima da cama. Isso é porque se levantou contra o servo de Deus. Não. A ideia de Davi aqui era reconciliação. A mesma ideia de Jesus, lá em João 21, versículo 9, quando, após negar Jesus, Pedro se vê como um imundo. E Jesus começa então a preparar uma mesa. A palavra diz que Jesus estava preparando ali peixe na brasa, diz a palavra aqui. Jesus preparando pães. E lá vem Pedro. Logo que desceram do barco, eles viram ali brasas. Jesus tinha preparado aquilo, tinha ali pão, tinha peixe colocado. Então, quando Pedro viu aquela cena, Pedro entendeu tudo, porque ele era judeu e sabia o que significava. Jesus estava oferecendo perdão, Jesus estava querendo reconciliação. E não é por acaso que ele oferece perdão a Pedro três vezes, porque foram três vezes que Pedro negou, e é na mesa que Jesus vem se reconciliar com ele. Depois de terem jantado, disse Jesus a Simão: Simão, filho de Jonas,
tu me amas? E ele respondeu, sim, Senhor, tu sabes que te amo. E disse-lhe, apascenta os meus cordeiros. Ele tornou a dizer pela segunda vez, Simão, filho de Jonas, e eu imagino o semblante agora mais profundo, tu me amas? Sim, Senhor, tu sabes que eu te amo. E ele disse, apascenta as minhas ovelhas. E pela terceira vez, ele disse, Simão, filho de Jonas, tu me amas? Aí Simão entristeceu-se. Veio aquela imagem. Veio ele repetindo pela terceira vez, não o conheço. Ele diz, Senhor, tu sabes tudo, tu sabes que eu te amo. E Jesus disse, apascenta as minhas ovelhas. Na mesa, lugar de reconciliação, foi na mesa que o filho pródigo foi recebido. Quando ele chega de volta, cheio de iniquidade, cheio de erro, cheio de culpa, cheio de acusações, o nosso inimigo não é fácil. Ele é especialista em acusações, setas de acusações. O pai fala para os seus funcionários, preparem um banquete. É na mesa que é o lugar de reconciliação. Na mesa que o perdão é colocado. Quantos estão me entendendo nessa noite? Queridos, será que você nessa noite está preparado para se assentar à mesa com alguém que te feriu? Será que você está preparado para chamar alguém que tanto te caluniou? Olha esse coração aí, quanto nos ensina. Preparas uma mesa para mim, mas não é com a minha namorada, não é com a minha mulher, não é com meu filho, com meu patrão, para fazer uma média, com meu colega de trabalho, não, na presença dos meus inimigos, porque eu quero estar em paz, eu quero viver em paz, eu quero reconciliação. Ele ainda faz mais uma oração, ele diz, unges a minha cabeça com óleo. Ah, queridos, Davi estava pedindo algo impossível. Impossível. Porque não tinha como ele ser profeta, ele não tinha linhagem de profeta. Não tinha como, muito menos, ele ser sacerdote. E nem muito menos ele ser rei. Só existiam três tipos de unções naquela época. E ele está pedindo algo aqui para Deus, lá no mato, menino, esquecido. Ele está dizendo, unge a minha cabeça com óleo, Senhor. Ele pensa grande, ele sonha grande. Ele está pedindo algo grande. Ele nem imagina que a resposta dessa oração seria algo muito maior do que ele estava pedindo. Porque a unção que ele recebeu não foi uma só, mas foram três. E você não vê registrado em outro lugar, além de Jesus, que tivesse essas três unções, além de Davi. Porque ele pediu. Porque ele falou. Porque ele verbalizou, eu quero. Porque o seu coração agradou a Deus. Porque as suas atitudes falavam o que estava dentro dele. Porque ele não fazia o que não estava no seu coração. Porque ele só fazia o que estava dentro dele. Ele não dizia uma coisa e fazia outra. Ele fazia do que ele pensava. A palavra diz que esse rapaz, que era desprezado pela sua aparência física, pela sua ocupação, pastor fedido, caçula, ele era desprezado, como muitos hoje
somos também desprezados. Quantos são desprezados pelo lugar onde mora? Você mora onde? Como Jesus. Pode vir alguma coisa boa de Nazaré? Você mora onde? Onde é? É assim? Aqui em Nápoles tem lugares desprezados, a gente sabe muito bem. E é uma coisa tão diabólica que as pessoas que moram nesses lugares têm casas até melhores, moram até melhor, têm móveis até melhores, vivem em paz, têm filhos educados, são pessoas honestas, são prósperos, mas tem incutido na sua cabeça e tem vergonha de onde moram. Enquanto tem tantas pessoas aqui nessa cidade de Eunápolis que moram até nos melhores bairros, mas são desonestos, trai a esposa, trai o marido, os filhos são drogados, marginais da sociedade e vivem de aparência. E olha, se orgulham disso. Você vê? Davi era desprezado pela sua cor, ruivo. Até hoje existe isso, né, gente? A discriminação. Meu Deus, que coisa diabólica. A cor da pele. Cor da pele. Que é a primeira coisa que vai sumir quando a gente partir deste mundo, seja no arrebatamento ou na morte, a pele. Ainda hoje se carrega isso. Quantas pessoas são discriminadas e desprezadas como Davi, pelos seus sonhos, como José. Você sonhou o quê? Vai crescer, rapaz. Cresça e apareça. Crescer mesmo. Cresça mesmo, querido. Quantas pessoas são desprezadas pela sua situação financeira, mas eu quero deixar um conselho aqui para você. Olha, sonha, pensa grande, peça a Deus, ora, Deus vai te exaltar, Deus vai te tirar lá do monturo, Ele vai te colocar em lugares altos. Você crê nisso? Eu creio nisso, por isso eu estou falando. Eu creio, por isso eu estou te abençoando nessa noite. A unção de Davi mudou a vida dele para sempre. No momento em que Samuel recebe a ordem de Deus, vai à casa de Jessé, porque eu já escolhi o novo rei. Com essa unção ele foi exaltado diante de todos os seus irmãos, diante do seu pai, diante do sacerdote profeta Samuel, diante dos seus amigos. Essa unção o capacitou para ele vencer Golias. Essa unção o tornou importante diante de Saul. Ele foi exaltado. Essa unção trouxe aplausos para as suas vitórias. Essa unção fez com que a coroa real viesse sobre a sua cabeça e ele se tornasse o maior rei de Israel. Foi essa unção que o respaldou para fazer parte da linhagem do Rei dos Reis, do nosso Senhor Jesus. Preparas uma mesa para mim, na presença dos meus inimigos. Eu quero reconciliação, não só com os meus irmãos, mas com todos os meus inimigos. Unges a minha cabeça com óleo. O que é que a igreja hoje tem buscado, gente? Quais são os comerciais, a mídia de igrejas hoje? É campanha daqui, campanha dali. Campanha muito bom. Campanha no seu propósito, mas campanha não é a totalidade do evangelho. O que é que a igreja tem buscado hoje?
Davi buscou unção, unges a minha cabeça, e o restante veio de carona. Ele buscou em primeiro lugar o reino de Deus, as demais coisas foram acrescentadas. Quando você busca dons espirituais, Deus está cuidando de você. Quando você busca o fruto do Espírito, Deus está cuidando do resto para você, do que está faltando para você. Quando ele busca, unges a minha cabeça com óleo, Deus está dizendo, não vou te ungir só a cabeça não, rapaz, você vai ser sacerdote também, você vai ser rei e profeta. Se o Senhor ungir a minha cabeça com óleo, o meu cálice vai transbordar. Quando Davi vai ser ungido rei, diante de todo Israel, ele para tudo, característica dele. E ele então vai buscar uma taça real, que segundo os teólogos, dizem que essa taça tinha uma capacidade de 3 litros. E na hora dos sacerdotes ungirem lá, como se fosse a posse, ele coloca essa taça debaixo da sua barba. E ele então diz: pode derramar. Derrama na minha cabeça até o cálice transbordar. Ele é ungido rei, como Arão foi ungido por Moisés, sacerdote. E o Salmo 133 também traz uma lição: ó quão bom e quão suave que os irmãos vivam em união. Preste atenção nisso aqui. Ó quão bom e quão suave que os irmãos. Está entendendo? Esse texto aí é para os filhos de Israel, é para os eleitos, para os crentes, que os irmãos vivem em união. A palavra não fala para você ter união com quem não é de Deus, não. Isso é jugo desigual. União com teu irmão, união, gente, fala de aliança. A palavra nos fala para termos aliança com o nosso irmão. Aí é como o óleo precioso da unção, que desce a cabeça para a barba e desce para a orla do vestido do sacerdote. No caso aqui, Davi pega um cálice, e a oração que ele fez lá, há cerca de 13 anos, ele se lembra, como ele era lá no pasto fedido, agora ele é perfumado, como ele era lá no pasto mal vestido, agora ele é o mesmo, com roupas reais, como ele era lá no pasto, sozinho, agora ele é bajulado por todos, como ele era lá no pasto, somente os seus irmãos, o seu pai e Samuel o viu ser ungido, agora ele é o mesmo, sendo ungido diante de toda a nação. Oh Senhor, transforma a nossa mente, transforma a nossa visão. É isso que mais agradava a Deus. Atitudes, escolhas, passos. Unges a minha cabeça com óleo e eu não vou me ensoberbecer. Eu vou guardar cada gota dessa unção. Pode confiar em mim, Senhor. Eu não vou me desviar se o Senhor me der um cargo.
pode confiar em mim, tu serás sempre o mais importante na minha vida. Não vai ser um poder, não vai ser dinheiro, não vai ser viagens internacionais, não vai ser fama, bajulações que vão me mudar. Eu continuarei sendo o mesmo, eu continuarei te servindo, eu continuarei guardando cada gota dessa unção na minha vida, até o meu cálice transbordar. Orações respondidas. Onde está a unção que Deus derramou sobre a sua vida, gente? Quantas pessoas que com certeza ouvirão essa palavra, que se lembrarão no dia em que o Senhor te confiou o primeiro cargo na igreja, e que na primeira oportunidade você entregou. Davi guardou cada gota. Davi valorizou a unção. Ah, ele poderia agora fazer o que ele quisesse, ele era o soberano, mas não. Ele disse: Senhor, que a tua bondade e a tua misericórdia me sigam todos os dias da minha vida. Ele poderia dizer: agora eu sou um homem muito ocupado, muitas guerras, o tempo está difícil, tempo de guerras, tempo de assolações, eu sou aquele que Deus escolheu para dar jeito nisso aqui, todos me respeitam, então eu sou muito ocupado. Não, ele diz: Senhor, que eu possa habitar na casa do Senhor enquanto eu viver. Eu habitarei, eu estarei sempre que eu puder na casa do meu Deus enquanto eu viver. Amou a casa de Deus. Valorização da bondade, porque ele sabia que não era por méritos próprios. Oh, meu irmão, você canta bonito. O mérito é do Rei dos Reis. Você prega bem, querido. O mérito não é nosso, não. É bondade dele. É bondade dele. Estamos aqui hoje. Misericórdia. Favor dele. A graça dele. E que essa bondade, essa misericórdia nos acompanhe todos os dias da nossa vida, todos os dias de 2012, todos os dias de 2013, 2014, 2015, e até nos encontrarmos com o Senhor. Se ponha de pé nessa noite.

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4: Meia-noite e 49 minutos.
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0: ano passado, nós comemoramos 100 anos do movimento pentecostal na Rua Azusa. Eu sou pentecostal e essa canção nós fizemos em homenagem a isso. Quando de repente parecia estar tudo acabado, tudo frio, de repente Deus lá na Rua Azusa, nos Estados Unidos, reacende a chama do Espírito Santo de Deus. E eu quero que você diga assim: eu sou,
1: eu sou,
0: eu sou,
1: eu sou
0: a geração
1: do avivamento
0: do Senhor. É, aleluia, glória a Deus.
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0: Como todas as coisas passam, só o amor de Deus permanece. Nós vamos viver esse momento. Lembra do teu Deus nos dias da tua mocidade, antes que venham os maus dias e diga: nele não tenho contentamento.
1: Uma hora e 8 minutos.

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9: 2:02.
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0: 2 horas e 25 minutos.
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2: Nosso Deus e nosso Pai, nós entramos na Tua presença neste momento, em nome do Teu Filho amado, o Senhor Jesus, que é o único mediador entre o Senhor e os homens. É o único caminho pelo qual nós podemos nos chegar ao Senhor. E eu quero Te pedir, meu Deus, por toda essa gente que se encontra aflita, desesperada, pessoas, Senhor, que ouvem esta oração no hospital, no leito de dor, gemendo, pessoas, meu Deus, que já nem têm mais esperança de voltarem para casa, porque a sua doença tem sido uma incógnita para a medicina. Os médicos fazem exames, chamam outros médicos, fazem uma junta médica, mas ninguém consegue chegar a um diagnóstico. Ninguém consegue descobrir a origem, a razão deste problema. Meu Deus, ah, meu Pai, olha para essa pessoa que já não aguenta mais tomar tantos calmantes, já não aguenta mais tantos medicamentos. Ela já está com o seu estômago indisposto, ela se sente indisposta já, com tanta mistura de remédios. E a situação tem se agravado dia após dia. A situação tem estado cada vez pior. Mas sabemos, Senhor, que o Senhor é o médico dos médicos, e o Senhor pode curar, o Senhor pode libertar, o Senhor pode nesse momento penetrar o Teu poder nessa doença e arrancar este mal. E é o que eu Te peço agora, meu Pai, em nome do Senhor Jesus, arranca esse mal agora, toca nessa ferida, nessa dor, meu Deus, cura agora, em nome do Senhor Jesus. Oh, meu Pai, visita essa pessoa que se encontra encarcerada, essa pessoa que se encontra privada da sua liberdade, atrás de grades frias, Senhor, e ela já não aguenta mais essa situação, ela já não aguenta mais esse drama, ela não vê hora para estar em liberdade. E muitas vezes, Senhor, chega até a perder a noção do tempo, chega até a nem saber qual é o dia da semana, ela chega a nem saber mais o que fazer da vida. Muitas vezes tem vontade de morrer, muitas vezes tem vontade de acabar com tudo de uma vez. Mas eu peço que o Senhor dê forças, eu peço que o Senhor renove as forças dessa pessoa, dê ânimo, Senhor, para que ela possa superar esses dias difíceis, para que ela possa superar esta fase tão difícil da sua vida e possa em breve, muito breve, Senhor, ser reintegrada à sociedade, voltar à sua vida normal. Visita os presidiários, Senhor, visita, meu Pai, as famílias, visita agora esse casal, derrama o amor do Espírito Santo, salva esta família, meu Deus, nós Te pedimos agora, visita a cada ouvinte, visita, venha com a Tua presença e envolva esta pessoa, envolva, meu Pai, para que ela seja livre, que ela receba agora o Teu poder, a presença do Teu Espírito, Senhor, e experimente a libertação, a transformação. Nós Te pedimos em nome do Pai, do Filho e do Espírito Santo. Amém. Graças a Deus.

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0: 2 horas e 50 minutos.
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1: 3 horas e 23 minutos.
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0: 3:45.
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7: 4 horas e 4 minutos.
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0: 4 horas e 21 minutos.
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0: 4:37.
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0: toda glória e honra seja dada ao nosso Senhor Jesus.
1: 4:47.
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7: 5 horas e 4 minutos.
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0: Volta logo, Jesus, para buscar a tua igreja. Vem logo, Senhor. Volta, Jesus.
1: 5:57.
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4: 6:07.
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Bom dia, paz do Senhor. Tudo bem por aí? Como é que tá as coisas? Se eu orar, a oração ela tem o poder de mudar a situação. Eu não sei como você se encontra nesse exato momento. Eu não sei o que você tem passado, qual é a luta que você tem enfrentado, qual é a bênção que você tem esperado. Mas de uma coisa eu tenho certeza. A oração tem um poder de mudar a situação. A oração, a confiança em nosso Deus. Nós cremos que o nosso Deus é o Deus das causas impossíveis. Aonde a gente não pode ir, aonde a nossa força, o nosso braço não consegue alcançar, é aí que Ele age, é aí que Ele faz. E é confiando nesse Deus que eu convido você para orar neste momento. Apresenta ao Senhor a sua necessidade, a sua causa, aquilo que você tem precisado, tem te incomodado. Soberano Deus e Eterno Pai, Senhor, neste momento nós queremos primeiro agradecer, Pai. Agradecer por mais uma oportunidade de vida. Agradecer por mais um dia, Senhor. Que hoje nós venhamos ser melhores do que ontem. Que o Senhor venha direcionar os nossos passos, o nosso falar, o nosso caminhar. E que o Senhor venha, Pai, responder as nossas orações, os nossos pedidos. O Senhor conhece, Pai, a nossa necessidade. Que o Senhor venha entrar e resolver, Pai. Tem pessoas que estão me ouvindo agora nesse exato momento que precisa de um renovo espiritual, de uma força, de um ânimo. Que o Senhor venha renovar essa pessoa, Pai. Tem aquela pessoa que está precisando que o Senhor visite a saúde, Senhor. Que o Senhor visite as veias, o sangue, o cérebro. Que o Senhor venha acalmar, Pai, a ansiedade. Que o Senhor venha dar alegria, tirar desta depressão. Que o Senhor venha visitar este lar agora em teu santo nome. Que o Senhor venha levar alegria para quem está triste. Que o Senhor venha dar ânimo para aquele que está desanimado, pensando em parar e abandonar, em largar, em sair. Que o Senhor venha, Pai, dar força, renovar. Se tem alguém que está precisando de uma porta de emprego, que o Senhor venha abrir, Senhor. Que o Senhor venha abençoar os lares, as famílias. E que o Senhor venha abençoar a nossa querida e amada Eunápolis. Que o Senhor venha abençoar a vida do prefeito dessa cidade, dos vereadores dessa cidade. Que o Senhor venha, Pai, guiar os passos, Pai, destas pessoas. Que eles possam levar a nossa cidade para um caminho de prosperidade. Que o Senhor venha abençoar todos os departamentos da prefeitura, todas as pastas, todos os secretários, Senhor. Oh, Senhor, peço que o Senhor venha abençoar os comerciantes dessa cidade. Que o Senhor venha abençoar o comércio da nossa cidade. Oh, Senhor, tenha um olhar de piedade sobre a minha querida Eunápolis, Pai. Que o Senhor venha levantar grandes profetas nessa cidade. Que o Senhor venha levantar grandes evangelistas nessa cidade. Que o Senhor venha abençoar cada pastor, Senhor, desta cidade, que tem a sua igreja aberta, levando o evangelho, pregando esta palavra gloriosa, que tem o poder de tirar o homem do monturo e colocar sentado entre os príncipes. É a palavra que tem o poder de

0: libertar. É a palavra que tem o poder de mudar a história do homem. Ô Senhor, que o Senhor venha abençoar o nosso dia. Essas coisas eu te peço, te agradeço. No nome do teu filho amado, Jesus Cristo, aquele que vive e reina para todo sempre. E você daí pode dizer um amém. Olha, Deus abençoe o seu dia. Nós estamos aqui até às 7 da manhã. Esse é o programa Amigo de Oração com o nosso pastor Silvio Pereira. E nós estamos aqui na FM Vida 104,9, a rádio da família. E eu quero ouvir tua voz, eu quero orar pela tua vida. Você pode mandar uma mensagem no nosso WhatsApp aqui, 739-8127-5280. 739-8127-5280. Excelente dia.
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0: Glória a Deus, Cristo salva! Nós já temos aqui alguns irmãos mandando mensagem, assim, uma Silvanete lá do Recanto das Árvores. Pede oração pelos seus filhos, André e Andréia. A Darlene pede oração pelo filho Wesley e todos os irmãos lá da Igreja Sinagoga das Nações. Que Deus abençoe.
1: Pai do Senhor, presbítero Divan, pastor Silvio, pai de vocês, pastor Felipe, e que hino lindo, viu? Hoje eu liguei o rádio cedo, liguei cedo assim, 6h10, foi esse horário, viu? Tô assistindo esse hino lindo. Deus abençoe, o programa tá lindo, lindo, lindo, lindo. Deus abençoa vocês. Manda um alô aí para o nosso. Todo o povo que está ouvindo.
0: Amém! Nossa missionária Maria José. Maria José acorda 4 horas da manhã esperando o programa. Deus abençoe sua vida, Zezé. Deus abençoe todos os irmãos que estão nos ouvindo. Deus abençoe a vida do presbítero Walter e da diaconisa Naildes. Deus abençoe o lar de vocês, todo o povo lá do Salto da Divisa. Que Deus possa abençoar poderosamente a vida de vocês. Dê saúde, guarde por onde andar. Que o Senhor ainda na noite desse dia venha responder aquilo que você está precisando, tá bom? Salmos de número 20, versículo 7 diz assim: uns confiam em carros e outros em cavalos, mas nós faremos menção do nome do Senhor, o nosso Deus. E que texto bonito, hein? Tem muita gente que é achando que é na força do braço, achando que é pela inteligência, achando que é naquilo que tem, que possui. Mas quem entende, sabe que quem faz, quem resolve, quem vai à frente é o nosso Senhor Jesus Cristo. Talvez você está passando por uma dificuldade porque você tem sido ignorante, não entende que você não vai conseguir sozinho. Sozinho, a gente não consegue chegar em lugar nenhum. Não podemos ser dependente de pessoas, mas precisamos ter alguém do lado. A nossa dependência tem que ser única e exclusiva no Senhor, porque Ele faz aquilo que nós não podemos fazer. Uns confiam em carros, outros em cavalos, mas nós faremos menção no nome do Senhor Jesus Cristo. Nós faremos menção no nome do Senhor, porque é Ele que resolve para nós. Não existe tempestade, não existe barreira, não existe dificuldade, adversidade que vai ser maior do que o nosso Deus. E quem entendeu isso foi Davi. Davi, ele entendeu isso. Quando Golias afrontava todo o povo de Israel, todo mundo tinha medo, porque ele era gigante. E Davi, certo dia, foi levar alimento para seus irmãos, ele viu aquela situação. E Davi vai enfrentar Golias. Essa é uma história muito conhecida. Só que o povo não imaginava o que Davi já tinha passado, né? Saul tenta colocar ali nele as suas vestes, a sua armadura. Só que Davi era um moço, né? Saul já era um adulto. Não é jargão de pregador, mas é uma verdade. Tem locais, tem situações que não é pra gente. Não adianta você querer ir para um lugar que não é seu. Não adianta você querer sentar numa cadeira que não é sua. Não adianta você querer tomar direção de algo que não é seu. Saul queria que Davi colocasse a sua armadura, mas não servia. Então, Tem coisas que não é para nós, né? Mas voltando ao versículo que eu li, o que me chama a atenção é que quando Davi vai enfrentar Golias, ele diz assim: olha, tu vem a mim com lanças, com espada, com dardos, mas eu vou contra ti em nome do Senhor dos Exércitos. Davi entendeu que ele só precisava ter Deus do lado dele, né? E se você ainda está passando por esses momentos de diversidade, de dificuldade, se você está enfrentando algum gigante, entenda que quem vai pelejar por você é o nosso Deus. Dobre os seus joelhos, entregue a Ele essa situação e saia, deixa que Ele resolva. Não adianta você colocar na mão de Deus e depois você tirar. Deixe lá. E quando Deus começar a colocar as coisas no lugar, às vezes parece ser difícil, né? Deus pode fechar as portas, pode mudar a situação, pode travar tudo, a pessoa ficar sem ter para onde ir, para onde caminhar. Não vá lá tentar ajudar não, que você vai pegar problema para você. Deixe Deus resolver a situação. Uns confiam em carros, outros em cavalo, mas nós faremos menção do nome do Senhor. Então é no nome do Senhor, é Ele que vai na nossa frente. Amém?

0: Glória a Deus! Nós já estamos aí já no ritmo de vigília. Sexta-feira agora, a partir das 21 horas, nós temos vigília. Vigília a partir das 21 horas.
1: Obrigado, pastor Edivan, presbítero Edivan. Obrigado, viu? Manda também aí um alô para Cena Santo, viu? Cena Santo, que está aí nos ouvindo, viu? A Deus abençoa. Cena Santo em família.
2: A paz do Senhor, irmão. Jesus abençoa você. Abençoa o ministério de vocês, abençoa o pastor. Jesus abençoa vocês todos. Eu, Maria Clarice, aqui no Moisés Reis. Já estou ligadinha em vocês. Eu ligo o rádio e fico esperando, viu, o programa entrar. Coloca o nome de meus filhos aí no livro de oração aí, meu irmão. Para que Deus venha libertar. E vem curar os que estão enfermos, meu filho Valdinei está enfermo. Que Jesus cura ele, meu irmão. Eu creio que Jesus cura, mas a gente. Oração nunca é pouco, né? Quanto mais oração, mais poder, né? Pois é, meu irmão. Fica com Deus. Jesus abençoa seu dia. Abençoa o ministério de vocês. A paz do Senhor Jesus. Passa um louvor aí. Aí, bom aí pra nós aí. Esse louvor antigo, meu irmão, é o melhor que tem. Max Nascimento, o J Neto, todos são bons. Passa pra nós aí, viu? Feliz pra todos que estão ouvindo essa rádio maravilhosa, esse programa maravilhoso. Seu programa maravilhoso, meu irmão. Muito bom, meu irmão, seu programa. É maravilhoso levantar, ouvindo a voz do Senhor, as palavras de Deus. A gente fortalece a alma, o espírito, meu irmão. Continua assim, que esse programa, Jesus abençoe esse programa, que vocês continuem aí, porque é muito bom. É muito bom, meu irmão, viu? Esse programa seus. Muito bom. Jesus abençoa, viu? Abre as portas do céu e derrama bênção sem medida.
0: Amém.
2: O ministério de vocês.
0: Amém. Viu? Deus abençoe. Deus abençoe a irmã Clarice. Deus abençoe a vida da irmã Clarice, Maria Clarice, seus filhos. Muito bom ouvir essa mensagem logo cedo. Vamos de louvor?

0: Alô? Alô?
1: Alô?
0: Ô, minha irmã, bom dia!
1: Bom dia, paz do Senhor. É
0: Paz do
1: prazer,
0: Senhor!
1: acordo da vontade, minha mesmo que eu não vou dormir. Da vontade não, porque eu acordo é cedo.
0: É!
1: Eu estou no time do pastor Gilson, meu menino dano.
0: Ó, Deus abençoe, Pastor Gilson.
1: É, e eu vim agora, eu assistia muito programa, mas daí parou. Deus abençoe, que voltou de novo.
0: É porque a gente viaja muito. Nossa igreja
1: É.
0: tem. A gente tem igreja em Valência, em Irecê, no Sertão. O pastor Felipe
1: É.
0: também é um pregador itinerante, viaja muito pregando. Ele estava em Goiânia recentemente, estava em Itabuna. O pastor Silvio também tem a correria do dia a dia.
1: Começou já orar para ele não enviar uma raiva dessa. Sempre Deus me pronunciou.
0: Amém.
1: E aí é meu prazer me lavar, que eu vim ligado direto o dia todo.
0: Amém.
1: Pois é, eu peço dar para passar jardineiro que chora para nós.
0: Daqui a pouquinho eu passo para a senhora, o jardineiro que chora.
1: Eu falei para a irmã Clarice, a irmã Glória, a irmã Helena da Colônia. Todos meus irmãos, o pastor subindo, eu conheço muito essa igreja.
0: Amém.
1: Tá, irmão, Jesus abençoe. Não fique
0: Deus abençoe a
1: incomodando.
0: senhora. Bom dia.
1: Bom dia, Deus abençoe o Senhor, em nome de Jesus. Abençoa o programa, abençoa o projeto, em nome de Jesus.
0: Amém. Deus abençoe.
1: Usando para fazer essa rádio, é muitos anos.
0: Amém. Deus abençoe a vida da senhora e da sua família, tá bom?
1: Essa rádio não, as rádios todas. De quando começou as rádios, já
0: Já ouvia.
1: comecei a ouvir já as ideias.
0: Essa é a
1: Tá
0: F
1: bom? Deus
0: FM Vida, a
1: abençoe.
0: rádio da família.
1: É, vai da família.
0: Isso aí. Deus abençoe. Bom dia, viu?
1: Bom dia, filho. Deus abençoe com a sua família, em nome de Jesus.
0: Amém. Deus abençoe.
1: É.

0: Passos.
1: Esse louvor vai em especial para a irmã que pediu, irmã Maria Clarice, e também para nossa irmã Marlene, a sogra do pastor Rodrigo.
0: Vai que

Glória a Deus! Nós estamos já para finalizar o nosso programa. Nós abordamos hoje o Salmos 20, versículo 7. Uns confiam em carro, outros em cavalo, mas nós faremos menção do nome do Senhor Jesus Cristo. Guarde essa palavra em seu coração. Guarde essa palavra em seu coração. É no nome do Senhor Jesus Cristo. Nós estamos no mês de maio, né? Maio laranja, que tem aí voltado para o abuso infantil. Esse mês foi escolhido, né? Para ser o mês de ser abordado esse tema, né? Você pai, você mãe, sempre procura orientar os seus filhos. E esse caso ganhou repercussão por conta de uma menina chamada Araceli. Ela foi raptada, drogada, estrupada e morta e carbonizada. Uma criança de apenas 8 anos de vida. E esse é um tema que está sendo abordado no mês. E nós, como pais, mães, precisamos abordar esse assunto com os nossos filhos, né? Falar que as partes não podem ser tocadas, ter todo um cuidado ali e ter sempre uma atenção especial, né? E esse caso ele ganhou repercussão porque ele foi, as pessoas elas foram absolvidas das acusações, né? E o processo foi arquivado, então foi uma situação que não teve ali um resultado positivo, né? As pessoas que cometeram essa barbaridade, este crime, estão aí em liberdade, né? E nós temos aí muitos casos pelo Brasil afora e pelo mundo, né? Então, fique esse alerta. Sempre tenha conversa com os filhos, sempre falem, alerte, né? E Deus vai proteger as nossas crianças, Deus vai abençoando as nossas famílias. O jardineiro que chora.

Que Deus abençoe a sua quarta-feira. Que Deus abençoe o seu dia. Amanhã nós temos tarde da benção a partir das 19 horas. Eu espero você e a sua família. 16 horas amanhã. Encontro de vasos. Deus vai falar aos nossos corações. E sexta-feira, a partir das 21 horas, nós temos a mini vigília. De 21 até meia-noite. Deus tem falado aos nossos corações. Deus tem curado. Pessoas já têm testemunhado aquilo que o Senhor fez. E eu te convido, corre para cá, tá bom? Nós vamos estar lá te esperando com a equipe, poder te abraçar, orar pela tua vida. E eu tenho certeza que você vai sair carregando a tua vitória, a tua bênção. Deus abençoe. Este foi o programa Amigo de Oração, programa da Igreja Assembleia de Deus, Ministério de Madureira. Nós temos a nossa sede ali na Avenida ACM, número 80, próximo ao Mix Mateus, próximo à Bahia, Casa de Pinos. Te espero lá. Deus abençoe.

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8: Meus amigos e minhas amigas da 104.9 FM Vida, a você de Eunápolis, a você de Salvador, alô Robson Roberto, a você da Costa do Descobrimento do Brasil, naturalmente aos nossos amigos de Itapebi, Bahia, que nos ouvem através da 87.9 FM. Alô, Marquinhos, Marcos Almeida, companheiro Raiz Santos, que daqui a pouco estarão fazendo participação aqui no nosso programa. E por falar em participação, possivelmente teremos hoje uma entrevista com o deputado federal Neto Carleto, falando sobre esse evento que está aí programado para acontecer e muita gente acha que não vai acontecer. Você, por exemplo, Silvando Farias, acha que vai ou não vai acontecer?
3: Não vai acontecer.
8: Abra aqui, Ronaldo Vieira, o microfone dele, por gentileza.
9: Eu acho que não vai acontecer.
8: Rapaz, não diga isso.
9: É porque...
8: Não diga isso,
9: eu tenho os argumentos,
8: Quero ouvi-lo, então. Quero ouvir as justificativas, né, os seus argumentos para daqui a pouquinho. Deixa eu fazer aqui meu editorial. A você que já me acompanha nas redes sociais, muita gente já mandando mensagem pelo Instagram. Esse é o nosso encontro diário, todas as manhãs. Você no rádio, na caixinha do rádio, e muita gente na telinha também do celular. São os nossos ouvintes, eu também, telespectadores. Mas enfim, meus amigos e minhas amigas do Café com Direitos, não há como iniciar o programa de hoje sem repercutir a entrevista de ontem. Falou aqui na 104.9 FM Vida e na 87.9 FM de Itapebi, programa Café com Direitos, o deputado Robinho. Tudo começou por causa da polêmica envolvendo a tão sonhada, a tão aguardada, a tão esperada conclusão da ponte de Itapebi. Uma obra que, infelizmente, se transformou em símbolo de sofrimento. Essa é a grande realidade. É um símbolo do descaso e do sofrimento do nosso povo da região. Especialmente para quem utiliza aquela BR para trabalhar, para estudar, para fazer, na verdade, o giro acontecer. O deputado Jonga afirmou que deixaria o mandato caso a ponte não fosse entregue até julho de 2026. Robinho aceitou a aposta. Robinho aceitou o desafio. Devolveu ao Jonga a seguinte informação, de que se a ponte ficasse pronta até julho, nesse prazo aí, anunciado julho de 2026, ele deixaria o seu mandato, deixaria de ser deputado, passaria a se comportar como um cabo eleitoral do deputado Jonga Bacelar. Ambos fizeram aposta nas redes sociais e também aqui no Café com Direitos. Tem aí a gravação, não tem, Naldo Vieira? Especialmente a de ontem do nosso amigo deputado Robinho, por meio dessa participação. Pois ontem o Robinho foi muito mais além. Ontem o Robinho falou de forma muito mais dura. Ontem ele foi incisivo, sem rodeios. Disse aqui no Café com Direitos, em alto e bom som, que não se brinca, não se deve brincar com um problema dessa gravidade. E de fato não se deve brincar com o sentimento desse nosso povo, com o sentimento desse povo nosso aqui da região. Um gole d'água, por favor. Um gole d'água, por favor. Diante de tudo isso que ouvimos ontem do Robinho. Estamos falando, meus amigos, de uma das rodovias mais importantes do Brasil, a BR-101, eixo fundamental da economia nacional. Estamos falando, Ronaldo, do direito de ir e vir. Companheiro Robson Roberto, nos ouvindo e nos assistindo ao vivo de Salvador, Bahia. Robinho também elevou o tom das críticas políticas, viu, Robson? Falou do desgaste eleitoral de adversários aqui de Anápolis. Mencionou um suposto pacote de emendas milionárias do governo anterior. Segundo ele, ninguém viu, mas houve um pacote aí de 70 milhões, de quase 70 milhões de reais. Não é isso, Naldo Vieira? Ninguém viu. Ninguém viu. Esse pacote, né? Foi parar onde esse pacote, né? Hein, Naldo? Foi parar onde esse pacote de quase 70 milhões de reais? Segundo ele, o deputado Elmar Nascimento enviou muitas emendas aqui para o nosso município. Ficou da emenda, né, Naldo? É a emenda que fica pior do que o soneto. É isso que acontece. E é isso que aconteceu. Mas enfim, meus amigos, entrou no debate da CPMI do INSS. O Robinho não parou por aí. Deixa eu tomar aqui meu gole d'água. Meu café Solaris ainda não chegou, né, Sheila?
3: Já tá vindo.
8: Mas vai chegar daqui a pouquinho, né? Café Solaris demora, mas chega. E fresquinho da hora. Quentinho, quentinho, quentinho da hora. Não é isso, meu amigo Dr. Genádio? Deixa eu tomar aqui um gole d'água para falar mais sobre essa entrevista do Robinho. O nosso editorial é assim, é descontraído também, não é isso, meu amigo Silvano Farias? Só o Café com Direitos realmente tem essa dinâmica diferenciada do rádio. Ai, que água boa, que água gostosa. Mas enfim, meus amigos, o Robinho disparou contra a CPMI do INSS. Será que o deputado Carleto vai participar hoje? Está aí pré-agendada uma entrevista do deputado Carleto. O Robinho criticou parlamentares que votaram contra o relatório. Disparou críticas contra lideranças regionais. Falou até do prefeito de Itapebi. Viu, meu amigo Marquinhos, meu amigo Marcos Almeida? Robinho afirmou que há políticos apaixonados pelo poder, mas muito distantes do povo, desapaixonados pelo povo, fazendo referência ao prefeito.

0: Santos. Companheiro Carlito Mototáxi, meu amigo Guina, Aguinaldo do Transporte Alternativo, e hoje um dos mega empresários, né, vendedor, revendedor de produtos naturais. Deixe-me tomar mais um gole d'água aqui, meu amigo Naldo. Epa, essa água é muito boa, daqui a pouco chega o Café Solares. Mas enfim, meu amigo Aguinaldo do Transporte Alternativo, ex-presidente do Transporte Alternativo, sobraram críticas ao governo do estado. Mas um dos momentos mais fortes da entrevista aconteceu quando o deputado abordou o MST. Né, minha amiga? Minha amiga Sheila, abordou o MST. Robinho chamou o movimento de fantasma. De acordo com ele, o MST é um movimento fantasma, questionando a ausência de CNPJ. Disse que MST não tem sequer CNPJ. Questionou, meus amigos, essa situação, fazendo duras críticas às invasões de terras registradas aqui na região, especialmente ali próximo a Itamaraju, entre Itamaraju e Teixeira de Freitas. Esse é um tema delicado, tema explosivo. Direcionou críticas fortes, contundentes. Segundo ele, é o maior líder de invasores de terras do Brasil, que é o deputado Valmir Assunção. De acordo com Robinho, esse é o maior líder de invasões de terras do Brasil. O homem que provoca, segundo Robinho, muita baderna, muita insegurança jurídica, invasão a propriedades produtivas e não improdutivas. Essa foi a fala do deputado. É fato, meus amigos, que a entrevista mostrou um lado, mostrou um deputado disposto. Um deputado com muita disposição, né, Silvandro? Para o enfrentamento político. Ele aqui se apresentou sem filtros, sem meias palavras, com muita disposição para o enfrentamento político, isso é bom. Gosto de gente corajosa, viu, Genilson Silva, ali nas nossas redes sociais, nos assistindo ao vivo. Gosto de gente corajosa. Mas também, por um outro lado, penso que quando a política entra nesse nível de tensão, quem precisa ganhar não é o ego. Não é o ego de ninguém. Quem precisa sair ganhando é, na verdade, o nosso povo. Isso porque, enquanto a classe política aposta, discursa, traz fortes acusações, nós temos aí do outro lado milhares de pessoas, milhares de trabalhadores, de comerciantes, de gente que continua enfrentando muita poeira, desvios precários, exemplo desse desvio aí da ponte de Itapebi, de gente que convive com a insegurança, e o Robinho também falou da insegurança. Segundo ele, Eunápolis é um dos municípios mais violentos do Brasil. Mais violentos do Brasil. Enfim, meus amigos e minhas amigas da 104, a fala dele me fez lembrar perfeitamente daquela frase muito conhecida do professor Rui Barbosa: de tanto triunfar as nulidades, de tanto agigantar-se o poder nas mãos dos maus, chegará o tempo em que o homem irá rir-se da própria honra e ter vergonha de ser honesto. Este é o nosso programa. Esse programa é um programa, entendeu, Robson Roberto, ali nas nossas redes sociais? Este é o Café com Direitos. Simplesmente chegando agora no seu rádio.
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2: Eu queria dizer às pessoas que estão prejudicadas com essa posição de incompetência, de descaso, né, com o governo, com essa nossa região. Eu queria dizer às pessoas o seguinte:

0: outubro é onde você vai escolher o presidente da República, você vai escolher o governo do Estado, você vai escolher os seus representantes do Estado em Brasília e o seu representante aqui no Estado. Deputado estadual, deputado federal, senadores. Então é importante que você, principalmente da nossa região, analise o currículo, o histórico, as ações, as pautas que cada político defende, não é isso? Então é muito importante você analisar isso para depois, porque 4 anos demora muito de passar, ainda mais quando você entrega a sua região para um governo que não tem compromisso com o crescimento, com o desenvolvimento. Então eu peço isso, que as pessoas procurem analisar o comportamento, as ações, o histórico, a promessa, as pautas ideológicas. É importante que você olhe isso para escolher alguém que de fato tem compromisso com a nossa região.
1: São 7:16 no Brasil. Ô Robson Roberto, se não é, na verdade, um movimento com CNPJ, o Robinho quis deixar entender o que, Ronaldo Vieira? Né? A verdade é essa, o Robinho quis deixar entender de que não tem CNPJ. É o quê? Uma facção, então, né? O que seria aí o MST no entendimento do Robinho? Eu vou ler as mensagens todas ali do nosso Instagram, das nossas redes sociais. Eu vou ouvir você falando comigo através do 739-81-27-5280. Vai mandar a sua mensagem, adicione aí 739-81-27-5280 e, naturalmente, a sua participação será sempre bem-vinda. Terá, recepcionará alto prestígio aqui do Café com Direitos, chegando para mais uma edição aqui na 104.9 FM Vida, em cadeia, meu amigo Ronaldo Vieira, com a 87.9 FM de Itapebi, Bahia. Olá, minha gente querida! Cadê aquele fundo, aquele balanço interessante de abertura do nosso programa? Bom dia, meus amigos, bom dia, Nápoles!
2: Bom dia!
1: Bom dia! Bom dia, Silvano bom dia. Farias! Bom dia, povo abençoado! Bom dia a você dessa bom terra dia. Gigante pela própria natureza! A você, coração pulsante do extremo sul da Bahia! Bom dia, Itapebi, terra forte, povo gigante, trabalhador, resiliente. Bom dia aos meus amigos da costa do descobrimento do Brasil.
2: Bom dia. Bom dia.
1: Onde nasceu a parte principal da história desta nação gigante, que é o nosso grande Brasilzão. E o nosso Brasil que vai à Copa do Mundo e vai, com fé em Deus, trazer o troféu, porque Neymar, afinal de contas, foi convocado pelo nosso grande técnico Carlos Ancelotti. Mas enfim, minha gente, bom dia a você do campo, bom dia a você da zona rural, a você que já amanheceu trabalhando, a você que já derramou suor agora pela manhã. A você que produz riqueza, esse aí não, viu, Naldo Vieira? Esse aí é o preguiçoso. Esse aí é aquele que tá roncando até agora, né? Perdendo o melhor momento do dia, que é exatamente esse momento.
2: Acordam!
1: Em que os orvalhos do céu são derramados como bênção sobre a face da terra. Então, essa gente que tá dormindo não merece, meu amigo Naldo Vieira, o nosso bom dia especial. Mas você que está acordado, a você que está pronto para a guerra, receba o bom dia gigante, esse bom dia cheio de energia positiva que você só tem aqui, meu amigo Naldo. Só tem aqui, onde, Naldo Vieira?
3: 104.
1: Exatamente, 104.9 FM Vida, a partir de agora, Café com Direitos chegando na área. Vamos ao bom dia do companheiro Raí Santos, falando com a gente de Itapebi, ao vivo dos estúdios da 87.9 FM. Meu grande amigo Marcos Almeida, nosso grande diretor do 87.9 FM, que está fazendo reprise, meu amigo Ronaldo Vieira, do Café com Direitos. Estamos ao vivo, mas a partir das 18 horas, tanto aqui na 104 quanto também no 87.9, a gente tem o reprise do programa. Café com Direitos, esse programa que graças a Deus chegou para ficar. Quero cumprimentar você que está em casa, você que está na rua, a você que está aí com o ouvido ligado na caixinha e de olho também na telinha. Afinal de contas, você me ouve, mas também me assiste pelas nossas redes sociais. Onde eu devo assistir? Você vai lá no Instagram, arroba FM Vida _ Eunápolis, e aí você vai ver aí esse estúdio bonito, lindo, gigante, especial, moderno, que só a 104.9 FM tem. Não é isso, meu amigo Carlinhos Mototáxi, professora Érica. Professora Érica na sintonia do nosso programa. O Ronaldo Vieira, nós vamos falar muito ainda sobre essa entrevista bombástica do Robinho. Robinho fez críticas duras ao governo do estado, viu, meu amigo Robson Roberto? Disse que o MST é um movimento sem cara. É um movimento fantasma. É um movimento sem CNPJ. Pessoal, calma aí. Quem disse isso, Ronaldo Vieira? Foi Silvano Farias? Não. Foi Ronaldo Vieira? Não. Foi Jota Batista? Não. Foi o deputado Robinho. E daqui a pouco a gente vai analisar essa entrevista do deputado Robinho. Provavelmente teremos também aqui no Café com Direitos a participação do deputado Neto Carleto. Vamos naturalmente perguntar sobre essa questão da feira, né? Da Eunagro. E se esse evento vai de fato acontecer ou não. E possivelmente também falar sobre essa questão relacionada à votação da CPMI do INSS e assuntos outros em destaques a partir de agora aqui no Café com Direitos. Antes do Raí, abra aqui, meu amigo Ronaldo, abra aqui o microfone do Silvandro Farias. Vamos pegar primeiramente o bom dia dele, porque ele está muito agoniado. E recentemente um ouvinte mandou uma mensagem pra gente dizendo o seguinte: olha, esse rapaz que tá aí do seu lado, ele tá agoniado pra falar e você não deixa. Entendeu? Você acredita nisso, Nadueira? O ouvinte mandou uma mensagem assim: esse rapaz que está aí do seu lado, ele tá agoniado pra falar e você não deixa.
3: Não é brinquedo não, hein?
4: Deixa eu tomar meu café
5: do seu lado. Nesse primeiro momento, Jota, eu queria lembrar...
1: Bom dia primeiro,
5: Silvandro Farias.
1: Isso aí.
5: Bom dia, ouvintes. Eu queria lembrar de ontem, Gil Mototáxi mandou uma mensagem que você ficou de responder depois, né? Sobre uma ação da polícia lá no bairro da Alecrim.
1: Isso, muito bom. Eu quero falar sobre isso. Uma execução, com requinte de perversidade. Aconteceu, meus amigos, no Parque da Renovação. De acordo com o ouvinte, a polícia chegou, o cidadão se ajoelhou, pediu, pelo amor de Deus, não me mate, de acordo com o ouvinte. O cidadão implorou, né, fez sinal de misericórdia com as duas mãos. A mãe também esperneou, a mãe gritou: não faça isso com meu filho. E a polícia chegou, executou e jogou no fundo da viatura. Como não se faz sequer com um animal. Se fosse um animal, não deveria fazer isso. Imagine então com um ser humano. Isso evidencia claramente o nível de despreparo policial ainda existente nessa região. Há uma necessidade grande de intervenção do Ministério Público, né, intervenção dos nossos órgãos, das nossas instituições. Isso fragiliza a confiança, né, a relação de confiança do povo com o Estado. O povo passa a temer o Estado. O povo passa a não acreditar no Estado. O povo passa a enxergar nas forças de segurança pública uma ameaça à sua própria vida. Isso é ruim, Silvano Farias. Isso é grave. Isso é muito grave. Sinceramente, eu espero que haja aí manifestação do comando da Polícia Militar. O comandante precisa se manifestar, dizer o que houve, o que aconteceu. Ah, foi troca de tiros. Tem que, enfim, informar o que houve. Ah, matou porque ele resistiu. Sim, isso é motivo para matar. Ah, executou porque é um suspeito de ter envolvimento com tráfico de drogas, sim, mas a pena é de morte, né? A pena é de execução. E quem decide sobre viver ou não é o policial, né? É ele quem detém essa legitimidade, essa autoridade para decidir se o cidadão vive ou morre. Isso é muito sério, né? Isso é muito grave. A gente já se deparou diante de fatos assim. Esse não é o primeiro. Infelizmente, meus amigos, tende a não ser o último. Tende a não ser o último. Mas eu torço muito para que, se esse policial se excedeu a esse ponto, ele praticou crime de execução. Ele praticou um crime doloso contra a vida. Deverá ser punido, né, na forma da lei, sofrer as sanções legais, né? Até porque o exemplo precisa ser dado aos demais entes, aos demais representantes do Estado. Se o Estado não reagir, se o Estado tolerar um fato como esse, abre-se aí um precedente muito perigoso. Concorda comigo, Naldo Vieira? Abre-se aí um precedente extremamente perigoso. Fica aqui, meus amigos, a minha palavra de repúdio. Eu vou colocar o vídeo no ar novamente. Ô, Naldo, antes da gente entrar nessas polêmicas, né, políticas, coloque esse áudio novamente no ar, por gentileza. O ouvinte ligou e falou, relatou esse fato. Quero saber quem foi a vítima. Quem foi esse jovem? Imagine ali o jovem naquele ambiente de execução. Entendeu, Silvandro? Imagine aí. O sujeito ali ajoelhado, ciente de que será executado. É uma covardia ou não é, minha gente? Isso é o que se não for covardia, então, Silvandro Farias? Isso vai para além da covardia. Isso é crime. É uma execução sumária. O Estado não pode transmitir esse exemplo. O Estado precisa combater o crime, não praticar crime. E não praticar crime. Quando o Estado pratica um fato como esse, né, pratica um crime horrível como esse, né, transmite-se a ideia de que criou-se, em tese, uma espécie de tribunal de rua. É um tribunal urbano, um tribunal de rua, que executa de qualquer forma, qualquer modo, de forma transgressora, transgredindo a legislação, a nossa lei penal, a nossa legislação penal. Tem elementos para prender em flagrante, prenda em flagrante, leve para a delegacia, né? Agora, executar de forma sumária um jovem, um menino ali que poderia ser ressocializado, ser recuperado. E ninguém sabe também se ele estava realmente envolvido no crime de tráfico de drogas. Né? Ninguém sabe, ninguém tem essa convicção. Eu não estou aqui, meus amigos, para defender crime por parte de ninguém. Quando o crime é praticado por um cidadão comum, a gente combate, a gente fala, a gente não concorda. Mas quando o crime é praticado por agentes do Estado, a gente deve realmente se manifestar de forma mais incisiva ainda, viu, Silvano? Mais incisiva ainda. Porque o Estado tem a obrigação de combater e não de praticar. Qual é a obrigação do Estado? Combater e não praticar. Né? E não praticar. A partir do momento em que você começa a se deparar diante de situações como essas, em que o Estado pratica, o Estado está violentando, está criando ambientes de violência, ao invés de ser um ambiente de pacificação, que sensação é transmitida, é gerada pro povo, né? O povo passa, na verdade, a temer mais as forças de segurança do que a própria bandidagem, é isso? Olha, é realmente um quadro inaceitável. Eu quero ouvir, sim, o comandante.

0: É o bem jurídico mais sagrado da humanidade. Né? Mais sagrado da humanidade. A polícia não é paga para executar. A polícia não é paga para executar. Entendeu, Naldo Vieira? Abra aí a participação desse ouvinte que ligou ontem falando com a gente, denunciando esse fato.
1: Bom dia, Jota. Bom dia a todos da 104. Jota, parabéns pelo programa. Nota 10. É, você é uma voz, né? Voltou ao rádio novo para defender a população. E eu queria fazer uma reclamação aqui, Jota, sobre uma ação que teve ontem lá no Parque da Renovação. A polícia matou um jovem lá, né? Não sei com que ele é envolvido, se era com traficante, não sei, não conheço. Só quero aqui questionar a forma que a polícia matou, entendeu? A polícia, eu acho que a polícia tem que prender, entregar a justiça. Você é advogado, você sabe. É, a cena do crime que eles fizeram, aí é ele que faz, né? Ninguém pode questionar, a população tem medo da polícia militar, são muito truculentos, os caras não respeitam criança, não respeita mulheres, não respeita cidadão bem trabalhador, entendeu? E eu não sou, primeiramente, eu não conheço o rapaz que morreu, não conheço. Mas a forma que a polícia entrou na casa do cara, quebrou a porta e entrou, matou o cara na vista dos filhos e da mulher. E todos os vizinhos todos, só ir lá na rua, vai lá e pergunta. Todo vizinho viu o cara implorando para não morrer. Não me mate, não. Eu nunca vi ninguém com arma na mão atirar contra a polícia e ficar implorando para não morrer. Certo? A polícia executou dentro de casa, do lado do filho e da mulher. Matou o cara, jogou em cima da caminhonete e carregou e pronto. Então, assim, é uma forma de eu reclamar. A minha reclamação, porque assim, não é justo, porra. Tem de respeitar as crianças. Né? Porra, se o cara é bandido, se é traficante, prenda, leva, entrega à justiça. Se tem confronto contra a polícia age, atire, mate, porra. Entendeu? Eu não defendo. Agora, da maneira também que foi feito aí, é triste, né, velho? A gente vê uma pessoa, os filhos dessa, tudo criança, né? A polícia entrar em casa, quebrar a porta e atirar e matar e jogar em cima o corpo, em cima de uma caçamba, de uma caminhonete, como se fosse um cachorro assim, entendeu? Então, assim, e a população tem medo hoje de reclamar, porque a polícia é muito violenta. A polícia não respeita cidadão de bem. Eu já fui vítima 3 vezes da polícia de me chamar de vagabundo, eu questionar que eu não sou vagabundo, sou cidadão de bem, e o cara até me dá voz de prisão, mandar eu calar a boca, entendeu? Então, assim, é triste que a gente vê isso aí. Entendeu? A polícia hoje não respeita o cidadão de bem, não respeita mulher, não respeita criança, ninguém. Queria deixar questionamento aí, Jota, e parabéns pelo programa aí. Que Deus abençoe você sempre. E Arima, a nossa vereadora.
0: Claro que a gente não deve generalizar. Claro que a gente não deve generalizar. Existem, meus amigos, os bons policiais. Existem aqueles que cumprem de forma honrosa a sua missão. Tem até a participação de um ouvinte aí, né, Silvano Farias? O ouvinte que mandou uma mensagem louvando a atitude da polícia. Ele diz o que ali na mensagem?
2: Quero deixar aqui meus parabéns aos policiais da Bahia, que mesmo sem estrutura, trabalhando para a segurança da população.
0: Exatamente. Essa polícia que trabalha pela segurança da população merece o nosso reconhecimento. Uhum. Essa polícia aí. Essa honrosa polícia militar. Agora, esses casos isolados de policiais que praticam crime, que geram insegurança. A exemplo desse fato relatado, de acordo com o ouvinte, o jovem se ajoelhou na frente dos filhos. A violência aí se estendeu a essas crianças. Gerou risco, né, de vida a essas crianças. As crianças certamente carregarão trauma por toda a vida. Por toda a vida. Poderão se tornar também pessoas violentas no futuro. Entendeu, Silvandro? Essa ideia de violência, de matar, né, essa questão de vingança. Ah, se fizeram isso com o pai dele, pode fazer também com outras pessoas. Pode gerar essa sensação. Ou seja, é uma violência que vai se estender, possivelmente, que Deus coloque a mão, que não deixe isso acontecer. Mas pelas vias normais, pelas vias naturais, tem tudo para se estender, meu amigo Silvandro, a gerações futuras. É a consequência do trauma, é a consequência dessa semente ruim, né? Dessa semente ruim que foi deixada, que foi implantada ali na mente dessas crianças. Essa esposa também não merecia isso. Eu, sinceramente, tenho como um caso de extrema covardia, aliás, vai muito além disso, um crime extremamente grave nas barbas das nossas autoridades, e quem fez isso merece, naturalmente, a punição do Estado. Entendeu, meu amigo Naldo? São 7h35 na Bahia e nós estamos simplesmente ainda na edição, iniciando a nossa edição Café com Direitos aqui pela 104.9 FM Vida. O Naldo Vieira abre aí agora o bom dia do companheiro Raí Santos, trazendo pra gente os principais destaques, aquilo que de mais importante aconteceu nas últimas horas, nas últimas 24 horas, aqui na Costa do Descobrimento. Olá, Raí, bom dia.
3: Olá, muito bom dia, doutor Jota Batista. Bom dia para os nossos colegas de bancada, Naldo Vieira, Silvandro Farias. Para você, meu amigo da audiência que acompanha o Jornal Café com Direitos na sua FM Vida de Eunápolis, para todo o extremo sul do estado, para toda a Bahia, Brasil, através da internet. Olha só, estamos novamente de volta trazendo alguns destaques que serão notícia daqui a pouco aqui no seu jornal preferido do horário. Olha, doutor J. Batista, no plantão policial aqui de Itapebi, Polícia Civil cumpre mandado de prisão por descumprimento de medida protetiva. A gente vai trazer uma outra informação também do plantão policial. A Polícia Federal cumpre mandados em Porto Seguro e mais 3 estados após a apreensão de mais de 40 milhões de reais em entorpecentes. Uma outra informação no plantão policial agora também envolvendo a política. Vereador de Paulo Afonso é alvo de operação por suspeita de fornecer armas à facção criminosa. Se essa moda pega, parece que essa modalidade está sendo adotada por alguns políticos corruptos do nosso Brasil. Há quem diga aquele caso do presidente da Câmara lá de Guaratinga. Estamos a postos aqui na redação da 87.9 Rádio Cidade FM, retransmitindo simultaneamente a programação do Jornal Café com Direitos com o Dr. J. Batista. Eu volto daqui a pouquinho trazendo na íntegra essas informações já adiantadas por aqui. Com o senhor, Dr. J.
0: Obrigado, meu grande amigo Raí Santos. E aqui também a gente tem a participação direto de Brasília. Está no ponto aí, Naldo Vieira? Marcos Antônio Padilha. Fala com a gente, trazendo os principais fatos de Brasília, ao vivo aqui no programa Café com Direitos. Afinal de contas, meus amigos, você está aqui na sintonia certa, viu? Você está no canal da notícia, do debate jurídico, do debate político. Você está comigo, né? Você está aqui no Café com Direitos e com toda a nossa equipe de jornalismo. A melhor equipe de jornalismo do rádio brasileiro, Naldo Vieira.
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0: 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Meus amigos, são 7h38. Você que está no Instagram, meu amigo Silvandro, aumente ali, por gentileza, né? Dê um zoom aí para que eu possa tentar ler essas matérias, essas manifestações dos nossos ouvintes. Robson Roberto está conversando muito aí, viu, Robson? Deixe-me ver aqui. Tô ligado aqui em Salvador, assistindo ao vivo o programa Café com Direitos. Obrigado, Silvano Farias. Assistindo ao vivo o programa Café com Direitos. Minha amiga Silva Neide, bom dia a todos vocês. Bancada Café com Direitos. Que o nosso Senhor Jesus proteja todos vocês. Que Deus abençoe os entrevistados e os ouvintes. Tenham todos muita paz e saúde. Meu amigo Silvandro, vai girando ali, por gentileza. Calma aí, volta aí. Robson Roberto ali falando o quê? Tá ligado em Salvador. Bom dia a toda a equipe da Rádio Vida. Me parece que ele dá ali uma alfinetada no deputado Robinho. Tem o Genilson. Eu creio que esse evento vai acontecer. Tá vendo você, ô Silvano Farias? Imagina. Você disse que não vai acontecer. Eu quero saber a razão. Por qual razão não vai acontecer? Olha só a ideia do Silvano Farias. Esse rapaz está certo da cabeça, Naldo Vieira? Está subestimando aí a capacidade do grupo do deputado Carleto, a força política, né? Do deputado, do próprio governo do estado. Não é isso, meu amigo Jorge Maécio? O Silvano está subestimando vocês, né? Ele acha que a prefeitura vai embargar, não vai deixar a festa acontecer.
2: Eu acho que a prefeitura tem força, né? Ela disse que não vai acontecer.
0: Eu quero saber, daqui a pouco você vai me dizer qual é essa fonte que você tem, né, para lhe transmitir, para lhe dar tamanha segurança para um entendimento como esse, de que o evento não vai acontecer. Robson Roberto colocou ali o seguinte: católica com o maior movimento de apoio aos camponeses, deve ser dos do MST.
2: Ele disse aqui em cima: este Robinho é um mineiro que chegou na região de Posto da Mata como madeireiro, tirando madeira, desmatando tudo. Sobre o MST, ele é desinformado. O movimento não pode ter CNPJ. Nasceu lá na Igreja Católica com o maior movimento de apoio aos camponeses, conhecida Pastoral da Terra.
0: Então, o movimento realmente, Robson, não tem CNPJ? Mas não poderia ter aí? Criasse uma ONG, uma associação, né, uma entidade de movimento de luta. Agora, não ter realmente CNPJ, eu gostaria de ouvir aí a opinião de outras pessoas. Não fica assim um pouco na ilegalidade, na informalidade, na clandestinidade, abrindo margem para essas colocações, para essas interpretações? A exemplo da colocação feita pelo deputado Robinho, de que o MST é um movimento fantasma, de acordo com o deputado Robinho. Ele colocou ali o seguinte: este Robinho viveu muitos anos nas terras do PT. Ah, não, nas tetas do PT. Vivia chamando Rui Costa de maior governador do Brasil. Tem esse áudio aí, Robson? Manda pra gente aqui. Aí ele diz ali: Robinho sempre foi aliado de Ronaldo Carleto. Aí o Robson não parou ainda não, ele continua. É mineiro, chegou aqui pra roubar a madeira da nossa Mata Atlântica, né? O Robson tá revoltado ali com os argumentos trazidos pelo Robinho. Eu vou colocar no ar, ele falou mais o que ali? Ah, Jota, fala meus comentários. O evento será em área privada, né? De acordo com o Robson, o evento vai acontecer. Você quer comentar depois do break, né?
2: Ser,
0: eu vou ao break. Tem aí o Padilha de Brasília, Nadueira? Tem o Bom Dia do Padilha? O Padilha vai falar sobre o que hoje, afinal de contas? Deixa eu me ver aqui. O que é que o Padilha vai trazer de Brasília pra gente de interessante? Ah, sim. Flávio Bolsonaro se reúne com empresários nesta quarta, em meio a revelações sobre relação com Vorkaro. Nesta terça-feira, o senador admitiu que foi à casa do banqueiro quando o empresário cumpria medidas restritivas e usava tornozeleira eletrônica. Esse é um fato realmente muito sério. O envolvimento do sistema, né? Vorkaro é o quê? Quem é Vorkaro? Eu penso que o Vorkaro é uma vítima desse sistema. O Vorkaro é simplesmente uma vítima. O sistema vai usando o empresário, vai esfoliando o empresário, né, vai arrancando couro, arrancando a alma, arrancando sangue, e o empresário vai se envolvendo, vai metendo a cara, vai metendo a cabeça, é licitação aqui, é licitação ali, vai ganhando licitação, vai se empolgando. Contratos com os consignados de prefeitura, Estado, e o cara foi crescendo, entendeu, Zé Wanda? Foram dando corda a ele, o Estado faz assim. Viu, Robson Roberto? Ele falou o que ali?
2: Me convida para fazer um esclarecimento sobre esse movimento.
0: Venha, você está sendo desafiado, não está sendo convidado só não.
2: É convocado, né?
0: Convocado, né? A vir ao vivo dizer pra gente o que é o MST. Que organização, afinal de contas, é o MST, né? Mas enfim, voltando aqui ao assunto Vorkaro. O Estado foi dando corda e o cara foi se enforcando, foi se envolvendo. Aí logo, logo ele começa também a puxar pro buraco, né? A palavra de Deus diz o quê? De que um abismo chama outro abismo. Essa é a realidade, um abismo chama outro abismo. E o Vorkaro, no abismo, está chamando muita gente para dentro do buraco, para dentro do Vorkaro, né? Para dentro do Vorkaro. E nessa situação, dentro dessa realidade, nós temos figuras de esquerda e figuras da direita. Misturou tudo. Virou uma sopa, né? Virou uma feijoada. Tem figuras aí citadas da esquerda e tem também essa figura aí, o candidato à presidência da República, filho do Jair Messias Bolsonaro, que é o Flávio Bolsonaro. Jota, isso aí vai repercutir no eleitorado? Não acredito, não. Eu não acredito que isso aí repercuta, que eleitor vai deixar de votar no Flávio por conta desse fato. Você acredita, Silvano Valença?
2: Não, mas eu queria perguntar, é bom ou ruim para a população ter os dois lados? Porque se tivesse só um ia querer abafar o caso, né? Tendo os dois lados, fica essa briga. É,
0: enfim, só sei que a população não está muito, eu penso assim, me desculpe, muito preocupada com essas questões relacionadas à moralidade no serviço público. A história está aí o tempo todo. Exemplo, Lula saiu da cadeia, é o presidente da República, né? Isso influenciou no capital político do Lula? Hein? Abalou o capital? Não abalou o capital político do Lula. Né? Ele saiu da cadeia e foi para a presidência da República. Saiu do xadrez, das grades ali, e foi para o palácio, para o principal palácio do Estado, né? Foi para o Palácio do Planalto, comandar o Estado, comandar todo o Estado. Ah, essa questão do Flávio, eu não acredito que influencie. O eleitor do Flávio vai continuar sendo eleitor do Flávio. O eleitor do Lula vai continuar sendo eleitor do Lula. Isso aí vai interferir no indeciso, naquele eleitor que, né, que está do lado do Brasil. O eleitor apaixonado pelo Brasil. Não é eleitor apaixonado por esquerda e por direita. Tem aquele republicano, aquele que realmente defende os interesses do país. Esse aí certamente vai se influenciar com essas informações, com essas gravações. Dizem que tem mais gravação. Saiu ontem uma gravação do Mário Frias, aquele ator da Rede Globo, deputado, foi ministro da Cultura do governo Bolsonaro, uma figura decente, né? Tida como uma figura decente, um cara que tem nome, ator global, que se enveredou pelo caminho da política, né? Virou deputado federal, e aí saiu a gravação dele. Ele falando: ô Vorcaro, você é um irmão, né? A turma tratava o Vorcaro assim: ô irmão, bom dia, irmão, como é que tá você, irmão? Olha só, agora é um bandido, o Vorcaro tá preso e virou bandido. Eu defendo o Vorcaro. Ah, Jota, você é louco. Sim, eu defendo o Vorcaro. Vorcaro é vítima dos bandidos. É vítima dos bandidos. Foi se envolvendo e entrou na bandidagem porque foi sendo aliciado, foi sendo extorquido. Vorcaro foi extorquido por figuras do executivo, figuras do legislativo, figuras do judiciário. Figuras dos três poderes meteram a mão no dinheiro do Vorcaro. Esfoliaram, arrancaram o couro do Vorcaro. Agora não querem que derrame o sangue. Não tem como você arrancar o couro sem derramar o sangue. Entendeu, Silvano Farias? Essa aí é a tese de um advogado que foi fazer a defesa de um processo de execução, a antiga execução romana, em que um cidadão havia feito um empréstimo com um judeu. E naquela época prevalecia um princípio pacta sunt servanda. Olha eu aqui enveredando já pelos caminhos do direito. Pacta sunt servanda quer dizer o seguinte: contrato feito, assinado, verbalizado. Verbalizou, tem que cumprir. Entendeu, Silvano? Naquela época era assim. Hoje prevalece também o contrato verbalizado, porque contrato é acordo de vontades. Não é só o contrato formal, não. O contrato verbalizado. E naquela ocasião, o judeu, né, emprestou o dinheiro para um sujeito. Aí ele verbalizou o seguinte: se eu não pagar na data tal, você vai levar o meu couro embora. Eu pago com couro, tá feito. Tá feito, tá aqui o dinheiro. Se não pagar, eu vou levar seu couro, tá bom. Ele não pagou, aí chegou o judeu pra cobrar a dívida, pra fazer a execução. E aí o executado, diante do exequente, fez vários apelos. O exequente disse, não, eu vou levar o couro. Não, mas eu tenho a casa. Não, o acordo foi o couro, não foi casa. Ah, mas eu já providenciei o dinheiro. Não, o acordo foi na data tal, eu levaria o couro. Eu não quero mais o dinheiro. Mas eu vou pagar em dobro. Não, não vou, não quero em dobro, não quero em triplo, não quero nada, eu quero é o couro. Quero é o couro. Você verbalizou que na data tal, se não pagasse, eu viria aqui e buscaria o seu couro, levaria o couro. E aí, meu amigo, o que fazer? Ah, mas tem aqui o princípio da clemência. Eu posso clamar, apelar ao príncipe. Aí foram ao príncipe, o príncipe... É, realmente, flexibilize aí, porque... Vou levar o couro do rapaz, aí ele, não, não vou flexibilizar. Acordo é acordo e o Estado precisa respeitar. Aí veio o advogado do exequente. Não, o Estado precisa respeitar acordo. Pacta sunt servanda. Contrato feito, contrato verbalizado. Tem que ser honrado. Eu vou levar o couro. Aí mandaram buscar um advogado, né? Lá do outro lado do rio. Aí o advogado, cara, um barco e ajeitaram e foram buscar um advogado para que ele... fizesse uso do seu recurso de apelação ou do seu recurso extraordinário, né? O último recurso, né? O último recurso ao Supremo Tribunal Federal. Aí chega o advogado e diz o seguinte, Naldo Vieira, olha só a tirada desse advogado. Olha só a expertise desse advogado. É por isso que você não pode deixar de ouvir Café com Direitos, viu, Cristiano? Isso aqui é cultura também. É cultura e bagagem jurídica também. Aí o advogado disse o seguinte, ele verbalizou o quê? Que na data X, viu, Naldo? Se a dívida não fosse adimplida, ou seja, paga, eu teria direito ao couro. E aí o advogado responde, mas você tem direito ao couro. Você pode levar o couro. Ah, posso? Pode levar o couro. Você só não pode fazer uma coisa. O quê? Levar o couro sem derramar o sangue. Você só não tem direito a derramar o sangue. E como é que eu vou tirar o couro sem derramar o sangue? Eu não sei. O problema é seu. Agora o problema é seu. Entendeu? Agora, o pepino é com você. Você que vai decidir como é que você vai arrancar o couro sem derramar o sangue. Porque o contrato está claro. As cláusulas contratuais são claras. Você tem direito ao couro. Retire o couro sem derramar o sangue. Entendeu, Silvano Farias? São essas as saídas. Aí muita gente fala assim, ah, advogado é isso, advogado é aquilo, né? O advogado, ele trabalha em cima da letra da lei, né? Em cima daquilo que está ali realmente... escrito na norma jurídica, na cultura, né, nos costumes, enfim. E é assim que a gente defende direitos. Que o advogado atua na condição de guardião de direitos e garantias fundamentais. Sim, mas eu estava falando exatamente essa questão, Silvandro, referente a que fato mesmo, né? Era o fato lá do Robson, né? Foi isso? Mas enfim, estão aí os esclarecimentos, né? Para que as pessoas, na verdade, compreendam como é, né, que as coisas efetivamente funcionem. Ah, sim, lembrei, Silvano Farias. Ainda bem que minha mente vai lá e volta, né? E você fica aí viajando nessas histórias. Gostou da estratégia do advogado? Gostou, né? Pacta sunt servanda, Naldo Vieira. Você vai retirar o couro sem derramar o sangue, jovem. É? Caso contrário, não tem negócio de arrancar o couro, não. É? Eu estava falando, meu amigo, aqui da questão do Vorcaro, né? Vorcaro, a questão do Flávio Bolsonaro, do Mário Frias, né? Desse escândalo relacionado aí ao banco Master. A realidade, meus amigos, é que, de fato, o Vorcaro foi se envolvendo nessa teia, foi se lançando, se entregando, Esse é um caminho muito perigoso, o caminho da vaidade, do poder, né? A ideia de poder absoluto, de que eu tenho o Estado aqui nas minhas mãos. O presidente Bolsonaro, o filho dele come na minha mão. O outro da esquerda come na minha mão. O Supremo aqui na minha mão. Todo mundo comendo. Eu tô dando aqui uns farelos aqui para um, pro outro, né? Uma raçãozinha aqui. Essa foi a relação. Essa foi a relação do dono do poder. Poderia sair aí uma série do Netflix, O Dono do Poder. A queda do dono do poder, né? E o Vorkaro realmente representou tudo isso. Caiu o dono do poder, o cara todo poderoso, que mandava em todo mundo, que mandava nos poderes, nas instituições do Estado republicano. O dono da república! A série poderia ser assim, a república tem dono. Ou o dono da república caiu. Essa é a grande realidade. Entendeu, meu amigo Ronaldo Vieira? Daqui a pouquinho, o companheiro, qual o nome? Esqueci, o Marco Antônio Padilha, ao vivo de Brasília, falando com a gente sobre esses fatos todos. Tem reportagem também aí, Ronaldo Vieira. Tem uma repórter nossa aí de Brasília falando sobre esse fato, sobre essa reunião aí do Flávio Bolsonaro. Eu preciso passar agora pelo break, né? Eu preciso descansar a voz, porque tem uma hora já falando aqui, né, Ronaldo? Como diz aquele técnico brasileiro, fala muito, né? Né, Cristiano? O que é que o Cristiano falou ali, ô Silvandro?
2: O Eu na Agro é um movimento político que veio para ficar enquanto necessário. A prefeitura está simplesmente divulgando o evento que vai acontecer.
0: Também acho. Prefeito Robério, secretário Lourenço, estão divulgando o evento. Um evento que poderia passar e já passou e já foi e já aconteceu. Tá agora na boca do povo, né?
2: Mas existe uma lei da Secretaria de Meio Ambiente, né? Que proíbe esses eventos.
0: Bom, eu vou fazer o seguinte. Já que ele está com essa teimosia toda, o Naldo, solta o break. Na sequência eu quero saber o que ele tem nessa cabeça, pelo amor de Deus. E a cabeça dele não é pequena não, Naldo. O que esse cabeção do Silvandro Farias tem contra Eu na Agro e tá falando que não vai acontecer, não vai acontecer, não vai acontecer? Solta o break, na sequência eu volto. Forte abraço.
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9: Alicezinha do coração, que voz linda, que voz abençoada. Repita, por favor, o pedido. Qual foi? Qual foi? Qual foi?
8: Que horas é essa, vovô?
9: Você quer saber o horário, é, vovô? Agora são 8 horas e 8 minutos na Bahia. Fala baixinho só pra gente ouvir. São 8:08 na Bahia. Estamos de volta após o nosso break. Ô, Silvandro, por gentileza, ali os nossos ouvintes, pessoal da rede social, meu grande amigo Sil, né? O meu amigo
10: Léo
9: de Gabiarra.
10: Bom dia, doutor Jota Batista. Bom dia, Silvano e Naldo.
9: Naldo Vieira. Tem ali o nosso amigo Genilson. Esse Farias é teimoso, hein? Ô Naldo, vamos ouvir aqui o teimoso, por gentileza. Aí o Naagro não vai acontecer por quê?
10: A prefeitura, a Secretaria de Meio Ambiente, por falar a verdade, porque eu soube nos bastidores que talvez a prefeitura nem está sabendo disso, o prefeito, né? Soube nos bastidores, não sei se é verdade, mas foi oferecido Araújão para fazer essa festa. Então ele não está tentando embargar a festa, ele está tentando só mudar de lugar. E a prefeitura, eu imagino que manda na cidade, né?
9: Será que manda?
10: É, o prefeito tem autoridade, autonomia, né?
9: Então o prefeito garantiu mudar o local da festa.
10: Exato, ofereceu pra mudar pro Araújão.
9: Saindo aqui do, né, desse espaço do Rondelli.
10: Isso.
9: Próximo ao Hospital Regional, de acordo com o prefeito. Vai incomodar os nossos pacientes do SUS. Vai atrapalhar os atendimentos ali do Hospital Regional. Essa é a razão, a motivação para que a festa vá lá para o Araújão, é isso?
10: Exatamente.
9: E aí você acredita de que a festa não vai acontecer ali no Rondelli? Eu acredito que
10: não vai acontecer porque a Secretaria de Meio Ambiente recusou, né? Foi enviado um ofício para a Secretaria de Meio Ambiente e o mesmo protocolou lá a recusa, entendeu? Não autorizo e tal.

0: com a sua tese. Entendeu, meu amigo Del de Gambiarra, meu amigo Sairã, ali na sintonia, meu grande amigo diplomata civil, gênio, assistindo a gente nas redes sociais. Eu acho, sabe o que, Silvandro? De que é a força do direito e o direito da força. Né? Um está buscando a força do direito, o provimento judicial, e o outro está buscando, está exercendo o direito da força, né? Da imposição administrativa. Penso que as questões relacionadas aos interesses do Estado, do governador Jerônimo, do próprio senador Otto Alencar, que hoje é sogro do deputado federal Neto Carlito, serão levadas em consideração. Por essa razão, eu, sinceramente, não estou convencido da sua tese. Acho que sua tese será vencida e a festa será realmente realizada ali no espaço do Rondelli. Penso que o prefeito Robério colocou realmente a cara. Há uma exposição muito grande aí do prefeito, do seu governo, da sua administração diante desse duelo político. Está duelando politicamente com o deputado Neto Carlito. Se perder, vai ficar muito feio. E eu acho que a tendência é de que esse evento aconteça e vai gerar realmente um constrangimento político aí para a gestão, para a administração pública municipal. Se não acontecer, o constrangimento ficará com o Neto Carlito e a repercussão negativa também desse evento. Talvez a conta será dividida, né? Não sei se você já dividiu conta com alguém. Ô garçom, divida a conta aí para dois, né? Então, a repercussão negativa vai ser mais ou menos assim, entendeu, Nando Vieira? Vai ser dividida para ambos. O Neto Carlito vai ficar com certo constrangimento e o prefeito Roberto também com certo desgaste diante dessa questão toda. Não é isso, minha vereadora Arilma, já preocupada, né? Um abraço forte aí. Preocupada com a língua solta, né, minha vereadora? Forte abraço. Ronaldo Vieira, já entendi aqui a sinalização. Vamos lá com o nosso amigo. Então você acha que não vai acontecer?
1: Eu acho que não vai acontecer. Rapaz, eu vou estar lá para conferir.
0: Deixa
1: eu vou
0: de teimosia. Que homem teimoso é esse? E se acontecer, você vai dizer o que na semana que vem?
1: Eu vou falar, o deputado venceu.
0: O deputado venceu. E o prefeito vai ficar como nessa situação?
1: Aí eu vou ter que dar ouvido a Arilma, vamos ver.
0: Vamos lá, Nando Vieira. Vamos com o nosso amigo Raí Santos. Em Brasília, vai entrar que horas? Brasília já tá na linha aí? Daqui a pouquinho. Meu amigo, aqui é a dinâmica do jornalismo da 104. Nós temos, graças a Deus, uma equipe muito bem arrumada, muito bem ajustada. Repórter ao vivo de Brasília, né? O repórter ao vivo aqui da região. A equipe aqui no estúdio que se mobiliza, né, que faz as intervenções de forma pertinente, de forma muito, muito oportuna. Enfim, e a gente faz tudo isso por você. A gente está aqui trabalhando duro para lhe oferecer o melhor jornalismo do estado da Bahia, né, que é esse aqui, feito por toda a equipe da 104.9 FM Vida, desde as 7 da manhã às 9, Café com Direitos, e a retomada da notícia. Meio-dia, às 14h30, por meio dos companheiros Sena Santos e Carlinhos Mototáxi. Vamos a Brasília, meu amigo Naldo Vieira. Ao vivo, falar com Brasília, através do nosso grande companheiro jornalista Marcos Antônio Padilha. Ô Padilha, que bagunça é essa? Quer dizer, então, que o Flávio Bolsonaro se reuniu com empresários, ou vai se reunir hoje, né, para conversar sobre essas revelações, essas últimas revelações da sua relação com Vorcaro. Ou seja, a novela teve novos capítulos, né, novos desdobramentos, além daquela gravação que já foi divulgada aí pela mídia nacional. Alô, meu amigo Marcos Antônio Padilha, bom dia!
2: Oi, Jota, bom dia aos nossos ouvintes. Exatamente, Jota, é isso mesmo. Está previsto hoje um encontro do pré-candidato e senador Flávio Bolsonaro com empresários e investidores em São Paulo, né? Como você bem colocou, em meio ao avanço da crise envolvendo sua relação com empresários.

0: empresário Daniel Vorkari. Flávio admitiu ter visitado Vorkari em sua residência, além do áudio que já tinha sido divulgado, e onde ele solicitava recursos para o financiamento do filme do seu pai, o ex-presidente Jair Bolsonaro. E agora há esse encontro marcado para a tarde de hoje. Né? O setor financeiro tem grande interesse também na candidatura dele, na pré-candidatura dele. Então o encontro vem para tentar, de uma certa forma, tratar de assuntos e de garantias também para esse segmento econômico. Né?
1: Ou seja, os donos do PIB, né? Pelo menos grande parte... se reúne com ele para entender como é que ficará o futuro da economia do Estado, se eventualmente ele for candidato à presidência, se surgir aí uma situação de desistência ou de substituição, e se ele, de fato, vencer as eleições. Né? Então, a ideia dos empresários é exatamente essa, o Padilha?
0: É exatamente essa. Uhum. Né? Dizem que na Faria Lima... não há partido, Jota? Então, eles especulam, lembram um pouco os financiadores de campanha, né? Colocam milhões e milhões em um partido, em um candidato, mas coloca também em outro, né? Então, o seguro, como diz o ditado, o seguro morreu de velho.
1: Morreu de velho.
0: Exatamente. E os empresários vem na pré-candidatura do senador Flávio Bolsonaro uma possibilidade, sim, de vitória. Né? Ele vem se posicionando bem nas pesquisas, porém, há uma informação nova que saiu, está circulando hoje, que a próxima pesquisa do Instituto Datafolha vem com o nome também da ex-primeira-dama, Michele Bolsonaro.
1: Entendi.
0: Essa pesquisa vai ser divulgada, ela vai ser divulgada no final da sexta-feira. Então, é como você bem colocou, se houver possibilidade dele desistir, que não está prevista, inclusive já foi descartada por ele, ele também anunciou que o pai dele, o ex-presidente Jair Bolsonaro, não apoia essa desistência dele, pediu para ele seguir adiante, mas o nome da Michele é algo que vem sendo cogitado também, né? Então, o encontro de hoje com os empresários é justamente para poder tentar entender qual que vai ser a proposta dele para o setor econômico. Porque o atual presidente Lula não indicou ainda quem será o possível ministro da Fazenda, né? Nem Flávio e nem Lula, como também não indicaram ainda os vices, né?
1: Ô Padilha, me parece que o envolvimento da turma da direita com o Vorkaro vai além aí dessa situação do Flávio. Aparentemente a direita está envolvida até o pescoço, como se diz aqui na Bahia, né? É um adágio popular, né? Com essa força de expressão, né? Aparentemente envolvida até o pescoço, porque, além do Flávio, surgiu agora uma gravação nova do Mário Frias, não é isso?
0: Pois é, exatamente. O deputado e foi ministro da Cultura, Mário Frias, ele foi ontem pego numa gravação, né? Divulgaram esse áudio dele, onde ele agradeceu Vorkaro, sendo que na semana passada, quando foi divulgado o áudio do senador e pré-candidato Flávio Bolsonaro, ele imediatamente veio a público dizendo que não havia dinheiro do Vorkaro no filme. E ontem a própria produtora revelou que há 90% da produção do filme foi até então custeada por dinheiro do Vorkaro. Então, como você bem colocou, uma situação difícil, né? Mas que é necessário, se eles quiserem continuar com a candidatura do Flávio, superar, né?
1: Aparentemente, é isso aí, o Padilha. Aparentemente, Padilha, estamos diante daquela frase, né? É uma frase um pouco chula, mas talvez apropriada para o momento. Nesse prostíbulo político não há mais virgem, né? Na política, nesse prostíbulo político da política brasileira, não há mais ninguém virgem, né? Cada um com um envolvimentozinho. Porque se até o Mário Frias, até o Mário Frias, né? Tido como uma figura extremamente conservadora, com uma imagem, com o rótulo de um homem sério, de um homem digno, de um homem íntegro, de um homem idôneo, né? Se até o Mário Frias está envolvido, então o que se esperar mais dessa República, Padilha?
0: É, exatamente. É aí é que é o problema. Agora, a política tem isso, né, Jota? Como você bem colocou, como não há santo, né? Então, de uma certa forma, se você vai no campo da direita, no campo do centro, no campo da esquerda, você vai encontrar pessoas que já foram, de uma certa forma, contaminadas ou tiveram seus nomes envolvidos em supostos atos criminosos. Agora, isso, de uma certa forma, também favorece ao Flávio, porque na população brasileira, sabendo dessa situação que você bem descreveu, há aquela máxima, né? Que político, todos os políticos roubam, né? Então, com essa interpretação da população, isso dá ao Flávio um pouco mais de fôlego para ele continuar na disputa, né? Então, agora, há que esperar para saber se virão outros áudios, outras mensagens, outras informações que o comprometem. Aí sim pode ficar cada vez mais complicada. Por isso que já especula-se, né, o nome da Michelle Bolsonaro.
1: Da Michelle Bolsonaro. Ô Padilha, a pesquisa vai ser na sexta, não é isso?
0: No final, exatamente, a previsão é que ela seja divulgada no final da sexta-feira, já vem com toda essa, essa bagagem aí, vamos dizer, né?
1: Então, aí vai ter a opção.
0: Só
1: vai
0: uma
1: ter...
0: correção?
1: Pode fazer. Já,
0: eu falei que o Mário Frias foi ministro da Cultura, mas ele foi secretário especial da Cultura, né? Então, só para...
1: Perfeito. Padilha, então a pesquisa vai vir com esses dois parâmetros, vai analisar Lula e Flávio, ou Flávio e Lula, Michele e Lula, né? A segunda opção, Michele e Lula. Se o cenário, se Flávio eventualmente desistir, a candidata for Michele. Vai vir uma pergunta mais ou menos por aí, não é isso?
0: Isso. E vamos também ver como é que, o que ocorreu com o Zema, né? O ex-governador de Minas, com o ex-governador de Goiás, Ronaldo Caiado, que tentaram, de uma certa forma, surfar nessas revelações contra o Flávio.
1: Nessa onda, surfar na onda nova, né?
0: Nessa onda, exatamente.
1: Agora, sabe o que eu analiso, aí, Padilha? O Zema partiu para cima, né? Radicalizou. O Caiado esperou um pouco. Diante da repercussão, da repercussão do Zema, aí o Caiado soube se reposicionar, né? Aí o Caiado já veio com uma fala mais tranquila, exigindo realmente explicações. Contudo, sem condenação antecipada. Precisamos ouvi-lo, saber o que ele fez, o que ele falou, por que ele falou. Contudo, a gente não pode aqui presumi-lo culpado. Faremos aí o uso do princípio da presunção de inocência até que se prove o contrário. Ou seja, o Caiado foi mais ponderado. Isso. Ou seja, falou mais a linguagem da turma da direita, né?
0: Falou, mas o Caiado, ele tem experiência política. O Zema não tem tanta experiência política como ele. E por isso, acredito eu, né, como ele é do setor privado, o Zema... E ele acabou, de uma certa forma, indo direto, né? Tratou a situação como imperdoável. Então, a partir do momento, né, como ele classificou dessa forma... Agora, ontem, eu vi que ele já voltou atrás e colocou a possibilidade de aguardar um pouco mais. Mas isso mostra um pouco isso que você falou mesmo, que houve sim uma diferença nos dois posicionamentos. Essa pesquisa também trará informações a respeito disso, porque nós vamos ver aquele chamado eleitor indeciso, né, que é também tratado como independente, para ver para que se de fato ele tendeu para um desses dois lados, Zema ou Caiado, né?
1: Olha, o equilíbrio emocional, Padilha, é muito importante para um futuro chefe de Estado. Vejam aí o Trump, né? O equilíbrio emocional do Trump É um equilíbrio, né? Talvez pouco, né? É um pouquinho desequilibrado,
0: Exatamente.
1: né? Uma figura um pouco afoita. As decisões acabam gerando alguns embaraços, um desgaste extraordinário interno lá nos Estados Unidos. A maior rejeição, talvez, da história. Aí você vê aí o posicionamento do Caiado, um posicionamento mais equilibrado. Aqui na Bahia, você é de Minas, não é isso, Padilha?
0: Sou de
1: Você
0: Minas,
1: é
0: exatamente.
1: mineiro.
0: Sou, me criei em Minas. Isso.
1: Aqui na Bahia tem uma frase, uma força de expressão que diz o seguinte: enfiar o pé na jaca. Eu não sei se isso acontece aí também em Minas. Ou seja, são atitudes precipitadas. Uma figura afoita, né?
0: Precipitado, exatamente. É o famoso assodamento, né,
1: Assodamento,
0: Jorge?
1: isso. Aí eu pergunto, o Zema, na sua avaliação, enfiou o pé na jaca?
0: Olha, o Jota, em Minas, o Zema conseguiu fazer um governo até certo ponto respeitado, porém, quem está liderando o governo lá em Minas, a possibilidade de governo, é o atual senador Cleitinho, né? Que não tem uma ligação tão estreita com o Zema. Então, isso mostra também que, mesmo ele tendo tido boas aprovações, conseguiu ser reeleito, né? Então, mas não mostra que o capital político dele venha a ser transferido para um possível sucessor, né? O Cleitinho é de outra ala, e há também o deputado federal Nicolas Ferreira, né? Que tem uma outra visão. Então, eu acho que, na minha opinião, o Zema, ele é um pouco, sim, falta a ele, sim, uma experiência política, né? Ele deverá adquirir com o tempo, se ele continuar, né? Porque se caso ele não for eleito agora, ele ficará afastado, né, da política por um tempo, né? Pelo menos 4 anos, né?
1: Agora você lembrou bem, o Padilha. Minas está cheia de caciques, né? Minas tem o Cleitinho, tem o Nicolas, né? Tem o Zema,
0: Isso.
1: tem o
0: Tem o
1: Pacheco,
0: Zema, tem o.
1: né? Rodrigo
0: Pois é, isso que eu ia
1: Pacheco.
0: te
1: Só
0: falar,
1: tem
0: exatamente. Tem
1: cacique
0: o.
1: em Minas. Tem o Marcos Antônio Padilha, né? Só tem cacique. Como é que vai ficar esse
0: Não,
1: estado
0: só tá aqui.
1: cheio de líderes, né? Alguém vai
0: Pois é,
1: sobrar aí na curva, não é isso?
0: alguém vai sobrar, exatamente. E é um colégio eleitoral importante, como a Bahia também, né? É o terceiro colégio eleitoral mais importante do país. Então, acaba sendo, de uma certa forma, interessante analisar a situação de Minas, né? Dizem que quem não vence Minas dificilmente vence no país, né? Então, a ver as cenas dos próximos capítulos mesmo em relação à política lá.
1: Exatamente. Ô, Padilha, essa situação que você trouxe sobre a reunião do Flávio e a pesquisa da sexta-feira, eu tenho ainda aqui um detalhezinho a ser comentado, a ser compartilhado contigo. Você acha que esses áudios, esse escândalo, vai repercutir no capital político de Flávio Bolsonaro ou não?
0: Olha, Jota, eu acho, na minha opinião, pelo que eu tenho pesquisado, conversado com pessoas aqui em Brasília, que isso pode sim, de uma certa forma, porque uma outra pesquisa divulgada ainda nessa semana mostrou, que o Flávio teve uma queda de 6 pontos percentuais. Então, isso de fato pode respingar na candidatura dele. Agora, não com relação às pessoas que já iriam votar nele, porque de uma certa forma iriam votar no pai dele, no Jair Bolsonaro. Mas em relação a esses eleitores
1: Indecisos.
0: indecisos, os chamados independentes. Isso. Por isso que essa pesquisa está sendo muito aguardada, pelo fato de que ela traz a posição desses indecisos com base nesses áudios. E eu acho que não entra, acredito eu, depois é necessário fazer uma pesquisa, mas eu acho que não entra o encontro dele com o Vorkário, porque isso também é muito comprometedor. O fato de ter ido até a casa do Vorkário já com tornozeleira eletrônica, então isso compromete bastante a candidatura dele. Agora, na reunião que ele teve ontem com os aliados, ele disse que não há mais nada que venha surgir que possa surpreender a base que o apoia. Então, realmente, de fato, se isso tiver alguma repercussão, será algum efeito, melhor dizendo, será com relação aos eleitores independentes. Né?
1: Exatamente. Agora, ali na rede social agora tem um eleitor colocando o seguinte, o Ciderval Lima, que é o Del de Gabiarra. Quem Bolsonaro indicar tem apoio do povo. Ou seja, esse aí é um bolsonarista que não está nem aí. Não está nem aí para Vorcaro, não está nem aí para Banco Master. Ele é bolsonarista e acabou.
0: É o que ocorre com o petista também.
1: Também,
0: né?
1: Isso.
0: Esses vão votar. Agora, a eleição será decidida, como foi na eleição passada com o Lula e o Bolsonaro, foi justamente com relação a esses indecisos. É esse público que os candidatos, né, tanto o Flávio quanto o Lula, terão que buscar, né?
1: Exatamente, Padilha. A produção me disse aqui agora o seguinte, olha, essa aí é a notícia que não é boa, a notícia desagradável, mas tem duas notícias boas aí na participação do Padilha. Lula cria programa de 30 bilhões para motoristas de aplicativos. Atenção, você do Alternativo, você do Uber, você do 99. E ainda, Câmara aprova aumento de penas para crimes sexuais contra crianças e adolescentes. É isso mesmo, Padilha?
0: Exatamente, Jota. O presidente Luiz Inácio Lula lançou nesta terça-feira em São Paulo o programa Move Aplicativos, iniciativa do governo federal que prevê até 30 bilhões de reais em linhas de financiamento para motoristas de aplicativos e taxistas que adquirirem veículos novos com juros reduzidos. Segundo o governo, o programa será operado pelo Banco Nacional de Desenvolvimento Econômico Social, BNDES, e poderá beneficiar cerca de 1 milhão e 400 mil trabalhadores. Os financiamentos terão prazo de até 62 meses, com 6 meses de carência. Os veículos poderão custar até R$ 150 mil reais e deverão ser modelos considerados sustentáveis, como carros flex, híbridos ou elétricos. Então, esse foi um passo que o governo deu em prol dessa categoria, que vem lutando por regularização também, né? É um tema que não andou ainda no Congresso com tanta velocidade, mas que o governo tem dado uma atenção. Agora, um outro assunto, Jota, que nós colocamos aqui na pauta, é em relação à proposta do Centrão de redução do FGTS. Em contrapartida à aprovação da escala 6x1, que está prevista para ser apreciada na Câmara, depois ela vai para o Senado, mas ela está prevista para ser apreciada na Câmara na próxima semana. Essa emenda apresentada por parlamentares do Centrão propõe reduzir pela metade o valor do FGTS e zerar a contribuição patronal ao INSS em troca da aprovação da PEC que prevê o fim da escala 6x1. O texto foi apresentado pelo deputado Sérgio Turra, do PP do Rio Grande do Sul, e reúne 176 assinaturas de apoio na Câmara dos Deputados. Além das mudanças tributárias, a proposta prevê um período de transição de até 10 anos para a adaptação das empresas às novas regras de jornada de trabalho. A emenda também abre espaço para que acordos coletivos possam flexibilizar limites previstos na proposta original, permitindo negociações entre empresas e trabalhadores em determinadas categorias. A PEC do fim da escala 6x1 está em discussão no Congresso e deve ser votada já na próxima semana. Esse é um tema interessante porque ele tem apoio por parte da população, porém, os empresários, o setor patronal, têm criticado a tramitação dessa proposta, dizendo que não estão sendo ouvidos. Então, essa questão da redução do FGTS e a isenção do INSS pode ser uma contrapartida para os partidos de direita e também de centro-direita virem apoiar essa proposta, né?
1: Ou seja, é um tema delicado. Se você fala favoravelmente à escala 6x1, você vai de encontro aí ao empregador, aos interesses do empregador. se você, né, fala favorável, né, se fala contra, na verdade você vai de encontro aos interesses do trabalhador, né? Do trabalhador. Da força de
0: Exatamente.
1: Trabalho. Se você fala favorável, você vai já de ao trabalhador, se você fala contra, você vai de encontro ao empregador. Enfim, é um tema extremamente, realmente, delicado, delicadíssimo.
0: Delicadíssimo, Jorge. Jorge, só uma informação a respeito disso, que é interessantíssimo, que ontem eu vi um empresário comentando que isso vai encarecer a mão de obra, consequentemente, segundo o setor empregador, como você bem colocou, as pessoas que empregam, porém, e ele já estava comentando a possibilidade de adquirir robôs para ele, do setor de restaurantes, para poder tanto lavar pratos quanto recolher pratos, né, copos das mesas. Então, esse caso essa PEC vir a ser aprovada, ela de fato vai mexer com o setor produtivo no país. Teremos que ver o que virá pela frente, mas há necessidade, sim, estuda-se a necessidade de uma contraproposta para os empregadores e em prol dessa aprovação, né, que vai ao encontro, como você bem colocou, dos trabalhadores, mas não de quem emprega, né?
1: Olha, tem ouvinte aqui parabenizando você, viu, Padilha? Parabéns, Padilha. Sua participação muito boa no programa Café com Direitos. Dr. J. Batista, Eunápolis agradece muito ao Siderval ali, parabenizando a você por sua belíssima participação. É realmente um grande jornalista. Que enaltece, que engrandece, que enobrece muito o nosso programa, naturalmente a emissora e o jornalismo, né, da Bahia, não é isso, meu amigo Silvano Faria?
2: Exatamente, eu queria fazer um comentário sobre esse, eu achei interessante essa emenda, né, de um deputado, apesar de ser do PT, né, eu achei interessante porque a empresa não sai só perdendo nessa escala, né, no fim da escala 6x1, com essa PEC, com essa emenda, a empresa vai acabar tendo autonomia para contratar mais pessoas, entendeu? Ao invés de dispensar, né, porque vai reduzir a carga horária do empregador, do empregado, no caso, e em contrapartida vai reduzir o valor que ele contribui para o INSS. Então vai ser o meio termo e vai agregar.
1: É uma faca de dois legumes, né?
0: Jota, você comentou a respeito da aprovação do aumento de penas para crimes sexuais contra crianças e adolescentes, né?
1: Isso.
0: Ela ocorreu de fato, exatamente, o projeto de lei que aumenta as penas para vários crimes de natureza sexual previsto no Estatuto da Criança e do Adolescente, foi classificando-os como hediondos. A matéria agora vai ao Senado. Ela foi aprovada nesta terça-feira. De autoria do deputado Osmar Terra, do PL do Rio Grande do Sul, o projeto aprovado foi um substitutivo da deputada Rogéria Santos, daí da Bahia, do Republicanos da Bahia, segundo o qual os crimes relacionados à pedofilia contarão com nova definição, passando a ser usado o termo violência sexual contra criança ou adolescente. A relatora argumenta que o novo conceito incorpora recentes decisões das cortes superiores, cuja caracterização não depende do contato físico ou da nudez explícita. Porque há os crimes cibernéticos, né, Jota e Silvando? São crimes que de uma certa forma, também comprometem a saúde mental dessas crianças. Então, há uma preocupação com esse ambiente virtual, além do ambiente físico já, né?
1: Exatamente. Padilha, muitíssimo obrigado por sua participação. Amanhã a gente volta a se falar, tá bom?
0: Jota, muito obrigado, eu que agradeço. Amanhã estaremos aqui. Um bom dia a todos.
2: Bom dia.
1: Obrigado, Padilha. Ao vivo de Brasília, esse Café com Direitos. Não, é brincadeira, não.
2: E tem participação de ouvintes, né? Tem vários áudios aqui.
1: Solta os áudios aí dos ouvintes. Solta os áudios aí. Tem ainda Raí Santos.
3: Muito bom dia aí, Jota Batista, ouvintes do programa Café com Direito. Passando aqui para dar minha opinião sobre a questão desta embargação aí que o prefeito Roberto
1: está querendo fazer
3: neste evento. Eu acho que isso aí é um tiro no pé que está querendo dar, viu? Porque, querendo ou não, ele está querendo mexer com o povo evangélico. Não só perseguição política, mas sim um evento, né, que está trazendo massa de pessoas, não só pessoas evangélicas, mas aonde se encontra ali pessoas católicas, pessoas ali que não tem nenhum grupo religioso. Mas eu acho que isso aí vai ser uma derrota política para ele fizer um tipo de coisa desse. Isso é perseguição política, na minha opinião. Isso não vai adiante.
1: É a guerra aí dos poderes, das vaidades. Bom dia.
4: Ô, Jota. Oi. Rapaz, toda a faca tua começou aqui na Bahia.
1: Foi?
4: Você só lembra da Cesta do Povo?
1: Lembro.
4: Começou ali, na Cesta do Povo, no governo do PT, né? Então, o Vocaro, ele não é nenhum santinho, e nem o PT também é um santinho. Olha o que esses caras fizeram com os trabalhadores da Bahia, aqueles que trabalhavam na Cesta do Povo. Aí fica difícil, né, galera?
1: Aí então, fica portanto, complicado.
4: Vocaro começou toda a fracatura aqui no governo da Bahia, que da foi Bahia. No governo do PT. Beleza? Bom dia, Jota.
1: Aqui é onde nasce muita coisa, né?
5: Bom dia, Jota. Bom dia a todos ouvindo da 74.
1: Bom dia!
5: Estou aqui ouvindo o seu programa aqui, Jota. É bom a gente, quando pode, ouvir o programa igual esse.
1: Muito obrigado. Muito obrigado.
5: Abre a mente da gente para muita coisa, né? Você, no rádio, não tem igual.
1: Muito obrigado.
5: Ô, Jota, eu estou igual você também. Não cancela, não, viu?
1: Se cancela,
5: o Roberto
1: não.
5: Tem força, o Neto Carlito, eu acredito que tem mais força do que o Roberto. Você
1: falou tudo. Cancela, não.
5: Neto Carlito, não, a turma não vai ceder, não vai mudar a festa. Primeiramente que o prefeito aí, o prefeito Roberto, quantas vezes ali ele fez o Pedrão ali, a justiça, querer embargar ali para não fazer na BR, ele correr na justiça e
1: bem
5: conseguir
1: lembrado.
5: Fazer a festa. Então, ele está querendo embargar porque é rival político, né? Se fosse do mesmo grupo, ele não ia fazer isso, não ia mexer com isso.
1: Rapaz.
5: Mas não vai passar vergonha. A festa vai acontecer. A minha opinião também é a mesma sua. Viu? Valeu, Jota. Um abraço.
1: Obrigado.
5: Bom dia para todos.
1: Bom dia. Eu estou com
6: Bom dia, Café com Direito. Olha, Jota, eu quero fazer uma reclamação sobre o problema daquela pista ali da 367 que dá acesso à travessia por Mix Mateus. Ali, rapaz, ali tá difícil aquele trânsito. Ali já devia ter um semáforo, então quebra-mola, uma faixa de pedestre.
1: Verdade.
6: Ali o semáforo tá correndo muito perigo, ali deu vários acidentes ali e ninguém. Olha para aquele lado daquela
1: pista. É perigoso
6: pista
1: aquilo ali, realmente.
6: Ali tem que ter uma faixa de pedestre, ou sei lá, não sei como é que é. Mas tem que ter um negócio ali para poder. É aquele pessoal que está de lado do regional para atravessar com o Mix Mateus ali, corre o maior perigo. Já teve vários acidentes ali. E até hoje já ninguém deu solução nenhuma para poder resolver aquele problema. Eu já vi várias pessoas fazendo reclamação daquilo ali, que ali é difícil mesmo. Então eu não sei se é o DENIT que resolve aquele problema de fazer faixa de pedestre, botar um semáforo, então, ou é a prefeitura, então uma coisa tem que ser feita. Várias pessoas já reclamaram aquilo ali, e a gente que está lá de cá do Piqui para atravessar lá para Mix Mateus, é a maior confusão para atravessar aquilo ali. Que aí até ia ter uma solução para aquilo ali. Muito perigoso.
1: Se você pega um prefeito que
7: bom dia, Jota, bom dia, Silvano, bom dia a todos aí, ouvintes da rádio. Que estava sumido um pouco, mas agora apareci para dar uma posição, né? Resposta sobre aí o Flávio Bolsonaro. Está aí na mídia, né? Graças a Deus, né? Porque estão fazendo propaganda de Flávio Bolsonaro. E o Bolsonaro só subindo na pesquisa, né? É, sobre o filme também, fazendo muita propaganda sobre o filme de Bolsonaro.
1: Isso é verdade.
7: Que eu não,
1: acredito, não sabia nada desse filme.
7: E olha lá, vai levar o Oscar de melhor filme, melhor produção, né?
1: Se sair bom.
7: E não vai dar em nada aí esse negócio aí.
8: Isso é um porque trailer, né?
7: Ele tem prova, tem tudo,
1: ele
7: né?
1: Tem razão.
7: Tem sobre o Marco Márcio, sobre tudo, né? Então não vai dar nada. Agora quem vai sofrer muito aí vai ser o Lulinha. Lulinha também.
1: Será, Zezinho?
7: Fica o presidente aí. E o Careca, do
1: Messias,
7: do Careca, né? Quem sabe, né? Que vai rolar aí, né? Tem muita gente recebendo dinheiro aí.
1: Será, Zezinho? Que o filme tá sendo divulgado? Tá. Bateu até assim uma curiosidade de assistir esse filme. ir no cinema, né, Naldo? Assistir esse filme. Vamos continuar aí, meu amigo Naldo Vieira. Vamos agora com o nosso companheiro. Sobre um ouvinte que falou, todo mundo falou coisas interessantes. Se você pega um prefeito criativo, né, você faz ali uma parceria com o Mix Matheus para construir uma boa passarela. Entendeu, Silvano? Uma passarela ali. Para as pessoas passarem para o lado de lá, via passarela. A cidade precisa crescer, os prefeitos precisam pensar em projetos macros, entendeu? Precisa pensar em projeto macro. Busque uma parceria com o Mix Matheus e faz uma boa passarela ali que resolve o problema. Solta meu amigo Raí Santos agora, por gentileza aí. Vamos, a gente saiu de Brasília, né? Ouvinte aqui da cidade, da região. Alô, Itapebi, eu quero ver a participação do público de Itapebi também. A você que me assiste pelo 87.9, eu soube que a nossa audiência lá, viu, Silvandro? Formação do Marquinhos Almeida é uma audiência espetacular. Fico feliz, viu, em fazer esse rádio diferenciado e contando com essa equipe diferenciada que são vocês. Vamos com ele, essa voz dinâmica, voz forte, firme e contundente do rádio. Raí Santos, bom dia mais uma vez, companheiro.
9: Doutor J. Batista, mais uma vez, muito bom dia para o senhor, para os nossos colegas de bancada. Estamos a postos agora em definitivo, como já diz o Galvão Bueno, com as informações detalhadas dos destaques já adiantados no início no nosso jornal Café com Direitos, o seu jornal preferido, líder absoluto, é claro, de audiência no horário de credibilidade, informação e prestação de serviço. Eu não quero ser redundante, mas é fato que esse programa realmente tem levado muitos benefícios à sociedade de Eunápolis, da nossa região do Extremo Sul, Bahia, Brasil e mundo, através da internet entrando em todos os lares, inclusive nos dispositivos digitais, através da grande rede. Olha o seguinte, em Itapebi nós temos aí um mandado de prisão cumprido por descumprimento de medida protetiva, mas a gente vai trazer os detalhes daqui a pouquinho, porque ainda no plantão policial, no extremo sul do estado, é o seguinte, a Polícia Federal deflagrou na manhã desta terça-feira, isso ontem, a Operação Lucis, que investiga uma organização criminosa especializada no tráfico internacional de drogas e lavagem de dinheiro. Entre os alvos da ação está Porto Seguro, aqui na nossa microrregião. Porto Seguro foi um dos locais abrangidos pelas ordens judiciais de busca e apreensão e também sequestro de bens. Só para informar os nossos ouvintes, nunca é demais estar sempre chamando a atenção do nosso público ouvinte e o agradecimento pela audiência. Estamos em retransmissão pela Rádio Cidade FM 87.9 aqui de Itapebi, de onde eu falo agora ao vivo, direto da redação, retransmitindo o Jornal Café com Direitos para toda a nossa região. E você que acompanha no Dial 104.9 FM Vida e pela internet em todas as partes do Brasil Barão News. Ao todo, em relação a essa matéria em face da operação em Porto Seguro, estão sendo cumpridos, na verdade, Dr. J. Batista, 41 mandados judiciais, sendo 9 de prisão preventiva e 32 de busca e apreensão, além do sequestro de bens, imóveis e valores ligados aos investigados. A operação acontece também em cidades como Mato Grosso do Sul, São Paulo e Mato Grosso. As investigações começaram após a apreensão de 551,9 quilos de cocaína em dezembro do ano de 2024, aliás, em Ponta Porã, no Mato Grosso do Sul. Carga avaliada em aproximadamente R$ 41 milhões, de reais, não é pouco dinheiro. Na época, um casal foi preso em um imóvel próximo à fronteira do Paraguai, onde a droga era armazenada. Segundo a Polícia Federal, a partir do flagrante foi possível identificar a estrutura da organização criminosa que estava aí no tráfico internacional de drogas na ocultação de capitais. A operação desta terça-feira, de ontem, né, busca aprofundar as investigações e, é claro, desarticular um grupo criminoso. A presença de Porto Seguro entre os alvos da operação chamou a atenção e movimentou a região nesta manhã, portanto, de ontem. Até o momento, né, a Polícia Federal não divulgou alguns detalhes sobre os investigados localizados nessa cidade tão importante aqui na Costa do Descobrimento, que é Porto Seguro. Olha, minha gente, temos uma informação ainda no plantão policial, viu? Agora envolve também a política. E se essa moda pega, a gente não sabe mais o que fazer, porque está praticamente sendo modus operandi por parte de alguns políticos. Eu falo político corrupto. A gente não fala aquele político, né, que tem a boa fé de usar os seus respectivos cargos para fazer o bem à população, à nação. Não, longe disso. Um vereador do município de Paulo Afonso, imagine, doutor J. Batista, isso aqui no norte da Bahia, ele tornou-se o principal alvo de uma operação policial deflagrada nesta segunda-feira. Logo no início da semana, o negócio já começou a roncar por lá. A ação investiga um esquema ilegal de fornecimento de armas de fogo e também munições para uma organização criminosa com atuação na região. Além do parlamentar baiano, a investida civil cumpriu mandados contra um homem que já se encontrava custodiado no sistema prisional e outros indivíduos que possuem aí uma extensa ficha criminal no estado. Batizada de Operação Senhor das Armas, a ofensiva foi coordenada de forma conjunta pelo Ministério Público do Estado da Bahia, né, o MP, e pela Polícia Civil. Durante o cumprimento, né, dessas ordens judiciais, as equipes das forças de segurança conseguiram apreender 3 armas de fogo, uma carabina, meu amigo, uma carabina de pressão, 137 munições de diversos calibres, 11 aparelhos celulares, um veículo automotor. Os materiais, inclusive, recolhidos passaram agora por perícia técnica para subsidiar a continuidade das investigações, ou seja, auxiliar, né, todo esse trabalho feito aí das investigações criminais pelas autoridades. De acordo com as apurações conduzidas pelo Grupo de Atuação Especial de Combate às Organizações Criminosas, do famoso GAECO Norte, o grupo liderado pelos suspeitos era responsável, inclusive, por abastecer com armamentos tanto os integrantes de uma facção criminosa atuante no norte baiano, quanto também policiais militares. Entre os materiais comercializados clandestinamente, é claro, os investigados apontam a existência de armas de grosso calibre e alto poder de destruição, incluindo armamentos de calibre .50. Imagine aí, né? Esses caras não estão de brincadeira. Os mandados de busca e apreensão foram executados por equipes do GAECO Norte, como eu já disse, da 18ª Coordenadoria Regional de Polícia do Interior, a Corpim, de Paulo Afonso, e também do Departamento de Polícia do Interior, DIRPIM Norte, que concentraram as buscas em 4 endereços localizados na capital baiana, no caso Salvador. O Ministério Público e a Polícia Civil seguem com os trabalhos de inteligência em andamento com o objetivo de aprofundar a coleta de provas e também, é claro, a finalidade de identificar outros possíveis envolvidos na ramificação desse esquema, ou melhor, desse esquema criminoso, desse grupo criminoso. Voltando para Itapevi, a última informação da nossa reportagem hoje é o seguinte: a Polícia Civil da Bahia, por meio da Delegacia Territorial aqui do município, cumpriu na segunda-feira um mandado de prisão preventiva em desfavor de um homem identificado pelas iniciais JSS, investigado pelo descumprimento de medidas protetivas de urgência, ou melhor, previstas na Lei Maria da Penha. Seguinte, doutor J. Batista, a ação ela foi realizada após as equipes da unidade policial tomarem conhecimento, não é, da ordem judicial expedida pela justiça lá na comarca de Santa Cruz Cabralha. A partir daí, foram iniciadas as diligências investigativas e o trabalho de inteligência com o objetivo de localizar o investigado. Durante os levantamentos, não é, as observações das denúncias, os policiais identificaram que o suspeito estaria residindo em um imóvel alugado aqui em Itapebi. Na manhã do mesmo dia, no caso na segunda-feira, por volta das 11 horas, ele foi localizado em frente à residência onde estava morando e recebeu imediatamente ali a voz de prisão. No momento da abordagem, foram assegurados, né, ao custodiado todos os direitos constitucionais, incluindo assistência jurídica e comunicação com o familiar. Em seguida, o preso foi conduzido à Delegacia Territorial aqui do município de Itapebi, onde foram adotadas as medidas legais cabíveis, permanecendo à disposição do Poder Judiciário. Tá bom? Essas informações da Polícia Civil e, inclusive, reproduzidas lá no portal bahianet.com.br. Por hoje é só. Muitos outros assuntos que serão debatidos, serão reportados, temas importantíssimos que são aí geridos, é claro, pelo nosso âncora, Dr. J. Batista. Então eu volto com o senhor nos estúdios, com os nossos colegas também de bancada e agradecendo a nossa enorme audiência pela Rádio FM Vida e a Rádio Cidade FM de Itapebi. Raim Santos de Itapebi para o Jornal Café com Direitos!
1: Muito obrigado, Raí Santos, trazendo pra gente os principais destaques de Eunápolis e da região.
10: Que horas é essa, vovô?
1: Agora, vovozito do meu coração, são exatamente 8h56 na Bahia. Estamos chegando ao final de mais uma edição do programa Café com Direitos, agradecendo a sua audiência e a sua participação ao companheiro Maurício César, aqui nos estúdios da 104, meu amigo, meu irmão, esposo da minha amiga Michele. É genro, né? Aliás, é isso mesmo?
11: É.
1: Genro da minha amiga Iracema. Alô, dona Iracema. Seu genro está aqui ao vivo com a gente. É meu irmãozito do coração. Um grande parceiro, um grande irmão. Uma pessoa que eu amo e amo muito, né? Tanto o César quanto também a minha amiga Michele. O César hoje de folga resolveu vir aqui, né? Conhecer a rádio, conhecer a 104 e o programa Café com Direitos, né? E dona Iracema é nossa ouvinte diariamente. Acontece a novidade, ela liga pra você: olha, o Jota Batista falou isso, isso, isso, né? Isso aí, isso aí, isso aí. Que coisa boa. E meu amigo Jean, esposo da deputada Lucinha, né? Lucinha, do Movimento Social MST. O que, que você achou dessa fala de Robinho, meu amigo Gia? Sem comentários, né? Sem comentários. Segundo o Robinho, o MST é um movimento fantasma. Eu quero agora ouvir a Lucinha, oportunamente aqui ao vivo no estúdio, para ela falar o que, que acontece, né? Por trás daquela bandeira vermelha, além dessa questão de ocupação, né? Tem algum projeto social? Enfim, eu quero ouvir a Lucinha, viu, meu amigo Gia? Quando ela chegar na região, traga aqui ao vivo nos estúdios para falar com os nossos ouvintes. O que, que houve, teimoso?
2: Jota Batista, ponte Salvador Itaparica vai sair? Não vai sair? Ou
1: promessa sair, política? Ou é obra eleitoreira, já? Diz que o material já chegou.
2: E é da China?
1: E é material chinês. O que, que eu penso? Nós estamos muito próximos das eleições. Esse é um trunfo da reeleição do Jerônimo, né? Ele está, na verdade, sendo conduzido por aí. Essa movimentação da Ponte Itaparica é o principal trunfo de reeleição do governador Jerônimo, né? Tomara que a obra continue depois das eleições. Só não pode fazer como a ponte que começou aqui na região, aqui. A ponte começou antes da eleição, depois da eleição parou, não tem mais ponte, né? A ponte aqui dos nossos amigos vizinhos. Enfim, meus amigos, estamos chegando ao final de mais uma edição do programaço Café com Direitos. Ai, meu Deus, que choro, né? Que saudade, você parte o nosso coração, né, Silvano Farias? Nesse momento de ter que sair do estúdio, deixar você aí sem a nossa companhia em casa. Mas enfim, meu amigo, amanhã eu volto, né, Naldo Vieira? Não chore não, Naldo Vieira. Amanhã nós estaremos de volta. Eu vou. Aí eu não largo o microfone, eu fico igual aquele amigo. Eu fico igual aquele amigo nosso que não larga o microfone de jeito algum, né? Mas enfim, mas eu tenho que deixá-los agora na companhia de um outro programaço, que é o programa Mensagem da Cruz. A partir de agora você tem Bíblia, você tem adoração, você tem louvor, você tem ministração. O debate jurídico e político volta a partir do meio-dia com os programas dos companheiros Cena Santos e Carlinhos Mototáxi. A nossa equipe matinal volta amanhã, não é isso, meu amigo?
2: Até amanhã.
1: Silvando. Até amanhã, se Deus quiser.
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0: Muito bom dia. Bom dia, Anápolis. Bom dia, Bahia. Bom dia, Brasil. Bom dia, você que está na sua casa, no seu carro, no seu trabalho. Onde quer que você esteja agora, sintonizado a 104,9 FM Vida. Receba o nosso bom dia na paz do Senhor Jesus. Está no ar o programa Mensagem da Cruz, um programa da Primeira Assembleia de Deus em Eunápolis, da qual o nosso presidente é o nosso muito digno pastor Antônio Sintra. E a nossa igreja fica ali na Avenida Santos Dumont, número 120, no centro da cidade. Inclusive, já está aberta neste horário de segunda a sexta, das 8 às 17 horas durante o dia, e nas segundas, quartas, sextas e domingo, às 19 horas, né? Então, você é o convidado, está conhecendo ela, a nossa igreja, e podendo participar dos cultos no horário da noite e também durante o dia. Você pode ir lá orar. É você que é o napolitano e, né, tenho até sentido falta das pessoas que lá iriam sempre, sempre compareciam lá para fazer campanhas, o pessoal do comércio. A igreja está aberta para vocês, a Assembleia de Deus, e você é de Deus, serve a Deus, pois é a igreja sua, para você fazer sua campanha, né, entregar os seus propósitos lá. Está aberta ali durante o dia, justamente para atender pessoas que precisam de uma oração, de uma palavra, mas também para você que já é cristão e quer tirar um momento de oração. A igreja está aberta para você, tá bom? Eu sou o pastor Enos Rocha, estarei junto com vocês até as 10 horas da manhã, tocando o que há de melhor da música evangélica e trazendo a palavra de Deus para os nossos corações. Você pode participar desta programação ligando para o 3262-0111 ou mandando a sua mensagem para o WhatsApp 981275280. Já quero dar um bom dia para o Naldo Vieira, nosso operador de som aqui. O homem é uma máquina, o Naldo Vieira. Bom dia, Naldo. Bom dia para Sheila. Sheila, a secretária espetacular. Né? Já traz aqui água para gente, café solar.
1: Bom dia.
0: Maravilha. Bom dia para você, dona de casa, para você do comércio, para você aí do trabalho, da construção civil, na pessoa de Agnuma, Portugal, ouvinte do programa Mensagem da Cruz. Um abraço para todos da construção civil, na pessoa dos mototaxistas, um alô para todos os mototaxistas e um alô especial na pessoa dos motoristas de aplicativo, na pessoa do abençoadíssimo obreiro aí da congregação da UBS 13, para o meu amigo Gregório Tadeu Bonifácio, né? Um alô para os motoristas do alternativo aí, na pessoa do presbítero Judeni. Quero cumprimentar todos os motoristas aí do alternativo, pessoal. Deus abençoe poderosamente a vida de vocês e que hoje seja uma quarta-feira de bênção nas nossas vidas. Muito bem, você já pode participar mandando seu áudio, sua mensagem, dando aquele bom dia. Eu não sei se cadê o pessoal do bom dia aqui, o bom dia, aqueles que já tem o meu contato. Estão dormindo. Cadê Noemi Souza, Rosa Dias? Deixa eles aparecerem aqui, me mandar um bom dia, né? Não tem que mandar bom dia de novo. Muito bem, e quem vai cantar no programa Mensagem da Cruz? Anderson Freire, por falar Anderson Freire. Anderson Freire vai cantar essa semana aí, né? Sexta-feira. Anderson Freire, gosto muito do Anderson Freire, de ouvir suas canções. E vamos ouvir hoje uma das canções de Anderson Freire, uma das mais novas dele aqui.

Carta para Deus. Carta para Deus com Anderson Freire. Anderson Freire, quero oferecer para todos os assembleianos, especialmente para a abençoadíssima congregação do Moisés, e especialmente o grupo de jovem, grupo Agnus, que gosta muito do Anderson Freire, canta as canções. É, também ali o Raios de Luz, mas eu quero estender essa canção também ao grupo de louvor do Thiago Melo 2, né? Ah, que gosta muito das canções do Anderson Freire, a turma aí em 2013, 14, né? Cantava muito canção do Anderson Freire, o grupo de jovens. Então eu quero oferecer para o grupo de jovens aí da congregação do Thiago de Melo 2.

0: A paz do Senhor, pastor. Aqui é Sirlene do Alecrim 2. Pastor, eu gostaria de ouvir Eliane Fernandes, meu grande herói. Quero oferecer para a irmã Zenilda, a irmã Lúcia do Caminho 20, a irmã Binha. E para todos que gostaram do louvor. Deus abençoe.
1: Rocha, paz do Senhor Jesus, meu querido Naldo Vieira. Bom dia a todos e estou ligado na mensagem da cruz. Gostaria de louvar a Deus pela sua vida, pelo esse programa abençoado. E mandar aí um alô especial para o pastor Presbítero Manuel, pastor abençoado, esse homem de Deus, que tenho uma alegria, a honra de conhecer esse varão. Está trabalhando na sede, né? Eu creio que está trabalhando uma hora dessa. E gostaria também de mandar um abraço especial para meus irmãos John Lennon, Ray Anderson, pastores Leandro, Iva Marques, nosso irmão Rogério, nosso irmão Gilson Pedroso, aquele abraço, nosso irmão Sérgio, pastor Sérgio, e os demais irmãos, nosso irmão Gilmar, várias pessoas abençoadas que Deus tem me dado a oportunidade de conhecer. E gostaria de oferecer um louvor de Samuel Mariano, Respira, para nosso irmão John Lennon, em especial. Ah, que Deus abençoe a todos, em nome de Jesus.

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0: Pedro.
1: Muito bem, muito bem. Agora é hora de parabenizar os aniversariantes do dia. Temos aqui alguns pedidos, Naldo, de louvor. Tem a nossa irmã Zete, né? Minha vizinha abençoada lá, pediu a música de Gerson Rufino. Tem um pedido aqui de ontem que não foi tocada, a música de Gerson Rufino, Reconstrução. Foi até o pedido da Sueli, né? Mas agora é hora de parabéns ao aniversariante do dia. Eu queria que você deixasse uma dessas canções aí no jeito, Naldo, pra gente atender, pois, graças a Deus, tem as participações dos nossos ouvintes. Infelizmente, o tempo é curto e não conseguimos atender todos os pedidos no mesmo dia, né? Tem um pedido aqui da canção Renascer Prazer. 100 graus ou é 1000 graus? Renascer Prazer. Pai do Senhor Jesus queria pedir um louvor com Renascer Prazer. 1000 graus. 1000 graus. Com Renascer Prazer. Pois é. Que pena que o tempo, né? O tempo passa rápido. Mas nós estamos aqui todos os dias e, na medida do possível, estaremos atendendo cada pedido. Agradecer a companhia de vocês e pedir que continue aí acompanhando, ouvindo o programa Mensagem da Cruz. Temos sempre a palavra de Deus para os nossos corações. Oramos sempre juntos, né? Quero mandar um alô para nossa irmã Adelice, Adriana, né? Drica Cosmético, ao presbítero Marcos, ao Márcio também, né? Wesley, Deus abençoe. E eu fico feliz, né? Temos ouvinte aqui que para no momento da oração, para orar junto, na palavra, faz concordância lá, tem informações, acompanha para o que estiver fazendo. Quero mandar um alô pessoal aí da papelaria do Luciano. Temos ouvinte lá do programa Mensagem da Cruz que para nesse momento para ouvir o programa, em especial na hora da mensagem. Eu quero transmitir aqui a minha gratidão pela vida de vocês e por prestarem atenção na palavra. Mas agora é hora de parabenizar os aniversariantes do dia, em nome do nosso pastor presidente, pastor Antônio Sintra, e da Primeira Assembleia de Deus de Eunápolis. Queremos parabenizar todos os aniversariantes do dia. Você que é ouvinte do programa Mensagem da Cruz, que esteja aniversariando hoje, receba os nossos parabéns e os nossos mais sinceros votos de felicidade. Mas especialmente para os membros da Primeira Assembleia de Deus de Eunápolis. Quem está aniversariando hoje é a Débora Barbosa, da sede. A Dominique Andrade, também da sede. A Edna Oliveira, do Juca Rosa 1. Elande Alves, da Santa Lúcia. O Hércules Brito, da UBS 3, que está lá em Joinville. O Fidel Sino, da Alegria. E o Robson Cláudio, da sede. Então, quero parabenizar, desejar a todos um feliz aniversário, que essa data seja celebrada com muita gratidão. E a canção próxima quero oferecer para vocês. Quem está, Reinaldo, na nossa playlist? Reconstrução! Aqui essa reforma é desde ontem para fazer, viu? Reconstrução, tá devendo para a Sueli, Sueli estava até brava, hein? Mas a Sheila trouxe aqui no tempo certo. Foi que não houve tempo hábil para atender. Quer dizer, a Sheila por ser uma secretária aí top. Deus abençoe, Sheila.

Muito bem. Olha, vimos aí esse louvor lindo, né? Quer dizer, diversos louvores lindos, mas dentre esses, esse louvor do amor de Jesus, o jardineiro, né? Que chora, ao ver as flores caídas e mortas na lama, né? Sem força. Mas eu tenho uma palavra de Deus para você. Você que caiu, a Bíblia diz que ainda que o justo caia 7 vezes, não ficará prostrado. Então eu quero para reforçar até esse texto aí. Mateus 23, 37 diz: Jerusalém, Jerusalém, você que mata os profetas, apedreja os que são enviados a vocês. Quantas vezes eu quis reunir os seus filhos, como a galinha reúne os seus pintinhos debaixo das suas asas, mas vocês não quiseram. Esse texto é um registro sobre o amor de Jesus e sobre a ingratidão, né, do povo de não recepcionar aqueles que traziam a palavra de Deus. Vivemos dias como esse, desse tempo. Como diz, nada é novo debaixo do céu. Há no mundo, né, uma rejeição, uma repulsa pelo Evangelho. Veja que Deus tem demonstrado seu amor para conosco, tem levantado homens e mulheres de Deus para trazer uma palavra, mas vez ou outra, veja como somos tratados, né? Apesar de vivermos num país laico, muitas vezes as pessoas são até criticadas por tomarem as suas posições no sentido de se converter ao Evangelho, né? Teve uma pessoa famosa aí que se converteu e testemunhando a sua conversão em um programa, né? Ela é criticada, a cara das pessoas muda ao ver o testemunho. Tem muita gente que não ama a Deus, que não ama a palavra de Deus, embora até cita o nome de Deus, ficam desconfortáveis ao ver alguém dar um testemunho como teve um encontro com Deus, né? Mas a nossa alegria é saber que cada vez mais vidas têm sido alcançadas, que era o sentimento de Jesus, essa tristeza, por exemplo, esse momento dele chorar, né, com refletido sobre esse hino, né, era de ver o quão grande amor ele tinha em ter mandado os seus profetas e eles serem rejeitados. Muitos foram apedrejados, mortos, cerrado ao meio, como foi o profeta Isaías, mesmo na era apostólica, né, como foi a morte de Tiago, que foi decapitado, né, Pedro crucificado, e todos tiveram mortes tristes. Pela rejeição que o povo tinha, mesmo eles sendo pregoeiros de justiça, pregando a palavra de Deus. Então, desde o passado, o evangelho, muitos se levantavam contra, só cada vez mais que eles perseguiam a igreja, mais a igreja crescia. E hoje nós somos também ainda criticados, né? Um inimigo procura ocasiões para se levantar contra a igreja, contra a liderança, contra pastores, um nome que cada vez mais parece que o inimigo se levanta, né, para descredibilizar uma vida pastoral, as pessoas que têm compromisso com o reino. Então eu quero hoje mandar um alô para todos os pastores, né, e deixar uma palavra: permaneçam firmes nas vossas caminhadas, sabendo que Deus tem uma recompensa por todo o trabalho de vocês, pelas vidas que vocês recuperam, pelas famílias que são aconselhadas, pelas famílias que são restauradas. Então, parabéns a todos os pastores, né? Todo dia é dia do pastor. Todo dia é o pastor, às vezes ele dorme com a preocupação, pensando na vida de outros para ajudar. São os bastidores da vida, né? Os bastidores de uma vida pastoral que nem todos conhecem, né? Mas eu quero, assim como Jesus, que Jesus, ele é o bom pastor, né? Ele fala essa mensagem que está em Mateus, né, que eu acabei de ler.
Ele disse: Ó Jerusalém, como eu quis juntar vocês, como eu queria tê-los, né? Como me esforcei para trazer vocês para debaixo das minhas asas, protegê-los do frio, né? Proteger das tempestades. Quantas vezes eu quis guardar vocês debaixo das minhas asas, mas vocês preferiram ignorar a mensagem que fora pregada, preferiram ignorar os meus profetas, preferiram seguir a vida de vocês. E por isso é que vocês estão com uma casa deserta. Às vezes, muitas pessoas estão vivendo em um deserto porque não deram ouvido à voz profética que Deus enviou. Então, não ignore os sinais, não ignore a profecia, não ignore a mensagem que você recebe, não ignore o programa Mensagem da Cruz, não ignore as mensagens que são lhes ditas a respeito de Jesus. O problema daquela geração foi não atentar para os profetas e executá-los. Hoje você não vê um pastor no Brasil sendo morto, né? Aí fuzilado, metralhado, porque se um defensor da palavra de Deus, né? Raras exceções, porque alguém às vezes cita o nome de uma... tem até um fato aí de que alguém foi morto porque pregou e citou um comando aí. Mas hoje são mortos nas redes sociais, né? E muita gente usando, compartilhando contra a vida de um pastor, contra a vida de um homem de Deus, de um profeta do Senhor, para denegrir a sua imagem, para defamar. Então as armas hoje são as armas digitais, que inclusive até muitos ditos cristãos compartilham, ajudam a metralhar. Mas aquele que quis guardar Jerusalém debaixo das asas acompanha cada movimento aqui na terra. Eu quero orar junto com você, pois nosso tempo já foi. Eu quero orar junto com você. Você pode orar comigo? Oremos. Pai, em nome de Jesus, eu quero te agradecer pela vida, pela oportunidade de ter falado da tua palavra para milhares de pessoas. Por refletir nesse texto, eu sei que o tempo foi curto, mas eu sei que o Senhor sempre nos amou, sempre amou Jerusalém, sempre amou a igreja. E como igreja do Senhor, sabemos que a igreja será alvos de ataque e acusações, assim como o Senhor foi no seu tempo em que andou aqui na terra. Mas o Senhor sabe exatamente o seu papel e a sua missão. E tenho certeza que cada pastor, cada líder, cada servo do Senhor sabe da sua missão aqui na terra e cumprirá como o Senhor ordena, e que seja tudo isso para a glória do seu nome. Dê-nos um dia de paz e prosperidade. Nos guarde, nos livre de todo mal, em nome de Jesus. Amém. Muito bem, chegamos ao final do programa Mensagem da Cruz. Fica agora com Sintonizado com a Vida, com o Reverendo Milton Salles.

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Bom dia, minha gente. Bom dia, minha querida Eunápolis. Estamos no ar, a partir de agora, juntos com vocês, através aqui da Rádio da Família 104,9. Agora sim, né? 18 anos no ar. 18 anos com você. Até as 11 da manhã. Vamos juntos aqui, são 10 horas e 10 minutos, abraçando a todos os meus queridos ouvintes, a minha gratidão, tá? Por você fazer questão de ligar aí o seu rádio, o seu celular, onde você está aí, o seu computador, né? Tem gente ouvindo a gente no escritório agora. A minha gratidão, tá? Que o Senhor te abençoe extravagantemente, porque nós temos um Deus surpreendente.

0: ciclista pela direita. Daqui a pouco é uma bicicleta que passa na frente. A gente tem que estar muito atento, né, gente? E andando muito devagar e atento. Atenção e sem pressa, tá? Esse trânsito. Que o Senhor possa nos guardar, guardar as nossas crianças, né? Os nossos filhos, os netos, né? Guardar a todos os nossos policiais, né? A Polícia Federal, Civil, Militar, os guardas civis da nossa cidade, também aqueles que trabalham na área da saúde, os médicos, enfermeiros, técnicos de enfermagem, aqueles que trabalham nos hospitais, desde a recepção, a segurança, a limpeza, muito importante, tá? Também aos professores da nossa cidade, a todos e todas, né, professoras da nossa cidade, você que trabalha na educação, os coordenadores, diretores de escola, receba aí o nosso abraço, o nosso reconhecimento, que o Senhor abençoe vocês a cada dia. Eu quero aquela vinheta de comemoração dos nossos 18 anos, porque nós estamos ainda comemorando, né? Não é? É! Olha aí, ó!
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0: É, são 18 anos.

É, rapaz, é nós, é nós. Estamos na área, na bênção. Eita, glória. Um abraço aí, Adroaldo Matias. Ô, Du, Deus te abençoe grandemente. Obrigado por estar aí sintonizado com a vida. O Du, que é um dos primeiros, né, ouvintes. E aproveitando e também parabenizando a filhona Thaís, que ontem completou, Naldo, mais um ano de vida. Ê, Thaís, filhona, um bem-aventurado. Vou esperar o Naldo colocar aqui os seus parabéns, Thaís, tá? E a gente celebrar junto aí mais um ano de vida, né, filhona? Deus te abençoe com toda sorte e bênção, tá? Sua casa, sua vida, sua família. Essa semana é especial, né? Essa semana é especial. Então, ontem foi a Thaís, né? Um bem-aventurado Niver, né? Ontem, 19 de maio, né? E anteontem, dia 18, foi aniversário da mulher da minha vida, né? Da mulher da minha aliança, pastora Cássia Salles, né? Eu quero aproveitar e agradecer aos filhos queridos, preciosos, que Deus nos deu aqui nessa cidade, né? Tantos, né? Meu Deus! Mas quem esteve aí na segunda-feira, né? Comunicando aqui, dirigindo, sintonizado com a vida, pastores Odair Rodrigues e Ludmila, né? Odair e Ludmila Rodrigues, e o Pedro Rodrigues também, né? Que também participou, né, Pedrinho? Não pode ficar de fora. Então, obrigado por tanto carinho de vocês, tá? Por tanto carinho pela minha esposa, tá? Eu fico mais feliz ainda do que ser comigo. Já falei isso na igreja várias vezes, né? Quem trata a minha esposa

0: a minha filha, né, a pastora Cássia e a princesa Micaela, por exemplo, quem parabeniza, quem presenteia, quem trata bem, né, quem demonstra carinho, amor, eu fico mais feliz ainda do que ser comigo. E eu sei que todo pai, toda mãe é assim também, não é? Pois é, então fica aí a minha gratidão a vocês, tá? Essa é uma semana especial e eu fico assim muito... como é que eu posso dizer? Honrado, né? É honrado, né? Por ligar o rádio e ver tantas expressões de carinho de pessoas que nem conhecemos pessoalmente, né? Mas que nos acompanha aqui há tantos anos que parece que é de casa. É impressionante, né? Ontem mesmo eu tive o privilégio de conhecer um casal muito abençoado, né? O Wagner. Ô Wagner, que honra te conhecer, viu? Você é uma benção, sua esposa também, né? O Chiquinho chama ela carinhosamente de Fá, né? Eu achei bonito a forma que o Chiquinho se refere a vocês, né? Eu acho que vocês devem se conhecer há um bom tempo, né? Ontem mesmo, de lá, eu liguei, né, lá do posto, lá do Wagner, que finalmente eu pude pagar, né, Wagner, essa dívida, né? Que bênção, né? E eu falava com o Chiquinho, olha, você me indicou aqui, tô aqui, viu? No posto do Wagner, o Lava Jato, né, Wagner? Que fica aí próximo à delegacia aí na Santa Lúcia, né? Um abraço para você, viu? A Fabiane, né? O Wagner, tá? Foi muito bem atendido aí, muito bem atendido, tá? Deus te abençoe. Olha aí que bênção. Tá aqui, ó. Lembrando que a semana do aniversário de 18 anos do programa coincidiu com o aniversário da pastora Cássia. É isso mesmo. Obrigado. Parabéns para todos. Obrigado. Inclusive, todos os anos foi assim, né? A rádio faz aniversário dia 12 e aí a pastora Cássia dia 18, tá? Muito obrigado mesmo a todos os meus ouvintes por esse carinho imenso, tá? Como agradecer, né? Como louvar a Deus pela vida de vocês. Um abraço, meu amigo pastor Juraci Cardoso, que tá devendo aqui, ó. Você tá devendo, viu? Viu, Jura? Ele tá falando aqui, ó, coincidiu aí com o aniversário da pastora Cássia. Pois é, meu amigo. E você tava aí em viagem, né? Tá aguardando você de volta, tá? Um abraço para você, para a pastora Maria José, para a família Videira, né? Tá bom? Tô com saudade, viu? Se passar pelo centro hoje, me avisa, tá? Para te dar um abraço, tá bom? Minha cunhada Marcinha, pastora Márcia, lá em Sampa, ouvindo a gente. Olha aí, obrigado. Quem abriu o grupo aqui foi a filhona Ludmilla, né? Vou aproveitar então, Lud. Quem quiser fazer parte do grupo Sintonizado com a Vida, faça como essas centenas de queridos que fazem parte do grupo e têm acesso direto aos apresentadores do Sintonizado com a Vida, tá, gente? O contato para você entrar no grupo do WhatsApp é o 981-29-8054. 981-29-8054. Aí você pede, Ludmilla, por favor, me adiciona aí no grupo Sintonizado com a Vida, tá? 981-29-8054. Pois é. Um abraço para você, Neves. 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Deus te abençoe com toda sorte e bênção, tá? Olha, deixa eu falar aqui que eu sei que eu estou devendo, ninguém está me cobrando, mas eu sei, na semana do aniversário do programa, né, eu não pude continuar, né? Eu continuo em tratamento, sabe, gente? É, tem, eu até recebi um conselho. Ô, reverendo, não fala muito assim, né? Que o senhor está em tratamento, tal, né? Aí eu disse, gente, eu preciso me expor para que a glória de Deus seja vista, sabe? Porque é muito fácil, depois de tudo, chegar aqui e dizer, eu fui curado, olha, sabe? Eu creio, por exemplo, já venci a pneumonia, tem aí cerca de 9 meses, né? Acabei agora o tratamento de bronquite, né? Olha aí, vai vendo, né? Foram 2 meses de tratamento de bronquite e continuamos aqui no ar, viu? Pois é, né? Seguimos o tratamento... É, do câncer de tireoide, seguimos, né? Seguimos o tratamento da esofagite. É, aí você pergunta, mas como assim, reverendo? É porque você sabe disso, né? Uma coisa vai ocasionando outra. Por exemplo, quem já fez uso do iodo, né? Na rádio, iodoterapia, sabe do que eu estou falando, né? Ou alguém que tem alguém da família, né? Que sabe que o iodo é agressivo. Agressivo para a garganta, agressivo para a boca, né? Agressivo para o esôfago e o estômago, né? E aí vai ocasionando, né? Por exemplo, minha esposa viu como ficou a minha boca, né? Com, assim, pontos de pus, né? Ela ficou assustada quando viu pela primeira vez, né? E a gente realmente fica assustado, né? Mas nós temos um Deus, que ele é o Yahvé Rafá, o Deus que nos cura, nos curou, e ele é a própria cura. Prepara essa canção aí, Gabriela Rocha, por favor, senhor flamenguista. Gabriela Rocha, é, creio que tu és a cura. Será que essa é a música, gente? O nome da música é essa? Me ajuda aí, tá? Os meus... cadê? Os meus ajudadores aqui, Ludmilla, quem que sempre me ajuda aqui, a Sarinha, Cirleide também, né? De vez em quando, né, Cirleide? Cirleide tá aí atarefada, tá? Prepara pra mim aí, tá? Pois é, gente! O menino Ney foi convocado, hein? Hein, Naldo? Traz aí o hino da seleção aí, hein? Que legal, rapaz. Eu confesso para você que eu estava assim, muito, muito assim, sem motivação. Brasil! Aí, pois é, rapaz. Brasil. Muito sem motivação. Sem motivação assim alguma, né? Aí, de repente, o menino Ney chegou para trazer uma motivação para a gente, né? É... Claro que não chega, né, gente, ao ponto de reunir a igreja, né, lá para orar. Gente do céu. Tá bom, Naldo. Traz o Brasil aí. Esse Brasil é legal, hein? Olha aí, ó.
1: Brasil!
0: Eita, a gente volta nos anos 80. Você vê, né? Tem coisas que não adianta, né, mudar, né, Naldo? Esse mesmo aí, ó.
1: Brasil!
0: Já é marca. É incrível, né? Incrível, gente. Quando uma coisa é bem feita, igual a caneta Bic, não adianta mudar, tentar melhorar. Que, rapaz, isso aí é uma marca. Uma marca, sei não, viu? Ó, desde os anos 80. Quem é dos anos 70 aí, Pastor Darlan? Essa marca será que é desde os anos 70? Hein? Porque eu acompanhei dos anos 80, né? Pois é, rapaz. E olha aí, ó. Voltando aqui ao assunto, né? O Neymar convocado para a Copa do Mundo. Agora, claro, né? Quem acha que eu sou tão radical, que eu não gosto de futebol, não é nada disso, gente, tá? Eu gosto de ver o Neymar jogar. Gostava de ver o Ronaldinho Gaúcho. Quem mais, rapaz? O Kaká, né? Também só os craques, né? Gosto de ver o Messi, né? Agora tem quem? Aquele, o Pastor Willas me falou a primeira vez dele, rapaz. O Vini, né? Vini Júnior, né? Lá em Dubai, o Willas Martins com o Vini Júnior pra lá, Vini Júnior pra cá. Quando vi um garçom de restaurante, ele, Vini Júnior, para puxar assunto, né? Aí eu, quem é esse tal de Vini Júnior, gente? Nunca tinha ouvido falar. Quando eu fui ver, ó, o cara é o cara, hein? Vai causar lá na Copa, hein? Pois é. Agora, eu acho que, por um lado, não vejo nada demais, apesar de não saber uma escalação da seleção. Só o Neymar e o Vini Júnior. Quem é o goleiro, Naldo, da seleção? Será que eu conheço? Hã? Alisson. De que time ele é?
2: Liverpool.
0: Olha, também tudo no exterior, né? Liverpool. Alisson, né? É bom ele? Deve ser, né? Tá no Liverpool.
2: Dois tá no exterior.
0: É?
2: E um tá aqui no Brasil.
0: O pastor Janderson, você tá me ajudando aqui, hein? Caneta Bic desde 1950, hein? E essa vinheta aí? Traz aí de novo, Naldo. Desde quando? Tenta achar aí essa vinheta. De que ano que é? Hein?
2: Qual?
0: Brasil. Brasil! Rapaz, muito bem feita, viu? Hã? Ei, rapaz. Pois é, agora eu acho que não chega tanto, né? De reunir no templo para assistir a convocação da seleção. Eu sei que deve ter sido... O que é que você acha, meu amigo, pastor Jura? De longe aí, opine aí. Você reuniria a igreja no templo para assistir a convocação da Copa do Mundo? Hein? Hein? Eu não gosto muito de dar minha opinião, hein? Mas o que é que você acha, pastor, que está me ouvindo aí? Você reuniria a igreja, né? Mesmo que sejam jovens, né? Mesmo que no afã de causar com os jovens, né? Mas... sei não, hein? olha aí, o Naldo me mandou aqui. A famosa vinheta foi gravada em 1968, rapaz. Olha aí, ó. 68 pelo locutor Edmond Zarife, responsável aí pela voz, e o sonoplasta José Cláudio. Aí você puxou sardinha pra você, né? O sonoplasta... José Cláudio Barbedo, conhecido como Formiga. Eles trabalharam juntos na Rádio Globo, né, para bolar um grito de guerra marcante para as transmissões esportivas da seleção brasileira. E deu certo, viu? Deu certo.
1: Brasil!
0: Olha, 1968, 58 anos, gente. Que legal. Ó!
1: Brasil!
0: Boa, boa, boa. Boa, boa, boa. Vamos fazer o seguinte, agora eu vou mudar de página, né? Tem aí Gabriela Rocha, eu vou trazer uma parte dessa música e aí eu entro nela, trazendo a primeira parte da Palavra de Vida, viu? Palavraço, uma filhona Laiane, né? Gostava de falar assim, reverendo, que palavrão, hein? Palavra poderosa. Eu vou trazer a primeira parte, tá? Tira os entulhos do seu poço. Viu, moço? Viu, dona? Tira os entulhos do teu poço. Daqui a pouquinho, na palavra de vida de hoje. Gabriela Rocha. 10:30.

0: Muito bem, vou trazer uma palavra que eu trouxe nesse domingo, tá? Em nosso um culto sem igual, um culto que entrou para a história, né? Um culto com batismo nas águas, né? Um culto cheio de Deus, um teatro com uma unção assim impressionante. Primeira parte, palavra de vida, traz aí agora, por favor.
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0: Tire os entulhos do teu poço. Gênesis 26 narra a história de Isaac de Abraão, né? Se fosse aqui na zona rural, né? Era Isaac de Abraão, Isaac de Sara, Isaac de Sara. Pois é, não é assim? Isaac estava vivendo um momento difícil. Pode tirar o BG agora, tá? Fica à vontade aí. Primeira parte dessa palavra de vida, eu quero falar da situação que Isaac estava passando, que eu sei que muita gente vai se identificar com isso aqui. Qual a situação? Escassez, né? Eu fiquei impressionado com 86% das famílias brasileiras. 86% está endividada. 86% da família brasileira está endividada. Impressionante. Que ponto nós chegamos, hein, gente? Você vê? Uma escolha, né? Onde pode chegar, né? Onde pode chegar? A Bíblia fala que a situação estava tão caótica que Isaac pensou em descer para o Egito. Voltar para o Egito representa o mundo, representa a iniquidade, o retrocesso espiritual, minha gente. A coisa ficou tão grave, tão séria, que Deus teve que intervir. E tem coisas que o próprio Deus, ele interfere, intervém em nossa vida. Redobre sua atenção. Há situações em nossa vida que Deus, ele próprio intervém. Ele diz, não, já chega. Esse ponto aqui não, daqui não. Daqui não passa. Você quer um exemplo? O povo de Israel, no comando de Moisés, está diante de um mar, o Mar Vermelho. O ano passado tivemos lá, né? Meu Deus, que surreal. Atrás, Faraó com o seu exército, né? Sangue no olho, para acabar com Moisés, acabar com os hebreus, né? Não tinha para onde fugir, do lado eram as montanhas. Impressionante as montanhas ali, gente. Impressionante. A Península do Sinai. Hã? Um dia a gente volta ali, hein? Hein? Um abraço para você, viu, Eliana? O Edson, casal inesquecível. Um abraço para vocês, viu? Vocês marcaram nossa vida, viu? Com tanto carinho, com tanto cuidado de vocês. Principalmente pela Micaela, tá? Quero registrar isso aqui mais uma vez, viu? Marcaram mesmo. A gente sempre comenta isso aqui, tá? E a gente quer voltar ali, a Sharm el Sheikh, né? Meu Deus, a Península do Sinai. Algo que só Deus faz, né? Tem coisa em nossa vida, gente, que só Deus faz. Não tínhamos condições nenhuma, financeira, física, eu posso dizer até psicológica, né? Que eu estava ainda em tratamento, mas o Senhor nos levou e nos garantiu, nos sustentou, como diz a pastora Cássia, né? Fomos e voltamos porque o Senhor nos sustentou. Pois bem, quase 2 milhões de pessoas estão ali naquele lugar, que seria um lugar de sacrifício, né? Um beco sem saída, como eu preguei uma vez. Beco sem saída. Não tinha para onde fugir. De repente, o próprio Deus intervém. Ele diz, marche, Moisés. Põe aí o seu cajado e você vai ver o que eu sou capaz de fazer. Abrir um mar. Esse Deus não tem limites para ele, gente. Assim como, imagina, se você, meu irmão, que está me ouvindo aí, tão limitado que somos, o que é que nós não somos capazes de fazer para salvar um filho, uma filha? Hã? A gente se joga até no mar sem saber nadar. Numa piscina funda sem saber nadar. A gente até nada. Fala sério. É. A gente se joga no fogo. É ou não é? Para salvar a esposa, para salvar quem a gente ama. A gente entra no fogo, a gente cai no mar, né? A gente até aprende a nadar na hora, por quem a gente ama. Né? Tem até uma pregação inesquecível do pastor Silmar Coelho. Anote isso aí. Tem coisas que são inesquecíveis e vale a pena. Está lá no YouTube, de graça para você. Quanto vale quem você ama? Antigamente a gente tinha que comprar um VHS, né? Uma fita VHS para assistir. Hoje seria em torno aí de 80, 100 reais, né? Uma fita VHS. Hoje você tem aí, ó, no YouTube. Silmar Coelho, quanto vale quem você ama? Assista com a sua família. Assista com o seu cônjuge. Assista com seus filhos. Quanto vale quem você ama? Vale muito a pena assistir, viu? Uma das mais lindas e impactantes pregações da minha vida, tá? Que até hoje eu guardo. E eu compartilho aqui com você, tá? Pois é, tem hora que Deus intervém. Não vai para o Egito, viu? Não vai, não volta para como cachorro a comer o vômito, né? É a expressão forte que Deus usa, né? Pois é. E aí Isaac ouve o Senhor, né? Fica ali, o Senhor o prospera. Está lá em Gênesis 26, gente, esse contexto aqui. Deus o abençoa tanto que a palavra diz que os filisteus começaram a ter inveja de Isaac. Isso mesmo. Então, olha, presta atenção, povo de Deus que está aí, ó. Desapercebido, eu vou te falar uma coisa. Cuidado com as pessoas que te cercam. Cuidado quem entra na tua casa. Cuidado quem você convida para estar à sua mesa, tá? Muito cuidado. As pessoas estavam próximas a Isaac o invejando. Tome muito cuidado, tá? Outra coisa a destacar nesse texto aqui, não é o centro, não é o teor, mas é uma lição que eu tiro aqui. Isaac, ele mente ali em Gerar, dizendo que Rebeca era sua irmã, temendo que fosse morto, né? Ele teve medo de dizer que era sua mulher, porque ele pensou, os homens deste lugar podem me matar. Agora, onde Isaac aprendeu a mentir? Com quem Isaac aprendeu a mentir desse jeito? Com quem? Hã? Pasmem, com nada mais, nada menos que o próprio pai. Isso mesmo, Abraão, o pai da fé, o amigo de Deus. Como assim, pastor? Pois é, eu acho lindo, na verdade, uma das coisas que eu acho mais lindo, né? Do nosso Deus, além do amor dele que nos constrange, como o apóstolo Paulo fala, é que ele não passa pano para ninguém. Ele poderia, né, dizer, não põe isso aí não, que Abraão mentiu, não, dizendo que Sara era a irmã dele, apesar de ser meia-verdade, né? Mas meia-verdade não é verdade, né, gente? Meia-verdade é mentira. Tem muita gente usando a meia-verdade, né? Pois é. Cuidado, tá? Com o que você está aí ensinando para o seu filho, ensinando com atitudes, com exemplo, e você não está percebendo, tá? Cuidado. Os nossos filhos, eles copiam tudo. Impressionante. Impressionante. Até mesmo aquilo que a gente discorda dos nossos pais hoje, a gente um dia vai pegar fazendo. Não é verdade? Hein? Outro dia eu estava conversando com uma pessoa me falando exatamente isso. O que discordava no pai hoje se pega repetindo. Eu vou fazer o seguinte, Naldo. Eu vou trazer uma parte do apoio, tá bom? A gente volta com a segunda parte da Palavra de Vida, aí depois a gente conclui o apoio cultural. Pode ser? Vamos lá, então. 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A gente volta 2 minutinhos, tá bom? 2 minutinhos.
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5: Obrigado, minha gente, você que está sintonizado. Olha a hora aí, 10 horas e 50 minutos ao vivo aqui, manhã abençoada de Quarta Profética, tá? Quarta Profética especial hoje. Você é o meu convidado. Centauro, Avenida do Oeste, ao lado do céu, hein? Pastor Vanildo, Pastora Áurea e toda a família quadrangular do Centauro. 18h30 no Centauro, viu, gente? Um abraço para vocês, queridos. E aqui, Pequi, sede regional, Avenida Governador Lomanto Júnior, 213, coração do Pequi, 7h30 da noite, 19h30, imperdível, aquele culto, pensa, na Quarta Profética, né? Pensa aí, quem já foi lá sabe, hein? Quem já foi lá sabe. O último que eu recebi foi o pastor Antônio Marques, né? Que eu quero aproveitar aqui e mandar um abraço para esse querido. E aproveitando, né? Tá aqui mandando um abraço também à família Getsemane, né? Que eu vou ter a honra de estar com vocês nesse domingo, né? Agradecendo aí o convite honroso do pastor Antônio Marques, né? Da sua esposa pastora Átila, né? E toda a família Getsemane, tá? Me senti muito honrado pelo convite. E vamos estar juntos, se o Senhor nos permitir, nesse domingo, tá? Então, hoje, Quarta Profética especial, você é o meu convidado, vem estar conosco, então, logo mais, 19h30. Você já conhece, né? Igreja do Evangelho Quadrangular. Uma família que ama a sua família, tá? Traz os áudios aí desses meus queridos, Naldo. Deixa eu ouvi-los aí. Cadê vocês, minha gente? Estão aí? Atenção, atenção.
6: Meu amigo, eu acho que eu não misturaria as coisas, não.
5: Pastor, entendeu? Jura?
6: Igreja, sim. O local para culto, né?
5: Sim.
6: E não para ações esportivas, né? De eventos assim. Eu não faria isso, não. Eu,
5: certo.
6: Jura, entendeu?
5: Certo.
6: Né? Não poderia, não misturaria as coisas, não.
5: Beleza. Tá bom a opinião aí, pastor.
7: Pai,
5: Jura.
7: Senhor, reverendo Milton Salles.
5: Essa é a Karine.
7: Aqui é Karine Carvalho. Estou aqui de uma visita em escola a outra.
5: Certo.
7: Nos sintonizados com a vida, dando carona ao programa e ouvindo essa
5: obrigado,
7: maravilhosa
5: Karine.
7: Programação.
5: Obrigado, obrigado. Quem mais?
8: Bom dia, meu pastor, reverendo Milton Salles. Bom dia, Naldão.
5: Fala,
8: bom
5: Sarinha.
8: Bom dia a todos os nossos queridos ouvintes do programa Sintonizado com a Vida. Eu, Sara Amor, estou aqui sintonizado com a vida nesse programa que não pode faltar nas nossas manhãs, né? Esse programa abençoado. Um abraço forte a todos. Deus abençoe.
5: Pois é, quem mais?
9: Oi, bom dia. Aqui é Kelly Eloy. Eu estou aqui na Criança Ativa da Centauro. E nós estamos...
5: Olha aí, ó. Que bênção. Um abraço aí à escola Criança Ativa. Olha aí, criançada. Um beijo pra vocês. Obrigado, viu, Kelly? Obrigado a todos vocês. Fiquei muito feliz, hein? Deus surpreende, tá vendo vocês? Quem mais tá com a gente? Deixa eu ver aí. Cadê?
10: A paz do Senhor, pastor Milton Salles. Eu, Maria Clarice, estou sintonizada com a vida.
5: Maria Clarice,
10: Jesus,
5: obrigado.
10: Deus abençoe, Senhor, pastora
5: mais
10: Cássia,
5: uma vez, hein?
10: Micaela.
5: Deus te abençoe sempre,
10: abençoe seu
5: viu?
10: Ministério, sua saúde.
5: Amém, amém. Obrigado
10: mesmo. Fica com Deus, a paz do Senhor Jesus.
5: A paz, querida. Deus te abençoe, tá? É, gente, deixa eu ver aqui. Tem mais aí, não? Não. Cirleide, bom dia, meu pastor. Estou aqui na Escola Isabel Araújo. Um abraço para vocês aí, gente. Sintonizada com a vida. Eu também gostava de ver o Ronaldinho Gaúcho. Cileide, sabia que você gostava de futebol, não. Tá vendo? É, o pastor Darlan é do tempo do Garrincha. E é mesmo. É mesmo. Tempo do Pelé. É. Pois é, coisa boa, viu? Gilmara, bom dia, meu pastor, a paz. Eu, Gilmara, estou sintonizada com a vida. Obrigado, Gilmara, Carlos e a Manu, né? A nossa oração pela pastora Vanilda, viu, gente? Esposa do pastor Hilton, que está agora sendo atendida no hospital, né? Ainda com dores. Que o Senhor visite a pastora Vanilda, essa mulher de Deus, né? Mulher de oração, intercessora, querida. Que o Senhor surpreenda a pastora Vanilda, tá? Com saúde a senhora, viu? Que o Senhor te visite agora com cura, com seu sobrenatural, em nome de Jesus, tá? Concorda aí? Diz amém aí, gente? Amém? Obrigado, Antônia, aí da Norte Sul, viu? Sintonizada com a vida, tá? Antônia, não vai ser possível tocar sua canção, mas fica aqui a minha gratidão a você, tá bom? Concluindo a palavra de vida e o sintonizado com a vida de hoje, né? Falando aqui dos poços que entulharam, eu vou falar do primeiro poço hoje, tá? Amanhã, permitindo o Senhor, eu falo dos outros poços que os inimigos entulharam, né? Muitas vezes os nossos inimigos espirituais, gente, fazem o que os filisteus fizeram, né, com Isaac, né? Entulharam seus poços, os poços que Abraão deixou, né, para Isaac. O que foi conquistado com tanto esforço, né, com tanto suor, né, esses inimigos simplesmente vêm e jogam terra. E quantos estão fazendo isso, né? Jogando terra dos nossos poços. Poços naquela época e naquela região era questão de sobrevivência, queridos, tá? Eles também tentam entulhar os nossos poços de bênçãos, os poços já cavados, já abertos, já liberados, né? Palavras proféticas. Os nossos inimigos tentam entulhar com impedimentos, com aquelas palavras Sabe aquelas palavras, dizem assim: pois é, você passou no vestibular, mas como é que você vai pagar essa faculdade, né? Quanta gente é pequena, né, que tentam entulhar os nossos poços assim, né? Ninguém da sua família, né, conseguiu se formar. São pessoas que tentam entulhar os nossos poços, né? Ninguém da sua família se casou. É você que vai conseguir casar? É você que vai conseguir uma cerimônia de casamento, né? Pois bem, mas Isaac reagiu. Pois é, ele reagiu. Atenção, você que está aí aceitando essas afrontas, você que está aí, ó, caladinho, né? Sendo bonzinho. O verso 18 diz: Isaac tornou a abrir os poços, viu? Não pense que você, por ser crente, você tem que aceitar tudo, não. Resiliência, meu povo. Viu, dona? Viu, meu irmão? Resiliência, tá? Resistência. Pois é. Quando a gente se levanta para tomar posse do que é nosso direito, tá? Do que Deus já liberou sobre a nossa vida, o inimigo, ele tem que recuar, viu? É ele que tem que recuar. É o diabo que tem que sair, gente. São os demônios que tem que sair. Tem gente que não gosta nem de falar assim, né? Vamos falar como? Hã? São os demônios que tem que sair do nosso lar. São os demônios que tem que sair do local de trabalho. Pois é, nós vivemos dias que tem até defensores de demônios. Vocês sabem disso, né? Tem gente defendendo demônio. Não, é o demônio de estimação. Não, é ele que tem que sair. É ele que tem que recuar. Você precisa resistir, tá? A nossa luta não é contra carne nem contra o sangue. O apóstolo Paulo já nos falava disso, já, né? Há quanto tempo, meu Deus do céu? Há 2.000 anos, né? 2.000 anos depois, tem gente que não entende o que é que Paulo quis dizer, né? Lá em Efésios capítulo 6, né? A nossa luta não é contra carne nem contra o sangue, ou seja, não é contra pessoas, mas contra os poderes e autoridades, os dominadores deste mundo de trevas, contra as forças espirituais do mal nas regiões celestiais. Ou seja, contra principados e potestades, castas, demônios, gente. É isso. E eu quero levantar um clamor neste momento, um altar de intercessão nesta hora pela tua vida. Quem sabe você está debaixo de ataques aí, que esse mal venha recuar. Neste momento, em nome de Jesus, eu levanto um clamor neste momento, Pai, principalmente por esse meu ouvinte. Quem sabe essa pessoa que está ao volante agora, debaixo de ataques. Quem sabe pessoas que estão sofrendo afrontas diretas, setas, dardos inflamados do maligno. Ó, Senhor, assim como eu me levanto como intercessor neste momento, em nome de Jesus, como aquela igreja orava por Pedro e o Senhor respondeu imediatamente, que o Senhor traga reforço dos céus. Enquanto Daniel orava, o Senhor, ali mesmo na Babilônia, enviava reforço dos céus. O Senhor pode fazer isso agora? O Senhor é capaz, eu creio. Por isso eu oro por esse casal. Por isso eu oro por essa família. Por isso eu oro por esse homem, quem sabe pensando em desistir. Por essa mulher que me ouve agora dizendo: já deu, não, não deu. Há um Deus que ouve o teu clamor, até mesmo sabe o que você pensa, até sabe o que você sonhou, porque foi ele que te mostrou em sonho. E ele é capaz de transformar de um dia para o outro, da noite para o dia, a sua situação. Eu declaro em nome de Jesus que o Senhor virá ao seu encontro, ao teu favor agora, trabalhando a teu favor. E eu creio que ele é capaz de hoje ainda mudar a tua sorte. Eu te abençoo em o nome de Jesus, com toda a sorte de bênção em Cristo Jesus. Amém? Amém? Recebe aí? Pois é. Olha, amanhã, permitindo o Senhor, nós estaremos de volta aqui, tá? Ao vivo. Obrigado, viu, Gil? Que Deus te abençoe, viu? Todos aí na Quero Bolo, sintonizados com a vida. E olha, amanhã eu vou continuar a palavra de vida, tá? Tire os entulhos do teu poço, dos teus poços, tá? Amanhã eu falo sobre esses poços. Nem entrei nos poços, né? Que maravilha, é uma maravilha. Você vai ficar agora com o nosso segundo bloco, né, Naldo? E a gente volta amanhã aqui às 10 da manhã, sintonizado com a vida. Fiquem com Deus e a gente continua combinados assim. Eu orando por vocês. E vocês por mim. Fiquem com Deus, gente. Até amanhã.
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1: Juízes capítulo 6, versículo 11 até o 16. Se tiver NVT ou NVI, pode colocar, por favor. Pode ser NVT. É a versão transformadora. Pronto. Então o anjo do Senhor veio e sentou-se debaixo do grande carvalho em Ofra, que pertencia a Joás, pai de Gideão, do clã de Abiezer. Gideão, filho de Joás, estava debulhando trigo no fundo de uma prensa de uvas, a fim de não ser descoberto pelos os inimigos, os midianitas. O anjo do Senhor apareceu a Gideão e disse: o Senhor está com você, guerreiro corajoso. Uma outra versão, a revista atualizada, diz: o Senhor é contigo, homem valente. Gideão respondeu: meu senhor, se o Senhor está conosco, por que nos aconteceu tudo isso? E onde estão os milagres de que nossos antepassados nos falaram? Acaso não disseram: o Senhor nos tirou do Egito? Agora, porém, o Senhor nos abandonou e nos entregou nas mãos dos midianitas. Então o Senhor se voltou para ele e disse: vá com a força que você tem e liberte Israel dos midianitas. Sou eu quem te envia. Mas, Senhor, como posso libertar Israel? Perguntou Gideão. Meu clã, a minha tribo, a minha família é o mais fraca, é a mais fraca de toda a tribo de Manassés, e eu sou o menos importante de minha família. Ô estima, hein? A estima dele era: meu Deus, certamente estarei com você, disse o Senhor, e você destruirá os midianitas como se estivesse lutando contra um só homem. Eita! Gideão respondeu: se de fato posso contar com a tua ajuda, dá-me um sinal de que é mesmo o Senhor quem fala comigo. Por favor, não vás embora até que eu te traga a minha oferta. E ele respondeu: ficarei aqui até você voltar. Glória a Deus. Queridos, nós estamos aqui no livro de Juízes.

depois da morte de Josué. Vocês lembram que no capítulo 24 ele faz uma convocação: escolham hoje a quem servais, porque eu e a minha casa serviremos ao Senhor. Ele estava convocando a nação para que permanecessem na presença do Senhor. Depois que Josué morre, entra um tempo chamado de tempo dos juízes. E diz a Bíblia que cada um em Israel começou a fazer o que dava na telha. Cada um fazia o que dava no coração. E eles começaram a imitar os outros povos. Eles começaram a trazer aqueles ídolos, aquelas imagens. E passaram a adorar aqueles deuses, desviando-se do Senhor. E aí vem a disciplina. Porque todo pecado que nós permanecemos nele, ele abre porta para a disciplina. Ele abre porta para o diabo agir. Ele abre porta para o inimigo agir. E assim eles ficaram de escravidão em escravidão. Ficaram de dor em dor. E aí eles se humilhavam diante da dor. Eles se humilhavam diante de Deus. E clamavam por misericórdia. E Deus mandava um libertador. O livro de Juízes é assim. Aí vem aquele libertador e conduz o povo à vitória. O povo se posiciona enquanto aquele líder. Era juiz não no sentido de como nós conhecemos hoje, aqueles que cuidam das leis, mas aqueles que faziam justiça. Então ele era chamado de juiz. Enquanto aquele juiz, aquele líder espiritual e político estava vivo, o povo permanecia na presença do Senhor. Após a morte dele, o povo se desviava novamente. E porque eles se desviavam, o inimigo agora tem novamente legalidade, direito de entrar na terra e lhes fazer mal. E eles passavam por um tempo de opressão, de dor, de morte, de escárnio, de vergonha, de humilhação, de roubo. Seus bens eram tomados. Eles plantavam e o inimigo vinha e colhia e tomava seus bens. Quando eles colhiam, eles levavam a sua colheita. E assim, em todo o livro de Juízes. E agora nós estamos num outro momento. No capítulo 1, no capítulo 6, no versículo 1 ao 5 diz assim: os israelitas fizeram o que era mal perante o Senhor, por isso o Senhor os entregou nas mãos dos midianitas por 7 anos. Os midianitas eram tão cruéis que os israelitas fizeram para si esconderijos nas montanhas, nas cavernas e nas fortalezas. Olha o nível de dor. Olha o nível de sofrimento. Olha que tormento. Ninguém tinha paz. Sempre que os israelitas faziam plantio, saqueadores de Midian, de Amaleque e de outros povos do leste atacavam Israel. Acampavam na terra e destruíam as plantações até a cidade de Gaza. É essa mesma Gaza, tá? Levavam ovelhas, bois e jumentos e não deixavam coisa alguma para Israel comer. Era pobreza absoluta, miséria. Esses bandos inimigos que vinham com seus rebanhos e tendas eram como uma praga de gafanhotos. Chegavam em camelos tão numerosos que era impossível contá-los e só partiam quando a terra estava devastada. É aí, a partir do versículo 6, é que eles então clamam ao Senhor por misericórdia. E Deus manda um profeta para lhes confrontar. Os midianitas reduziram Israel à mais absoluta pobreza. E o povo então pediu socorro a Deus. A pergunta é: por que só clamar a Deus quando as coisas vão mal? Por que? Quando as coisas estão bem, viram as costas para Deus. E isso continua até hoje, gente. A hora que o negócio aperta, aí vai para a presença de Deus. Versículo 7. Quando os israelitas clamaram ao Senhor por causa de Midian, dos midianitas, o Senhor lhes enviou um profeta que disse: assim diz o Senhor Deus de Israel, eu os tirei da escravidão no Egito e os livrei dos egípcios e de todos que os oprimiam. Expulsei seus inimigos e dei a vocês a terra deles. Disse a vocês: eu sou o Senhor seu Deus. Não adorem os deuses dos amorreus em cujas terras agora vocês estão vivendo. Mas vocês não me deram ouvidos. Meu Deus. Então o anjo do Senhor, aí é que entra o contexto. Depois que eles são confrontados, que eles buscam o Senhor, vem um profeta e lhes confronta. Aí Deus agora envia um anjo, o anjo do Senhor. E na verdade esse anjo do Senhor é Jesus.

0: é Jesus. Então ele vem, e ele vem fazer um desafio para Gideão. E é a partir daqui que é a nossa ministração. Queridos, nosso tema está ligado à identidade. Gideão estava no lagar, não apenas por medo dos midianitas, quando o anjo encontra. Onde ele está? No lagar. Mas lagar é lugar de pisar uva. Você tem a imagem aí, filhinha, por favor? Dá para pôr agora? Está aí. Está vendo um pé ali? A imagem tem dois pés. É isso. É a pisa da uva. O lagar era um local à parte, aonde, bem reservado, onde eles colhiam a uva, colocavam a uva e iam pisando a uva. Às vezes, quando a colheita é grande, entram muitos homens, muitas pessoas, mulheres, 10, 15, muitas pessoas pisando a uva. Essa ilustração é boa, né? Tem que prensar para sair o suco, o vinho. É assim também contigo, comigo, viu? É na prensa, ó. É a prensa que vai tirar o melhor, ó, de nós. Tá aí a uva sangrando aí, ó. Foi pisada. Então Gideão, ele faz contrário, pode para outra imagem, ele faz contrário do que é normal. Aqui ele está no lagar. Agora põe uma outra, parece que eu te mandei outra. Aí, é isso aqui que é o normal. Numa eira, num local alto, onde o vento circula. Então eles pegam os feixes de trigo e vão batendo. Ou coloca os montes como está aqui e vai com pau batendo para soltar o trigo. Porém, ele não pode fazer isso aonde é o local comum. Por quê? Porque senão os inimigos descobrem que ele está colhendo e eles vêm cá e roubam. Que eles esperavam colher, ensacar, e eles vinham e roubavam. Olha que coisa maligna. Coisa de Satanás. O verdadeiro, como é que chama? Devorador. Agora, volta a outra imagem. A primeira. Aí. Gideão pega a sua colheita. Um desespero. Família está com fome. Não tem nada para comer. Uma pequena colheita. Ele pega e leva para esse ambiente que não tem nada a ver. Não é lugar que bate vento. Isso aqui é só para isso. Para pisar uva. Mas ele está batendo, tentando resolver, liberar, fazer uma colheita de cereal. Do trigo. Ok, obrigado. Então, ele vivia num tempo de perdas. E agora o anjo do Senhor vem e fala com ele: o Senhor é contigo, ó homem valente. Aí ele pulou lá. Está cheio de revolta. Está ferido. Todo o povo sendo massacrado, sendo roubado. Ele sendo roubado. Aí ele vira e diz assim: valente? Se o Senhor é conosco, por que que o Senhor nos deixou acontecer tudo isso? Está bravo, homem? Quantas vezes a gente não fala assim com Deus, não? Hã? E aí ele diz, aí o anjo do Senhor, que é Jesus, diz para ele: você vai ser o libertador. Ele: eu? Eu sou o menor da minha casa. Eu sou o mais fraco. Se ele se via como fraco, entendia que os outros também o viam assim. Porque conforme a imagem que nós temos, nós passamos essa imagem. E os outros passam a nos ver como imagem de derrotado. Se eu transmito e tenho ações de um vencedor, as pessoas me verão com essa imagem de vencedor. Mas se a imagem que eu transmito é de um derrotado, é de um fracassado, é um olhar para baixo, é alguém que não consegue olhar para cima, muito menos no olhar dos outros, é um olhar triste, é um olhar para baixo, então as minhas ações vão sendo reduzidas. O meu alcance vai diminuindo, porque eu vou sempre pensar: eu não posso, eu não consigo, não é para mim. E por que que ele está malhando lá, o trigo lá? Por medo. E agora Deus chega chamando ele de valente. O Senhor é contigo, ó homem valente. Olha para mim, quantas vezes você está aqui no culto e você está ouvindo palavras como essa, mas você nunca pensa que é para você, porque você não se vê como valente. Mas a grande questão é que o anjo do Senhor ali estava olhando para a identidade dele. Ele não estava olhando para a pessoa, para o momento. E eu quero te dizer que você não é a crise que você está passando. Você não é o momento que você está vivendo. Você não é a enfermidade que você está enfrentando. Você não é a crise que você está enfrentando. Você é aquilo que Deus diz a seu respeito. Aleluia! E o Senhor diz para ele: eu vou com você. Meu Deus! Quantas vezes você tem ouvido que o Senhor é contigo? Quantas vezes preciso te lembrar que o Senhor diz que nunca te deixarei, jamais te abandonarei. Eis que estou convosco todos os dias, até a consumação dos séculos. E o que é que te impede de entender isso e de tomar posse disso? É um problema com identidade. Eu não me vejo assim. Ouça. Deus não nos vê pelo que somos agora, mas pelo que podemos nos tornar nele.
1: Vira para quem está do seu lado e diga: você precisa descobrir e tomar posse da sua posição em Deus, porque você, Deus te vê como um campeão. Você é habitação do Espírito Santo. Você é morada do Altíssimo. O Todo-Poderoso habita na sua vida. E Ele tem coisas nobres, gloriosas, para você, para sua descendência, para sua casa. Meu Deus.
0: Deus vê além das nossas limitações. O problema é que a gente está ouvindo um pouco a Deus e está ouvindo muito o diabo. E o negócio dele, o ministério dele é matar, roubar e destruir. O problema é esse. Então é ele que fica cantando no seu ouvido o tempo todo que você não consegue, que ninguém te ama. É verdade que a gente já traz lá da nossa infância, e por isso o curso 30 semanas, para nos ensinar a posicionar, para que a gente descubra quem nós somos em Deus e a gente possa viver a plenitude daquilo que Deus tem para nós, da palavra que diz que ele, eu tenho para você uma vida em abundância. Glória a Deus. Deus vê além das nossas limitações e dos nossos medos, enxergando potencial, propósito. Mas quando estamos escondidos ou fragilizados, nós não nos vemos assim, mas Deus nos vê assim. A sua identidade em Deus é de valente. Eita. A sua identidade em Deus é de vencedor. Glória a Deus. Então olha para quem está do seu lado e diga: o Senhor é contigo. Se é um homem, fala: homem valente. Se é uma mulher, diga: mulher valente. Aleluia. Deus enxerga a nossa essência guerreira e corajosa. A palavra valente é Gibor. Gibor é uma palavra hebraica que quer dizer homem poderoso ou mulher poderosa, guerreiro valente ou herói. Você é um Gibor de Deus. Diga: eu sou um Gibor. Seus ouvidos agora precisam ouvir alguém falar isso para você. Diga: você é um Gibor. Você é um Gibor. Você é vencedor. Você é valente. Aleluia. Glória a Deus. Essa palavra carrega uma forte conotação de coragem, destreza e força. Na verdade, a sua identidade em Deus é de que você é capaz. Diga: eu sou capaz. Eu posso,
1: todas as coisas naquele que me fortalece. Outro dia eu preguei aqui que a gente pode em Deus enfrentar as lutas, os problemas, as dores, mas nós também podemos ser vencedores sobre todas elas. Paulo diz que aprendi a estar contente em toda e qualquer situação, circunstância. Sei viver quando estou mal, quando o negócio está difícil, mas também sei viver quando há prosperidade. Isso é, há contentamento na minha vida. Glória a Deus. Glória a Deus. 1 Coríntios 1:27 diz assim: mas Deus escolheu as coisas loucas do mundo para confundir as sábias. Assim como escolheu as coisas fracas para envergonhar os poderes, as fortes, os poderosos. Gideão não se via assim, mas Deus bate o olho nele e Deus revela para ele a sua identidade. Preste atenção, não existe uma pessoa nesse mundo que existe sem propósito de Deus. Se você nasceu, se você está nessa terra, Deus colocou um projeto, um propósito na sua vida. Você nasceu para o propósito. E precisa entender isso para você ser pleno, para você ter plenitude de vida, para você alcançar aquilo que Deus tem para você. Essa igreja já me ouviu dizer inúmeras vezes que a sua atividade profissional, seja ela qual for, é apenas o ambiente aonde você vai manifestar o propósito para o qual Deus te chamou. Glória a Deus. Glória a Deus. A sua identidade em Deus é de escolhido. Deus não vê limitações humanas, a pobreza ou a baixa posição social. Ele escolhe os improváveis, aqueles que olham, que os outros olham e não veem. Hoje, à tarde, quando preparava, revisava o material e orava, eu estava me lembrando de Maria Celeste e da Rose. Eu conheci essa mãe e filha morando num barraco de tábua, aqui no Pequi. O marido deixou Celeste, mas ela continuou na presença do Senhor. Celeste mal sabia escrever, e Deus levantou uma garra, porque essa mulher tem muita garra. E a filha só ouviu sempre que era possível vencer, e mandou que a filha estudasse. Hoje essa menina está fazendo um doutorado lá em Vitória da Conquista. Fez várias faculdades, fez mestrado e agora está fazendo um doutorado. Quem te viu, quem te vê. Quem via essas meninas morando ali, não poderia imaginar nunca o que Deus poderia fazer, iria fazer nelas. Fica em pé as duas. São essas aí. Assim são inúmeras histórias aqui. Cada um que eu olho, eu sei quem é. Eu conheço a história que tem. Aqui tem uma nova nutricionista. Doutora, tem DR agora, tá vendo? Viu? Vocês são tantos. Cada um que eu olho, eu sei o que o Senhor fez e fará na sua vida. Vê Patrícia ministrando aqui hoje? Outra vez eu brinquei, quem foi Naninha? Só Deus faz. Celeste chegou na igreja no início do ministério. No primeiro culto já foi. E depois eu coloquei ela para ser zeladora da igreja. ganhava um salário. E aí Deus trouxe um solteirão lá de Belo Horizonte, inchado, com a cara inchada de tanto beber cachaça. Fica em pé aí, ei, solteirão. Olha lá, coisa mais linda. Ei, solteirão. Sabe? E pouco tempo depois, ele passou pelo encontro com Deus, passou por um processo de libertação, e depois nós fizemos o casamento deles. Aquela mulher, que parecia assim, tão, tão simples, tão nada, Deus levantou, mostrou para ela a identidade dela, e é uma das mulheres mais sábias que nós temos na igreja. Que sabedoria para falar, que sabedoria para aconselhar, que graça de Deus para relacionar. Só Deus faz essas coisas. Deus quer curar, quer mostrar quem é você no plano dele. Deus quer revelar para você a identidade que ele tem. Se eu ficar olhando para vocês, eu vou lembrar da história de todo mundo, eu não vou ter tempo para contar quanta coisa Deus fez. Glória a Deus. Glória a Deus. O diálogo com Gideão mostra que Deus não nos define pelas circunstâncias de opressão ou de fraqueza, mas pelo nosso propósito futuro. Gideão tinha um problema com a sua identidade. Ele se sentia o menor. Eu sou o menor da casa de meu pai. Eu queria que você prestasse atenção, que eu quero ler aqui. Quem lê o livro Ego Transformado? Ouça então. Gideão tinha um problema de identidade, nós vamos falar um pouquinho de identidade. O ego humano é dolorido. O ego vive chamando atenção para si, e isso todos os dias. O tempo inteiro o ego exige que avaliemos nossa aparência e a maneira como nós somos tratados. É comum reclamarmos que alguém feriu nossos sentimentos. É assim ou não é? Feriu meu sentimento. Mas os sentimentos não podem ser feridos. Na verdade, é o ego que se sente machucado. Estão me ouvindo? Nosso eu, nossa identidade, os sentimentos continuam ótimos. O ego é que dói. Caminhar não me machuca os dedos, a não ser que eles já tenham algum problema. Da mesma forma, o ego não ficaria dolorido se não houvesse algo terrivelmente com ele. Pense nisso. Dificilmente atravessamos um dia sem nos sentirmos esnobados ou ignorados. Não me cumprimentou? Não é assim? Me esnobou? Isso é o ego. Isso é o ego gritando. Sem achar que somos idiotas, tantas vezes passa todo dia algum sentimento assim. Ou sem atormentar a nós mesmos com a guerra aqui na nossa mente. Isso acontece porque existe algo muito errado com o ego. Algo errado com a minha identidade, com a percepção que tenho do meu eu. O ego nunca se sente feliz, ele vive chamando a atenção para si. O ego é orgulhoso. O apóstolo Paulo, escrevendo aos Coríntios, no capítulo 4, versículo 6, ele fala, ele exorta a igreja quanto ao orgulho. Nenhum de vós se encha de orgulho, e ponto final. Aqui embaixo. Do orgulho, não se orgulharão de um à custa do outro. Ok? Nenhum de vós se encha de orgulho em favor de um contra o outro. A palavra na versão revista e atualizada é ensoberbecer, que significa tornar-se orgulhoso, soberbo, vaidoso ou arrogante. Então o ego nos leva à comparação e à vanglória. C.S. Lewis, o grande escritor C.S. Lewis, ressalta que o orgulho é competitivo por definição. Competitividade é o que se acha no âmago do orgulho. O orgulho não se satisfaz em ter uma coisa, mas em tê-la em quantidade maior do que os outros. Devia ficar feliz em ter, mas quer ter mais do que os outros. Dizemos que as pessoas se orgulham de ser ricas, espertas ou bonitas, mas isso não é verdade. Elas têm orgulho de ser mais ricas, mais espertas, ou mais bonitas, ou mais estudadas do que as outras. Se todos fossem igualmente ricos, ou inteligentes, ou bonitos, não existiria motivo para o orgulho. O orgulho é o prazer de ter mais do que os outros têm. O orgulho é o prazer de se sentir melhor do que os outros se sentem. A cobiça sexual pode levar um homem a se deitar com uma linda mulher, e ele o faz porque a deseja. O orgulho leva um homem a se deitar com uma linda mulher somente com o intuito de provar para si mesmo que ele é capaz e mais capaz do que os outros. O orgulho destrói sua capacidade de ter prazer verdadeiro com a mulher. Trabalhamos em coisas que não gostamos, fazemos dietas de que detestamos, realizamos todo tipo de coisas, não pelo prazer de realizá-las, mas apenas para construir um currículo impressionante. Quando nos comparamos com outros e tentamos nos sobressair, estamos nos vangloriando. Com isso, tentamos ser os melhores e desenvolver um currículo que aumente a nossa autoestima. Uma vez que estamos desesperados por compensar o nosso sentimento de impotência e vazio, o ego vive ocupado, ocupadíssimo o tempo inteiro. O ego, além de vazio, além de dolorido, qualquer coisa está doendo. Qualquer coisa te rouba a paz, qualquer coisa te machuca, qualquer olhar estranho, uma cara feia, acaba com seu dia. Qualquer coisa que alguém fale a seu respeito, tem reflexo na sua vida. Por que tem? Porque nós não aprendemos a assumir a nossa identidade. Quem sabe quem é, não fica preocupado com o que os outros pensam a seu respeito, com o que os outros dizem de você. Ah, eu te acho feio. Sim, qual é o problema de você me achar feio? Eu não me acho feio, acabou. Eu não preciso da sua aprovação para me sentir bem. É isso que tem que fazer toda a diferença na nossa vida. Ah, você é isso e aquilo. Ah, falaram de você isso e aquilo. Você precisa estar mais interessado naquilo que Deus diz a seu respeito. Bem, nós erramos, erramos, falhamos, falhamos, mas quem tem um ego tratado, quem reconhece a sua identidade, pegará as críticas como oportunidade de crescimento. Eu preciso melhorar mesmo. Mas isso não vai estragar você e não vai te afastar do outro e te roubar a amizade. Porque muitos relacionamentos não dão certo. Por isso, o cônjuge não pode fazer crítica. Ele não pode falar os sentimentos dele que você não recebe bem. Meu Deus! Isso acontece porque qualquer coisa super inflada corre perigo iminente de estourar. Então, é como uma bexiga. Isso aqui é um ego super inflado. Está inflado? Está cheio? E por que ele está inflado? Porque ele precisa ser assoprado. Mas nós não podemos viver assim. Aliás, nós precisamos vencer o nosso ego. Porque um ego inchado, inflado ou murcho é sinal de que já teve inflado. Agora ele esvaziou, o problema continua. Então tem gente que é demais e tem gente que é de menos. E Gideão estava nesse time. Eu sou o pior dos piores. A minha tribo é a mais fraca. E na casa do meu pai, do meu clã, da minha família toda, eu sou o pior. Porque ele não achava que ele conseguia viver. Ele conseguia sobreviver. Conseguia se arrastar. Então Gideão tinha complexo de inferioridade. Os dois resultam do fato de que a pessoa está super inflada. A pessoa com complexo de superioridade está super inflada e com risco de ser desinflada. Mas a pessoa com complexo de inferioridade, ela já está desinflada. A pessoa com complexo de inferioridade declara aos outros que se odeia. E declara isso também para si mesma.
0: Pessoas assim estão desinfladas. Se a pessoa está desinflada, isso significa que ela já esteve inflada um dia, em algum momento. Desinflado ou em perigo iminente de ser inflado. É a mesma coisa. E, portanto, fragiliza o nosso ego. E aí o apóstolo Paulo diz no versículo 1 de Coríntios 4, preste atenção. Portanto, devemos ser considerados simples servos de Cristo. Amém? Encarregado de explicar os mistérios de Deus. De um encarregado, espera-se que seja fiel. Quanto a mim, pouco me importa se sou avaliado por vocês ou por qualquer autoridade humana. É muito massa. Meu Deus, isso aqui me pegou. Ele está dizendo, para mim não importa se eu sou julgado por vocês ou por qualquer outro. Diz aqui, na verdade, nem minha própria avaliação é importante. Dê um glória a Deus. A sua avaliação a seu respeito não é importante, não. Importante é aquilo que Deus diz a seu respeito. Meu Deus, isso é muito poderoso. Se você está inflado, você vai achar que você é o top das galáxias. Mas em algum momento vão furar o balão e vai desinflar. Não pense de si além do que convém, amém? Amém? Glória a Deus, meus irmãos. Que coisa poderosa é isso? Se você é desinflado, está pensando mal a seu respeito, desconsiderando você, isso está te impedindo de alcançar, de vencer, de ter plenitude de vida. Ainda dá tempo, irmão, entenda isso. E a partir do seu entendimento, da sua identidade em Deus, não é porque o marido te deixou, a mulher te deixou, o namorado deixou,

teu respeito. Aquilo que Deus disse a respeito de Jesus é o que ele diz a seu respeito: esse é meu filho amado em quem me alegro, essa é minha filha amada em quem me alegro. Para Paulo, tanto faz ser julgado pelos coríntios ou por tribunal humano. Ele vai mais adiante, Paulo nem mesmo julga a si próprio. É como se ele dissesse: não me importo com o que vocês pensam, nem mesmo o que eu penso. Não considero a opinião de vocês a meu respeito, nem mesmo considero a minha opinião. Glória a Deus. Glória a Deus. Pense nisso, eu pergunto. Você não gostaria de ser alguém que não precisa de elogios? Estou aqui no segredo e ninguém me vê. Estou servindo há tanto tempo, o apóstolo nunca me faz um elogio. Você não precisa disso. O teu Senhor está te vendo todos os dias. Não tenho o que mereço. Eu sirvo esse marido a vida toda e ele não reconhece. Ou eu sirvo essa mulher, eu dou o melhor para ela e ela nem reconhece.

0: também você não precisa ter medo de não ser elogiado, também não ter medo de ser elogiado, amém? Se você for elogiado, você não vai ficar inflado, vai ficar grande, poderoso, porque você sabe quem é você em Jesus. Você gostaria de ser alguém que não tem fome de reconhecimento? Você não precisa de reconhecimento e também não tem medo de reconhecimento? Você não gostaria de ser o tipo de pessoa que diante do espelho não apenas fica admirado com o que vê, mas também não sente repulsa do que vê? É isso. Você tem que se sentir bem. Você já viu gente que é lindo, lindo, lindo, lindo, mas não se sente assim e que tem todo dia, toda semana fazer uma plástica? Todo dia acrescentar um negócio e a pessoa nunca se sente bem. Por quê? Porque o problema está na alma, está na identidade. Talvez você não seja mesmo a coisa mais linda desse mundo, mas para cada pé tem seu sapato. E quem já foi a coisa mais linda do mundo ficou velho e deixou de ser. Acabou. Amém? Mas o que torna uma pessoa bonita, bela, é o que vem de dentro. Você pode ter toda a beleza, as pessoas vão olhar para você e vai ver uma pessoa feia. Talvez você viva massacrado e torturado o tempo todo. Vamos orar. Você é um guibor de Deus. Você é um valente, você é um vencedor, uma vencedora. Diga, eu sou que bom. Ah, vocês estão muito tímidos. Eu sou que bom.
1: Eu sou que bom.
0: Quem é que habita em você, Guibô? Você é templo, morada do Espírito Santo de Deus. Aleluia! Você quer vir um altar para a gente orar?
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6: Onze horas e 59 minutos.
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0: Marina Santos.
1: Ok, beleza, cruza que eu tô na área, 12 horas e 10 minutos. O programa da manhã, pá, o nosso é só, você não tem noção, antes de começar o programa, as bestagens, né, que aqui sai. Não vou logo te dar ideia, viu, papá? Tamo juntos até as 14 horas e 30 minutos. 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Ô Carlos André, você já sabe a resposta. Um abraço ao Carlos André, especial a Dona Jeane, a dupla de dois. Olha, daqui a pouco, projeto de lei na Assembleia, preste bem atenção. Eu quero falar sobre isso hoje com o Carlinhos. Nós temos três pontos muito

0: Outro ponto: comissão do Congresso aprova novo piso de professores com reajuste acima de inflação. Acima de inflação. Bora, moço. Os caras estão tá saindo lá, moço. Tá, moço. Olha! Esse programa é bora, moço. Olha! Recém-criada. Olha só, hein? Recém-criada Secretaria da Ponte Salvador Itaparica já gastou 160 milhões apenas em 2026. E ainda, hein, médicos do Hospital Regional de Onápolis podem entrar em greve ainda esta semana por atraso salarial e falta de materiais. Eu quero trazer essa matéria. Você, taxistas, mototaxistas, ou seja, você de aplicativo, juro da linha de crédito para taxistas e mototaxistas e motoristas de aplicativo será diferente para homem e mulher. Veja as taxas. Então, você que é taxista, você terá um descontaço aí para comprar o seu carro. Olha, vai fechar!
1: Eu não vou tomar mais, não.
0: Vai fechar a agência do Banco Itaú na cidade de Eunápolis. Agência do Banco Itaú na Praça de Eunápolis deverá encerrar suas atividades no próximo mês de junho. Já perdemos a Santa Bárbara, o Bradesco já virou a sardinha e o bambu tá gemendo. E nossos ministros, hein? Olha, ministro do STF relata ataque de funcionária de companhia aérea em aeroporto. Melhor matar os nossos ministros, hein? Quem diria, passando por esse aperreio no nosso Brasil. Aonde vai, xinga e virou uma bagunça. Olha, na hora que lançou o nome de Neymar, a convocação, Neymar Júnior dos Santos, ele já tinha 3 comerciais gravados, 10 milhões cada um. Quando foi convocado, ele lançou o produto. Neymar fatura 30 milhões em meia hora após ser convocado para a Copa do Mundo. Hein? Então, meu irmão, você do outro lado, vou trazer essa matéria completa. E olha ainda hoje, atenção aos grupos prioritários. Vacinação contra a gripe segue até 30 de maio em Eunápolis, Bahia. E o nosso querido irmão Marcos Braga vai estar aqui na próxima semana para falarmos sobre a Eunápolis amplia prazo para pagamento do IPTU com desconto de 20% na conta única. Tá beleza? Eu vou trazer essa matéria já já. Vai ou não vai ter a Eunagro? Vai ou não vai? A Prefeitura de Eunápolis vai embargar ou não? E a polêmica, que eu vou trazer alguns pontos, inclusive com a ex-prefeita Cordélia, teve essa questão também de não ter a feira pelo local, né? Mas só que eu volto lá atrás, tá tudo programado, tudo pronto. É o que Jota Batista falou hoje pela manhã. Deixa acontecer, passa em branco, ninguém vai nem. Quanto mais massificar, mais o povo vai ter o conhecimento. Ah, Senação, por que você está falando isso? Porque em 2024, no próprio espaço do Rondelli, o aniversário bombástico, sabe de quem? Do senhor Robério Oliveira. A prefeita Cordélia. E ele fez o aniversário do espaço do Rondelli. Ou seja, deixa o bambu gemer, beleza? Tem notícia de esporte, né? O Vasco viajou com sub-20 para um dos estádios mais difíceis que tem de jogar, que é o estádio Defensores del Chaco. O Vasco foi com os meninos, mas eu estou muito confiante. Vou trazer essa matéria completa ainda hoje. Um abraço aí, Lado Vera. Quem ficou de participar com a gente foi o Antônio Marcos, do podcast. Daqui a pouco ele vai chegar. E Dali ficou trazer um negócio aí pra gente doar. E ia pegar o boa tarde dela. Não sei onde é que era, por onde ela anda. Beleza, vamos.

0: Vamos pra cima, vamos pegar o boa tarde do nosso companheiro Carlinhos Mototáxi. Chama ela aí, Naldo.
1: Carlinhos Mototáxi.
0: Beleza, boa tarde, Carlinhos.
2: Pois é, meu querido, boa tarde pra toda a nossa equipe, pra todos os nossos amigos ouvintes. A razão da nossa audiência aí da zona rural, aqui da zona urbana, da Costa do Descobrimento, a cada um de vocês que tenha uma quarta, vamos pedir ao nosso pai para que a nossa quarta-feira, para que a sua quarta-feira seja com saúde, paz, alegria, harmonia, determinação, epa, acima de tudo, com muito amor no coração. É o que nós estamos pedindo ao nosso pai, para que nos proteja, para que te proteja, a todas as nossas famílias, aos nossos guerreiros. Quem é? Você, determinados trabalhadores que levam esse Brasil no punho, que leva esse Brasil nas costas. É de Eunápolis, da Bahia e do Brasil, os nossos mototaxistas, taxistas, carroceiros, caçambeiros, motorista de ônibus, você que é cobrador, a senhora que é dona de casa, você que é do comércio, aí vem esses nobres, pedreiros, carpinteiros, armadores, pintores, jardineiros, eletricistas, os nossos garis, funcionário público, balconistas, samuzeiros, carteiros, instrutores de autoescola, instrutores de escolinha de futebol, nossos líderes religiosos, aos nossos mecânicos, é que mete a mão na graxa, os nossos mecânicos de automóveis, carros pesados, mecânicos de motos, aos nossos alfaiates, costureiras, pedicure, manicure, cabeleireiros, cabeleireiras, empreendedores, empreendedoras, contadores, contadoras, a galera do Motorube, do Urube, a galera do Alternativo, aos vocês dos quatro cantos da cidade, muito obrigado pela audiência. Nossos números estão literalmente à disposição. Ligue e participe que o bicho tá solto. 3262-011 ou 981-27-5280. É com você! Pressentimento.
0: 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Vou mentir. Carlinhos Mototáxi, na sua opinião, a feira, sexta-feira, irá ocorrer ou a prefeitura vai embargar? Qual a sua opinião sobre Eu na Agro, que une agronegócio, shows nacionais e serviços de cidadania neste fim de semana? Carlinhos Mototáxi.
2: Olha, ou não vai? Na realidade, meu caro amigo Sera Santos, a cidade de Eunápolis está precisando de discussões, de questões, né, de opiniões. A cidade de Eunápolis está precisando dos nossos políticos para que possa discutir as questões, as demandas que nós temos na saúde, na educação, na infraestrutura, segurança pública. Nós temos que ter aí representantes que se preocupem em defender uma população, brigar as ideias. Agora, essas picuinhas, essas brigas insignificantes, ah não, o município quer embargar uma festa, que o próprio município já utilizou o espaço público, né, o local onde será realizada a festa pelo deputado, o próprio município já utilizou por várias vezes, fazendo suas festas, e agora as informações que estão encontrando aí irregularidade, poluição sonora, tem muitas casas e é próximo do regional. Ora bolas, só agora está vendo, enxergando essa situação, porque quando foi utilizado pelo próprio município uma festa particular que foi comemorada pelo prefeito atual, o seu aniversário.
0: E não era prefeito, né?
2: E não era prefeito. Em nenhum momento houve questão. Então, é muito pequeno. É muito pequena essa discussão. É muito insignificante. Nós estamos precisando desses próprios políticos que têm um fanatismo por festa, milionárias, né? Nós estamos precisando de políticos que brigam, que discutem as ideias, para trazer benefício, para trazer melhorias para a nossa cidade, para trazer investimento, discutir os nossos políticos, reunirem todos, olha, qual o melhor meio para que a gente possa trazer o saneamento básico para a cidade de Eunápolis, para atrair pequenos, grandes empresários, para que possa vir para a cidade de Eunápolis, aí com suas fábricas, empresas, gerando empregos e rendas para os munícipes da nossa cidade. É essa que é a discussão louvável. É essa que qualquer cidade que se preocupa, com qualquer político de qualquer cidade que se preocupa no bem-estar dos seus munícipes, ele discute essas ideias. Não discutir algo insignificante, no meu ponto de vista, algo que não traz nenhuma benesse para os munícipes, discutir quem é mais forte, se é a prefeitura de Eunápolis ou se é o deputado que está realizando essa festa. Eu acho até uma falta de respeito à nossa população, e nós estamos precisando de representatividade que brigam, que nos representa, que bate na mesa do governo estadual, bate na mesa do governo federal, trazendo querendo, discutindo ideias que possa beneficiar os munícipes da nossa cidade. Então, quando você se depara com a questão como essa, políticos que lideram a nossa cidade, que administram a nossa cidade, brigando por algo tão insignificante, eu acho que é muita falta de atenção às demandas que acontecem no nosso município, tanto as partes envolvidas nessa questão que é insignificante, que a população nada tem a ganhar com a discussão como essa. Quem é mais forte? É o federal ou é o municipal? E o povo, o que vai ganhar com isso? Então, temos que ter a consciência que Eunápolis, infelizmente, está carente. Eunápolis está à mercê de representatividade política. Quando você se depara hoje, essa semana toda, dos meios de comunicações, o tema não é a discussão da segurança pública, que Eunápolis é uma da quarta cidade mais violenta do estado da Bahia. O tema, a discussão, não é as questões de ônibus quebrado escolar em via pública, de faltando professores na sala de aula, faltando água nas escolas. O tema não é esse, que deveria ser esse o tema, para que essas autoridades chegassem a um denominador comum e todos nós iríamos ganhar, porque está ali os nossos representantes brigando, um brigando mais do que o outro. Olha, o prefeito construiu uma creche, o deputado federal mandou uma emenda para fazer uma escola. Olha que briga louvável. Agora, briga por poder de festa milionária, que não tem uma cidade como Eunápolis sequer segurança suficiente para atender essas festas promovidas tanto pelo município quanto o deputado, para dar segurança à população, porque o estado da Bahia já por si só se diz que, infelizmente, a nossa segurança não está como deveria estar.
0: Beleza. 12 horas e 30 minutos. É, e outra coisa aí. Eu passei ontem, passei hoje, já está praticamente montado. Quem vai vender seu refrigerante, seu espetinho, não vai só prejudicar uma pessoa, é uma coletividade. Em 2024, o próprio prefeito Roberto fez o seu aniversário lá, já estava pronto. Eu acho, que deveria colocar um espaço ali do Pedrão como exemplo, pronto. Aí teve em alguns sites uma justificativa, eu estava lendo no Gazeta Bahia, justificando que a prefeitura cedeu espaço do Araujão, aquelas conversas, né? Mas a festa vai ocorrer. Olha, 12 horas e 31. Eu vou num breve pouco. Eu quero ver você daqui a pouco. Não sei se você vê. Eu te mandei essa matéria. Projeto de lei na Assembleia Legislativa da Bahia quer permitir pagamento via Pix para evitar guincho na blitz. Você concorda com isso? Você é a favor que quando a polícia parar um carro, o carro está ali com um IPVA atrasado, o carro está com algum documento, sei lá, automaticamente o cara, eu pago. Paga, mostra e vai embora. Eu quero trazer essa matéria no próximo bloco. Daqui a pouquinho nós voltamos falando sobre isso. Via Pix, parando a blitz, tem o dinheiro, paga e vai embora. Nós voltamos já já.
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1: Beleza, pronto, 12h40 no extremo sul da Bahia, tá certo. Tá aí o homem, o fenômeno da Bahia, nosso irmão Léo, né? Tá aí o nosso fenômeno do extremo sul da Bahia, nosso irmão Léo da Malva Simonetti. Daqui a pouco ele está de volta. O homem, meu irmão, igual o rapaz do Nova Mistura ontem. O Léo é fenômeno, o homem é demais. Beleza? Olha, eu coloquei um abraço ao nosso irmão Edmundo Novaes, está nos ouvindo aí atrás de graça. Uma lavagem de roupa, você não quer, né? Está nos ouvindo aí, sintonizado com a gente no seu poçante. Carlinhos, eu vou dar uma rachaninegna. Daqui a pouco o Antônio Marcos. Antônio Marcos. Vai bater o papo com a gente aqui sobre o seu podcast. Carlinhos, eu quero ouvir a sua opinião. Você me falou uma coisa que eu fiquei triste agora. Quem tá dando o Antônio? Boa tarde, será Santos Carlinhos. É Antônio, Antônio tá lá sintonizado. E o Bi, Antônio Lopes. Valeu. O Bi joga hoje. Quero falar mais tarde. O Davi já mandou uma mensagem. Ô Davi, vai arrumar uma lavagem. Vai lavar os pratos, viu, Davi? Fica tarde de graça. Carlinhos, o projeto de lei PL 26279/2026, apresentado na Assembleia Legislativa da Bahia nesta segunda-feira 18, quer regulamentar a liberação de veículos abordados em fiscalizações estaduais após a regularização imediata de débito ou irregularidades no próprio local da blitz. A proposta, registrada pelo deputado Ranzan do PP, prevê que condutores possam quitar pendências como IPVA, licenciamento e multas por meio de PIX, aplicativos bancários ou internet antes que o veículo seja removido por guincho. O texto também estabelece prazo mínimo de 45 minutos para que o motorista consiga resolver a situação após a atuação. Caso o veículo seja removido antes deste período ou sem que o direito à regularização seja garantido, as cobranças de reboque e estadia em pátio poderão ser anuladas. Segundo Ranzan, o objetivo é humanizar as fiscalizações e evitar prejuízos considerados desnecessários para os condutores. Carlinhos Mototáxi, é uma boa? Seria uma boa que às vezes passou na sua cabeça ali, você não pagou seu IPVA, automaticamente a polícia para. Meu Deus, vai na internet e paga. e vai embora. Qual a sua opinião, Carlinhos?
2: Olha, na realidade, é essa atitude desse deputado, isso é a nível de Estado da Bahia?
1: Não,
2: no
1: Estado da Bahia.
2: No Estado da Bahia, louvável essa atitude desse deputado em querer amenizar a situação dos nossos condutores baianos em relação ao excesso absurdo de multas que nós pagamos para que possamos ter um veículo. Quer dizer, o povo brasileiro, ele compra um veículo, ele paga e esse carro não pertence a ele. Ele tem que ter anualmente o IPVA em dia, tem emplacamento, tem imposto, tem um monte de situação para que você possa ter um veículo que você compra em seu nome e praticamente pertence aos estados. Então, essa ideia do deputado é uma ideia louvável, mas, infelizmente, é uma ideia que não passa, principalmente se tratando da cúpula baiana, né, do governo que é a estar da Bahia, que não tem nenhum tipo de interesse. Por quê? Se acontecer uma situação como essa, como é que vão ficar os guinchos, esses empresários de guinchos da Bahia, como que eles vão sobreviver? Vão ter que partir para outro ramo. Esses pátios, que a maioria deles pertence a esses políticos, grandes empresários ligados a políticos baianos. Se você partir aqui no guincho, no pátio aqui de Onápolis, quantos centenas de carros estão sendo danificados? E aí, quando você consegue o dinheiro para pagar seu IPVA, para pagar a documentação irregular, que não pode nem deve andar, e seu carro vai ser guinchado, aí você vai ter que pagar o guincho que pegou seu carro na Blitz para levar para o pátio. Quando chega no pátio, se você chegar de imediato para tirar, ainda tem dificuldade. Aí eles verificam os pneus, vê se os pneus estão certinho. Olha, esse pneu não pode sair daqui porque está careca. O retrovisor, o para-brisa, enfim, é mil e uma dificuldade. O cara já não está tendo dinheiro de pagar seu IPVA. Não, aí vai ter que ter o dinheiro do IPVA, o dinheiro do guincho, o dinheiro do pátio, que a diária é um absurdo, e os carros não têm nenhuma proteção. É você abrir um galpão e colocar sem cobertura, no caso desse pátio aqui de Onápolis, não tem nenhuma cobertura, não protege carro de ninguém. Quer dizer, você está pagando um local para que seu carro seja ali protegido do sol, da chuva, do sereno, uma diária absurda, caríssima, e ainda tem a dificuldade de retirar esse veículo que te pertence. Então, é um projeto interessante. E quem pertence esses pátios? São de quem? Quem são os empresários? Eles têm vínculo com o Estado? Tem parente de deputados, de deputadas, de pessoas ligadas aos governos? Então, é um projeto legal, de grande interesse aí por parte desse deputado, mas infelizmente é um projeto que já nasce morto. Porque esses empresários e esses próprios políticos,
1: são
2: que a maioria...
1: 73 deputados estaduais.
2: E a maioria tem vínculo. A maioria deles tem vínculo com esses pátios, com esses lixos. Então o povo acaba sofrendo as consequências. É um projeto legal, mas infelizmente eu penso que é um projeto que já nasce morto. Porque quanto mais prejudicar o povo baiano, o povo brasileiro, para eles é melhor ainda. E quando se trata do governo que aí se encontra de 20 anos do governo do Estado da Bahia, você não pode esperar um projeto desse que vai beneficiar a população. Eles só olham para os seus próprios umbigos, porque quanto mais impostos, quanto mais dinheiro, para eles é tudo o que eles querem.
1: Na sua opinião, não passa esse projeto?
2: Lógico que não. Já nasce morto um projeto como esse. Como é que vai passar? Como é que esses empresários, donos de pátio, vão sobreviver? Que é um ramo muito lucrativo. É milhões que entram nesse pátio. Tá ali, você aluga um espaço, coloca um escritório. No caso, se você tiver uma ideia, o pátio daqui de Onápolis. Qual as condições que você tem de deixar seu carro no pátio aqui da cidade de Onápolis? Se você for lá, tem centenas de carros. E os carros estão protegidos? Tem uma lona protegendo seu carro, sua moto? Tem uma cobertura? Não. É o ar livre. Abriu, tem um galpão, colocou ali um muro, colocou o escritório na frente e os carros ali se acabando. No sol, no sereno, na chuva. E assim sucessivamente, eles entram com muito pouco, só com lucro, que é milhões. E por trás desses milhões tem políticos, é público e notório. Então, infelizmente, é um projeto que seria bom se fosse aprovado, mas eu penso que é um projeto que já nasce morto, porque vai beneficiar, entre aspas, a população, os proprietários desses veículos, e vai prejudicar empresários, políticos do nosso estado da Bahia. Então, quando se trata do estado da Bahia, do governo que aí se encontra, eu sinceramente não acredito que um projeto como esse, que favorece a população, seja aprovado na Assembleia do Estado da Bahia.
1: Seria um bom projeto, porque outra coisa, tem muitas pessoas também, Carlos, que às vezes esquece de pagar o IPVA. Eu mesmo não sei nem a data. Minha placa, eu acho que é... Eu não sei. Mas também com um bolo de pé de rosa, só paga atrasado. Mas deveria, um exemplo, se você está numa blitz, tem um dinheiro para pagar e você pode pagar pelo aplicativo, você ir embora. Ou seja, aí, só que o carro fica 3, 4 dias no pátio, quem paga é a pessoa, né? Quem paga é o dono do carro. Aí Você foi muito feliz, o carro exposto a sol e chuva, sem segurança, então...
2: E outra, se o carro que você estiver conduzindo e ele for abordado em uma blitz e tiver com algum tipo de irregularidades e esse carro for para o pátio, você não pode tirar esse carro, o carro que você estava conduzindo, se esse veículo não estiver em seu nome. Ainda tem esse detalhe. Se ele não estiver em seu nome, só quem pode retirar é o proprietário. Digamos que o proprietário viajou, mora em outro estado, né? Vendeu o carro e não transferiu o documento.
1: Pegou a locadora, locou, está em outro nome.
2: Não transferiu o documento. Esse carro vai ficar lá até o proprietário, de fato e de direito, chegar para retirar esse carro. Aí você já imaginou quanto, meu querido Antônio Marcos, irá pagar de diária? Então, é um ramo bilionário, é um ramo muito lucrativo. Sem falar que ainda temos alguns servidores públicos da área da segurança, não são todos, é a minoria, que ainda usa de má fé, que tem parceria com o guincho. Quando não são alguns deles que são os próprios proprietários dos guichos. Então faz questão de parar de fazer aquela blitz. E quem é que vem para retirar e levar para o pátio? A maioria deles, ou alguns deles, no estado da Bahia e no Brasil, são pessoas da própria área da segurança pública dos estados.
1: Beleza, olha, 12 horas e 51 minutos no extremo sul da Bahia. Eu vou deixar para o próximo depois. Comissão do Congresso aprova novo piso de professores com reajustes acima da inflação. Vai ser outro problema para os prefeitos. Vai ser aquela mesma ladainha e vai ser um balaio de gato da Azurra. Mas eu vou abrir um parênteses aqui, porque nós estamos com um convidado direto de Brasília.
2: Cara, hein? Não é político, avisa logo.
1: O braço direito do pastor Sintra. Ele estava lá no aniversário do pastor Sintra, todo elegante, com a muleta.
2: E o sucesso que foi o...
1: Ele voltou. Pergunta aí, quem? Podcast Café com Antônio Marcos.
2: Está sendo sucesso na cidade.
1: Nós participamos no meio da rua, não foi? Nós. Nós participamos.
2: Você viu ele chegou...
1: Será que ele vai convidar o pastor Sintra?
2: Você viu ele chegou aqui no estúdio? Já preparou tudo, dando grau do cabelo, passando a mão no rosto. O cara é tirado, viu, velho?
1: Só faltou pintar o cabelo nessa parte branca. Então, Max, beleza? Boa tarde, meu irmão. Seja bem-vindo mais uma vez.
3: Boa tarde, Senna. Boa tarde a você, meu amigo rádio ouvinte. Boa tarde, esse flamenguista que está aqui do meu lado, chega a me dar alergia.
1: Ainda bem que pelo menos nivelou, os dois e nós dois.
3: Nós dois aqui, Carlinhos. E aqui Naldo Vieira. Você conhece essa voz? Naldo Vieira, que já...
4: Voz padrão do Mensagem da Cruz.
3: Mensagem da Cruz, já operou para mim numa antiga rádio que nós trabalhamos juntos.
1: Tem que ser médio, já operou por causa de gente, né?
3: Já. Não, ou então é o homem do tambor, né? Então já fez um lugar de operação. Mas, de qualquer forma, muito obrigado pelo convite. Eu fico muito feliz de estar aqui nessa emissora de rádio e ser recepcionado por duas lendas, né? Dois ícones do rádio, que é Carlinhos e também Senna.
1: Amém.
3: Né? Eu sempre disse isso para vocês, eu já fiz até um café com vocês quando a gente tinha aquele modelo antigo. É bom ouvir esse programa de vocês, porque não é um programa pesado, encharcado, aquela coisa. É um programa bem alto astral mesmo.
1: Aqui tem de tudo, informação, viagem. Aqui é o apresentador, comentarista, todo. Né? Nós dois é meio.
2: Eu tô cada olhando, um assume seus atos.
3: Esse negócio aí, já vou ficar de fora pra não ser testemunha de
2: crime. E o comprimido, tá bom? Rapaz, Edinaldo!
1: Novo formato, fala um pouquinho sobre esse novo formato.
3: O Café com Antônio Matos é um projeto já bem antigo, porque nós começamos ele. Na verdade, não era nem Café com Antônio Marcos, era Cara a Cara. Eu saía na rua e começava a encontrar algumas pessoas, alguns personagens da vida pública, algumas pessoas que fossem de relevo público, e fazia algumas perguntas mesmo assim, né, assintosas, digamos assim. Depois a gente pensou na possibilidade de fazer uma coisa mais próxima da minha realidade, que foi então o Café com Antônio Marcos. É uma garrafa de café, dois copos, como vocês viram lá. A gente tomava aquele café. Nós tomamos na Praça do Pequi o café. Ainda teve gente que veio pro meio da gravação.
2: Foi legal, não foi, Antônio?
1: Foi a Argentina lá do Renovação.
3: Foi da Renovação.
1: É argentina ainda.
3: A Argentina não mudou, não, viu? Brasileiro ainda não. Então veja só o que ocorre. Aí, agora não. Agora nós montamos um formato para dentro de estúdio. Né? Nós construímos um estúdio. Tem 3 anos eu montando aquele estúdio, só de aluguel ali são quase 2 anos.
2: Profissionalizou,
3: né? Profissionalizei o trabalho, né? Levei para dentro do estúdio. Na segunda-feira, nós começamos os nossos trabalhos lá. E na quinta-feira da semana passada, no dia 7 desse mês agora de maio, nós inauguramos aquele estabelecimento profissional ali. E já vamos colocar a primeira edição gravada já hoje à noite, às 19 horas. Inclusive aqui em primeira mão é hoje, às 19 horas. A primeira edição que vai falar sobre o Maio Laranja com a Jana, que é assistente social, uma pessoa inteiramente conhecida sobre isso, que é o abuso e exploração sexual de crianças e adolescentes.
1: Entrevistamos ela.
3: Ela é muito capaz.
1: Ela é de Deus?
3: Eu acho que é do CREAS aqui de Onápolis. Ela é muito capacitada.
2: E um tema de grande importância.
3: Não, é de relevância. Nós temos hoje uns dados esquisitos aí, esdrúxulos, que é você só tem notificado mesmo 7,5% do que chega para as autoridades de abuso de criança e adolescente num universo que dá quase 500 mil casos por ano. Se a gente for contabilizar que esse é 7,5%, um 100% disso seria mais de 3 milhões de crianças que passam por esse problema. Então é uma nação praticamente que vive a realidade. O abusador está dentro de casa. Normalmente está dentro
2: próximo,
3: do seio da família. É alguém próximo.
2: Alguém muito próximo.
3: O que é que ocorre? O Café com Antônio Marcos, voltando aqui ao Eixo do Café, é um programa de entrevistas, é um programa que bate um papo, conversa, as pessoas se identificam com quem está ali sendo entrevistado, né? É um modelo de vídeo, então nós viemos simplesmente para ocupar um espaço que às vezes tem uma lacuna aqui. E nós construímos isso para receber você lá, Carlinhos, para receber você, Sena, Naldo, qualquer pessoa, e para receber também um deputado, um senador.
1: Falar, político pode participar também. Né?
3: Qualquer pessoa.
2: E grandes talentos, né, Antônio? Não, que nós temos músico, aqui, o Nápoles, músicos, né?
3: Músicos.
2: Temos revelações no futebol.
3: Exatamente.
2: No futebol do Nápoles, músicos, vários talentos.
3: Então lá não é uma coisa segmentada, né? Claro, antes nós começamos com aquele projeto que era sempre político, que a gente entrevistava e tal, embora vocês não fossem outras pessoas também não fosse, era mais em cima disso. Hoje não. Hoje é um programa de entrevista multiforme. Então, pessoas que são importantes para a sociedade, né? Eu entrevistei, por exemplo, um dos feirantes, viu, Senna? Mais antigos de Onápolis, que ainda atua até hoje, que é o senhor Milton lá da...
2: Seu Milton, da feira
3: do rato ali que chama, né?
2: Seu Milton.
3: Seu Milton, entendeu? Então, o que é que ocorre? Nós estamos colocando à disposição da comunidade napolitana um formato de podcast que vem justamente para atender todo e qualquer público. Né? Eu tive agora recentemente, por exemplo, em uma outra emissora de rádio, onde eu estava falando lá, de que hoje os meios de comunicação estão se ajustando, Carlinhos. Você vê que algum tempo atrás não tinha a câmera aqui, hoje já tem. Então, o rádio ouvinte, na minha época de rádio, a gente ligava a rádio. Quando eu comecei no rádio, ligava a rádio 2:30 da manhã, não era, Naldo? Ia funcionar 5 horas porque...
2: Era no facão.
3: Era a válvula, né? Eu venho do rádio AM, eu comecei no rádio em 1989, né? Então, depois parei, porque eu nunca consegui... Eu sempre tive uma dificuldade muito grande em fazer rádio. Eu tive uma dificuldade muito grande em fazer rádio, que é justamente essa questão dos horários, que eu sou um cara muito livre, igual a passarinho, eu tenho muita dificuldade de rádio. E eu já falei em entrevistas que eu tenho muita dificuldade de voltar para o ar hoje, porque eu quase tombei um carro, não sei se o Naldo lembra disso, vindo de Belmonte, precisei botar o saudoso Lela no ar, porque eu não consegui chegar no horário. Então, eu lido muito com os municípios, então... Essa
2: mas bate uma saudadezinha, não bate? Rapaz, rádio é um negócio impressionante, né?
1: Mas gosto de escutar o rádio, né?
3: É, eu ouço, sim. Eu acho que rádio nunca vai morrer. Se tem um veículo que nunca morre, é o rádio. O rádio sempre teve. Você vê que nós surgiram várias tecnologias de comunicação e o rádio está aí.
2: Continua, né?
3: Olha, a televisão se renovou. A televisão, daqui a um ano e meio, você vai tratar a TV igual você trata aqui um celular, porque a TV ela vai ser multiplataforma, você vai conseguir comprar... na sua TV. Uhum. Eu não sei se vocês sabem disso, a TV vai ser assim, você vai se conseguir comprar, você vai conseguir falar com o narrador esportivo daquela hora que está fazendo a partida. Eu não sei se você vai ter a felicidade de falar num país de 250 milhões de habitantes, mas nós vamos ter a condição de se comunicar com a transmissão, né? As ferramentas estão mudando, você tem uma transmissão...
1: Televisão, hoje você pega o controle, você para um filme.
3: Você para um filme. Então, por exemplo, você está aqui no estúdio de rádio hoje, né, de rádio hoje, você vai poder daqui a alguns dias estar aqui já e se comunicando com pessoas que estão ouvindo lá online diretamente, porque vira TV e rádio TV ao mesmo tempo. A Rádio Tupi, vocês sabem disso, já tem isso, eu acompanho a Rádio Tupi, a Rádio Globo, as grandes emissoras de rádio, a Melodia FM do Rio, todo mundo já trabalha assim. E uma dessas mudanças, Carlinhos, é justamente as mudanças de comunicação, de maneira de se comunicar. É o caso, por exemplo, do podcast Café com Antônio Marcos. É apenas uma maneira nova de se comunicar.
2: Ô Antônio, me tira uma dúvida. É que você relatou que o espaço será para todos. Né? A exemplo, tem um empresário de um outro estado. Ele quer vir fazer um empreendimento na cidade de Anápolis. Esse empresário também terá oportunidade, caso procure.
3: Com certeza.
2: Eu sou empresário tal, quero investir aqui.
3: Com certeza absoluta, é um espaço democrático, eu quero dizer isso para você aqui, deixar bem pontual aqui, é um espaço democrático, né? De repente a pessoa quer cena aqui, que as pessoas conheçam a história de vida dele, eu estou lá para poder mostrar essa história de vida. Eu tenho um prefeito aqui da região que se elegeu, aí depois dele eleito ele fez uma reunião lá e nessa reunião era reunião de imprensa, aí ele se reportou aos colegas de trabalho lá, inclusive tinha gente do rádio naquele dia, disse, olha, eu fiz um podcast com o Antônio Marcos aqui, que tem coisas da minha vida que ele me perguntou que as pessoas não sabiam. E aquilo me ajudou muito nessa minha transição para as pessoas. Né? Porque às vezes você cria uma caricatura, uma casca, e é preciso que essa casca seja rompida para que as pessoas conheçam quem você é além daquela casca. Né? Por exemplo, Senna Santos. As pessoas conhecem o Senna do rádio, o homem que fala no microfone todos os dias, que informa, e de qualquer forma também você que traz entretenimento. Né? Vocês brincam aqui de maneira que descontrai o rádio ouvinte. Mas o ser humano não sabe de quem é o Senna, por exemplo.
1: De onde veio,
3: como é que começou, né? Como é que surgiu a história. Carlinhos Mototáxi, por que do apelido? Por que ele pegou esse pseudo de Carlinhos do Mototáxi? De onde começou a história dele? Quem é o pai? Quem é a mãe? Que rua que ele morou? De onde veio? É isso que o podcast Café com Antônio Marcos faz. Claro, quando tem temas de abrangência geral, que é o caso da minha entrevistada, da Jana, que eu comentei aqui, que ela vai tratar e discorrer sobre a questão da exploração sexual e de crianças e adolescentes, é um tema paral, um tema focado, e ela vai ali trazer com muita propriedade, porque ele é autoridade na área desse assunto. Então isso é o Café com Antônio Marcos.
2: É a informação.
1: Nós estamos no Maio Amarelo e são três maios, amarelo, laranja e o verde, que é o glaucoma. Tem o verde também. E amanhã nós estaremos entrevistando também, são duas psicólogas, a Tisa Cerqueira e a Stephanie Stolze, estaremos falando sobre. E no dia 27, o doutor Alan Santos falando sobre o glaucoma. E é importante o podcast. Você está com pressa, não?
3: Não.
1: Fique com a gente. Eu tenho várias perguntas. Eu quero saber quanto é que paga a entrevista. Eu quero saber diversos pontos. Mas deixa eu pegar uma boa tarde da Idália. Idália que passou aqui. Idália é gata como sempre, velho. Boa tarde. Me trate bem, viu? Senão eu te quebro uma ripa aqui.
5: Claro,
1: você vai embora,
5: vocês são nossos irmãos, né? Eu quero aqui parabenizar também você. Eu te conheço de vista. Já vi alguns podcasts. Já? Você entrevistou, rapaz, o pastor Renato, não foi?
3: Entrevistei alguns outros. Renato, não, acho que é Renato, não.
5: Não, então eu devo, desculpa, eu pensei que era o seu.
3: Não, não, não, deve ter sido outro. Ah, não,
5: você deve também tá, você deve ter sido no que você...
6: Foi, talvez sendo, mas...
3: Não,
6: nós estávamos nele.
3: Que estava no meu.
5: Então foi um outro podcast. Eu vi a sua.
3: Mas foi sempre o podcast.
5: Mas eu vou passar a acompanhar agora, porque eu sei.
6: Muito bom, vida.
5: Deve ter muita coisa. Muita gente boa.
6: Até você, entendeu? Que é de gabiar, estrutura é o pai dela aqui do cartório, você
5: é história, né? Seria interessante, né? A gente passar um pouquinho do que a gente sabe, do que a gente já viveu, né? Da nossa experiência de vida, porque não vim aqui falar da minha vida nem nada de mim, mas eu sou aqui do tempo que Eunápolis era uma. Era 64.
3: Pois,
5: né?
3: É, que se tivesse acompanhado. No dia que a senhora foi no Café com Antônio Marcos, todo mundo vai saber disso, porque o Café com Antônio Marcos é muito visto, né? Hoje é uma referência na região.
6: Quando e aí eu já, lembro... já atuou na área da educação.
5: Da educação.
6: Oficial de justiça, hoje está só usufruindo, né?
5: Já trabalhei com o comissário de menores também, lembra que tinha o Evaldo?
3: Já fez
5: tudo. Eu tenho uma trajetória também um pouquinho. Né, vasta aqui, e foi por isso que eu ganhei um título, né, de cidadã, graças a Deus.
3: Tá.
5: Então eu tenho um pouco de história aqui, graças a Deus, e me honro disso, né? Pelas pessoas. Sempre que eu vou nos lugares, as pessoas, né, me reconhecem. Sempre tem uma ou duas pessoas ali que sabe da minha vida, do meu nome, quem que eu sou, e compro fiado às vezes. E
6: paga,
5: isso,
6: né?
5: É interessante, com certeza. Compa, se me vende
6: que
5: fiado é porque sabe.
6: Aí que segue das esquinas para pagar.
5: Se me vende fiado é porque sabe que eu vou pagar.
6: Eu tô com dois pés de rosa e quando eu vou na esquina eu falo aqui, eu tô devendo comprar outra esquina.
5: Pois é,
6: e seu pai é Braulio, né?
5: Braulino.
6: Braulino, nós falamos. Braulino.
5: Talvez você já deve ter ouvido falar, porque o meu pai também.
3: Não, ainda não.
5: Quando o Eunápolis era 64, depois foi.
3: Tiveram muitos personagens.
5: Foi emancipado, inclusive eu trabalhei nessa emancipação também, na época do prefeito Arnaldo Guerrieri. E o meu pai, essas pessoas mais antigas, praticamente foram todas ele que casou, porque ele era juiz de paz.
3: Entendi.
5: Era ele que saía para casar as pessoas. Então ele foi juiz de paz aqui por muitos anos, até quando ele faleceu.
3: Entendi.
5: Porque ele faleceu acidentalmente, né? Foi uma coisa assim um pouco inesperada, foi uma parede que caiu em cima dele. E aí a partir daí que foi interrompida essa função dele, mas ele foi aqui uma pessoa também muito conhecida.
3: Entendo.
5: E na época quando ele faleceu, fizeram até uma moção de sentimentos lá na Assembleia Legislativa, porque ele gostava muito de política. Ele era muito ligado a Arnoldo Lima, Eliezer Leite, Zé Besouro, esse time todo. E ele, entendeu? Fez também e marcou. Eu até me surpreendo porque que as pessoas aqui, quando falam da história de Eunápolis, não lembram do meu pai. Não que eu esteja fazendo questão, assim, sabe?
6: Quando nós falamos,
5: mas o meu pai, ele faz parte dessa história.
6: Mas quando nós falamos da história, muita gente mandou mensagem falando dele.
5: Pois é, se você chegar em qualquer bairro aí, eu inclusive fui surpreendida com isso. Que como eu sou oficial de justiça e trabalho aí muito nas periferias. Que, abrindo um parênteses aqui, era o que eu mais gostava, era fazer esse trabalho nas periferias, porque eu chegava, eu batia papo, eu tomava café, eu almoçava. Os meus colegas falavam que eu só faltava dormir na casa do pessoal, porque eu sempre fui assim, muito, muito humilde, sabe? E as pessoas até se surpreendiam, falavam, a senhora comenta aqui na minha casa? Senhora? Então, quando eu falava, olha, mas eu sou daqui mesmo. Eu só sou diferente, assim, tem uma pequena diferença, porque eu tenho um emprego melhor, mas nós somos irmãos do mesmo pai. Sabe de quem que eu sou filha? Aí eu falava, eu sou filha de seu Braulino, de Gabiarra. Você precisava de ver como as pessoas ficavam surpresas. E falavam, a gente conhece demais seu Braulino já vinha ver aqui na nossa casa. E aí pronto, o tratamento já passava a ser diferente, as pessoas já riam. E já passava assim amizade, entendeu? Então era uma coisa que eu muito gostei e sinto falta até hoje desse meu trabalho. Por isso, porque eu tinha esse espaço de comunicar com as pessoas.
6: Tá certo, olha, 13 horas e 7 minutos, daqui a pouco eu entro com o Antônio Marcos. Você trouxe ali uns balá de gato ali, Dália. É pra quê? Hã?
3: Eu vou aqui rapidinho.
6: Vai, vai, vai, deixa eu só. Vai.
5: Não, mas se você quiser continuar, tá?
6: Não, ele vai continuar, eu vou no intervalo daqui a pouco. Mas a Dália trouxe aí um. O que é isso aí, Dália?
5: Então, eu
6: trouxe. Pra fazer doação, pra quem é, pra uma instituição.
5: Eu trouxe pra você fazer o que você quiser. E se você falar assim, eu quero tudo, eu quero pra mim, pode ficar pra você.
6: Explica pro pessoal, depende das atividades.
5: Não, são só CDs e DVDs. Olha lá aquela caixa, cheinha de CDs e DVDs. Inclusive, deixa eu levantar aqui um pouquinho.
6: Levante lá. E até tá todo mundo se levantando ali na. Você que está ouvindo agora aí. Que é isso aí, Dália?
5: Isso aqui, Senna, isso é uma webcam que na época era uma das melhores que existia no mercado. É só você encaixar aqui. Aí você ligava no computador, lembra?
6: Uhum.
5: Tá vendo? E ela tem um encaixezinho aqui. Não tá quebrada, não, é porque tá desencaixada. E ela tem um diferencial. Ela acompanhava o movimento da gente. Se você virava pra um lado e pro outro, ela faz isso, ó.
6: É tipo lá em casa, tem a câmera que ela acompanha a pessoa.
5: Então, pra quem gosta de colecionar, guardar, fazer coleção de webcam, sei lá, porque hoje em dia tem gente que coleciona tudo, até tampilha de garrafa.
6: É verdade.
5: Aí eu falei, vou levar isso aqui também, porque eu ia jogar fora, né? Ou às vezes você joga lá na gota do óleo e vira tudo lixo, né? Então, isso aqui também eu acho uma coisa muito importante. Tanto que lá na Vara Crime, eu ia muito consertar o meu computador lá em Fabrício, do CDL, que ele tinha uma empresa, lembra? Sim, eu esqueci o nome agora. E o doutor Otaviano, para fazer as audiências, as audiências passaram a ser gravadas no CD. E aí eles falaram para o doutor Otaviano que eu tinha uma webcam muito boa. Aí compraram uma igualzinha. Era igualzinha a minha. Mas a minha veio primeiro. Eu já tinha uma dessa. Então é para você ver como essa webcam é boa, sabe?
6: Ali tem DVD.
5: CDs e DVDs de filmes, músicas, de todos os tipos.
6: Então você que está me ouvindo agora aí, você tem um DVD. Você tem o CD. CD eu tenho dentro do carro. Toca a fita do carro, eu tenho CD. CD eu vou tirar uns dois aí, porque eu tenho o CD.
5: Filmes.
6: Deixa eu ver. CD eu tenho. Ó, Estaca Zero. Revista Contigo.
5: Os Gigantes.
6: Mastruz
5: de Ouro,
6: com Leite.
5: Brasil Papo Rock. Coisas que eu nunca uso.
6: CD inteiro. Eu vou escolher alguns, porque Elton John.
5: Tem muita coisa boa.
6: Elton John. John Lennon. Ou seja, a pessoa que tem... Meu carro tem um pendrive e tem um CD.
5: Vendeiros do sucesso.
6: Tem um pendrive e tenho também o CD, tá bom?
5: Isso então, aqui é tudo filme, é o Vitor e Léo.
6: Filme. Aqui é o quê? Aqui é DVD, né?
5: É. Flashback. Mas o que roda CD, roda DVD. É.
6: Show de bola. Então,
5: tudo aqui, ó, tem mais.
6: Isso, você vai deixar aí que eu vou deixar nas.
5: É um filme também muito bom, não sei se você já ouviu falar, deixa chamado O Nome da Rosa.
6: O Nome da Rosa.
5: Porque esse filme aí, Sila.
6: O Nome da Rosa.
5: Retrata a história bíblica de antigamente, na época do que não, nem todo mundo podia ler a Bíblia. E esse filme é interessante você assistir. Quem tocasse na Bíblia e tocasse na língua morria. Porque era proibido você manusear a Bíblia, porque eram livros sagrados e proibidos. E aí tem esse filme que fala sobre isso, né? Dos segredos da igreja, da Bíblia, muito bom.
6: CD eu vou tirar, porque o meu carro tem um CD, MP3 e pendrive. Eu vou deixar aqui, tá, Cosme Menezes, vou deixar para você aqui também uns CDs aqui, viu? Mas tem que vir aqui.
5: Não, sabe quem perdeu aqui? Isso aí? Foi o aquele que canta, como é o nome? Jorge
6: Silva?
5: É, porque eu falei com ele, ele marcou umas duas, três vezes que ia buscar e não foi mais. Aí eu falei, vou dar pra outra pessoa. Aí lembrei de você, falei,
6: pronto,
5: vou dar
6: pra eu vou tirar aqui um
5: CD. Tem muita coisa boa aí, muita coisa original.
6: Com certeza, eu vou tirar aqui porque o meu carro pega principalmente CD. Aí, Carlinhos já tá metendo a mão ali, Carlinhos já.
5: Bota ali perto de você, ó.
6: É, coisa boa. Com certeza.
5: Muita coisa boa, porque a gente compra e nunca usa. É igual você ter um bocado de fotografia acumulada no seu celular e você compra um disco externo, né? Como é que fala? Um HD externo. HD, aí você joga as fotos todas lá dentro. Quando que você vai voltar para ver essas fotos?
6: É.
5: Você não vê mais, você não tem tempo.
6: Agora, eu tô
5: muito. Eu, por exemplo, nem tenho. Agradeço. Tem muita coisa boa.
6: Ô, Idália, pra gente fechar aqui, você ganhou um prêmio de R$150, vale compras. Uhum. Porém, esse vale compras, ele é da Elegância, só que lá não tem nada para você.
5: Você falou,
6: podemos explicou, fazer outra doação. Outro...
5: Tranquilo.
6: Então eu vou esperar uma data para fazer o sorteio e vou colocar que você que fez a doação.
5: Ah, tranquilo.
6: Porque sem você problema. Que fez, você que está doando.
5: Porque se eu conhecesse pelo menos alguém que eu pudesse dar um presente, mas na hora não lembro de ninguém.
6: Mas se você lembrar lá na frente, você me avisa. Enquanto eu não sortear.
5: Pode doar aí, fala que é uma coisa que eu era meu e eu estou doando.
6: Pronto.
5: Eu tô redoando.
6: Pronto, fechou. Né? E Dara, que Deus te abençoe. Obrigado. Bom dia para você. Você sabe que você mora aqui nos nossos corações, viu?
5: Para você também, Senna. Obrigado. É muito bom falar aqui, estar aqui com vocês, bater esse papinho, né? E sempre levando uma informação importante, né?
6: Mas você, você sabe que você pode participar com a gente também.
5: Sim. Ah, vou falar nisso. Eu quero até falar para você que eu tive assim um pouco ausente. É, porque eu fiquei um tempo em Salvador, porque eu fui fazer uma cirurgia de vista, né? Inclusive, tive até um pequeno...

0: isso.
1: Não precisa mais
0: Olha,
1: de óculos?
0: Sinceramente, eu sou franca a te dizer, não é a mesma coisa.
1: Óculos
0: porque
1: é
0: você,
1: melhor?
0: Pelo menos no meu caso, não sei se é porque eu ainda estou também em fase de recuperação, por conta dessa pequena inflamaçãozinha que deu, né, na retina. Eu, inclusive, estou usando direto ainda colírios. E vou voltar para uma revisão agora no dia 1º, que é semana que vem. Eu não acho que é a mesma coisa, porque eu, principalmente quando eu estou tensa, passando por algum perrengue, esses dias mesmo meu carro apagou, ele travou todinho ali perto da minha casa mesmo. E aí você fica como? Você fica tensa. Eu percebo que fica diferente, eu sinto que parece que a lente está incomodando. Eu acho que aquilo mexe assim com o seu metabolismo, né? Mas eu suponho que seja porque ainda eu não estou 100% boa, porque eu nunca vi ninguém falar isso, que sente, assim, nenhum desconforto, né? Mas, assim, no mais, aqui, qualquer papel que eu leio, quando eu vou sair,
1: dirige
0: tem sempre
1: que
0: eu dirijo normal, tem sempre que ter o cuidado de sair na claridade e colocar o óculos de sol por conta do impacto da claridade.
1: Por enquanto, né?
0: Porque você, com uma lente, é uma coisa, né? Uma película finíssima, ela eu acho que ela sente mais, entendeu? Você sente aquele clarão, assim. Então, quando você põe o óculos, dá aquele, assim, refrigério, uma coisa, assim, bem confortável na sua visão. Então, é isso. No mais, graças a Deus, tá tudo bem.
1: E vai pronto. Continuar bem.
0: Pronto.
1: Olha, eu vou no breve apontar o meu querido Wagner do Lava Jato, está nos ouvindo. Olha, para mim ganhar este presente, hein? Quem sabe, né, meu querido Wagner? Um abraço, Cosme Menezes. Olha, ouvindo de Dália Braga, conheci o pai na minha adolescência.
0: Olha aí,
1: Cosme Menezes.
0: Tem muita gente que conheceu meu pai. Muita gente.
1: Muita gente que ele fez o casamento.
0: É.
1: Muita gente que ele colocou na confusão.
0: Muita gente. Tá muita gente amarrada.
1: Daqui a pouquinho
0: voltamos. Valeu, Sena, obrigado.
1: Deus abençoe, Dália. Voltamos batendo papo com o meu, nosso Antônio Marcos podcast. Já retornaremos. Deixa
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3: Ok, beleza, 13h29 no extremo sul da Bahia, pronto. A Idália passou aqui, deu seu recadinho, trouxe aqui os nossos CDs, DVDs, né? E agora estamos de volta com Antônio Marcos, meu irmão. O tema agora é o nosso podcast. Eu perguntei para ele agora há pouco, o novo podcast. Você está me ouvindo agora, você que é empresário, você vai ter agora a oportunidade de saber se você poderá contribuir com o podcast. Pode, Antônio Marcos, fala um pouquinho pra gente sobre isso. Se a pessoa pode entrar, um empresário está ouvindo agora, quer divulgar a sua marca. Ou seja, se esse empresário pode falar assim, olha, eu quero ser entrevistado, divulgar minha marca. Como é que funciona?
4: Certeza, fica com certeza. O podcast, como eu te falei, ele atende a todos os públicos, né? Sobretudo o empresarial. Por exemplo, o cara de repente tem uma história muito rica de vida e a empresa dele precisa ser conhecida por esse lado. O podcast também é patrocinado, né? No caso, de repente uma empresa quer participar do podcast, uma marca de café, quem sabe não tem uma grande marca de café que não queira ser a marca de café do podcast, né?
3: Nosso café aqui é o Solaris.
4: É o Solaris, né? Então veja, aí essa marca de café quer patrocinar, que o nome do programa é Café com Antônio Marcos, nada mais justo que uma boa marca de café para estar ali patrocinando, né? A gente, nesse primeiro momento, está colocando primeiro esse produto novo. Você sabe, Senna, era um produto diferente, era um produto que eu fazia de externa. A gente perdia luz, perdia foco, perdia tudo, era gravado no celular, aquela coisa toda. Hoje, o que é que nós estamos fazendo? Nós estamos nos aprimorando para gravar com câmeras de alta resolução, aquela coisa toda, né, para poder atender com mais qualidade. E aí, o que é que ocorre? Nós estamos ainda colocando no mercado, então a gente não está nem nesse primeiro momento com aquela intenção já de buscar o patrocinador. A gente quer buscar o patrocinador daqui uns 4 meses, você está entendendo, que já tiver vários episódios, a pessoa vai poder fazer uma leitura melhor de como funciona o projeto, né? Mas evidentemente, claro, está...
3: Tem gastos, né?
4: Ah, nossa, e não são poucos, né? Eu, por exemplo, eu tenho um editor de corte, eu tenho uma menina da mídia, eu tenho outras pessoas que dão suporte lá na hora, nós temos o imóvel onde está alocado lá o estúdio, nós temos a operacionalização, é ar-condicionado, é tudo, que é um bojo completo, né? Agora, o fato é o seguinte, primeiro eu quero reiterar aqui meu agradecimento a vocês aí, a você que me fez o convite, a Carlinhos também que reforçou esse convite, a direção da emissora, e reforçar o seguinte, nós temos um compromisso com a informação, né? o podcast, eu deixei até de ter coisas na minha casa para fazer esse investimento, né? Eu presto serviço na área de comunicação, vocês bem sabem disso, né? Eu tenho o meu portal, que é o CDN 24 Horas, que está aí à disposição de toda a comunidade para ver o conteúdo. E eu venho trabalhando para poder fazer esse projeto acontecer. E ao Deus de Israel, ao Senhor da vida, a Ele, o meu louvor e a minha gratidão.
3: Já um tempão, né, Antônio?
4: Já,
3: você vem.
4: Já. Entendeu? Então, eu digo que aquilo ali é de Deus e eu sou um gestor, né? Só estou lá para administrar o que Deus colocou nas minhas mãos. E eu já fiz o convite a você e fiz também a Carlinhos. Nós vamos deixar um momento oportuno para a gente fazer aquela entrevista bem, bem divertida que nós fizemos na praça, hoje dentro de um estúdio com mais qualidade de luz.
3: Mas gente... eu não vou mentir, se tiver ar-condicionado.
4: Não, tá. Lá tem um ar-condicionado.
5: Mas tem uma maquiadora para passar uma lataria, um shampoo?
4: Rapaz, lá nós temos até funileiro, se precisar.
5: Ele é uma batista, vai na Brasil, na Alto Brilho.
4: Nós temos até funilaria lá.
5: É um exemplo, você que é responsável, é seu. E nós estamos no ano eleitoral. É, automaticamente, diversos políticos, eles querem, no momento agora, estar mostrando em ascensão. Ou seja, você vai abrir espaço para esses políticos ou você não vai? Por exemplo, porque se você falar assim, olha, aqui mesmo tem um monte vindo, já tem um bocado adiantado. Então, assim... Porque se você abrir espaço para um, automaticamente...
4: Até a lei me força a abrir
5: outro. Exatamente, né? Você pretende trabalhar assim, não.
4: Veja só, esse primeiro momento agora, Senna, eu não queria ficar com um produto rotulado, né? Não é que eu não vá abrir espaço, mas nós temos interesse hoje de fazer mais de coisa de cunho social. Há pouco instante, por exemplo, eu falei com relação ao Maio Laranja. Eu trouxe uma autoridade no assunto. Isso não me evita de ter uma pessoa que tem mandato de participar. O que eu não posso encher lá é de candidatos.
3: O que pretende, né?
4: É de candidatos. Agora tem mandato. O cara tem mandato. A deputada Cláudia Oliveira tem mandato. O deputado Neto Carleto tem mandato na mão. Entendeu? São pessoas de mandato que tem como falar
5: para a sociedade. E pode fazer algo, né?
4: Entendeu? São pessoas que têm mandato. O governador Jerônimo Rodrigues tem mandato. Então, o fulano de tal tem mandato. Quando a pessoa tem mandato, você, por natureza, é franquia e oferta o espaço. Agora, imagine você com um espaço, com um produto desse... Para todo candidato chegar lá e se vira um negócio assim.
5: Todo mundo quer, né?
4: Todo mundo quer, né?
5: Pra aparecer, de graça.
4: Né? Exatamente. Aí então o que é que acontece? Hoje, nesse primeiro momento mesmo, a gente quer trazer uma coisa mais dentro de um foco de serviço de utilidade pública. Eu vou fazer a nossa entrevista agora com essa assistente
5: social.
4: Depois nós vamos. Ter entrevistas interessantes, por exemplo, com a polícia, entendeu, Carlinhos? A polícia, o comando da polícia, uma delegada falando sobre esses assuntos, um médico tratando, por exemplo, de um câncer que tem crescido muito no Brasil, que é o colo retal. Você está me entendendo? Problema de câncer de mama, um especialista falando, que você de qualquer. Você contribui daqui, eu contribuo de lá, o outro contribui lá na frente, e a gente vai formando uma cadeia de informação. Né? Então, nesse primeiro momento, estou muito preocupado em informar, em trazer essa política de comunicação com a sociedade. A gente trazer essas informações para cair no colo das pessoas, né? Para as pessoas saberem de fato o que aquilo representa. Entendeu? Então, eu acho que nesse primeiro momento, só para responder a pergunta com mais precisão, a gente não está muito interessado na questão política, não. A gente quer colocar mais informação mesmo de verdade para as pessoas.
5: O que eu acho... No seu caso é diferente, mas todo mundo está procurando rádio para vir falar que é pré-candidato a estadual, a federal. Primeiro, muitos deles estão querendo utilizar do espaço para servir trampolim para apoiar outra pessoa e ganhar dinheiro.
4: E se valorizar, né?
5: Claro,
4: valorizar.
5: A palavra certa é se valorizar. Então, assim, se eu fosse um proprietário de uma rádio, eu, Senna Santos, você, eu quero aí que eu sou pré-candidato. Filho, deixa você registrar primeiro a sua candidatura. Depois que você registrar e você for um candidato, aí nós vamos abrir espaço para você. Porque tem uns 50 me procurando dizendo que é pré-candidato.
4: Não é.
5: E outra... Às vezes o cara nem é pré-candidato, mas quer o espaço, aí chega na rádio, aí um cara que tem uma condiçãozinha melhor ouve, escuta, opa, vou trazer fulano, a pessoa se valoriza. Então, quer vir na rádio, beleza. Registre a candidatura que nós vamos abrir o espaço.
4: Em outro caso, a dinâmica do rádio é diferente de mim lá do podcast. Claro, por exemplo, você tem um programa diário aqui de segunda a sexta. Eu gravo uma vez por semana. Exatamente. E uma hora só de programa, né? Então eu tenho que ter muita sabedoria para não queimar meu produto logo de início. Chegar com o produto queimado na praça, né? Por conta de afã, de querer, né? Então, é eu tô com 40 anos de profissão nas costas.
5: O família é de idade.
4: Eu não comecei, não. De idade, nós já estamos chegando bem, já estamos olhando assim, vendo os
6: seis. Já levou muita pancada, né?
4: Ah, meu irmão, as costelas, já perdi uns 3 filhos de costela com porrada.
6: Tá calejado já. E agora, daqui pra frente, a experiência.
4: Eu costumo dizer para as pessoas que eu peguei no microfone pela primeira vez em 1988. De lá para cá, foi meu companheiro de sempre. E comecei a escrever já no final dos anos 90 para 2000. Comecei a me especializar em escrita. E hoje a gente foi vivendo e vê de tudo. A gente já conhece a serra por baixo, por cima, pelo lado, pelo outro. Então, esse negócio de gente querer vir fantasiado para a gente sabe depois que tira a fantasia, o cara tá a cara dele como é que é. Então, eu hoje estou muito preocupado em dar certo, sabe, Senna? E é com pessoas como vocês, assim, que a gente tem que se irmanar para que dê certo. Quer levar pessoas lá que contribuam com alguma coisa, entendeu? E que não joguem na lata do lixo a minha história de trabalho.
6: Verdade.
4: Não é isso? Não joguem na lata do lixo. Ainda mais que eu vou gravar uma vez por semana.
5: A pessoa, se você gravar uma vez por semana, uma hora e levar político, você não vai dar espaço para entretenimento, para outras pessoas.
4: Exatamente, né? Entendeu?
5: Aqui é todo dia, tem um programa da manhã, são 4 horas e meia por dia.
4: Por dia, né?
5: Jornalismo. Então você pode tirar. E eu acho que tem que ser igual o prefeito. Nós abrimos espaço aqui na eleição passada para os 5 candidatos.
4: Uhum.
5: Robério, uhum. Neto, Catarina, como é que é o nome? Catarina lá, o Isaac.
4: Isaac,
5: Bel, e a outra. Foram 5 candidatos.
6: Não, Marta.
5: Marta e Bel foram 5 candidatos. Não só os prefeitos, como também os vice. Como é que é o nome dele, rapaz? Esqueci o nome dele, gente boa.
4: Tem tanto candidato,
5: né? Foram 5. Então, assim, nós abrimos um espaço e nós liberamos 1 hora e meia
4: para cada um. E aí existe um processo de trabalho justamente do rádio informativo, que é diferente de um podcast. Um podcast é uma edição semanal, 1 hora de programa. Então, é como eu lhe falei, né? Pontuei aqui, né? Eu não posso deixar de levar uma autoridade, né? O que é que eu vou focar muito nesse primeiro momento? Promotor de justiça para tratar de um assunto de enlevo público. Nós temos alguns problemas que precisam ser discutidos e precisam ficar gravados ali para serem tratados.
6: Representante do judiciário,
4: né? Da OAB. Né? Então, o que é que acontece? A gente está fazendo...
6: Nosso delegado de polícia, por exemplo, comandante
4: eu
6: da
4: tentei
6: polícia
4: até
6: militar.
4: Contato com a delegada e vou até ver se eu consigo estreitar uma comunicação com ela, para poder justamente levar uma mulher dessa para dar uma entrevista e tudo, né? É um mercado amplo e aberto. Tem outros podcasts na cidade, na região, que também contribuem bastante com a informação. E eu sou mais um que chega, ou melhor dizendo, com esse formato, né? Porque lá nós já começamos, você sabe muito bem disso.
5: Claro, claro.
4: Nesse novo formato de estúdio, agora que a gente chega para dar uma grande contribuição.
5: Olha, eu vou tentar enxergar. Boa tarde, equipe 104 FM. Gostaria de saber se Antônio Marcos vai também levar um psicólogo, deve ser, né? No programa.
6: Psicóloga.
5: Um psicólogo está no programa, um assunto muito importante. Quem está falando ali? Fernando Papapá.
4: Novaes.
5: Parabéns, um grande profissional.
4: Obrigado.
5: Ou seja, delegado, você falou agora há pouco, né?
4: Ele está falando ali com relação a um profissional de psicologia, né? No caso, que é um psicólogo. Também fala sobre delegado de polícia, como nós já abordamos aqui, federal e guarda municipal. Sim, eu acredito que todos os assuntos são pautáveis, né? São pertinentes. É isso que a gente quer contribuir. Obrigado ao Fernando, que está falando conosco aqui. E dizer o seguinte, que a nossa contribuição é igual a da rádio aqui. Eu falei isso aqui, não é demagogia. Eu gosto muito desse programa nesse horário, porque são duas pessoas do povo. Vocês não vieram assim daqueles engessados, daquele meio que às vezes engessa, né? Vocês falam a língua do povo, do jeito de vocês, e o povo entende muito bem isso. Isso é muito importante. Eu acabei agora há pouco de sair da sala de Jota, ele sabe disso, que eu estava até elogiando o trabalho de vocês, inclusive de Senna, que é um exímio vendedor. Senna, além de produzir o programa aqui, é aquele que também vai procurar recursos para manter uma emissora dessa. Então, o que acontece? A gente vai trazer isso, Senna, para a questão dos assuntos, né? O psicólogo, por exemplo. Nós temos o papel de um psicólogo muito importante hoje, né? Essa questão de doenças psicomentais aí, psicológica, muita gente com síndrome do pânico, muita gente com depressão, muita gente com vários problemas que são ocasionados por essas doenças modernas, né? O mundo tá tão rápido, é tudo tão rápido. Antigamente a gente tinha um tempo de descanso. A mente não descansa mais não, cara. A mente não descansa mais não. Um vício de tela terrível. A gente tem as crianças hoje que estão ficando tudo corcunda de tanto que fica olhando para celular, parecendo um cara de zumbi na rua.
5: E a mãe já joga o telefone
4: já pro joga. Menino. As pessoas sentam numa mesa num restaurante hoje, ninguém conversa mais. Cada um com seu celular na mão.
5: Até na cama, às vezes. Eu vou namorar, rapaz. Eu pego o telefone e falo assim, amor, vamos namorar.
4: É, com o celular na mão.
6: Você faz convite pelo WhatsApp.
5: Eu
6: faço,
5: né? Mas eu tô tomando agora o Argo 30, eu tô numa potência da zorra. Ô, doutor Marcos, uma vez na semana, para as pessoas entenderem melhor. Posso ser uma pergunta idiota, mas vou fazer. Uma vez na semana, é ao vivo? A pessoa pode assistir? Qual o horário?
4: Veja só.
5: Como é que funciona?
4: A gente tem um cuidado muito grande de preservar um convidado. Um convidado na sua casa tem que tomar todos os cuidados, né? Então, a minha esposa sempre fala, olha, quando a gente chama alguém em casa, até não pode esquecer nem do papel higiênico no banheiro. Né? Então veja só o que acontece. Então é o convite. Eu tenho um cuidado de gravar e depois subir em ao vivo. A gente grava a produção, aí nas quartas-feiras, às 7 da noite, sobe como se fosse ao vivo. Como é feito os programas de televisão, não são assim? O programa de TV é assim. Por exemplo, o Danilo Gentili, ele não está ali naquela hora. O programa dele foi gravado antes, aí sobe em ao vivo. O único programa, eu acho que na noite da... Eu acho que é só Ratinho, né, que é ao vivo, né? O resto tudo é... E mesmo assim, tem quadros dentro do programa do Ratinho que já foi produzido antes, né? Então, o que é que acontece? A gente grava e sobe ao vivo.
5: Entendi. Né? É porque, para as pessoas entenderem, não tem participação.
4: É, a pessoa...
5: Quer participar, um exemplo, vai, você leva um convidado e ele é uma pessoa conhecida, a pessoa quer homenagear ele, não vai poder interagir. É,
4: no caso, pode. Nesse caso aí, pode, porque ele pode entrar nos comentários lá que a gente responde. Então, na hora que o programa sobe, a gente vai estar lá no plantão observando o que as pessoas estão comentando para a gente poder dar a resposta.
5: Ah, entendi.
4: Entendeu?
5: Então, ou seja, mas todas as quintas-feiras, todas as
4: quartas-feiras, às 19 horas.
5: É, ele leu ali, nós lemos. Passamos. Todas as quartas-feiras, 19
4: horas.
5: Do lado
4: do ícone do rádio.
5: Mas você vai levar a Jota Batista lá?
4: Rapaz, eu estou tentando já faz algum tempo convidar
5: a Jota. A agenda do homem é... E amanhã a polêmica... Ele tá um polêmico da Zulha. Voltou pro rádio de uma polêmica da Zulha. Ele tá quebrando a ripa. E amanhã, Neto Carleto.
4: Tá aqui Neto Carleto amanhã.
5: Amanhã. E o Robinho mesmo, ele tá advogado. Roberto correu. Cadê o Roberto? Não colocou. Roberto... 7 horas da manhã, o Roberto não vê, não.
4: Mas ele chegou mais cedo que todo mundo lá no dia que eu chamei ele lá.
5: Foi?
4: Foi, cheguei lá e já tava lá no estúdio já. Entendeu?
5: Ô, Teiro Marcos, esses pontos de estúdio, de câmera, pagar espaço, não é barato.
4: Não,
5: é
4: um investimento. Não, é um investimento. Ó, eu vou dizer uma coisa pra vocês. Foi um alto investimento.
5: É um sonho, né?
4: É um sonho. Tem 3 anos que eu tô. Carlinhos sabe, você também sabe que são próximos a mim. Talvez não. Com a proximidade toda que requer, mas esse local mesmo onde eu inaugurei agora o estúdio, tem 1 ano e meio pagando aluguel, quase 2 anos. Eu peguei o espaço lá, todo o dinheiro que eu pego, eu deixei de ter conforto na minha casa. Se vocês forem na minha casa hoje, a minha casa não tem o conforto que o estúdio eu estou oferecendo para quem chega lá. Né? Então o que a gente quer, no mínimo, é oferecer um produto de qualidade para quem vai naquele ambiente. Entendeu, Carlinhos? Então é isso que a gente está fazendo, é isso que eu estou... Como vocês abriram esse espaço aqui, eu vou falar o seguinte, que o empresário que queira patrocinar, pode patrocinar, não tem problema. Mas é o que eu tô te falando.
6: Primeiro, e o contato, Antônio Marcos? Nesse momento, alguém tem interesse?
4: Aí eu queria citar outra coisa também aqui. O Café com Antônio Marcos, só para poder deixar claro aqui, a plataforma dele é o YouTube. Você vai lá no YouTube, Café com Antônio Marcos. Agora, aqueles cortezinhos a gente vai botar nas redes sociais, no Instagram, no TikTok, enfim. Mas o cara que assistiu o programa todo, você vai lá no YouTube, no navegador do YouTube, lá e escreve Café com Antônio Marcos. E graças a Deus, é o único Café com Antônio Marcos no Brasil, é o meu. Né?
5: Não tem outro.
6: Mas aqui nós temos o Café com Direitos.
4: Com direitos,
5: Esses cortes, esses recortes que você fará, terá destaque também no CDN?
4: Sim, tem obviamente. Tem um site CDN.
5: Se quem quiser divulgar no site, pode também.
4: Também.
5: Ou é o mesmo. Vê na minha cabeça uma loucura aqui. Eu quero colocar uma propaganda no podcast. É podcast que fala.
4: É podcast.
5: Quero um podcast, beleza. Pá. Eu também vou estar incluso no site?
4: Não, porque são dois produtos.
5: Só o produto, se for o valor direcionado, né? Mas eu posso.
4: Pode.
5: Colocar nos dois.
4: Pode, o cara pode. De repente faz um negócio que agrega os dois produtos. Porque o site é uma coisa, né?
6: E o podcast. De repente, pro interessado, o empresário, pode ficar bem mais em conta.
4: Bem
6: né?
4: mais em
6: Utilizando
4: conta, claro,
6: os dois produtos.
4: Claro. O fato é, eu mais uma vez, acho que é a terceira vez que eu cito isso aqui no ar com vocês, ser grato a vocês me receberem aqui hoje, entendeu? E dizer o seguinte, que eu estou muito realizado, porque tudo que saiu ali foi do suor do nosso rosto. Ali ninguém chegou para mim e jogou no meu colo e disse aqui é seu, não. Eu trabalhei muito, como eu disse a vocês, tirei até de ter certos privilégios. Eu estou andando a pé. Daqui a pouco eu vou até pedir carona a cena para me levar até o...
6: A sua companheira também, né, Marcos?
4: É,
6: a guerreira, né?
4: Rapaz, inclusive toda a ornamentação foi ela que pensou, que decoração e tudo. É uma mulher que eu devo muito a companhia dela do meu lado, porque ai do homem se não for uma boa mulher do seu lado. Ou ela levanta o cara ou ela arrebenta com o cara.
6: É.
4: A minha tem sido aquela...
5: Você falou tudo aí, ou arrebenta.
4: Ela tem sido aquela companheira que eu vou carregar para o resto da minha vida. E a pessoa que qualquer homem gostaria de ter como companheira.
6: É, o que você relatou aí, né? Você às vezes tirou alguns confortos do seu lar.
4: Tirei mesmo.
6: Então a mulher tem que ser a mulher.
5: Ela está
6: preparada para... Então
5: mulher,
6: é por isso que ela tem
4: olha,
6: que ser.
4: Olha, no meu ambiente lembrado. De trabalho lá, eu vou ser uma coisa bem. Eu sou bem esculachado aqui, até pro rádio ouvinte saber disso. No meu ambiente de estúdio lá tem dois sofás de primeira linha. Na minha casa não tem um sofá hoje. Se vocês forem na minha casa, vocês vão sentar em duas cadeirinhas que tem. As cadeiras confortáveis, mas são duas cadeiras que tem lá no, na minha sala. Mas porque eu investi lá na minha estrutura lá.
5: Você investiu pensando em um retorno financeiro futuramente?
4: É futuro, porque de imediato não dá.
6: É difícil, né? É a longo prazo.
4: É a longo prazo. Aquilo ali vai me dar retorno depois de um ano.
6: Eu não sei não, viu, Antônio? É. Porque do jeito que a estrutura que você montou, né? esse acesso que você tem à sociedade,
4: ao
6: lado político.
4: É,
6: então, eu acredito que o retorno não será tão longo prazo. E sim,
5: mas eu acho rapidinho, Antônio Marcos, que Carlos colocou um ponto, mas é um ponto que você vai ter que explorar. Porque para você ter um retorno mais rápido, tem que ter a política no meio. Porque infelizmente, para você colocar um podcast, tu não tem uma parceria com a prefeitura, tu não tem uma parceria com a Câmara, fica mais difícil.
6: Não, governo do Estado.
5: Você tem que ser um cara cabeçamente aberto.
4: É, o que eu falei com você foi do conteúdo, da parceria não. Quando nós citamos...
6: A parceria vai estar aberta.
4: Outra coisa, eu quero deixar bem claro também, eu sou parceiro do município de Anápolis.
6: Uhum.
4: Eu sou parceiro do município institucionalmente falando, sou parceiro...
6: Da Câmara Municipal?
4: Da Câmara ainda não. Da Câmara ainda não. Não, mas eu sou parceiro...
5: Se quer dar na ripa, vida, parceiro.
4: Mas o Valdirã... Eu posso falar com você, citando nomes aqui. Valdirã, para mim, é um dos caras mais éticos que eu já vi na minha vida. Valdirã é um cara ético, extremamente técnico, um cara profissional, um cara daqueles...
6: Político.
4: Você tem dificuldade até de bater no homem da
6: rede.
4: Eu tô sendo sincero para você.
5: Ele é.
4: E eu queria também registrar outra coisa também aqui, que eu sou um cara que eu gosto de ser reconhecedor das coisas, entendeu? É, eu quero agradecer ao gestor municipal, Roberto Oliveira. Ele foi lá conhecer, foi lá ver o ambiente, entendeu? E às vezes a gente tem até esses receios de fazer isso, que as pessoas ficam confundindo as coisas, porque às vezes pessoas pegam isso para poder explorar, mas agradecer, entendeu? Que ele esteve lá como prefeito da cidade para ver o estúdio. É um camarada que tem um respeito pelo meu trabalho muito grande. Eu não posso deixar de fazer essas considerações aqui. Respeita muito o meu trabalho, o prefeito municipal dessa cidade. Quero também pontuar aqui o prefeito de Itabela, Ricardo Flauzino, e o ex-prefeito Luciano Francisqueto, pelas palavras de incentivo, pela maneira como tem sido respeitoso comigo. Ao prefeito de Itagimirim, Luiz... Eu estou citando os prefeitos para falar aqui para você. Ao prefeito de Itagimirim, Luizinho, e há também a sua cúpula administrativa, exemplo de Zói lá, muito obrigado. Ao de Itapebi, Isan Botelho, também tem esse respeito por nós, enfim. E não são, por exemplo, Itapebi não é meu parceiro, não tem nenhum vínculo com institucionalmente falando. Quando eu falo parceiro, é institucional, são marcas que o município tem. O município precisa divulgar, eles precisam da rádio aqui para poder dar publicização.
5: E tem verbas para isso.
4: Para isso, né? Dar publicidade para isso, né? Enfim, de Belmonte, que eu acho que já trabalhei, inclusive eu trabalhei quase 16 anos com Iedo, fui assessor executivo de Iedo por muitos anos como gestor daquele município, hoje não mais. Enfim, eu agradeço muito essas autoridades públicas, sabe, Carlinhos? Agradeço muito pelo reconhecimento do nosso trabalho, da nossa, né, Olha, alguém está falando aí, Lessa foi professora da minha filha.
6: Ela já acompanhou pelo YouTube. Ela já acompanhou.
4: Muito obrigada,
5: essa é a professora. Lécia, esposa do. Ela é mãe do Gabriel do Lava Jato, ali da rua Belmonte.
4: Entendi. Ela foi professora da minha filha, né?
5: Da sua filha.
4: E conhece a minha esposa, diz que é uma pessoa maravilhosa.
6: Obrigado. A Rose é a sua filha ou
4: é
6: sua
4: esposa? É a minha esposa. A minha filha é a Raica. A Rose é minha esposa, que ela está se referindo ali, fazendo algumas considerações de muito bom tom. Muito grato, muito obrigado. Olha lá, tá vendo?
5: Ah, professora, mora na rua Dom Pedro. Ô, Lécia, nunca mais você fez uma graça, viu, Lécia? Não me chamou para mais nada. Tá difícil, viu, Lécia? É Lécia Variedades, ela tem o seu, sua variedade, trabalha.
6: Chama ele aí, Lécia. Chama ele aí, Lécia, para lavar os dois carros.
5: Me chama aí, viu, Lécia? É mais trabalhoso, é mais difícil o podcast ou o site?
4: Olha, o site.
5: Que site? Você tem que manter.
4: O site, e o site é o seguinte. As novas ferramentas de comunicação estão mudando, né? Hoje nós tínhamos, antigamente, aquela questão de quem escrevia como. Hoje você pega qualquer pessoa, pode montar um negócio lá e chamar de site e vai lá no GPT e diz que o texto é autoral. E a gente sabe, na verdade, que normalmente não é assim. Agora, o site ele dá trabalho principalmente nessa linha que o radar e o Via 41 tem, que é a linha de acompanhamento de acidente, né, o Via 41 Radar, que faz com exímio maestria, né? Eu quero aqui mandar um abraço para Hugo Santos e também para a esposa, e mandar também um abraço para o Tássio Loureiro, que é meu amigo de pessoal, e dizer do trabalho desses dois veículos, que são de fato os dois maiores veículos de Anápolis hoje, tanto o Radar News hoje, né, e o Via 41. São profissionais de ponta, e o meu caso é o CDN 24 Horas, é um site mais ligado à vida pública, né? Eu sou um site mais político, né? Então, é uma trabalheira maior, porque toda hora os caras ficam ameaçando de processo. Toda hora, vai te processar, vou processar. Então, eu lido muito com isso, entendeu? Mas, como eu não nasci ontem, também não nasci de noite, em noite de lua, então pode ameaçar mil vezes, eu sei o que estou escrevendo e sei onde é que a vírgula fica no texto.
5: Olha, 13 horas e 55 minutos. Agora tá mole aqui, ó.
4: Explica o que é que tá mole. O que tá mole aí é o negócio do microfone. Ele fala o negócio pejorativamente.
6: Aí tá lá, Leco Cré.
5: 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Você que está me ouvindo agora aí, seu marido tá fraco, acabado, morto. Viu? Não perca a oportunidade não, viu? 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
5: não,
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5: Você não. Ah, sim.
6: Você que tem o dom de venda. Aí, é uma parceria boa aí, viu? Com o Marcos aí, viu?
5: Uma mistura?
6: Já tem a comissãozinha aí. O menino lá é muito bom, habilidoso. Eu quero minha participação.
4: Minha participação.
6: Muito bom aí, viu, Marcos?
5: Naldo Vieira, o cara deu um comprimido por dia, ele tomou 5 de vez.
4: Passou mal, foi parar no regional, lá na UTI.
5: Olha, 13h58, eu tenho. Marcos, fica à vontade, meu irmão, que Deus abençoe. Se você quiser, quando tiver uma entrevista de alguém, você manda pra gente, que a gente
6: vai divulgar o seu entrevistado.
5: Na quinta-feira, tal dia, quarta, né?
4: É nas quartas-feiras.
5: Quarta-feira tal, um entrevistado, você manda pra gente que a gente joga ao vivo aqui.
4: Perfeito, perfeito.
5: E nós podemos fazer pra te ajudar, pode ter certeza disso.
4: Eu sei
5: obrigado
4: disso.
5: Pelas palavras.
6: Agora, mascarado, que... né, Senna? Você viu o trabalho que deu pra conseguir uma agenda com esse homem?
5: É, ele é.
6: Rapaz,
5: ele tá marcado outro. Ô, Senna, tem que ver as luzes, as luzes.
4: Não, foi.
5: Estúdio, foi. Aí eu peguei e falei, dá hoje, eu vou ver.
6: Vou ver, consultar a minha secretária.
5: Tá aqui a esposa, né?
6: A esposa, a patroa.
5: Quem manda é a patroa. Quem manda é a patroa. Libera um homem.
4: Olha, tudo isso aí é discurso da pirraça, viu?
5: Mas fica à vontade, que Deus abençoe você, amém, meu irmão, amém, e amém.
4: Muito sucesso, obrigado.
5: Viu?
4: Agradeço a todos os rádio ouvintes, a você, meu amigo e minha amiga, que tá aí do outro lado, no Dion, ouvindo aqui a rádio.
5: Por que você imposta a voz assim? Né, galera?
4: Eu acho que ele quer que eu fale fino pra ele se sentir à vontade.
5: Não, depois do cumprimento, não, tá rindo à toa, velho.
4: Hein, Carlinho? Eu acho que ele quer que eu fale fino pra ele se sentir à vontade. Veja só, a você, meu amigo e minha amiga rádio ouvinte, muito obrigado. Eu agradeço muito a você ter emprestado seu ouvido pra nos ouvir. 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
5: Show de bola, 13h57, Ozias, eu topei hoje o Ozias e o Rogério Astoria lá do mercado, um abraço. Eles estavam lá na creche, ele foi olhar lá na creche. E não, fui lá, as crianças estão sendo bem tratadas, tal, fazendo o papel aí de fiscalizador, meu querido Ozias, o assessor parlamentar aí. Um abraço para você, para o Rogério Astoria, obrigado pelo carinho. 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Tem esporte, hein? Hoje tem. Perguntei o quê?
6: O Bi?
5: Não, moço, não é verdade. Eu vou falar, você fala o quê? Hoje tem.
6: O Vasco tomou de 4.
5: Não, moço, é sério, você é profissional.
6: Hoje tem o quê?
5: Não, calma, eu vou perguntar. Hoje tem.
6: O quê?
5: Campeonato... Copa Sul-Americana. Pergunta quem?
6: É, eu não conheço essa competiçãozinha, não. É de pequena expressão. Não tem...
5: Quem se machucou?
6: Quem
5: se machucou? O Neymar. Neymar está machucado, não jogará mais. Pergunta por onde?
6: Pelo Santos.
5: Pelo.
6: É. Mas só essa convocação dele, o
5: 30 milhões
6: a conta bancária, só na convocação.
5: É brincadeira.
6: Se chutar a bola, se entrar em campo, olha, pela seleção.
5: Com onda de publicidade, Neymar fatura 30 milhões em meia hora. E eu faturei hoje, sabe quanto? R$ 30. Só faltou alguns zeros, hein?
6: Será?
5: Eu vou tentar dar um bote aí, né? Eu vou para a pré-pia cultural. Daqui a pouquinho voltamos para fechar o programa. Lembrando que eu tenho aqui uma matéria sobre comissão do Congresso aprova novo piso de professores com reajuste acima da inflação. Polêmica aí. Mas eu vou deixar essa matéria para amanhã, tá beleza? Eu tenho aqui também sobre o Nápoles, né? Segunda-feira ele vai estar aqui, Marco Braga, o Marquinhos, um abraço para você, Marcos, Deus abençoe. Amanhã nós teremos as duas psicólogas e na sexta-feira o ex-prefeito de Ilhéus, Marão, o Jota Batista, marcou e nós estaremos batendo papo. Agora, cadê aquele áudio de Neto Carleto? Você não tem não? Jota me mandou, ó, vai estar aqui amanhã. Vai estar aqui amanhã o Neto Carleto. Rapaz, vai ser uma polêmica, eu vou estar ouvindo, velho. Eu vou colocar fogo na internet, eu vou colocar um bocadinho. Vai ter que fazer as perguntas, viu, Jota, pra ele. Sobre a CPI, um bocado de coisa, tem que perguntar. Vai ou não
6: tem que
5: vai?
6: Ver se vem, né, também, né? De repente, marca aí, às vezes não...
5: Então, peraí, pode dizer que... Peraí, ó, pra você ver, presta atenção aí, não, Matheus, vai lá.
7: Meu amigo Jota Batista e todos os ouvintes do programa Café com
6: Aí Leite. É quem?
7: Aqui quem fala é o deputado federal Neto Carleto. E amanhã, Dia 21 de maio eu estarei com 21. Vocês ao vivo falando sobre os investimentos na cidade de Onápolis, sobre as entregas, sobre esse grande evento que irá ocorrer no dia 22, que é o nosso Adoro Onápolis, e também sobre a nossa feira de agricultura, o nosso Eu na Agro, que irá ocorrer no dia 23 de maio. Tem muita novidade boa. Mas, meu amigo J. Batista, obrigado pela oportunidade e vamos estar juntos.
5: Amanhã, rapaz, é bombar amanhã. Programa Café com Direitos, meu irmão Almerindo da Oficina. Neymar é pipoqueiro. Será, meu irmão Almerindo? Cosme Menezes colocou aqui, fala com o Antônio Marcos para me convidar. Ah, Cosme Menezes do Hortifruti assim. Você tem que colocar a propaganda para divulgar lá. Você fica atrás de graça, rapaz. Meu irmão Gilbertinho da GBP. Beijo no coração, voltamos já.

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3: A Caixa inicia nesta quarta-feira, dia 20, o pagamento do Bolsa Família referente ao mês de maio para os beneficiários com o número de identificação social ONIS terminado em 3. Os pagamentos são realizados preferencialmente na Poupança Caixa ou Conta Caixa Tem. Com a Conta Caixa Tem, os beneficiários podem pagar contas e fazer transferências diretamente pelo aplicativo no celular. O benefício também pode ser movimentado com o cartão de débito da conta em comércios, unidades lotéricas, correspondentes Caixa Aqui, terminais de autoatendimento e agências da Caixa. Além disso, é possível realizar saques sem cartão nos terminais de autoatendimento e unidades lotéricas, utilizando a identificação biométrica previamente cadastrada em uma agência da Caixa. No aplicativo Bolsa Família, é possível acompanhar as informações dos benefícios, além de receber atualizações e novidades sobre o programa. Para baixar os aplicativos Caixa Tem e Bolsa Família, basta acessar a loja de aplicativos do seu smartphone. É gratuito.
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6: Sena Santos. beleza, cruza que eu tô na área. O negócio tá mole aqui. Esse negócio não tomou o Argo 30, não. Carlinhos Mototáxi. Você tá bem, meu irmão? Feliz com Jesus?
7: Amém.
6: Ok. Da Flamengo hoje, qual é o seu placar? Flamengo, rapaz, recebe... Deixa eu terminar. Eu sou apresentador do programa, me respeite. Qual o seu placar do jogo Estudiantes? Lembrando que é no Maracanã. Acabou os ingressos. Acabou, não. Flamengo e Estudiantes. Qual a sua avaliação técnica? Pronto. Agora você... Mas não fala carga d'água,
7: olha,
6: não.
7: É um jogo muito difícil. Flamengo tá literalmente desfalcado.
6: Desfalcado de quem, Carlinhos?
7: Tá. O Flamengo tá com o time... Vai entrar o time... Segundo time aí do Flamengo.
6: Tem um monte de gente que pergunta
7: e
6: se você
7: esse é time doido, é argentino?
6: Não, é do Paraguai,
7: mano. Você sabe que esse time argentino, eles têm uma birra contra o time grande brasileiro. É porque você não sabe o que é isso, porque o Vasco nunca disputou a Libertadores.
6: Eu não te perguntei do Vasco, não,
7: mas
6: eu te perguntei se eu
7: é um jogo, é um jogo muito difícil.
6: Sim, mas
7: vamos ganhar de 1-0.
6: Tu é muito covarde. Você não representa a torcida do Flamengo, não. Você é covarde. Eu vou falar dois placares. Dois. O do meu coração, estou diante. Dois, Flamengo 1. Do profissional, conhecedor, Flamengo 5-1.
7: Conhecedor e torcedor de um time grande, fala aí.
6: Eu sou claro, o Vasco é time grande. Seu placar?
7: 1-0, Flamengo tá bom.
6: Flamengo 5-1, na minha visão. Mas no meu coração...
7: O Flamengo vai jogar contra o Vasco?
6: Não, mas no meu coração, o Flamengo perde 2-1. No meu coração.
7: Aí é fácil de ser, de comentar alguma coisa sobre esporte, né, Marcos? Aí fica fácil.
6: Fluminense ontem venceu por 2-1 Bolívia e ficou em uma situação dificílima no campeonato na Taça Libertadores. Você assistiu Boca Juniors ontem, Carlinhos? E Cruzeiro?
7: Não.
6: Rapaz, jogaço. Ontem o Gerson foi expulso, o Boca Juniors fez um gol, anulou, teve uma bola na mão e foi um rebu da Azul. Hoje tem Corinthians que já está classificado pela Libertadores, de acordo com o empate, de acordo com o que aconteceu hoje. Corinthians já no primeiro lugar do grupo. Palmeiras recebe o Cerro Porteño. Sabe quem é o centroavante do Cerro Porteño no Paraguai?
7: Não.
6: Aquele do Vasco, Verrete.
7: É? Vixe! É Libertadores? Então o Vasco tem um representante na Libertadores.
6: Adivinha qual clube brasileiro que classificou para Libertadores agora? O segundo clube.
7: Que classificou?
6: O segundo clube, é. Você não sabe, você não pode discutir
7: São futebol. São Paulo,
6: não. Você é uma vergonha do futebol brasileiro. Você não representa...
7: Eu te garanto... Da Libertadores? Eu te garanto que não foi o Vasco.
6: O Mirassol.
7: Ah, que vergonha, né, rapaz? É uma vergonha.
6: Mirassol de...
7: Uma vergonha.
6: Mirassol venceu ontem, venceu por 2-1. Se que ainda o empatar com o Lamas hoje, é o primeiro lugar do grupo.
7: O Mirassol, que orgulho, rapaz.
6: Parabéns pro Mirassol.
7: É vergonha, né?
6: Outra coisa, quantas competições o Flamengo tá jogando hoje?
7: Uma só que ele tá
6: duas,
7: e o Vasco não,
6: três.
7: Uma só que ele tá disputando.
6: Deixa eu ver o
7: se juntar as três que o Vasco tá, não chega perto.
6: Olha, o Flamengo vai ganhar hoje. Flamengo é jogo duro.
7: Quem é?
6: Davi colocou 4-1 pro meu Palmeiras.
7: Quem é?
6: Certo. Davi colocou 4-1 para o Flamengo. Davi e Cat. Nós estamos bombando a internet. Dois ouvintes, Davi e Cat, estão sintonizados lá com a gente. Hoje tem... Perguntei o quê?
7: O Bi? Não é possível. Não vai dizer que é jogo duríssimo. Não vai dizer que vai entrar com o time reserva.
6: Não,
7: porque calma. Todos os jogos do Vasco é duríssimo. E o time reserva. É o Bi que joga hoje?
6: Hoje tem. Perguntei o quê?
7: É tem o quê? Fala aí. Eu já conheço o filme. É um jogo duríssimo e vai entrar com o time reserva, quer ver?
6: Lembrando que o time do Vasco está 100% reserva.
7: Parece que é o pendrive já.
6: Hoje, às 19 horas, amanhã, na Arena MRV Atlético e Cienciano, Libertadores, ontem, o São Paulo empatou com o Milionários 1-1 e com isso é primeiro com 9, pode perder a posição hoje, pode perder a posição. Hoje tem Santos e São Lourenço também, né? Às 19 horas. Temos às 21 o Independente Petroleiro contra o Botafogo. Botafogo é líder do 10, com 10 pontos. E hoje tem Grêmio e Palestino também.
7: E o Bi?
6: Grêmio e Palestino às 21, ou seja, 9 horas da noite. E na minha opinião, o jogo mais difícil.
7: Até nisso, Bi, é o
6: jogo mais difícil. O mais difícil.
7: Qual
6: o
7: é?
6: Jogo vai ser no estádio Defensores del Chaco. Sabe onde fica?
7: O Flamengo nunca foi desse.
6: Foi eliminado lá tem 2 anos.
7: Não, o Flamengo não disputa essas competições.
6: No estádio Defensores del Chaco, com as reservas, se eu não me engano, só o goleiro, Léo Jardim, viajou.
7: Hoje
6: reservas, às 19 horas.
7: Ele já me prevê o que pode acontecer.
6: Eu tenho escalação.
7: Você tem nada.
6: Olímpia e Vasco. no estádio Defensores.
7: Contra o Internacional foi reserva também?
6: Foi o
7: mesclado. É, o time não tem titular, não é?
6: Calma, você está me agredindo. Olha só a escalação do Vasco. Léo Jardim é titular?
7: É. Não tem nem titular o time, velho. É.
6: Reserva Tietê.
7: Tietê.
6: Qual
7: o nome do jogador?
6: Tietê. Coestia, Lucas Piton, Avelar, Hugo Moura, Ramon Riquelme, JP, ou Matheus França, Mariano, Nuno Moreira. O Vasco não viajou com os principais. Nem o treinador viajou.
7: Ah, se o goleiro,
6: mas
7: o goleiro
6: mesmo é principal. Assim, Vasco da Gama 1,
7: Olímpia 1. Olímpia, olha que covarde. Olímpia, velho, é o último colocado
6: do campeonato, senhor lá.
7: Mano, você é muito covarde.
6: Calma, viu, deixa eu terminar, eu sou profissional. O resultado do profissional será Santos. Agora, o resultado do meu coração, Vasco 1, Olímpia 0.
7: Tomara que não aconteça o desastre que o Internacional fez com o Vasco.
6: Ali, ainda bem.
7: A humilhação.
6: Aí você falou tudo.
7: A humilhação. Que foi humilhado, né? O Vasco, velho.
6: Davi, bota os comentários aí.
7: Valeu os comentários aí.
6: Cadê? Não tô enxergando nem a televisão mais nos comentários.
7: O Vasco olha, vai tomar de 4.
6: O Palmeiras vai perder hoje, o Cat falou. Aí Davi colocou, o Vasco vai tomar de 4-0. É o nível, olha o nível do filho que eu tenho aí.
7: Consciente.
6: Consciente.
7: É um menino consciente. É tão consciente que abandonou o Vasco e está torcendo Palmeiras. Mas no fundo, no fundo, ele tem uma queda muito grande pelo Flamengo. Não é isso, Davizinho?
6: Washington, mais de 4, não entendi, foi nada. Washington, 4-0, tudo errado.
7: Quem é aquele último ali, quem?
6: Quem te botou
7: o lado mais tarde? O lado mais tarde eu mando.
6: Mensagem. Ah, te lascar, Cat. Beleza, então tá aí. Eu, com toda humildade, o Vasco, com os meninos...
7: Humildade, não, fala com a arrogância do Vasco. Não fala com humildade, fala com a arrogância, porque o Bi tá voando. Esse Bi vai dar trabalho, viu? Esse Bi é o bicho. Esse Bi, ô Marcos, esse Bi, quando voltar, se um dia voltar pra Libertadores, vai dar trabalho. Pode respirar.
6: Terminou? Rapaz, eu tô com uma dor na perna, velho. Na tíbia, porque eu tô fazendo caminhada.
7: Tensão! Ansiedade! Eu tô com pressentimento que essa perna sua de noite melhora. O Bi vai melhorar. Você vai sair chutando geladeira, televisão. De noite ela fica boa.
6: Hoje tá bom.
7: Ela, olha, ansiedade,
6: Copa
7: ansiedade.
6: Nordeste,
7: porque se o Bi sofreu outro vexame que sofreu... Aí você tá medo, eu tô medindo o seu coração.
6: Copa do Nordeste hoje no Maranhão, Vitória e ABC. E também Fortaleza e Sport. Jogo de ida e volta e depois tem um jogo final entre os finalistas da Copa do Nordeste. Beleza? Passei ali, pronto. Ali só, olha, tudo tal. Não gostei da convocação. Não chamou o goleiro Hugo Souza. Beleza. Vamos embora? Vamos despedir vocês, chinês. Posso?
7: 4-1. Chama aí de 4-1. Despede com 4-1.
6: Sério?
7: Despede 4.
6: Sério?
7: Despede 4.
6: Eu me preparei a noite toda pra me finalizar assim.
7: Vai. Já aprendi a bendinei. Tô dizendo, esse Vasco tá endoidando esse homem. Esse Vasco vai endoidar. Um abraço, meu querido Senna Naldo. Aos nossos amigos ouvintes.
6: Dois Senas,
7: o nosso querido Marcos aqui. Muito bom tê-lo aqui conosco, batendo esse bate-papo esperto. Que seja bem-vindo, Marcos. Mais vezes aqui divulgar esse grande trabalho que você está proporcionando aí para Eunápolis, a Bahia e o Brasil. Que Deus nos abençoe a cada um de vocês que nos acompanharam das 7 às 9 horas, Café com Direitos, e de meio-dia às 14, Vida Comunitária, da segunda edição. Que Deus nos abençoe a cada um de vocês. Beijo no coração de todos.
6: Nas quartas-feiras, Café com Antônio Marcos. Aqui, o João Duval.
8: Tudo bem, meu irmão? Minha mãe tá ouvindo aí a rádio aí e mandou uma mensagem para mim. Perguntando se sábado aí na festa aí do Scarlett aí vai estar tirando identidade, se é verdade. Eu tô aqui na Irlanda.
6: Ô, meu irmão João Duval, vai estar tirando sim, viu? A identidade no mutirão sábado. Pode avisar pra ela aí que vai estar tirando identidade aí. Manda ela resolver. Até eu preciso tirar minha identidade também, mas vai estar, tá bom? Vai estar. Valeu, fiquem todos com Deus. Muito obrigado pelo carinho da audiência. Amanhã, 7 da manhã, viu? Estará aqui o meu programa Café com Direitos, o deputado, né? O deputado federal, o seu Neto Carleiro, participando do programa. Amanhã, com a permissão dele, de manhã tem um jurídico, meio-dia tem a bagunça. Fiquem todos com Deus.
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22: 14 horas e 35 minutos.
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famoso Galileu.

0: 15h49.
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9: É, chegou a hora, né? Da verdade. Conhecereis a verdade vos libertará. A paz do Senhor Jesus Cristo esteja com todos nós. Vamos à oração. Senhor Jesus, Pai querido e amado, nesse momento nós pedimos nessa oração, nos dá direção, nos ensina, meu Pai. Mostra o que devemos fazer. O Senhor disse em mim, nada poderão fazer. Eu sou o caminho, a verdade e a vida. Eu sou a videira verdadeira, meu Pai agricultor. Todo ramo que não estiver ligado em mim é lançado fora e queimado. Mas aquele que está em mim limpa para dar muito fruto. Nesse momento nós pedimos nessa oração por aqueles que estão desesperados, angustiados e aflitos. Essa pessoa que precisa de uma palavra do Senhor nessa tarde, Pai. Ele diz, conhecereis a verdade vos libertará. O único caminho que nos liberta é a palavra de Deus. Se tu crê, tudo é possível aquele que crê. Fique na paz de Deus. Ministério Bispo Ildebrando Batista, Igreja da Graça do Amor de Deus. Programa Caminhando na Fé. Endereço Avenida Ivan Almeida Moura, número 61, bairro Diná Borges. Horário de culto, 9 horas da manhã. Você que está de lá ou de cá, o programa está no ar. Eu estou na terra, o programa está no ar. Manda um alô aí para Franciele Conceição, né? Elisângela, lá na Ventania. Maniara, Ernestino e Coroa Vermelha. Dona Lió também. e Edinho, mandando para Isnária, Nérbito, em Tabela, tá ligado, né? Dona Helenita, lá na Espanha, né? Engraçado, eu tô aqui em Coroa Vermelha, como hoje a tecnologia é avançada, e as pessoas estão em Portugal, o caso de Maria, Aparecida Helena, deve estar ligado no programa também, Farrá nos Estados Unidos, coisa maravilhosa, né? Gustavo aí na rodoviária, Lio da Tangerina, Creuza em Coroa Vermelha, Hermerson também, Anitta lá em Teixeira de Freitas, Zezé aí da Piqui, jogou no Guiné, Renata em Coroa Vermelha também, tá ligado, Pardalzinho, é esse aqui de Eunápolis, Vardinho no Baianão, da Ajuda em Porto Seguro. Falou, manda um alô para mim, César aí no Piqui, Zélia, Neuza, Edivaldo, Jacaré, Igor do Aplicativo, Shekiná do Táxi, a cantora, né, Jeane, Jaciene também. Então vamos à palavra de Deus, a mensagem nessa tarde. Diz assim, só um é bom. Quem não gosta de ser chamado de bom? Quando você faz algo para alguma pessoa, ou você dá um presente a alguém, todo mundo acha que você é bom. Até você mesmo acha que é bom. Mas isso não é bondade sua. Isso é bondade de Deus. Ninguém é bom. Não fica pensando que você é bom. Não. Porque nada vem de você. Nem de mim também. Vem de Deus. E a palavra diz que, e pondo-se Jesus a caminho, correu um homem a seu encontro. E ajoelhando, perguntou-lhe, bom mestre, que farei para herdar a vida eterna? Respondeu-lhe Jesus, por que me chama de bom? Ninguém é bom senão que é Deus. Você sabe que muita gente às vezes não gosta e fica até repudiado. Porque quando alguém fala, fulano é bom, você não é bom. Porque parece que o título é para você. Não é você, ninguém é bom, não tem nenhum bom. Bom é Deus, só Deus que é bom. Aí você pergunta, por que que Deus é bom? Porque se não fosse a bondade de Deus, a misericórdia, Jesus não vinha à terra não. Jesus veio contra a vontade dele. Aí, por isso que ele diz, que seja feita a vontade do Senhor, do meu Pai, não a minha. Porque se fosse da minha vontade, eu não deixaria a minha glória para vir salvar pecadores. Então por isso que ele diz, bom é Deus. O próprio Jesus afirma em suas palavras acima que só um é bom. Ou seja, ninguém é bom, a não ser o próprio Deus. É comum as coisas darem certo para uma pessoa fazer sucesso no trabalho ou em qualquer outro setor de sua vida. E receber elogios alheio de que ela é boa nisso ou naquilo. Isso é ilusório e mentiroso, porque tudo que é mentira provém de Satanás. Nunca construa seu castelo na areia, mas finja da verdade, nem que você tenha que pagar um alto preço. Porque como está escrito na frase bíblica acima, bom é só o nosso Deus. Nunca aceita sugestões ou mensagens do diabo, porque ele é falso e mentiroso, e poderá lhe atingir com surpresa desagradável. Se você está crescendo profissionalmente, se sua vida familiar está uma maravilha, ou se seu comércio está fazendo sucesso, agradece a Deus e peça a Ele que continue dirigindo a sua vida, seus negócios. O homem é limitado, mortal, mas Deus é infinito e eterno. Ele é onipresente, onisciente e onipotente. Sobre todas as coisas, por isso nunca confie e espere nada do homem, mas sim em Deus e no seu Filho primogênito e unigênito Jesus Cristo, que derramou sangue na cruz por mim e por você. Na área política, há uma preocupação do homem em se fortalecer politicamente e economicamente, tem influências e poder, por isso investe todas as suas forças para ganhar a confiança de quem está no governo, como por exemplo o presidente, governador, prefeito, outras autoridades que têm poder de decisão. Então essa pessoa fica conhecida no meio como um homem forte de confiança do governo. Mas você confie somente em Deus. Invista nele com oração, nos montes, na madrugada, com adoração, glorificação, jejum, vigília e sempre fale de Jesus, aonde você for, porque o Evangelho exercite a sua fé, porque quanto mais louvar, adorar o Senhor, você se fortalecerá. Será uma pessoa forte com Deus, influente com Ele, porque tudo que você pedir, Ele concederá.

que atua tanto na defensiva como no ataque. Então, quando o diabo lhe atacar com lanças e flechas, por meio de uma má notícia, fofoca ou um acontecimento, defende com o escudo da fé, como diz o apóstolo Paulo em Efésios, capítulo 6, 10. Quanto a mais, sede fortalecido no Senhor, na força do seu poder, revestido de toda a armadura de Deus para poder ficar firme contra a cilada do diabo. Portanto, tomai toda a armadura de Deus para que possais resistir no dia mau. E depois de ter vencido tudo, permanecer inabalável. Estai por firme, cingindo-se com a verdade, vestindo da couraça da justiça. Calçai os pés com a preparação do evangelho da paz, embrasando sempre o escudo da fé, com o qual poderá apagar todos os dardos inflamados do maligno. Então, irmão, irmã, toma toda a armadura de Deus para que possais se fortalecer unicamente na força e no poder do Senhor, porque só Ele pode lhe dar vida eterna e tudo o que você precisa, porque está escrito, só Deus é bom. Deus o abençoe e fique na paz no nosso Senhor Jesus Cristo. Um abraço aí para o Dilon, está ligado no programa Caminhando na Fé. E eu voltarei com a palavra da graça do Senhor, em nome de Jesus.

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1: É, estamos de volta novamente, né? Depois de ouvir um louvor, lembrar você que no dia 24, né? Dia 14 de maio, domingo, vou entregar ali uma garrafa d'água à Igreja da Graça do Amor de Deus lá. Água abençoada. Se você crer, você vai lá pegar, em nome de Jesus. Mas, para você ver como funciona a vida espiritual, se você ora muito, você fortalece. Se ora pouco, pouco fortalece. Se não ora, você não recebe nada. A palavra diz aqui, quanto mais fraco você estiver, espiritualmente, mais problemas aparecerão. Por que fala isso aqui assim? Lá em Jeremias 17:5 diz assim, maldito homem que confia no homem, aparta o coração de Deus e faz o prazer da carne, não saberá quando vem bem o mal, morrerá como a tamangueira num lugar seco, salgado e inabitável. Quer dizer, se você não alimenta o espírito, coração, e uma das coisas fácil e difícil, pouca gente ora, né? Porque a pessoa não tem tempo, a pessoa está preocupada com o dia a dia, com a casa, com os filhos, com os amigos, com a aparência, né? A pessoa tem tempo de ir num salão de beleza, não é verdade? Tem tempo de ir na rua para comprar uma roupa, mas não tem tempo de orar, felizmente. E ninguém gosta de se sentir condenado, ninguém. Certo, né? Se eu te disser que mesmo com as falhas que todos nós temos, existe um perdão que já foi nos concedido, mas o inimigo que gosta de nos bombardear com mágoas e ressentimento. Tem gente que é fácil demais para ficar magoado, né? E às vezes fica ressentido até ele chegar num ambiente e não for bem recebido. Ele fica chateado. Isso é a carne, né? A nossa carne, ela é a arma mais poderosa. Olha, eu vou lhe falar, o diabo é a nossa carne. Esse que é o inimigo número um. Porque a palavra diz que a carne milita contra o espírito milita contra a carne. É lógico, porque a carne anda pelo que vê, o espírito é aquilo que não vê e crê. Então, para você crer verdadeiro em Jesus Cristo é uma luta, não é? Até a gente fala assim, você quer aceitar Jesus? Na igreja eles às vezes fazem um apelo, né? Você quer aceitar Jesus? Eu aceito. Mas se você aceitar, um dia você vai morrer. Que besta dizer que aceita ou não aceita. Se você aceita, aceita. Se não aceita, não aceita. Tem de aceitar mesmo, porque um dia vai descer a sepultura, eu, você e todo mundo. Então, é se você aceita a palavra de Deus, né? Porque às vezes você gosta mais de ouvir a palavra do homem do que de Deus. Promessa de homem do que de Deus. Ah, Deus demora demais, bispo. Tem gente que fala comigo, eu já orei tanto e demora tanto. Por que demora, bispo? Você tem paciência? Você persevera? Você crê? É muito fácil, né? Usando até mesmo aqueles que amamos. Você sabe disso, né? Tem pessoa que você diz, bispo, eu não esperava que fulano ia me tratar tão mal assim. Eu cheguei na casa dele e não me deu nem atenção. Mas isso é do homem mesmo. Ele quer nos manter presos e longe das bênçãos que estão destinadas a nós. Como é que as bênçãos chegam até você? Quando você obedece a palavra de Deus. Se atentamente ouvir a palavra do teu Deus, ele te ouvirá. Se atentamente ouvir as palavras do teu Deus, ele te exaltará. Ah, mas não é Deus. Deus não é Deus. É Deus, todo mundo. Porque o mesmo Deus está em mim, está em você, está no drogado, está no preso, está na ladrão, é um Deus só. Está na prostituta. Agora eu pergunto, como é que serve a Deus? Aí que eu detesto. É como um filho que é obediente ao pai e à mãe. Ele é cheio de bênção. Assim também é aquele que teme a Deus e obedece a Deus. As bênçãos estão você é a bênção, ser tu uma bênção. Longe das bênçãos que estão destinadas a nós. Quer saber como Satanás atua para nos condenar? Mais importante, como podemos impedir que ele levantar sobre nós? Nossa vida, como é que você Qual é a vantagem? Como é que você vai combater Satanás? Tem gente que vai no chicote, é na espada. Prepara para descobrir uma verdade libertadora sobre o poder do perdão e a inabalável proteção de Deus. A pessoa que perdoa muito, a pessoa que ora muito, a pessoa que é temente a Deus, ele é cheio de bênção. Ele é a bênção. Está entendendo? Porque quem mais perdoou, quem nos perdoou, foi Jesus Cristo. E o dom dele é irrevogável. Então, a proteção de Deus, nosso Pai, nos concedeu o perdão. Já Satanás quer nos condenar todo dia por meio de pessoas. Tem pessoas que convivem com você, sua casa mesmo. Você que é casada, né? Às vezes você está com um inimigo dentro da sua casa. Isso não é fácil. Você não vê, não, a mortandade de mulher aí? Quantos? Armadilha infeliz, é, pai. Arma. E as mulheres caem, pai. Na conversa do Satanás. Porque ele, um homem que está cheio de ódio, ira, mágoa, rancor, é o diabo que está nele. Né? O diabo bombardeia, ó, a mente dele. Ele ataca a família, amigos, colega de trabalho, saúde, tudo que está ao seu alcance. Isso acontece porque nós permitimos, né? Quem perdoa alguma coisa, também eu perdoo. Porque de fato que tenho perdoado por causa de vós, fiz na presença de Cristo Jesus, para que Satanás não alcance a vantagem sobre nós. Pois não lhe ignoramos os desígnios. 2 Coríntios, capítulo 2, versos 10 e 11. O que isso quer dizer? Que quando a gente não perdoa, quem leva vantagem sobre nós, sobre as nossas vidas, sobre a nossa casa, é o diabo. Quando insistimos em contrariarmos o ensinamento de Jesus, quando negamos a seguir o exemplo do mestre, estamos dando espaço para o inimigo tomar conta da nossa vida. Então não se afaste do nosso credor compassivo, porque só ele pode nos manter salvos. A sua palavra diz: não há condenação para quem está em Cristo Jesus. Ele é o advogado fiel e justo que nos defende. Então, como é que ele nos condena? Não existe nenhuma condenação para os que estão em Cristo Jesus. Se eu estou nele, é quem vai me condenar? Ninguém. Agora, pois, nenhuma condenação há para os que estão em Cristo Jesus. Romanos 8:1. Porque você anda pelo Espírito e não pela carne. Nem pelo que falo com você, o fermento que vem levedar. Se ainda te resta alguma dúvida, eu mostro a prova de que está no livro de João 3,18. Quem nele crê não é julgado. O que não crê já está julgado, porquanto não crê no nome do unigênito Filho de Deus para ser salvo. Abençoado, eu vou voltar com a palavra da graça do amor de Deus, explicando por que Deus é bom. Estou voltando no instante.

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11: Estamos de volta agora com a palavra da graça, do amor de Deus. Graça é não merecimento, né? Então, eu não mereço nada, você também não. É pela graça somos salvos, mediante a fé, isso não vem de vós, é dor de Deus. Mas a palavra diz aqui em Marcos capítulo 10, 17. Quando eu li aquela mensagem, quer dizer, sobre o jovem rico, bom é Deus, ele disse, bom é Deus. E por que ele era um jovem rico? Uma pessoa rica, ele precisa de alguma coisa? Não. A única certeza que ele não tem é a salvação eterna. Ele pode ter tudo, mas se ele não tem a salvação eterna, não adianta nada. Então, esse jovem era rico. Podia dizer, o jovem pobre, né? Mas por que é rico? Porque rico é destaque, né? É uma pessoa influente, que tem poder econômico nessa terra, né? E pondo-se, Jesus a caminho, correu um homem a seu encontro, ajoelhando-se, perguntou-lhe, bom mestre, que farei para dar vida eterna? Ele não tinha certeza, como muita gente não tem certeza, da vida eterna. Está entendendo? Muita gente vai atrás da benção, mas ele não quer a palavra. Eu vou à igreja, se lá me abençoar, eu permaneço, senão eu saio. Mas isso é dentro do mundo mesmo. Jesus curou 10 leprosos, só um voltou para agradecer, outros foram embora. E aquele não era judeu, era grego, né? Então, quando ele disse aqui, ó, e pondo Jesus a caminho, correndo um homem ao seu encontro e ajoelhou-se. Se humilhou. Essa pessoa é bom demais. Quando você se humilha, você quer ficar grande? Se humilha diante de Deus, é nessa hora que você fica grande. E perguntou-lhe: bom mestre, o que farei para herdar a vida eterna? Ele quis, você vê, ele quis ali bajular, né? É tanto que interrogação aqui, vida eterna, interrogou. Por que você me chama de bom? O que foi que eu fiz para você me chamar de bom? Ele queria que desse a vida eterna a ele, pelos méritos da riqueza dele. Tem gente também assim, acha que pode pisar, né? Pode humilhar, é verdade, mas você vai pagar um preço grande no dia do juízo. Vai. Deus não faz exceção de pessoas, somos todos iguais, né? Respondeu-lhe Jesus: por que me chamas bom? Aí Jesus perguntou a ele: foi, eu fiz o que para você? Eu lhe dei o que? Ninguém é bom senão um que é Deus. Glória a Deus. E verdadeiramente esse é bom. Esse é Pai misericordioso, né? Sabe os mandamentos? Tem muita gente que está na igreja, mas não obedece os mandamentos de Deus. Ele segue os mandamentos dele, a vontade dele, a maneira dele. É como o pregador também. Tem pregador que ele pega para agradar ele ou as ovelhas, hein? Às vezes, né? Tem pessoas que não aceitam a correção. Eu falei aqui do perdão. Uma das coisas mais difíceis chama é perdoar. É amar o próximo, é coisa difícil. Para Jesus, não. Que era santo, ele é santo. Agora, para nós pecadores, como é difícil. Qualquer coisinha que magoa a gente já fica magoado. Começa a querer falar mal, né? Porque, sabe os mandamentos? Não matará, não adulterará, não furtará, não dá falso testemunho, não defraudará ninguém. Honra teu pai e tua mãe. Rapaz, ontem eu estava assistindo jornal. O camarada diz que empurrou o pai dele lá do PS para ficar com a herança. Né? Você entendeu? O filho, já rico. Tá entendendo? E como é que ele ia amar o pai dele aqui? Tá, foi preso, mas pagou uma fortuna. Mas vai responder. Tá entendendo? Então ele respondeu: mestre, mestre é que ensina, é professor. Tudo isso eu tenho observado desde a minha juventude. Quer dizer, era um exemplo de cristão. Desde a infância dele, que ele observava os mandamentos. Como tem muita gente: bispo, olha, eu gosto muito da tua pregação, eu gosto da palavra que o senhor prega, mas eu não vou na tua igreja, porque ele não aceita os mandamentos de Deus. Não. Aí fica com dois pés, um dentro e outro fora. É como um macaco baleado. Você atira no macaco, ele segura num pau, aí fica com um abraço, solta, mas não solta. Cai ou não cai? Tem gente que é assim. Por isso que muita gente fala: eu não quero ser crente. Não. E Jesus, fitando, olha, aqui tem um detalhe aqui, ó, fitando, vírgula, o amor, e diz: só uma coisa te falta, vende tudo o que tem e dá aos pobres, terá um tesouro no céu, então vem e segue. Outra coisa aqui difícil também, né? Você pegar tudo que você tem, vender para dar pobre, miserável, hein? Isso aqui Jesus falando pessoalmente com ele. Agora, um pecador miserável vem para uma rádio falar que vai vender tudo, que vai dar a casa dele. Esse cara tá doido, pode amarrar que tá doido. É? Vai dar o carro dele? Para quem? Que Jesus mandou. Quem Jesus? O quê? Você é doido, rapaz? Você é maluco, rapaz? Só tendo uma confiança, uma fé inabalável mesmo. É? Uma fé sobrenatural. Isso é fé sobrenatural. É a confiança total em Deus. Ou se ele tiver, ou a não ser que ele esteja vacilando também, né? Pode ser que está doido, surtando. Aí a família não deixa. Esse cara é doido, esse cara é fanático, né? Quer dizer, Jesus coloca a gente numa situação difícil, viu? Muito difícil. Só mesmo o Espírito Santo para revelar isso, né? Porque se você acha uma pessoa que ele é bondoso, ele acha que é besta. Aquilo é besta, rapaz. Está entendendo? Não é assim. Com Deus é diferente. Porque quem fala em você é o Espírito Santo. Quem revela em você é o Espírito Santo. Tá entendendo? E Jesus, olha, e diz que Jesus fitando, vírgula, o amor. Que amor foi esse? O amor verdadeiro. Esse não é aquele amor, eu vou dar fulano, isso eu quero de Beltrano. Não. O importante é quando alguém fala para isso, fulano se libertou da bebida. É verdade, não mete mais vergonha. Não. Anda de cabeça erguida, não bebe mais. Foi transformado. Que bênção. E aí alegra o coração de Deus também. Se você saber como Deus fica feliz quando uma pessoa obedece a Ele, as coisas ficam tudo mais fáceis para Ele, porque é dirigido pelo Espírito Santo. Está entendendo? Alegra o coração de Deus. Agora, você quer uma coisa? Sem entristecer Ele? É quando você faz essas coisas, né? Xinga, bebe, maltrata, né? Envergonha até a si próprio, né? Alguém, quando vê a pessoa, diz: vem aquele, eu vi um beberrão lá, né? Eu vou até sair daqui, não quero nem que ele fale comigo. Algumas vezes fala porque a pessoa tem um dinheirozinho, né? Aí alega o coração daquelas pessoas, paga tudo pra ele. Ei, fulano é bom, deixa você ir pro hospital pra você ver uma coisa. Quantos vão lá atrás de você ou ligar pra você? Ninguém. Viu? Outro chega até a criticar. Ele não bebia, ele não tinha dinheiro, ele disse que não é bom, agora ele vai pro inferno, aquele miserável. Tomara que morra. Fala assim. Viu? Cadê os amigos? Ah, fulano é meu amigo, bispo. Você não sabe? É ruim. Eu já vi tanta decepção. Tanta gente, meu pai, que tinha e depois caiu no buraco. As pessoas passavam até de longe da casa. Ele, porém, contrariado com essas palavras, retirou-se triste porque era dono de muitas propriedades. O que acontece com a gente? Às vezes você não é rico, não. Mas você é aquela pessoa preso a uma peça de roupa, um sapato. Você não tem coragem de doar. Não. Porque seu coração está grudado naquilo, né? Aí vai saber se verdadeiramente você ama Deus e ama o próximo, né? Olha, como era difícil andar com Jesus, né? Era muito difícil. Mas ele, com a paciência dele, o amor dele, superava tudo isso. Você vê que os discípulos às vezes questionavam ele em algumas coisas. Como aquele caso de Samaria, não foi? Jesus e a hospedaria de Samaria, eles não deixaram Jesus e a hospedaria de Samaria. E Tiago e João falou: mestre, o senhor quer que orando, viu a legião de anjos acaba com Samaria? Ele disse: vocês não sabem que espírito eu sou. Eu não vim destruir, eu vim salvar a alma. Olha que diferença, né? Eu ou você dizia: manda mesmo os anjos, acaba logo com esse povo. Tem gente aqui, hoje em dia mesmo, tem gente que, se a gente pudesse, né? Não vai mentir. Ah, se eu pudesse, eu destruía fulano. Mas não é assim. O amor destrói, a bomba destrói, né? O que acontece no mundo? Você vê aí. Guerras e mais guerra, né? Ódio mais ódio, né? Então, o mundo é assim. Com Jesus, totalmente diferente do mundo. Porque ele não veio para o mundo. Ele veio servir ao mundo. Ele não veio para o mundo. Aí, os discípulos ficaram assustados. Muita gente, até hoje as pessoas assustam com esse evangelho. O evangelho de Jesus, agora o meu é diferente. O meu procura os meus interesses. Né? O que eu puder tirar da pessoa, eu vou arrancar. Não é verdade? Jesus não. Jesus não veio para ser servido, mas veio para servir. Que coisa maravilhosa. E ele continuando aqui, o perigo das riquezas. Falou: como? Você é contra a riqueza? Não. É um dom de Deus. Você sabe o que é um dom de Deus? Não é? Agora você não pode botar esperança na riqueza, no dinheiro, nos amigos, na família. Não, Senhor. Você tem que amar a Deus sobre todas as coisas. Está escrito na palavra dele. Amar a Deus de todo o coração, todo entendimento, toda alma, toda a tua força. Amar ao próximo como a ti mesmo. Faça assim e viverá. Essa é a diferença. Mas eu jamais... A gente pensa assim. Porque a gente é carnal. Então, Jesus olhando ao redor, disse aos discípulos, quão dificilmente entrarão no reino de Deus que tem riqueza. Olha aqui. Aí eles ficaram, vem cá. Então todo mundo tem que ser pobre mesmo? Não. Que ele é contra a riqueza? Ah, então, você não ama o rico, não? Os discípulos estranharam. Olha aí. Essas palavras, como você também que está me ouvindo agora, vai dizer, você é contra a riqueza, bispo? Mas Jesus insistiu em dizer-lhe, filho, quão difícil é para os que confiam na riqueza entrar no reino de Deus. É. Tem gente que diz assim, ó, eu confio no meu dinheiro. Né? Aí vem uma doença, né? Uma Covid. E uma gripe. E aí termina a pessoa indo embora. Mas ele não confia no dinheiro? Aquela mulher do fluxo de sangue, ela não gastou tanto com os médicos e ninguém conseguiu curar ela. Não foi? Ela só foi curada quando tocou nos vestes de Jesus. É porque ela tocou nos vestes de Jesus. Porque tinha a justiça de Deus na vida dele, a bondade de Deus na vida dele, o amor de Deus na vida dele, a caridade de Deus na vida dele, a obediência de Deus na vida dele, a palavra de Deus na vida dele. Isso é uma unção. Por isso ele diz, bom é Deus, eu não sou bom. Entrar no reino de Deus, o reino de Deus é um reino inabalável. É fé, é amor, caridade, é bondade, temperança, domínio próprio, justiça, hospitalidade. É isso aí. É muito difícil para mim e para você, né? Tá nesse nível. Falar aqui é maravilhoso. É mais fácil passar um camelo pelo fundo de uma agulha do que entrar um rico no reino. Coisa dificílima de um camelo passar no fundo de uma agulha. Hein? Você entendeu? Coisa impossível. Jesus, porém, fitando nele o olhar, disse para os homens, é impossível, contudo, não para Deus, porque para Deus tudo é possível. Você que está aí pensando, você que já orou, já falou com Deus, tem noite que você passa em branco, pensando como é que vai resolver esse problema. Eu tenho certeza disso. Você que está me ouvindo. Como deve acontecer isso? Você não deve saber, mas Deus sabe. É como ele disse aqui, ó. Jesus, porém, fitando nele o olhar, e disse para os homens, é impossível. Contudo, não para Deus, porque para Deus tudo é possível. Porque Deus é Deus invisível. Você crê que foi ele que fez o céu e a terra? Você crê que é ele que cura um canceroso? Que ele liberta um drogado? Ele liberta um ladrão? Ele toca naquele processo que está muitos anos aí encavetado? Ele cura aquele que está no hospital? Está na UTI? Aquele foi desgrandado do médico? Você crê nisso? Isso aí chama o Deus invisível. Isso é fé. É crer no impossível. É ter comunhão com Deus. Né? Então, a diferença é essa. Então, Pedro começou a dizer-lhe, eis que nós tudo deixamos e seguimos. Engraçado que Deus não chamou Pedro. Deus chamou Filipe. Lembra quando ele chamou lá em João 1,43, de Filipe, me segue. Filipe era da cidade de Betsaida, de André e Pedro. Né? E ele, olha aqui, Ele não chamou. Aqui, ó. Ele não chamou Pedro, não. Então Pedro começou a dizer: eis que nós tudo deixamos e te seguimos. Tem muita gente que fala assim: bispo, eu não posso deixar meus amigos, eu não posso deixar minha bebida, eu não posso deixar as minhas amizades para ser crente, não. Crente é uma coisa ruim. A gente perde o gosto do mundo, né? Você acha que eu vou deixar de beber? Eu vou deixar de dançar? Inclusive agora me lembrei de Jaciene. Ela disse que era dançarina antes de conhecer a palavra. É. E pelo jeito dela, ela era dançarina mesmo, porque até hoje ela está em forma, né? Mas ela deixou tudo. Ela nem lembra. Olha aí. Por amor de ti, meu pai. Porque na hora da tua angústia, da tua aflição, teu desespero, não é o papai, nem a mamãe, nem o filhinho, nem o neto, nem o amigo, nem o presidente, nem o prefeito que vai te socorrer, não. O que vai te socorrer é Jesus Cristo, poderoso. Porque ele é detentor da vida eterna. Tá entendendo? Então bota a tua esperança no Senhor. E Jeremias 17, 7 diz assim: bendito varão, confia no Senhor, cuja esperança é o Senhor. Em Provérbio, capítulo 13, 12, diz: a esperança adiada adoece o coração, mas a palavra é a fonte de vida. Alguém pode prometer algo a você e não cumprir. Você vai ficar triste, como eu também. Mas não é isso que vai me abater, vai deixar de orar, louvar, glorificar e adorar a Deus, não. Davi disse no Salmo 34: bendirei o Senhor todo tempo na tua vida, meu louvor está nos meus lábios. Você já pensou uma coisa dessa? Ele disse: clamou esse aflito, e o Senhor me livrou de todas as minhas tribulações. Busquei ao Senhor, e ele me livrou de todo o temor. O anjo do Senhor acampa de redor dos que tem, me livra, provar de ver que Deus é bom. Mas ele está do lado, ele está ao redor de todo mundo? Não, Senhor. Aquele que teme a Deus, aquele que faz a vontade de Deus, né? Temer ao Senhor. Às vezes você teme isso e teme aquilo, mas não teme a Deus, né? Então Pedro começou a dizer: eis que nós tudo deixamos e te seguimos. Ele lembra quando chegou no lago de Genazaré e que Pedro tinha pescado, não pegou nada. E Jesus chegou pela manhã e disse: Pedro, joga a tua vossa rede para pescar. Ele disse: mestre, trabalhei a noite inteira, nada apanhei, mas sob a tua palavra eu lançarei a rede. Ele lançou e pegou a grande quantidade de peixe, que ele ficou maravilhado. E vendo tudo aquilo, tinha um amigo com ele, estava no barco, do outro lado, e ele fez sinal com a mão para que ele viesse ver a grandeza. E quando chegou, encheu o barco também de peixe, quase a pique. Vendo tudo isso, Pedro prostrou aos pés do Senhor e disse: mestre, afasta de mim, que eu não mereço isso. Ele já tinha ligado para presidente, governador, senador, ministro, amigos, ninguém atendeu. O telefone está na caixa. É assim com você e comigo também. Já aconteceu comigo. Quando eu estava lá no fundo do poço, liguei várias vezes. O telefone não toca não, está na caixa. É. Você entendeu? Como é difícil, né? Como é difícil. Mandamos alô lá para Robson, lá em Mucugê, né? Lá pro lado de Conquista, né? Marcos, Mara. Tá. Então, ele disse: mestre, afasta de mim que eu sou pecador, não mereço não. Porque quando você recebe alguma coisa que alguém não fez nada, você fica até estranho, né? Será que eu mereço mesmo? Por que você faz isso para mim, por mim? Isso é um dom de Deus, gente. Pela graça no salvo, mediante a fé, isso não vem de vós, é dom de Deus, é um dom que você tem. Tá entendendo? Porque mérito você não tem nenhum. A bondade é de Deus. O amor é de Deus. A hospitalidade é dele. Você não aprende em escola, não aprende com papai nem mãe. Na escola você aprende o ABC, a cartilha, né? Não é assim? Aprende a ler. Com Jesus você aprende a perdoar e amar. É diferente. Ninguém ensina isso. Tornou Jesus, em verdade, te digo que ninguém há que tenha deixado casa ou irmãs ou irmã, a mãe ou pai, ou filho ou campo por amor de mim, porque, e por amor do Evangelho. Quer dizer, quando você prega o evangelho que agrada a Deus. Às vezes alguém prega por interesse, né? Mas tem alguns que pregam por amor a Deus e ao próximo. Esse é o verdadeiro evangelho, né? Não fica cobrando das pessoas, ligando para as pessoas, pedindo isso, pedindo aquilo. Não. Agradece a Deus. Você está respirando, eu estou aqui respirando, eu estou aqui falando nessa rádio. Chama agradecimento, seja grato a Deus. Está entendendo? Então, ele disse aqui, ó. Se você não deixar deixar o mundo, as coisas do mundo, por amor de Deus, nada disso interessa. Você pode queimar o corpo. Você pode dar tudo os pontos, se não for para amor, nada de interesse. Paulo diz isso. Está entendendo? O que não receba já no presente o centúplo de casas, irmãs, irmã, mães, filhos, campos, com perseguições no mundo por vir a vida eterna. Qual o interesse aqui? Vida eterna. A única coisa maravilhosa aqui chama vida eterna. Essa vida eterna foi adquirida com o quê? Com sangue, com amor, com fé, né? Isso aí foi adquirido assim. Vida eterna é um privilégio, né? Você está entendendo? Isso está oculto a meus olhos, a teus olhos também. Você entendeu? Porém, muitos primeiros serão últimos, e últimos serão os primeiros. É mesmo. Tem gente que fala assim, ah, bispo, eu queria tanto ir para o evangelho quando era novo, agora, depois de velho foi que eu vim conhecer a palavra de Deus. Mas, por quê? O tempo é de Deus, a hora é de Deus, tudo tem um tempo determinado por Ele. Tem o tempo de chorar, tem o tempo de plantar, tem o tempo de nascer, tem o tempo de morrer, tem o tempo de calar, tem o tempo de abraçar, tem o tempo de dançar, tem o tempo de nascer, tem o tempo de morrer, tem o tempo de rir. Não é assim? Tudo tem o tempo. Tem coisa que você questiona com você mesmo. O que é que eu estou fazendo aqui? Mas Deus sabe. Só quem sabe é Ele. Só quem vê é Ele. Só quem enxerga é Ele. Ele diz, não andar pelos teus olhos, mas pelos olhos do Senhor. É diferente, né? Visão. Visão você vive sobrenatural. Está entendendo? E essa é a dificuldade da pessoa que tem para andar com a pessoa espiritual. Porque você não entende. Não é para você entender, é para ser revelado. E a palavra chama revelação. Viu? Se você quer uma resposta de Deus, começa a orar. Começa a jejuar. Começa a santificar. Começa a consagrar. Como ele disse quando os discípulos foram para curar aquele menino. E os fariseus chegaram ali e falaram com ele, por que que não conseguimos curar aquele menino? Ele estava discutindo com os discípulos de Jesus, os fariseus. E Jesus apareceu de repente. E ele disse, por que não curamos? Não é verdade. Ele disse, porque aquela casta de demônios só sai com jejum e oração. Como é que você vai, é verdade, se meter num lugar que você não está preparado espiritual? Você vai passar vergonha. Está entendendo? Porque aí não é expulso com chicote, nem com palavras duvidosas, não. Está entendendo? Se você não tem certeza absoluta, né, naquilo que você está pregando, vivendo, como ele disse. Figueira, por que você não dá figo, figueira? Eu te amaldiçoo. Quando voltou pela tarde, as folhas da figueira tinham caído, mas Pedro lembrou dele. Mestre, a raiz também secou. E ele perguntou a ele, por que que aconteceu? Porque eu falei com fé em Deus. E tudo que fala com fé acontece na sua vida. Olha, você que está aí grudado no programa Caminho da Vida, aquele abraço para você, vou fazer a oração final. Dona Wanda, me dá notícia de Dona Anaí aí, viu? Depois eu quero saber sobre a saúde dela. Senhor Jesus, Pai querido amado, nesse momento eu peço essa oração pelo Divino Espírito Santo de Deus, pelo poder dos teus anjos, pelo poder da tua graça. Ele diz, tem um exército de anjos que nos segue, Pai. Em nome de Jesus, eu te peço essa oração. Estende as tuas mãos maravilhosas. Toca aí nos hospitais, no leito de dor, no presídio, na cadeia. Essa pessoa que não dormiu à noite, Pai, com dor, gritando de dor por essa enfermidade. Repreenda, Pai,
12: essa seta maligna, pois você levou toda a enfermidade, toda a doença, toda a miséria e nos deu a graça e a salvação eterna. Fique na paz de Deus. Até a próxima. Em nome de Jesus.
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3: São 17 horas e 6 minutos. Estamos começando aqui pela FM Vida 104.9, a Rádio da Família, o programa esportivo Resumo Final.
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3: Hoje, 20 de maio de 2026, quarta-feira, uma boa tarde pra você! Nosso programa está começando e vamos às manchetes do nosso programa de hoje.
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3: Decisão do campeonato napolitano será no domingo às 15 horas. Jefferson Abel, diretor de árbitro da liga, fala da arbitragem. Copa Libertadores, mais jogos. Hoje, inclusive, o Flamengo entra em campo. Campeonato Brasileiro, 17ª rodada, começa no sábado. Santos pede anulação do jogo contra o Coritiba, que perdeu de 3 a 0, mas pede para que o jogo seja anulado. Danilo, meio-campo do Botafogo e da seleção brasileira, pode ser contratado pelo Palmeiras ou até mesmo pelo Flamengo. Estamos começando o programa Resumo Final.
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3: São 17 horas e 9 minutos. Estamos começando o nosso programa Resumo Final. Aqui nós procuramos deixar você, ouvinte, informado de tudo sobre o esporte eunapolitano. Seleção de voleibol se prepara para a primeira etapa, né? A Liga Extremo Sul, primeira etapa, Polo A, será no dia 30 e dia 31 de maio. E as equipes que irão participar será de voleibol masculino e voleibol feminino. Essa etapa será realizada lá em Itarantim. E as seleções que vão participar: a voleibol masculino, a equipe Associação Eunapolitana de Voleibol, né, vai estar presente. O voleibol masculino de Porto Seguro, Potiraguá também, seleção masculina. Tem duas seleções de Porto Seguro aqui: o vôlei do futuro e o voleibol de Porto Seguro. São duas equipes. uma equipe também de Santa Cruz Cabralha irá participar desse zonal aí. E Taranti também terá uma equipe. São 6 equipes de voleibol masculino. Femininos também são 6 equipes, as mesmas equipes que vão disputar o vôlei masculino, vão disputar também o vôlei feminino. Será dia 30 ali em Taranti. Um abraço aí para o Hélio do vôlei. Hélio, ele que está treinando as duas seleções com muito cuidado, e Hélio com muito empenho para que essas seleções ela possa fazer, né, uma boa competição lá em Taranti, tanto o vôlei masculino quanto o vôlei feminino. E os ouvintes aqui estão ligadinhos na FM Vida. O Ziel, um abraço para você, Ziel. O Ziel é tricolor. A Nera e o Jairinho também, né, não são tricolores, mas eles também são ouvintes do programa Resumo Final. O Bairro da Pipoca Cruzeirense, depois eu vou falar do Cruzeiro, e também o Jota Calles estão ali ligadinhos no programa Resumo Final. Um abraço para você, Bairro. E o Bairro deu a opinião dele a respeito do jogo do Cruzeiro ontem contra o Boca. Um para o Cruzeiro, um para a equipe do Boca. Foi um resultado ótimo para a equipe do Boca, para a equipe do Cruzeiro. Teve um jogador expulso, o Cruzeiro, e conseguiu um empate. O Cruzeiro pode passar tranquilamente da fase de grupo. O Seu Cristo, um abraço para você. Seu Cristo é flamenguista. Ele está hoje no sofá comendo a pipoquinha de bacon do Bairro lá, e para assistir a equipe do Flamengo contra o Estudiantes, que poderá sair Flamengo com a classificação hoje. O empate é o suficiente para o Flamengo se classificar e passar para a próxima fase. Dona Inês Vascaína, o Vasco, na última partida.

Um abraço para você, Cláudio Fernandes. Hélio do Lanche Legal, é vascaíno também, está confiando na equipe do Vasco. Um abraço para todos vocês que estão ligadinhos no programa Resumo Final. E iniciando aqui o nosso programa, o parabéns está aí no ponto, o Ney Vieira. O parabéns hoje vai para minha esposa, bem-vinda. O nome dela é bem-vinda, né? É maravilhosa, mulher virtuosa, mulher que Deus colocou na minha vida e hoje está completando mais um ano de vida e merece as nossas felicitações, merece o parabéns. Som na caixa aí, Ney Vieira, uma boa tarde para você e um abraço da Ney Vieira. Som na caixa, parabéns para bem-vinda Bonfim.

0: Um feliz aniversário para Bem-vinda Bonfim. Um abraço também para Lara Virgínia, a filha de Bem-vinda Bonfim, minha filha, e a mãe de duas netas, que é Marina e Joana. Um abraço para vocês, todos vocês que estão comemorando o aniversário aí de Bem-vinda Bonfim.
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0: 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São 17 horas e 16 minutos. Estamos ao seu lado, amigo torcedor. Você que está passando aí na avenida, na BR, né? BR-101. E está indo em direção aí a Salvador ou Vitória. Vá devagar, com cautela, dirija bem. 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Um abraço para você, estamos ligadinho aqui na FM Vida 104.9. Meus amigos, domingo tem decisão do campeonato eunapolitano, não é? Flamenguinho contra a equipe de Mundo Novo. No domingo passado, a semifinal, Flamenguinho 1, Embaúba também 1, e o Flamengo venceu nos pênaltis. E domingo será um jogo de, como diz o ditado, de cachorro grande, viu? O Ney Vieira, será Flamenguinho contra a equipe de Mundo Novo, a equipe do Flamenguinho. Também tem um bom número de torcedores e Mundo Novo vai estar em peso no estádio Araújão para empurrar ali a equipe de Mundo Novo.

0: novo e a equipe do Flamenguinho completa, só falta mesmo o Tralha, né? O Tralha foi expulso na semifinal domingo passado, tanto ele como o Maguinho, um dos excelentes jogadores aí da equipe do Imbaúba, entraram ali no atrito e o árbitro Borgonha colocou os dois para fora, né? Foram expulsos o Tralha e ele vai desfalcar a equipe do Flamengo. O Flamengo que tem Tigre como goleiro, é o capitão, Gil Carlos lateral direito, Jardel e domingo passado jogou o Matheus, depois entrou o Luiz no lugar do Matheus e o Gil Carlos deu lugar ao Arthur. E o Tralha começou jogando, mas foi expulso. O número, o meio campo é Rivas. Rivas joga com a 5 ali, o cabeça de área. O Nau e o Helder, camiseta número 10. O ataque com Seara, Bidu e Dudu. Tem também no banco ali o Miqueias, o Nil Malhador, o técnico, o Kel, né, o Matheus, o Arthur, o Luiz, Kel. Então é um excelente time. Enquanto a equipe de Mundo Novo, né, uma equipe também formada com jogadores ali da casa, é um time que vem para atuar contra a equipe do Flamengo. E é um jogo bastante disputado, será? Nós acreditamos. E o presidente do Flamengo conversou conosco, eu bati um papo com ele a respeito, é o Thiago, não é? O Thiago é presidente do Flamengo. E para saber dele qual a expectativa para esta decisão no estádio Araújão no domingo, Thiago.
1: Estou aqui com o presidente do Flamengo, Thiago. Domingo, Flamengo em Baúba. Flamengo deu um susto, né? Na torcida. Boa tarde, Thiago.
2: Boa tarde, pessoal da Rádio Vida. Normal, né? Estádio lotado, a maioria do estádio da Rádio Verde. Normal, é o clima que a gente gosta, é o clima hostil, todo jogador gosta disso. Eu como presidente posso falar porque eu estou com isso todo o tempo. Mas no final sobressaiu o gigante, né? Não desmerecendo a equipe do Imbaúba, que é um time massa. Com todo o respeito à seleção, ao time do Imbaúba aí. Mas no final prevaleceu o nosso monstro Tigre aí no gol aí. Mostrou para que veio e saímos com a vitória, graças a Deus aí.
1: A equipe do Mundo Novo tem a maior torcida do campeonato, eu acredito. Estava de verde domingo, no próximo domingo, acredito que vai estar aí tricolor. Mas a torcida do Flamengo também vai estar presente.
2: Eu espero em Deus aí, né, que o pessoal ajude a gente. Pessoal, vamos torcer pro Flamenguinho aí. O Flamenguinho também merece. Vai ser o campeonato todo desse jeito, né? Quem tinha suas torcidas, todo mundo veio, representou. O pessoal colheu alguns times mais do que o nosso, não tem problema, é normal. Em todo campeonato, em todo tipo de esporte é desse jeito. E vamos aguardar aí que seja um grande jogo no domingo aí, uma final linda. Duas equipes da cidade, não chegaram à toa, chegaram por mérito, né? Equipe de Mundo Novo aí com o Brinco, o Mundial, que estão à frente aí. São meus amigos e aí vamos fazer um jogo bonito no domingo aí.
1: Com relação ao elenco, como é que está o elenco do Flamengo? Vem completo, alguma estreia?
2: O elenco do Flamengo não vem completo porque tem a baixa de nosso lateral esquerdo, Tralha, que foi expulso, né? Que se envolveu naquela confusão com o Marinho do Imbaúba e foi expulso. Mas de resto, todo mundo apto pro jogo, todo mundo aí vai estar no domingo e para fazer aquela partida que todo mundo espera.
1: Com relação à arbitragem, a sua opinião, de fora ou daqui de Anápolis?
2: A arbitragem pode ser da cidade, pode ser de fora. Eu acho que a arbitragem é de menos, né? Quem tem que saber sair são os atletas e nunca pode deixar esse tipo de questão ficar à frente, né?
1: E qual o balanço que você faz do campeonato até aqui? Já chegou, já domingo já é a decisão, né?
2: Um balanço positivo, né? Todo mundo esperava, há 11 anos que não aconteceu o campeonato municipal de Anápolis. Aí, esse ano, o secretário de esporte, Thiago Moura, com o apoio da prefeitura, Liga de Futebol de Anápolis, eles conseguiram resgatar. E graças a Deus, acho que o balanço é positivo.
1: E os comentários aqui, a base, o Flamenguinho é praticamente a seleção para disputar a Copa Condesco.
2: Muita gente fala isso, né? A gente também sabe da qualidade dos jogadores, não só do Flamenguinho, mas esse campeonato serviu para poder mostrar aí muitos jogadores da base, que ninguém conhecia, gratas surpresas, né? E pelo elenco do Flamenguinho, muita gente fala que é a base da seleção e esperamos que seja isso, né? Que se for uma base bem forte.
0: Valeu, Thiago. A Rádio Vida agradece a sua participação e uma boa partida no domingo, né?
2: Eu que agradeço a todos vocês e obrigado pela cobertura de sempre. E aguardamos vocês aqui no domingo para uma excelente partida de futebol no domingo à tarde.
0: Aí, um abraço aí também para o Thiago, presidente da equipe do Flamengo. Eu mandei alguns contatos com jogadores da equipe de Mundo Novo, também para o Mundial, né, que é o jogador ali de defesa, é o que comanda ali a equipe de Mundo Novo. E a equipe de Mundo Novo, que na última partida contra a Gabiar, venceu por 1-0, colocou em campo o goleiro Felipe, o Guima, número 2, lateral, a zaga com Luiz e Ranier, e o lateral ali esquerdo na zaga, o Mudiel. Meio campo com Matheus, Juninho e o Jonilson. Entrou também o Medina, entrou no time. E na frente um trio ali, bastante veloz. O Iago, camisa 7, inclusive jogou, ele joga pela direita. E ele jogou jogou na Copa Condesc o ano passado pela seleção de Eunápolis. E o centroavante da equipe de Mundo Novo é o Ramon. O Ramon é um atleta bastante ágil, veloz. Vai dar muito trabalho à zaga da equipe do Flamengo. E ali, pela esquerda, o Breno. Né? Tem também o João Vitor, o Rodrigão, né? O Raí, é o Medina, o Rony. Então, uma excelente equipe. Tem um técnico que é o Brinco, que ele entende bastante de futebol, já foi jogador de futebol, ele que já disputou em grandes seleções, grandes times, e ele cobra bastante da equipe do Mundo Novo. Intensidade, o jogador ele não pode dormir em campo. E o Brinco, ele realmente, ele age desta forma. Ele não quer que o jogador fique dormindo ali em campo, porque quem dorme, né, perde. E a equipe do Flamengo é uma equipe do Flamengo bastante com jogadores ágeis. Inclusive, no programa de amanhã eu vou rodar uma entrevista com o goleiro Tigre e o Nau, né? O Nau, Galeguinho do Alecrim. Ele que bateu um dos pênaltis e fez para a equipe do Flamengo. E o Tigre teve a oportunidade nas mãos, o goleirão Tigre. Ele bateu um dos pênaltis e ele perdeu. O goleiro William fez a defesa, né? Tirando naquele momento ali o Flamenguinho de conquistar uma vaga para final. Mas no final, o Bidu bateu um dos pênaltis, o último pênalti, e conseguiu a vitória de 6-5. O Flamenguinho e Mundo Novo chega com suas campanhas praticamente iguais, semelhante. A equipe do Flamengo é com 3 vitórias, 5 jogos, 3 vitórias, 2 empates, nenhuma derrota. Todos os dois times chegam invicto para disputar a final do campeonato eunapolitano. Os gols marcados, 15 para a equipe do Flamengo e sofridos, 8, tem um saldo de 7 a equipe do Flamengo, e tem como artilheiro o Robert Bidu, que poderá, tem tudo para ser o centroavante da seleção eunapolitano pela pela Copa Condés. Que a equipe de Mundo Novo também é 5 jogos, 4 vitórias e 1 empate, não é? Os gols marcados 13, gols sofridos 6, tem um saldo aí de 7 gols. Então, semelhante, e tem como artilheiros o Iago e o Ramon. Tem uma zaga bastante alta que também chega na área e cabeceia muito, entra ali para cabecear, para colocar no barbante. Então será uma decisão sensacional do campeonato eunapolitano, né? Será no domingo às 15 horas. São 17 horas e 28 minutos. Pela Copa Beto Coxa também teve rodada, Viracopos 2-0 no Kazan City, o Caltri empatou 1-1 com o Real Barça, Baba Feões 6-3 no Associação Itapuã, e o Baba da Baixada 1-0 na equipe de Rosa Neto. E o Quarentão do Caltri, hein? Ipiranga 2, Daniel Queiroz 2, Salto da Divisa 5, Águia da Ajuda 0. Os próximos jogos, no domingo, dia 24, às 9 horas, Renovação entra em campo para atuar contra o Rosane. E o Trancoso entra às 10h20 para atuar contra a equipe de Mundo Novo, né? Então, Mudiel, acredito que você não irá jogar nesse jogo não, né? O Brinco sim, técnico ele joga, atua pela equipe de Mundo Novo, mas o Mudiel vai ter que estar muito concentrado, porque haverá a decisão, vai participar da decisão do campeonato eunapolitano, domingo às 15 horas. Nós vamos faturar, são 17h30, beber uma água e voltaremos para falar assim com o Jefferson Abel sobre a arbitragem.
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5: São 17 horas e 35 minutos. Você que está nos dando a carona aí no seu carro, está voltando do trabalho, um abraço para você. Nós estamos aqui na FM Vida 104,9, a Rádio da Família, apresentando o programa esportivo, o Resumo Final, né? Todos os dias, de 17 até às 18 horas, falando de esporte. Se você quiser mandar um áudio, pode mandar, é só ligar 73981275280, dando a opinião aí sobre seu time, ou até mesmo a convocação da seleção brasileira. Gostou da convocação de Neymar, né? Todo mundo tava pedindo Neymar aí, né, Neveira? Você queria que Neymar fosse pra Copa, Neveira? Não, a Neveira falou que não, que não merecia ir pra Copa, mas o Romário disse que merecia, que o Romário com a, que o Neymar com uma perna só é melhor do que muitos jogadores da seleção que estão ali. É isso mesmo, Ney? Não, né? Não.
6: Será?
5: É, pois é. Então, o Neymar está convocado, motivado, pode ser um dos nossos atacantes no, na seleção brasileira, que ainda tem dois amistosos para disputar, e depois vem a Copa do Mundo, a estreia contra a equipe de Marrocos. Não é, vai ser difícil, mas a seleção brasileira vai estar aí, quem sabe, nos presenteando aí com o próximo título, não é isso, o Ney Vieira? Mas falando aqui do campeonato e o napolitano, agora vamos falar de arbitragem. Então, vários árbitros trabalharam na arbitragem no campeonato e o napolitano. Alex, o Marconi, o Edmário, o Moisés Borgonha, o Paulinho, um abraço aí para o Paulinho e para todos eles, né? E alguns árbitros, alguns outros árbitros que eu não citei aqui, mas Eunápolis tem aí um grupo de árbitros muito bom para que apitaram, né? Fizeram um bom trabalho no campeonato eunapolitano, não houve, como se diz o outro, lambança nenhuma, né? O saudoso Maurício Serra tinha isso, né? Ele dizia, o árbitro fez uma lambança. Então não, mas não teve lambança. E tem, se o Jefferson Abel escalar qualquer um desses aqui, acredito que estará em boas mãos a arbitragem na decisão do campeonato eunapolitano. Eu tive a oportunidade, depois do jogo do Flamengo em Baúba, bater um papo com Jefferson Abel, que ele é diretor de árbitro da Liga de Futebol. Ele é diretor, ele escala árbitro lá para a AME, para o Quarentão, para a ABB, se não me falha a memória, ele também é da ABB. Então, ele está sempre ligado, antenado ali com os árbitros para que eles possam fazer um bom trabalho. E vamos ouvir agora o Jefferson Abel. Ao lado aqui de Jefferson Abel, diretor de arbitragem da Liga de Futebol de
3: e o Nápoles, Jefferson Abel, esse jogo decisivo, Flamengo em Baúba, vem um árbitro de Porto Seguro. Claro que ele apita também aqui no campeonato eu napolitano. E agora a final, Mundo Novo contra a equipe do Flamenguinho. Você já pensou assim, vai ser árbitro de fora, neutro, como é que é? Bom dia.
6: Bom dia, Ney, bom dia, amigos ouvintes. Ney, Borgonha, apesar de ser de Porto Seguro, mas Moisés Borgonha é árbitro daqui de Onápolis, né? Ele trabalha nas competições aqui, está dentro do grupo da Liga de Futebol de Onápolis. É uma pessoa muito querida pela gente, competentíssimo. Você viu hoje aí o jogo, né? Deu uma aula de arbitragem hoje aqui no Araujão. Não pensei ainda não, Ney. É mais uma bronca aí para eu pensar durante a semana. É. para eu resolver essa bronca aí durante a semana. Qual vai ser o quarteto aí, ou o quinteto. Vou até conversar com o Lando, com o pessoal da Liga também, pra gente ver se coloca aí dois árbitros reserva. Porque final é final, né?
3: Final,
6: a gente tem que ter uma garantia. Mas eu fiquei feliz hoje pela arbitragem que eu vi. Fiquei feliz pelo jogo em si. As duas equipes tiveram chances, o jogo foi pro pênalti, tanto em Baúba, que foi a perdedora nos pênaltis, quanto o Flamengo. Em Baúba teve várias oportunidades de fechar o placar, não concluiu, enfim. Faz parte, né? A bola pune, como fala no futebol.
3: Né? Jefferson Abel, há possibilidade de opinião das duas equipes com relação à escalação dos árbitros ou não?
6: De forma alguma. A arbitragem, ela é da Liga de Futebol de Onápolis, a arbitragem é da diretoria da Liga de Futebol de Onápolis. A equipe, ela não opina em relação à arbitragem, isso inclusive está no regulamento da competição. Não existe opinião, não existe veto, não existe absolutamente nada em relação à arbitragem. A arbitragem, ela é voltada à diretoria. Ela está subordinada à diretoria de arbitragem da Liga de Futebol de Onápolis.
3: Então valeu, muito obrigado, Jefferson Abel.
6: Obrigado, Ney, obrigado você. Um abraço, meu irmão.
5: Aí as palavras de Jefferson Abel, quando são 17 horas e 41 minutos. Realmente, o Jefferson Abel, ele tem que pensar bastante, né, qual o árbitro que ele irá colocar, porque é um jogo muito difícil, com jogadores bastante tarimbados. E para se ter uma ideia, no jogo de domingo, o Borgonha, Moisés Borgonha, logo no início da partida, colocou dois grandes jogadores para fora. Coragem do Moisés Borgonha, colocou o Traia lateral esquerdo e o Maguinho, não é, para tomar banho mais cedo. Então o Jefferson Abel tem que pensar, né, pensar muito com relação ao árbitro que ele irá escalar para apitar esse jogo no domingo, não é? No domingo à tarde, a partir das 15 horas, onde o Flamengo vai entrar em campo contra a equipe de Mundo Novo, a torcida de Mundo Novo em peso no estádio Araujão. As duas torcidas do Flamengo também em peso ali no Araujão para assistir um bom jogo de futebol, a decisão do campeonato eu napolitano. Vamos mudar de assunto, Neveira. Agora vamos falar e destacar a Libertadores da América. Libertadores, quinta rodada. Começou ontem, o Coquimbo Unido venceu a equipe do Tolima por 3-0. A equipe do Fluminense entrou em campo, teria que fazer 3 gols, não é, para ficar com um saldo melhor e tentar a classificação, mas venceu a partida por 2-1. Um jogo bastante difícil e poderia, não é, complicar se a equipe do Bolívia empatasse o jogo, não é, com o Fluminense de olho. Bolívia e Rivadavia pode sair da altitude devido a caos na Bolívia, E duas partidas que seriam disputadas no país tiveram local alterado pela Conmebol: Assunção e Santa Cruz de la Sierra. São as novas sedes consideradas favoritas caso haja mudança, ocorra mudança. Então, a frase do técnico Vladimir Soria após a derrota por 2-1 para o Fluminense nesta quinta-feira mostra como a última rodada da fase de grupos da Conmebol Libertadores começou antes mesmo de a bola rolar. Isso porque a partida entre Bolívar e Independente Rivadavia corre risco de ser disputada na altitude de La Paz, né? O Fluminense observa, já que o jogo é fundamental para suas ambições na competição. O motivo da possível mudança do jogo é a onda de protestos na Bolívia, com instabilidade social, principalmente em La Paz. As manifestações começaram com greves no início de maio agora, lideradas pelos sindicatos de trabalhadores de transporte e mineradores, né? A intenção é pressionar o governo do presidente Rodrigo Paz a reverter medidas que, segundo os manifestantes, aumentaram o custo de vida da população. Tal situação já fez a Conmebol alterar o local de dois jogos que seriam disputados na Bolívia, né? Na rodada desta semana, as partidas entre All Red e Mirassol pela Conmebol Libertadores, Independente Petroleiro e Botafogo pela Sul-Americana foram transferidas para Assunção, no Paraguai. Como Bolívar Independente Rivadavia será só na próxima semana, o martelo ainda não foi batido. Eles vão aguardar aí, se as coisas acalmarem lá em La Paz, a Conmebol não vai transferir esse jogo. O portal boliviano Vision 360 afirma que a entidade máxima do futebol sul-americano monitora de perto o cenário do país e novas partidas correm risco de mudar de local. Desse modo, a Conmebol deve tomar uma decisão oficial nos próximos dias sobre a transferência do local de Bolívar Independente, que interessa diretamente ao Fluminense. Originalmente, o confronto está agendado para o estádio Hernando Siles, em La Paz, a 3.650 metros acima do nível de mar. De acordo com o vínculo, né, há a possibilidade de o jogo mudar para Assunção, no Paraguai, ou para Santa Cruz de la Sierra, ainda na Bolívia, mas longe da capital. Nos dois casos, o duelo não seria na altitude. Não é bom para a equipe do Rivadavia. O Fluminense observa porque, para se classificar, será necessário vencer o La Guaira no Maracanã e contar com uma derrota ou empate do Bolívar diante do Rivadavia na próxima semana. Os dois jogos da última rodada do Grupo C serão no dia 27. Se o Bolívar bater o Rivadavia na última rodada, o Fluminense será desclassificado, mesmo se vencer o La Guaira. Nesse caso, o critério de desempate será o confronto direto, quesito em que os bolivianos se deram melhor por vencer o time carioca com um placar maior de 2-0 em suas dependências. Então aí é a situação do Fluminense na Copa Libertadores. Ainda há chance, venceu ontem, mas ainda há chance de poder se classificar para a segunda fase da Copa, né? Terceira fase da Copa Libertadores da América. Então, a dificuldade aí para o Fluminense, né? Ele bate o Bolívar 2-1, mas encontra dificuldade, né? Encontra dificuldade em se classificar. O Lúcio Acosta marcou o primeiro gol para o Fluminense aos 6 minutos e o John Kennedy, né, marcou o gol da vitória. John Kennedy está realmente fazendo muitos gols pela equipe do Fluminense. O Carlos Melgar, por outro lado, anotou o tento do Bolívar. Então, Fluminense 2, Bolívar 1. Não é resultado da Copa Libertadores da América, né? Da América. Então, é um jogo bastante movimentado e o Fluminense teria que ganhar. Com a diferença de 3, ganhou por 2-1. Rosário ganhou de 4-0 para a Universidade Central. O Santa Fé venceu o Platense por 2-1. Ao Red perdeu para o Mirassol, que venceu por 2-1. Lá o jogo foi ontem. E o Boca Júnior, hein? Vamos falar do Boca Júnior. O bicho papão, o Boca Júnior, empatou com a equipe do Cruzeiro. Cruzeiro 1, Boca Júnior 1. E o Cruzeiro teve um jogador expulso. Então foi um bom resultado para a equipe do Cruzeiro. A Raposa jogou os últimos 30 minutos com um a menos em La Bombonera após a expulsão de Gesso. Ali o Gesso se enrolou ali com o jogador da equipe do Boca Júnior e o juiz expulsou. O Cruzeiro conseguiu um valioso ponto no grupo D da Libertadores nesta terça-feira, né? Foi ontem o jogo, após empatar por 1-1 com o Boca Júnior em La Bombonera, né? E o estádio em Buenos Aires. Então, o Cruzeiro foi um bom resultado e poderia até vencer a partida, porque perdeu muitos gols. O empate no Caldeirão argentino já seria naturalmente valorizado, mas o contexto aumentou o feito. A Raposa jogou por mais de 30 minutos com um a menos após a expulsão de Gesso por entrada dura, né, no jogador da equipe do Boca Júnior. Para aumentar o drama, o Boca chegou a marcar o gol da vitória aos 44 minutos do segundo tempo, mas o árbitro Jesus Valenzuela anulou após ser chamado pelo VAR ali e fragar um toque de mão de Milton Delgado, né? O cartão vermelho veio cerca de 10 minutos depois de Fagner empatar o jogo. O gol de Fagner foi muito bonito, viu, Neiveira? Muito bonito. E o jogo empatou o jogo para a equipe do Cruzeiro, dando fim a um jejum de mais de 5 anos sem marcar. O gol do Boca saiu no primeiro tempo com Merentiel, ex-Palmeiras, né? Jogava no Palmeiras, né? Com o resultado, o time mineiro sobe provisoriamente para a liderança do grupo D com 8 pontos. O Boca aparece na segunda posição com 7. Ambos podem ser ultrapassados pela Universidade Católica, que também tem 7 pontos e joga amanhã, né? Amanhã, dia 21, contra o Lanterna Barcelona de Guayaquil em casa. Na última rodada, o Cruzeiro recebe o próprio Barcelona no Mineirão, né? E vai ganhar, né, Ney? Pode ganhar. E dependendo só de si, o Cruzeiro, o bom é isso, né, Baio da Pipoca? Você que é cruzeirense, só depende do Cruzeiro. A vaga nas oitavas de final estará carimbada em caso de vitória do Cruzeiro dentro de casa. Na outra partida, o Boca Júnior volta à Bomboneira para receber a Universidade Católica em duelo direto pela outra vaga do grupo. Dependendo da combinação de resultados, a Raposa pode avançar como líder do grupo D. Em primeiro, Cruzeiro, não é? O Cruzeiro com 8 pontos, 5 jogos. Boca Juniors, 5 pontos, tem 7, 5 jogos, tem 7 pontos. Universidade Católica tem 4 jogos, tem 7 pontos, pode passar a liderança do grupo. E o Barcelona de Guayaquil tem 4 jogos e tem 3 pontos. E quem deu a opinião dele também, o cruzeirense Baio, né? Ele ficou bastante animado porque ele achava que o Boca ia ganhar esse jogo tranquilamente. Você viu ele dizendo lá, né? Eu não acredito, eu acho que o Boca vai ganhar, vai detonar a equipe do Cruzeiro. Mas também não é assim, Baio, o jogo é jogado. Vamos ver o que é que o Baio achou desse jogo, Boca 1, Cruzeiro 1.
7: Boa tarde, Ney, meu amigo, tá bom, Ney? Ô, Ney, falando aqui sobre o jogo de ontem do Cruzeiro, que é meu time, né, Ney? Nós conseguimos um empate com sabor de vitória, porque foi perder gol de cara a cara. Não sei se você acompanha o jogo. Conizzi perdeu, Neide perdeu gol de cara a cara, outro menino também perdeu. Não se perde gol numa Libertadores, uma chance daquela não se perde, né? Cara, pelo amor de Deus. Então, mas se for um do Cruzeiro foi expulso, mas pelas circunstâncias do jogo, eu acho que nós saiu ainda no lucro. Mas foi um jogo muito bom, o Cruzeiro, eu gostei do jogo, sabe? Jogar com Boca não é pra qualquer um, né, Ney? E lá na Bomboneira não é brincadeira. Então, pela circunstância do jogo, eu gostei. Mas era pra nós ganhar o jogo. O jogo tá na mão do Cruzeiro, tá certo? Mas, e também nós estamos liderando, né? O Zé tem 8 pontos, os outros tem 7. Né? Agora vai depender de algum resultado pra cá, se ficar. E vai depender só do Cruzeiro também classificar, né? Mas foi um jogo muito bom, certo? Gostei. Quer dizer, a cada dia o time está melhorando, está crescendo, tá, né? O treinador está botando o seu jeito. Mas foi muito bom, né? Um abraço, tudo de bom. Falou.
5: Aí as palavras de Baio da Pipoca de Beico e também o JK. Um abraço para vocês dois aí, a dupla de dois, né? Como diz o outro. E o Baio, não é ali, essa hora, o Ney, tá cheio lá, viu? Aquela avenida, naquela esquina, tem pessoas que passam ali, passa ali naquela esquina e diz assim, rapaz, tem muita gente comprando remédio nessa farmácia aí, viu? Mas não é na farmácia.
8: Vixe Maria.
5: É, pra comprar aquela fila, pra comprar pipoca de bacon, viu? Que pipoca boa, não é, Ney? Não é, Ney? Eu tenho que botar um microfone pra Ney aí, pra ele de quanto falar, né? Se é bom, se tá ruim. Mas ele disse aí que é muito boa a pipoca do bairro aí, né? Vá lá, passe lá e prove. Veja, o Ney, eu falava aqui, Ney. Rapaz, essa pipoca de bacon, não sei não, viu? Quando ele comeu, sexta-feira, não é? Sexta-feira você tá lá de novo, né? Ô, Ney Vieira. E os jogos de hoje pela Libertadores. Às 19 horas, Nacional e Universitário. Às 21h30, Palmeiras contra o Cerro. Às 21h30, LDU de Quito contra o argentino Lanús. E às 21h30, no Maracanã, Flamengo Estudiantes, o Flamengo de seu Cristo. E às 23 horas, Júnior contra o Sporting Cristal. E às 23 horas também, o Cusco contra Independente Medellín. Não é? Medellín. Isso são jogos de hoje. Amanhã vamos passar os jogos de amanhã, né? Inclusive o Corinthians pega o Peñarol lá dentro, pela quinta rodada da Libertadores, né? Vamos ver aqui a classificação da Libertadores. Pelo grupo A, o Mengão lidera com 8 pontos, Estudiantes tem 6, é o segundo, Independente tem 5, é o terceiro, e o Cusco está em último com 1 ponto. Apenas 1 ponto no grupo A. No grupo B, o Coquimbo Unido tem 10 pontos. Tolima é o segundo com 7. Universitário é o terceiro com 4. E o Nacional é o quarto com 4 pontos. No grupo C, o Independente tem 10 pontos. O Bolívar tem 5 pontos, é o segundo, o Fluminense é o terceiro, também com 5, e o quarto é o Desportivo Laguaíra, com 3 pontos. No grupo do Cruzeiro, o grupo D, Cruzeiro lidera, até hoje, 8 pontos, o Boca Júnior tem 7, Universidade Católica joga com Barcelona de Guayaquil, tem 7, pode ir à liderança, jogar o Cruzeiro para o Boca Júnior para a terceira posição e o Cruzeiro para a segunda. E o Barcelona de Guayaquil é quarto colocado com 3 pontos. No grupo E, o Corinthians, que está mal no Campeonato Brasileiro, mas bem na Libertadores. Primeiro lugar, 10 pontos. Platense é o segundo com 7, Santa Fé é o terceiro com 5 e o Peñarol é o quarto com 2. E no grupo do Palmeiras, hein? Palmeiras é um grupo difícil, hein? Palmeiras é o primeiro com 8, o Cerro Porteño é o segundo com 7, o Sport Cristal é o terceiro com 6 e o Júnior é o quarto com 1 ponto. Pelo grupo G, o Mirassol, quem diria, hein? Mirassol é o primeiro com 12 pontos. Lanús é o segundo com 6. O LDU de Quito com 6. E Allred é o quarto com 3 pontos. Mirassol na zona de rebaixamento do Campeonato Brasileiro. E o primeiro no grupo G da Libertadores. E o último grupo, grupo H, o Rosário está com 13 pontos, é o primeiro, Independente é o segundo com 10, Universidade é o terceiro com 6 e o Libertar fazendo uma péssima campanha na Libertadores, é o quarto no grupo H, não tem nenhum ponto. Então, só as notícias da Libertadores da América, né? A Libertadores, que hoje tem jogão de bola, o Flamengo jogando contra a equipe do Estudiantes, né? Então, será um grande jogo, o Flamengo contra o Estudiantes, será às 20h30 ali, 20h30, e poderá ser um grande jogo, e o Estudiantes não vai surpreender, né, Neiveira? Dentro do Maracanã, acredito que não. O Flamengo tem um grande time. O Santos pede anulação, mudando de assunto, né, anulação do jogo contra o Curitiba. O Curitiba ganhou de 3-0. Mas houve aquela confusão da substituição de Neymar. Os árbitros erraram, colocou ali um outro nome, né? Um outro nome e um outro jogador, não seria Neymar. E Neymar fez aquele pânico e o Santos vai entrar aí com a representação na CBF para tentar anular aquele jogo. Ali houve uma lambança, né? Houve lambança ali na Neveira, porque não era Neymar para sair, era um outro jogador. Então o Santos está pedindo a anulação desse jogo, não é? Não sabemos que se a CBF vai atender esse pedido, não é? Esse pedido do Santos, não é? Do Santos. Perdeu por 3-0 e agora quer anular esta partida. Ney Vieira, quem pode sair da equipe do Botafogo é o Danilo. Danilo foi convocado para a seleção brasileira, né? Bastante valorizado o Danilo, e ele está sendo pretendido aí pela equipe do Palmeiras. O Danilo não jogou o 13º jogo, porque se ele jogasse, ele não poderia atuar mais no Campeonato Brasileiro. E ele pediu ali a direção do Botafogo para não escalar não escalá-lo ali para a partida, né? Para a partida contra o Corinthians. Ele ficou de fora, e o que é que aconteceu? Ele disse, nessa fumaça aí tem fogo, né? Nesse fogo tem fumaça, tem um dizer assim que fala, né? Então, o Danilo, ele pode ser contratado pela equipe do Palmeiras, que ofereceu 20 milhões de dólares ali, uma grana preta. Cadê a maquininha, o Ney Vieira? Então, uma grana preta, isso aí, vai cair no cofre da equipe do Botafogo. E o Danilo pode ser jogador da equipe do Palmeiras após a Copa do Mundo. Não é após a Copa do Mundo. Mas corre por fora também a equipe do Flamengo. O Flamengo também tem dinheiro. Isso, tem dinheiro e vai entrar na briga para a contratação de Danilo, meio-campista da equipe do Botafogo. Será um desfalque tremendo da equipe do Botafogo se o Danilo sair do Botafogo, né? Um desfalque tremendo, mas vamos observar e ver, aguardar aí a cena dos próximos capítulos desta contratação de Danilo. E vamos dar as últimas notícias do nosso programa de hoje, o programa Resumo Final pela FM Vida 104.9. Campeonato Feminino de Futsal ali na Praça da Liberdade. Alô, Marlon da Liberdade! Campeonato está sendo realizado ali no Grupo 1, Seven Industrial e Aerojuca. No Grupo 2, Base Industrial, Eunacite e Maravilha. No sábado passado, às 17 horas, o Aerojuca venceu por 8-1, Maravilha. E o Base Industrial perdeu para o Industrial por 6-3. E a próxima rodada será no dia 23, às 17 horas, na Praça da Liberdade, Eunacite contra Aerojuca, né? A primeira partida, o Eunacite perdeu, sabe quanto, Ney? Perdeu de 18-0. Né? Então agora tem aí a oportunidade de jogar melhor contra o Aerojuca. E a segunda partida, às 18 horas, o Maravilha entra em campo para jogar contra a equipe do Seven. A equipe do Maravilha perdeu sábado passado de 8-1 para a equipe do Aerojuca. E a Aerojuca venceu por 8-1 a primeira estreia no campeonato. E agora tem a oportunidade de jogar contra o Eunacite, que perdeu de 18-0 para o Industrial, né? 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São, neste exato momento, 18 horas e 10 minutos. Estamos terminando o nosso programa Resumo Final e prometemos voltar amanhã, né, pela FM Vida 104.9, a Rádio da Família, com o nosso programa a partir das 17 horas. Um abraço para você e até amanhã, se Deus quiser.
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2: 18 horas e 17 minutos.
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3: Contra as mulheres.
4: Proteção no ambiente digital. Plataformas deverão retirar das redes conteúdos íntimos divulgados sem consentimento.
3: Presidente Lula também sanciona projetos que ampliam o cuidado com as vítimas e endurecem medidas contra os agressores.
5: Todo mundo precisa trazer para si a responsabilidade de que a luta não é dos outros, a luta não é dela, a luta não é feminina, a luta é de ser humano.
4: E ainda, Brasil ganha mais de 500 mil novos professores prontos para a sala de aula.
3: Esse é o resultado da primeira prova nacional docente, Jéssica Gonçalves.
6: Com base nas novas regras para a educação à distância, o MEC informou que todos os cursos de licenciatura EAD não podem abrir novas matrículas e serão encerrados quando as turmas concluírem a formação.
4: Em menos de 24 horas, Move Táxi e aplicativos já tem mais de 160 mil motoristas inscritos.
3: O programa oferece R$30 bilhões em créditos para o financiamento de carro zero, com juros mais baixos. Nazi Brum.
7: As condições de financiamento para homens e mulheres são diferenciadas. Pelo programa, as mulheres podem dispor ainda de R$15 mil para comprar equipamentos de segurança.
4: Hoje, na apresentação da Voz do Brasil, Mariana Jungmann e Luciano Seixas.
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4: 100 dias de trabalho intenso dos três poderes, executivo, legislativo e judiciário, para combater a violência contra a mulher.
3: Hoje, todas essas esferas se reuniram novamente no Palácio do Planalto para fazer um balanço do Pacto Nacional Brasil contra o Feminicídio.
4: E o presidente Lula anunciou novas medidas que incluem a proteção das mulheres no ambiente digital.
8: Mais proteção à mulher no ambiente digital. O presidente Lula determinou que as plataformas digitais retirem conteúdos íntimos divulgados sem consentimento. E a partir de agora, plataformas digitais serão responsabilizadas, por exemplo, por publicar fraudes, tentativas de golpes e violência contra mulheres e meninas. A medida regulamenta o marco civil na internet. Os anúncios foram feitos no dia em que marca os 100 dias do Pacto Nacional Brasil contra o Feminicídio, firmado entre os três poderes, executivo, judiciário e legislativo. O presidente Lula destacou os avanços que o governo tem feito para combater agressões domésticas e o feminicídio e convocou toda a sociedade para aderir à luta.
5: Todo mundo tem que se sentir agredido quando uma mulher é agredida. Todo mundo tem que se sentir violentado quando uma menina de 12 anos é violentada. Todo mundo precisa trazer para si a responsabilidade de que a luta não é dos outros, a luta não é dela, a luta não é feminina, a luta é de ser humano.
8: Durante o evento, também foram sancionados projetos de lei que criam um Cadastro Nacional de Agressores, ampliam as determinações para afastamento imediato do agressor do convívio com a vítima, endurecem medidas contra criminosos que continuam ameaçando mulheres, mesmo após a prisão, e reduzem burocracias para acelerar a efetivação de medidas protetivas. A primeira-dama, Janja da Silva, destacou a importância do trabalho conjunto que o Pacto Brasil contra o Feminicídio desenvolveu.
9: Proteger a vida das mulheres não é pauta de um ou de outro grupo, de um único governo e de uma só instituição. É uma missão coletiva. Quando convocamos todos por todas, buscamos unir as múltiplas vozes que ecoam pela proteção da vida das mulheres.
8: Nesses 100 dias, o governo do Brasil promoveu um mutirão nacional que resultou em mais de 6.300 prisões de agressores, com 30 mil medidas protetivas acompanhadas e mais de 38 mil vítimas atendidas. Já as Casas da Mulher Brasileira realizaram 148 mil atendimentos neste ano e chegaram a 12 unidades em funcionamento no país. Além disso, mais de 6.500 agressores passaram a utilizar dispositivos de rastreamento e o Ligue 180 ampliou o atendimento para 24 horas por dia, por telefone, WhatsApp, e-mail e videochamadas em Libras. No primeiro trimestre de 2026, foram registrados 301 mil atendimentos. Reportagem Márcia Fernandes.
3: E a gente segue falando desse assunto porque nós temos conosco aqui no estúdio da Voz do Brasil a secretária nacional de enfrentamento à violência contra a mulher, Estela Bezerra.
4: Ela vai nos falar um pouco mais sobre as medidas assinadas hoje pelo presidente Lula na proteção dos direitos das mulheres. Boa noite, secretária, bem-vinda.
0: Boa noite, é um prazer imenso estar aqui com vocês.
4: Secretária, vamos começar falando dessa regulamentação do Marco Civil da Internet para ampliar a proteção das mulheres no ambiente digital. Um decreto assinado hoje pelo presidente determina que as plataformas retirem conteúdos íntimos de mulheres vazados sem o consentimento delas. Quais são os termos dessa determinação e como é que vai funcionar para que as mulheres consigam essa retirada rápido, urgente?
0: Olha, o decreto, ele de imediato obriga as plataformas digitais a se corresponsabilizarem por esses conteúdos, fazendo com que as plataformas criem canais específicos de denúncia, retirem os conteúdos ofensivos até 2 horas, promovam e mantenham as provas e ainda divulguem o canal do 180 para que as mulheres possam ter acesso a outras informações. É o compartilhamento da responsabilidade dos conteúdos veiculados com as plataformas digitais.
3: E aí a expectativa, então, é que com essa responsabilização das plataformas que a senhora mencionou, elas se tornem mais proativas nesse processo, ou seja, elas próprias já façam esse monitoramento, já façam essa retirada e isso resulte em mais agilidade?
0: A proposta é essa, que tenha proatividade, corresponsabilidade. Se os meios de comunicação, que são concessões públicas, são corresponsáveis pelos conteúdos que veiculam, as plataformas digitais também o são. Eles têm tecnologias e filtram para aquilo que é necessário. Então, terá que ser também usar a tecnologia para a proteção das meninas e das mulheres. Isso também se estende às inteligências artificiais, que, por exemplo, retiram as roupas das pessoas, das mulheres e meninas, e que oferecem imagens falsas produzidas sinteticamente. Isso também será vedado pelo decreto.
3: Ah, isso é um ponto que eu acho interessante a gente abordar. Elas também, então, vão ter que se responsabilizar quando há esse uso de inteligência artificial para simular uma nudez, por exemplo, que nunca foi feita, inclusive.
0: Exatamente. Hoje você tem plataformas que ofertam isso, retirar a roupa das pessoas. Isso é uma questão ética. Então, nós colocamos também no decreto que a inteligência artificial ela é vedada a esse uso e a plataforma é responsável pela veiculação dessas imagens falsas.
4: E os criminosos que fazem, que publicam esse tipo de coisa, também serão mais facilmente identificados? Porque as plataformas terão que guardar e fornecer, né, quando solicitadas, informações sobre a origem dessas publicações, né?
0: Sim, a tecnologia é capaz de rastrear absolutamente tudo, de onde é postado, como é reproduzido. Essas 2 horas, inclusive, elas são muito poucas. Em 2 horas você pode ter uma difusão, uma disseminação de informação muito grande. Portanto, ele vai ser obrigado a vedar essa difusão e também a apagar esses conteúdos. Eles vão ter que investir em tecnologias para isso, porque eles já investem isso em termos de mercado. Então, vai ter que investir também para a proteção das mulheres.
3: Agora, secretária, também foi sancionada hoje a lei que cria o Cadastro Nacional de Agressores. Esse cadastro, ele poderá ser acessado pelas mulheres, ele vai ser uma consulta pública ou ele vai ser de uso exclusivo de autoridades, por exemplo, para a polícia fazer investigações?
0: Isso ainda não está resolvido, isso vai ser regulamentado, né? Essa é uma lei que foi sancionada hoje, ela vai precisar de regulamentação e é necessário que a gente tenha muito zelo, muito cuidado com os conteúdos que vão ser utilizados. O que a gente tem compreensão é que esse cadastro vai reunir estupradores, feminicidas, agressores, tanto físicos como psicológicos, e esse cadastro de imediato será utilizado para investigação, mas há possibilidade de uso específico para usuários também. Isso ainda vai ter uma discussão na regulamentação da lei.
4: Outra preocupação, secretária, é com a proteção das mulheres vítimas de violência que denunciam seus agressores. Hoje também foram oficializadas medidas para oferecer mais segurança a essas mulheres. Que medidas foram essas?
0: Existem duas situações muito preocupantes. Uma é aquela em que o agressor continua insistindo em ameaçar as mulheres. Acho que vocês acompanharam. Agressores que são presos e dizem vou matar, e dentro do presídio continuam a agir para que essas mulheres tenham a vida atormentada e às vezes sejam vítimas de feminicídio. Então é um endurecimento das leis dirigida aos agressores que persistem em fazer ameaça, e a outra é o afastamento imediato do agressor do lar. Muitas vezes as mulheres ficam submetidas a voltarem para a residência. Existe 65% das mulheres, elas não têm só dependência emocional, têm dependência financeira, ou total ou parcial. E nesse sentido é preciso afastar o agressor do lar. Então, aumentaram as condições de afastar de imediato o agressor do lar.
3: Bom, para concluir, a gente não pode deixar de mencionar, né, secretária, que a gente está completando aí 100 dias do pacto entre os três poderes para esse combate ao feminicídio e à violência contra as mulheres. Queria que a senhora dissesse para a gente o que se pode destacar de avanços nesse período.
0: Olha, a gente avançou muito na ideia de responsabilização do agressor, de não naturalização da violência, porque quando a sociedade diz que um agressor fica solto ou não é punido, a gente está dizendo que ele está agindo comumente. Né? Mas existe um grande destaque, né? É a articulação dos três poderes, onde o executivo, o legislativo e o sistema de justiça estão agindo coordenadamente, e ainda um desafio muito grande para a sociedade brasileira, que é a gente trabalhar com prevenção. Quando a gente falou em ambiente digital, a gente não está falando só de conteúdos criminosos, a gente está falando de conteúdo de ódio, de ideia de civilidade que está indo aí nessas rede pills ou pílulas vermelhas, né, que são, inclusive, com atores que são capazes de ir para a mídia para dizer mentiras, criando situações e factoides que dá a entender que as mulheres são agressoras. Então, nós vivemos num momento em que a prevenção, a ação nas escolas, nos meios de comunicação, nas instituições religiosas, precisam disputar um modelo de civilidade. E eu acho que o presidente Lula fez um movimento muito importante. Quando ele chama os homens para o centro do debate, ele desloca a questão. Então, tem dois deslocamentos. Os homens estão no centro do debate. Se são agressores, podem ajudar a resolver o problema. O outro é que a vergonha não pode ser da vítima. Então, nós estamos nessa construção de uma sociedade que tem um modelo civilizatório onde as mulheres precisam ser respeitadas e não executadas pelos seus parceiros íntimos. Porque a diferença da violência contra os homens, da violência contra as mulheres, é justamente que o seu agressor faz parte da sua relação de intimidade familiar. E isso é insustentável.
4: Muito bem, nós conversamos com Estela Bezerra, secretária nacional de enfrentamento à violência contra a mulher. Muito obrigado por sua entrevista aqui à Voz do Brasil.
0: Eu que agradeço, Luciano.
3: E as empresas de tecnologia Google, Meta, TikTok, Kuai e Microsoft foram notificadas pela Advocacia Geral da União, que solicitou a colaboração no combate e na prevenção de fraudes digitais relacionadas ao programa Novo Desenrola Brasil.
4: A iniciativa tem como objetivo apoiar famílias brasileiras na renegociação de dívidas.
3: Na notificação encaminhada às empresas, a instituição destacou que os golpes digitais, além de explorarem a vulnerabilidade dos beneficiários, fragilizam a confiança em políticas públicas legítimas e representam um dano à credibilidade das ações estatais.
4: Motoristas por aplicativo e taxistas já começaram a se inscrever no Move Táxi Aplicativos para o financiamento de veículos novos.
3: O governo do Brasil acredita que o programa tem potencial para comercializar até 300 mil veículos em todo o país.
4: E o programa traz vantagens para as mulheres, como taxas de juros mais baixas e recursos para a compra de equipamentos de segurança.
10: Em menos de 24 horas, 164 mil motoristas se inscreveram para participar do programa Move Táxi Aplicativos,
7: Podem participar motoristas de aplicativo com cadastro ativo há pelo menos 12 meses, com ao menos 100 corridas na mesma plataforma e taxistas registrados em atividade. As condições valem para carros novos de até R$150 mil, de montadoras habilitadas no programa Mover. O taxista Francisco Neto, de Brasília, acredita que assim todos saem ganhando.
11: Parece que é um projeto.

0: Rossi Moreira Lima.
1: Para as mulheres, terá uma taxa de juros menor. A carência para o homem e para a mulher são de 6 meses. Para o homem, o financiamento em até 60 vezes, mas para as mulheres em até 72 vezes.
0: Pelo programa, as mulheres podem dispor ainda de R$15 mil para comprar equipamentos de segurança. Para a motorista por aplicativo Karine Trindade, uma oportunidade para as mulheres.
2: Para nós é uma grande vitória e para as mulheres que vai ter os juros mais reduzidos também e esse financiamento mais facilitado para todos os trabalhadores e trabalhadoras de aplicativo.
0: O total de crédito disponível para o programa é de R$30 bilhões por meio do Banco Nacional de Desenvolvimento Econômico e Social, BNDES. Os financiamentos devem ser efetivados a partir do dia 19 de junho. De acordo com o Ministério da Fazenda, esse prazo é necessário para definição de detalhes e informações aos bancos comerciais sobre o programa. Com locução de Nazi Brum, reportagem de Luciana Colares de Holanda.
3: Hoje, no programa Bom Dia Ministro, produzido pela empresa Brasil de Comunicação, Volney Queiroz, da Previdência Social, afirmou que o governo trabalha para reduzir a fila do INSS.
4: Entre as ações para reduzir as filas estão a realização de mutirões e a contratação de novos peritos.
3: Segundo o ministro, a fila de solicitações do INSS caiu mais de 500 mil nos últimos 2 meses e agora está no menor patamar em 16 meses.
5: O nosso desafio, a nossa tarefa é deixar essa fila abaixo de 1 milhão e 300, ou seja, 1 milhão e 300 é só o fluxo do mês, não tem ninguém esperando, e abaixo dos 45 dias. E nós estamos indo bem nessas duas categorias, digamos. Estamos avançando bem. Estou querendo zerar essa fila até o final desse ano.
4: A equipe de meio ambiente do governo do Brasil fez um alerta para os impactos de 5 projetos de lei em tramitação no Congresso Nacional, que, segundo o Ministério, se forem aprovados, vão trazer grandes prejuízos ao ecossistema no país.
3: De acordo com o Ministério do Meio Ambiente, os textos podem permitir, por exemplo, que uma espécie em extinção não faça parte da lista nacional oficial, se houver interesse econômico, reduz áreas protegidas e restringe punições de crimes ambientais.
4: Entre os pontos criticados está a proibição do uso de imagens de satélite para embargos remotos em áreas desmatadas. Segundo o presidente substituto do IBAMA, Jair Smith, grande parte das fiscalizações contra o desmatamento depende dessa tecnologia.
6: Hoje eu diria que 2/3 de todas as autuações que o IBAMA realiza, voltada à fiscalização da flora, combate ao desmatamento, né? Não só na Amazônia, nós temos um olhar específico para a Amazônia, mas também nós temos desmatamento nos outros biomas, né? Alguns muito sensíveis, que também são afetados por vários desses projetos de lei antiambientais.
3: O ministro do Meio Ambiente e Mudança do Clima, João Paulo Capobianco, informou que vai continuar atuando junto a deputados e senadores para discutir os projetos.
7: Continuamos atuando na Câmara, lá, debatendo, buscando o entendimento, mas está muito difícil, como vocês têm visto. Vamos atuar no Senado e vamos atuar após, caso isso tramite seja aprovado no Senado, vamos também trabalhar em relação a apresentar ao Presidente da República esses fatos para que o presidente possa analisar os encaminhamentos que deverá propor.
4: O Brasil ganha reforço de quase 500 mil professores considerados qualificados para o ensino.
3: É o que apontam os resultados da Prova Nacional Docente, realizada pela primeira vez no ano passado.
4: A avaliação integra o exame teórico do ENAD das licenciaturas, que avalia a formação inicial de professores.
3: O Ministério da Educação divulgou os dados hoje e anunciou mudanças nos cursos de licenciatura com base nas novas regras da educação à distância.
8: A primeira edição da Prova Nacional Docente teve quase 1 milhão e 100 mil inscritos. Criada dentro do programa Mais Professores para o Brasil, a Prova Nacional Docente não é obrigatória, mas pode ser usada por estados e municípios em concursos públicos e processos seletivos para professores. Ao todo, 1.530 redes de ensino aderiram à prova. Do total de participantes, 65% foram considerados proficientes. O ministro da Educação, Leonardo Barchini, destacou que a prova pode ajudar as redes públicas a melhorar a seleção de professores.
9: Temos quase 500.000 de professores proficientes e que estão à disposição das redes municipais e estaduais, e agora elas têm à disposição um instrumento poderoso que vai poder selecionar da melhor maneira possível.
8: Além da Prova Nacional Docente, o Ministério da Educação divulgou os resultados do ENAD

0: das licenciaturas 2025, que avalia a qualidade da formação inicial de professores. Entre os concluintes de cursos presenciais, 73% foram considerados proficientes. Na educação à distância, o percentual foi de 47%. Também houve diferença por tipo de instituição. Nas universidades públicas federais, a proficiência foi de aproximadamente 76%. Nas públicas estaduais, de 73%. Nas instituições privadas, o índice ficou em 46%. Segundo o MEC, 56% dos cursos avaliados ficaram com conceitos 3, 4 ou 5 no ENADE. O ministro da Educação, Leonardo Barchini, destacou o ineditismo dos dados e os desafios para a formação de professores no país.
1: Pela primeira vez temos resultados dessa magnitude. Com esse detalhamento, a gente vai instituir novas políticas e novas ações para que a gente possa melhorar em todas as áreas a formação de professores no Brasil.
0: Com base nos resultados e nas novas regras para a educação à distância, o MEC informou que todos os cursos de licenciatura EAD não podem abrir novas matrículas e serão encerrados quando as turmas atuais concluírem a formação. Os cursos presenciais também terão que se adequar. Até maio de 2027, deverão reduzir a carga horária à distância de 40% para 30%. Reportagem Jéssica Gonçalves.
2: A próxima edição da Prova Nacional Docente já tem data marcada. Será no dia 20 de setembro.
3: Nesta edição, o exame vai avaliar 21 licenciaturas e os resultados serão divulgados em dezembro.
2: Mais rapidez e segurança na hora de fazer check-in em hotéis e pousadas pelo país. Já está valendo a Ficha Nacional de Registro de Hóspedes.
3: A medida do governo do Brasil busca reduzir a burocracia, dar mais conforto aos viajantes e garantir segurança à rede hoteleira.
2: A ficha é obrigatória, 100% digital e conectada ao sistema gov.br.
4: O que antes era feito no papel, agora em formato 100% digital. A Ficha Nacional de Registro de Hóspedes agiliza a identificação dos turistas, evitando filas e reduzindo custos. A iniciativa preza pelo respeito à privacidade e cumpre a Lei Geral de Proteção de Dados. É o que garante o gerente-geral, Jean Nogueira.
5: É um sistema 100% seguro, né? Na verdade, a gente melhora o processo para evitar fraudes, né? A ficha digital, ela é conectada direto com gov.br, você acaba tendo um controle melhor, é uma segurança a mais para o hóspede e uma segurança a mais para
4: o
5: hotel.
4: O novo sistema passou a ser obrigatório desde 20 de abril. Ele parece com os check-ins de aeroportos. O registro digital pode ser realizado previamente ou na hora da hospedagem. Para a hóspede paulista Tayane Garcia, o check-in digital poupa tempo para quem tem pressa.
6: Tudo que dê para facilitar o teu dia a dia é sempre bem-vindo.
4: A plataforma não coleta dados sobre despesas do cliente e nem monitora pessoas. Serve apenas para registrar informações sobre o turismo e também apoiar a segurança pública. Um ganho para hóspedes e para a rede hoteleira, como defende Jean Nogueira.
5: Os dados que o cliente preenchia na ficha antiga, a gente tinha que mensalmente enviar para os órgãos competentes. Isso hoje é feito automaticamente.
4: No caso de turistas estrangeiros, a ficha disponibiliza módulos específicos em inglês e espanhol. O sistema é intuitivo e respeita os padrões globais de hospitalidade. Reportagem Cleide Lopes.
3: E essas foram as notícias do governo do Brasil.
2: Fique agora com o Minuto do TCU. Em seguida, as notícias do Poder Judiciário e do Congresso Nacional. Boa noite.
3: Boa noite para você e até amanhã.
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9: O novo ministro do Tribunal de Contas da União, Odair Cunha, tomou posse do cargo nesta quarta-feira, dia 20 de maio. A cerimônia foi realizada na sede do TCU, em Brasília, e teve a presença do presidente da República, Luiz Inácio Lula da Silva, o vice-presidente Geraldo Alckmin e diversas outras autoridades. Durante seu discurso, Odair Cunha relembrou sua trajetória e destacou que chega à Corte de Contas devido à sua história pública.
10: Hoje estou aqui porque fui escolhido pelo Congresso Nacional, por homens e mulheres eleitos pelo povo brasileiro. Recebo essa escolha não apenas como uma honra pessoal, mas também como um reconhecimento de que a experiência pública, a escuta e o diálogo podem contribuir para a missão dessa instituição.
9: O ministro ocupa a vaga deixada por Haroldo Cedraz, que se aposentou em fevereiro. Saiba mais em tcu.gov.br.
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11: Presidente do STF e do CNJ anuncia avanços na concessão de medidas protetivas para mulheres.
12: STJ identifica habeas corpus com erros gerados por inteligência artificial e comunica caso à OAB.
11: Presidente do TSE destaca a atuação da Justiça Eleitoral no combate à fraude e à cota de gênero.
12: Boa noite, eu sou Marcela Luiza.
11: E eu sou Walter Lima.
12: Mais de 50% das medidas protetivas de urgência são concedidas no mesmo dia em que são requeridas e cerca de 90% são analisadas em até 48 horas.
11: O dado foi apresentado hoje durante cerimônia no Palácio do Planalto, que marcou os 100 dias do Pacto Brasil de Enfrentamento do Feminicídio entre os três poderes. Pablo Lemos.
13: O presidente do CNJ e do Supremo Tribunal Federal, ministro Edson Fachin, afirmou que os resultados iniciais demonstraram avanço na resposta institucional aos casos de violência doméstica e feminicídio.
14: Quando os três poderes caminham juntos, o Estado brasileiro é capaz de proteger quem mais precisa e é capaz de fomentar uma mudança cultural.
13: Fachin também destacou a implementação do Formulário Nacional de Avaliação de Risco, documento eletrônico que permite a tramitação digital dos pedidos de medidas protetivas.
12: Ministro do STJ identifica habeas corpus com erros criados por IA e determina a comunicação à OAB.
11: A defesa pedia a soltura de um preso preventivamente por tráfico de drogas em Minas Gerais. Fátima Uchoa.
15: O ministro Rogério Schietti Cruz apontou que no pedido havia citações fabricadas em série, fenômeno conhecido como alucinação de inteligência artificial, quando a ferramenta cria informações falsas com aparência de verdadeiras. O advogado admitiu o uso eventual da tecnologia, mas afirmou ter feito revisão técnica e jurídica do conteúdo. No entanto, para o relator, os elementos contradizem essa afirmação. Assim, Schietti determinou o envio de ofício à Ordem dos Advogados do Brasil para a ciência dos fatos e eventual adoção de medidas cabíveis. Mesmo com as falhas identificadas no habeas corpus, o ministro concluiu que a prisão preventiva estava devidamente fundamentada e negou a liminar.
12: Presidente do TSE destaca a atuação da Justiça Eleitoral no combate da fraude à cota de gênero.
11: Ministro Nunes Marques ressaltou novo pleito em Melgaço, no Pará. Fábio Ruas.
16: Melgaço elegeu 3 mulheres em eleições suplementares para ocupar cadeiras na Câmara Municipal. De acordo com Nunes Marques, a nova eleição teve como destaques a agilidade e a eficiência da apuração em um município marcado por extensas áreas ribeirinhas. O presidente do TSE reafirmou o compromisso da Justiça Eleitoral com a inclusão política das mulheres e de outros grupos da sociedade, o que, segundo ele, é uma verdadeira exigência democrática.
12: A Justiça do Trabalho segue em ação na Ilha do Marajó.
11: Durante a itinerância, juízes estão dando solução a várias pendências judiciais. Luma Soares.
17: Em Melgaço, a Justiça Trabalhista reforça o combate ao trabalho escravo contemporâneo e infantil, além de garantir um protocolo para julgamentos com perspectiva inclusiva. Num outro eixo de apoio aos moradores, houve doação de computadores e cursos de inclusão no mercado de trabalho. O mutirão do Justiça Itinerante vai até sexta-feira, dia 22.
12: MPF pede a suspensão imediata de leilões de energia elétrica que podem encarecer a conta de luz em pelo menos 500 bilhões de reais pelos próximos 15 anos.
11: Caso os órgãos não atendem à recomendação no prazo de 48 horas, o MPF poderá adotar medidas judiciais. Tatiana Castro.
18: A investigação do MPF aponta que os preços teto dos leilões, isso é, o valor máximo que o governo aceitaria pagar pela energia, sofreram um aumento repentino, entre 73% e 100%. Além da suspensão imediata do leilão, o MPF também pede que os órgãos refaçam os cálculos com base em premissas neutras e independentes. Caso os órgãos não acatem a recomendação no prazo de 48 horas, o MPF poderá adotar as medidas judiciais.
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12: Uma boa noite.
11: E até amanhã.
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20: Eu sou Paula Groba.
21: E eu sou Humberto Pinheiro.
20: E estes são os destaques de hoje do Jornal do Senado, que começa agora.
21: Senado aprova novo piso para médicos e cirurgiões dentistas. Texto segue para a Câmara.
20: Governo e Senado negociam MP para criar crédito especial a produtores afetados por desastres climáticos.
21: Plenário conclui votação de indicações para embaixadas, CVM e Corregedoria do Conselho Nacional de Justiça.
20: Boa noite.
21: Boa noite.
20: Médicos e cirurgiões dentistas poderão passar a ter um piso salarial nacional definido em lei. Uma proposta aprovada na Comissão de Assuntos Sociais fixa o valor inicial de R$ 13.662,00, com previsão de reajuste anual.
21: A proposta segue para análise da Câmara dos Deputados. Repórter Patrícia Oliveira.
22: Médicos e cirurgiões dentistas passam a receber um piso salarial de R$ 13.662 para uma jornada semanal de 20 horas. O reajuste de salário foi aprovado na Comissão de Assuntos Sociais. A proposta da senadora Daniela Ribeiro, do Progressistas da Paraíba, atualiza regras da legislação de 1961 sobre a remuneração dessas categorias. O senador Fernando Dueira, do PSD de Pernambuco, também determinou reajuste anual pelo IPCA, adicional de 50% para trabalho noturno e horas extras, além de intervalo de descanso de 10 minutos a cada uma hora e meia trabalhada. Dueire destacou que o congelamento do piso desde 2022 contribuiu para a precarização das relações de trabalho na área da saúde, além da dificuldade de profissionais permanentes em municípios pequenos e regiões remotas.
23: Ao fixar piso concreto com correção anual, contribui para reverter essa tendência. Para que as políticas de interiorização de profissionais produzam efeitos duradouros, em vez de depender exclusivamente de programas emergenciais e transitórios.
22: A proposta prevê ainda que o aumento das despesas de estados e municípios seja custeado por transferências do Fundo Nacional de Saúde. Se não houver pedido para votação no plenário, a proposta segue para análise da Câmara dos Deputados.
20: E seguiu para o plenário do Senado a ampliação de direitos para agentes de vigilância sanitária e agentes indígenas de saúde e saneamento. A proposta equipara benefícios já garantidos a outras categorias do SUS e reconhece o papel desses profissionais na prevenção de doenças e no atendimento a comunidades vulneráveis, muitas vezes em áreas remotas.
21: E uma sugestão legislativa transformada em projeto de lei pela Comissão de Direitos Humanos poderá reajustar em até 100% as bolsas do programa Mais Médicos. As informações com Rodrigo Rezende.
24: As bolsas pagas no programa Mais Médicos podem ter um reajuste de até 100%. Uma sugestão legislativa com esse tema, apresentada por meio do programa E-Cidadania, foi acatada pela Comissão de Direitos Humanos e Legislação Participativa e passará a ser analisada no Senado como projeto de lei. O relator, senador Zequinha Marinho, do Podemos do Pará, ressaltou que os reajustes das bolsas desde a criação do programa não acompanharam a inflação.
25: Efetivamente, quando da criação do programa, em 2013, as bolsas pagas eram formação de R$ 10 mil, supervisão de R$4.000 e a tutoria de R$5.000. 13 anos depois, enquanto a Bolsa Formação é de R$14.161,63, as outras duas sequer tiveram os seus valores atualizados.
24: O projeto de lei que será discutido reajusta as bolsas para os seguintes valores: formação, R$20.000, supervisão, R$8.000 e tutoria, R$10.000. A partir da publicação da possível lei, os reajustes seriam anuais baseados no IPCA.
20: O presidente do Senado, Davi Alcolumbre, convocou uma sessão conjunta do Congresso Nacional para analisar vetos à Lei de Diretrizes Orçamentárias que impedem municípios inadimplentes com até 65 mil habitantes de celebrar convênios e receber recursos federais.
21: Segundo Alcolumbre, a votação poderá permitir o acesso de mais de 3 mil municípios a recursos federais. Ele afirmou ainda que a pauta foi definida após pedido apresentado durante a Marcha dos Prefeitos, organizada pela Confederação Nacional dos Municípios, realizada nesta semana em Brasília. A sessão do Congresso está agendada para esta quinta-feira.
0: Nós fizemos um compromisso, o Senado e a Câmara dos Deputados, para convocarmos uma sessão no dia de amanhã com apenas 4 dispositivos da LDO que tratam da derrubada dos vetos que viabilizam mais de 3.100 municípios brasileiros acessarem os recursos com convênios federais do Brasil.
20: E o Senado aprovou nesta terça-feira a indicação de 7 diplomatas para chefiar embaixadas e representações do Brasil no exterior. Entre os nomes aprovados estão os novos embaixadores do Brasil no Japão, Vietnã, Omã, Albânia, Belize e Bahamas, além do representante permanente do país na Organização das Nações Unidas, Ricardo de Souza Monteiro.
21: O plenário também aprovou indicações para a Comissão de Valores Mobiliários e para a Corregedoria do Conselho Nacional de Justiça. Otto Eduardo Fonseca Lobo foi aprovado para a presidência da CVM. Os indicados agora poderão ser nomeados pela Presidência da República.
20: E a Comissão de Assuntos Econômicos adiou a votação do projeto que cria uma linha especial de crédito para produtores rurais afetados por eventos climáticos e crises internacionais. Relator da proposta, o senador Renan Calheiros, do MDB de Alagoas, retirou o texto da pauta após pedido do Ministério da Fazenda para novas negociações.
21: A proposta prevê o uso de recursos do Fundo Social do Pré-Sal para financiar agricultores prejudicados por secas, enchentes e impactos econômicos de conflitos geopolíticos. O texto também estabelece juros diferenciados, prazo de pagamento de até 10 anos com 3 de carência, além de regras para atender produtores, cooperativas e associações em situação de calamidade ou com perdas na produção. Após reunião com a equipe econômica na tarde de hoje, Renan Calheiros afirmou que houve avanços nas negociações e sinalização de apoio do governo à medida.
1: Está tudo caminhando bem no sentido de se publicar uma medida provisória com critérios de enquadramento, de juros, de carência e de prazo de 10 anos para pagar. O ministro da Fazenda está fazendo da sua parte tudo absolutamente. Absolutamente tudo para que essa negociação seja concluída na próxima segunda-feira.
20: Enchentes, secas e ondas de calor cada vez mais intensas estarão no centro de um debate no Senado sobre mudanças climáticas. A discussão vai tratar dos impactos de fenômenos como o El Niño e das formas de prevenir e responder a desastres naturais.
21: Para o senador Esperidião Amin, do PP de Santa Catarina, o objetivo é trabalhar para reduzir perdas humanas, sociais e econômicas causadas por eventos climáticos extremos. A sessão está marcada para o próximo dia 28 de maio.
2: Reduzir danos significa salvar vidas, em primeiro lugar, e reduzir o impacto na economia, na sociedade brasileira, especialmente dos estados que venham a ser os alvos maiores desta possível calamidade climática, ou pelo menos desse transtorno climático, a nos prevenirmos.
20: Já o senador Cleitinho, do Republicanos de Minas Gerais, criticou a proposta que permite o parcelamento de dívidas de partidos políticos. O texto foi aprovado pela Câmara dos Deputados e deve ser analisado pelo Senado.
21: O parlamentar defendeu que o Congresso Nacional priorize medidas para melhorar a qualidade de vida dos trabalhadores. Segundo Cleitinho, o alto custo de vida tem dificultado o acesso da população a itens básicos. Ele também cobrou mais debates sobre a escala de trabalho 6x1.
3: Vim falar que não pode discutir essa questão do fim da escala 6x1. Pois tem que discutir sim. Traga a compensação, coloque na balança aqui, equilibra a balança, tanto para o empresário quanto para o trabalhador.
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21: Com edição de Paula Groba e trabalhos técnicos de Eliseu Caires, o Jornal do Senado fica por aqui. Acompanhe agora as notícias da Câmara dos Deputados. Boa noite.
20: Boa noite e até amanhã.
5: Jornal Câmara dos Deputados. Câmara aprova mudanças nas regras de prestação de contas de partidos.
6: Plenário aumenta a pena para crime virtual contra crianças e adolescentes.
5: Deputados defendem a descentralização de recursos para os municípios.
7: Boa noite. Gilson Daniel, do Podemos do Espírito Santo, aproveita a marcha dos prefeitos em Brasília para defender a ampliação dos recursos destinados aos municípios. Ele assinala que é nas cidades que a população busca atendimento de saúde, educação e assistência social.
5: Gilson Daniel avalia que a Câmara precisa debater o financiamento municipal para desconcentrar verbas públicas da União e dos estados. O congressista reforça a importância das emendas parlamentares como instrumento de apoio aos mais de 70 municípios capixabas.
7: Gabriel Nunes, do PSD, defende solução definitiva para as dívidas dos municípios com o INSS, principalmente nas pequenas e médias cidades. O parlamentar aponta que, na Bahia, prefeituras enfrentam dificuldades para pagar suas obrigações sem comprometer os serviços oferecidos à população.
5: Gabriel Nunes pede que o Congresso enfrente a pauta diante do peso da alíquota previdenciária nos cofres das prefeituras. Ele propõe o retorno do índice de contribuição a 8%, com o objetivo de aliviar os gastos das pequenas e médias cidades baianas.
7: Daniel Tzerciak, do PSDB do Rio Grande do Sul, comemora a garantia da Agência Nacional de Transportes Terrestres de que este ano não haverá cobrança de pedágios nas BRs 116 e 392. O deputado afirma que o fim do antigo contrato de concessão interrompe um ciclo de tarifas elevadas.
5: Daniel Tzerciak considera que a pausa nas cobranças é necessária para estimular o desenvolvimento econômico, atrair investimentos e gerar empregos nos mais de 100 municípios da mesorregião da metade sul gaúcha.
7: Marcelo Nilo, do Republicanos, critica a gestão do governo da Bahia, afirmando que áreas como saúde, segurança pública, educação e geração de empregos enfrentam dificuldades. O parlamentar também questiona gastos com eventos institucionais diante de demandas sociais da população.
5: Marcelo Nilo relembra o rompimento político com o PT após décadas de aliança e faz críticas ao governo federal. Na visão do deputado, há insatisfação popular com as atuais gestões petistas na Bahia e no país.
10: Trabalho.
7: Benedita da Silva, do PT do Rio de Janeiro, reforça seu apoio à PEC do fim da escala 6x1. A deputada argumenta que a redução da carga horária melhora a produtividade por diminuir o esgotamento físico e mental que afeta os trabalhadores no país.
5: Benedita da Silva afirma que a mudança para o modelo 5x2 viabiliza períodos adequados para o descanso e para a convivência familiar. Ela critica o posicionamento contrário à PEC e classifica a jornada 6x1 como exaustiva para a classe trabalhadora.
7: João Daniel, do PT de Sergipe, defende o fim da escala 6x1 e afirma que a redução da jornada vai garantir mais qualidade de vida aos trabalhadores, com mais tempo para descanso, convivência familiar e cuidados com a saúde.
5: João Daniel também enaltece mobilizações sociais e sindicais em defesa da proposta e sustenta que a mudança pode fortalecer a economia e ampliar a valorização da classe trabalhadora no país.
7: Daiana Santos, do PCdoB do Rio Grande do Sul, defende a adoção da jornada de 5 dias de trabalho para 2 de descanso. Segundo ela, a proposta garante condições mais humanas e combate rotinas exaustivas enfrentadas por milhões de trabalhadores.
5: Daiana Santos critica medidas que condicionam a redução da jornada a mudanças em direitos trabalhistas, como cortes no FGTS e desoneração patronal. Para a deputada, a melhoria das condições de trabalho não deve servir como moeda de troca nas negociações do Congresso.
7: Fernando Mineiro, do PT do Rio Grande do Norte, defende o fim da escala 6x1 com redução da jornada semanal para 40 horas. O legislador sustenta que a mudança tem apoio da maioria da população brasileira por garantir mais tempo de descanso aos trabalhadores.
5: Fernando Mineiro critica a tentativa de mudança na PEC do fim da escala 6x1, que acrescenta o período de 10 anos para a implantação da escala 5x2. Ele pede que a sociedade e as centrais sindicais acompanhem a votação para pressionar o Congresso em defesa da redução do tempo de trabalho.
7: Marcon, do PT do Rio Grande do Sul, condena parlamentares da oposição que não apoiam a PEC do fim da escala 6x1. O deputado afirma que os trabalhadores precisam de mais tempo para cuidar da saúde, conviver com a família e ter acesso ao lazer.
5: Marcon critica a apresentação de uma emenda que prevê, em vez de reduzir a jornada para 40 horas, aumentar para até 52 horas de trabalho por semana. Na opinião do congressista, quem defende esse tipo de mudança trata o trabalhador como máquina, não como ser humano.
10: Votação.
7: Câmara aprova projeto que permite que o trabalhador empregado na safra agrícola continue a receber o Bolsa Família. O repórter Marcelo Larcher tem mais detalhes.
9: O plenário da Câmara concluiu a aprovação de um projeto que garante a continuidade do pagamento de benefícios sociais, como Bolsa Família, para o trabalhador que se empregar em atividade ligada à safra agrícola. Esse tipo de serviço varia de acordo com a atividade agrária e compreende o período entre o preparo do solo e a colheita. Os contratos para esse tipo de trabalho, de acordo com a lei de 1973, têm um período máximo de 2 anos. Acontece que as regras do Bolsa Família estão atreladas a um valor máximo de renda por pessoa. Esse limite foi definido em R$ 218,00 mensais, o que faz com que o trabalhador perca o direito se obtiver um trabalho com carteira assinada, como é o caso da safra. O argumento é de que algumas culturas agrícolas, como o café, o alho, a batata, a uva, a maçã e a cebola, tem elevada necessidade de mão de obra, o que faz com que o trabalhador prefira manter a Bolsa Família a trabalhar com carteira assinada. O projeto apresentado pelo deputado Zé Vitor, do PL de Minas Gerais, foi aprovado pela Câmara em 2024 e depois foi alterado pelo Senado. A proposta retornou para análise dos deputados e o relator, deputado Evair Vieira de Mello, do Republicanos do Espírito Santo, rejeitou a maioria das mudanças feitas pelos senadores. O texto original aprovado pela Câmara retira do cálculo da renda familiar para efeito do recebimento de benefícios sociais o salário recebido pelo trabalhador no contrato da safra. O Senado, por sua vez, optou por alterar a regulamentação do programa Bolsa Família para prever a reinclusão do beneficiário excluído no caso da média anual de renda da família superar o limite permitido. Para o relator, Evair Vieira de Mello, a mudança não garante a permanência do trabalhador safrista no Bolsa Família.
13: Entendemos que a proposta do Senado Federal, ela não aprimora significativamente a operacionalização do programa Bolsa Família, na medida em que continua a impedir a contratação de safristas, cuja condição, mesmo após a sua contratação, ainda é de vulnerabilidade social em face das peculiaridades inerentes à atividade agropecuária que é sazonal. O contrato de safra desempenha papel essencial para a manutenção da produção agrícola e da pecuária nacional.
9: O projeto que garante a continuidade do pagamento de benefícios sociais como Bolsa Família para o trabalhador que se empregar em atividades ligadas à safra agrícola seguiu para a sanção presidencial e já pode virar lei. Da Rádio Câmara de Brasília, com informações de Antônio Vital, Marcelo Larcher.
10: Agricultura.
5: Tiago de Joaldo, do Republicanos de Sergipe, cobra do governo a conclusão de estudos sobre possível prática de dumping na importação de leite da Argentina e do Paraguai. Ele afirma que a concorrência estaria prejudicando produtores brasileiros e tornando a atividade economicamente insustentável.
7: Tiago de Joaldo também pede ações do governo de Sergipe para fortalecer a cadeia leiteira local. Ele menciona, por exemplo, incentivos tributários, compras públicas de leite produzido no estado e apoio institucional aos produtores do sertão sergipano.
5: Dr. Flávio, do PL, exalta a exposição de produtos do agronegócio do Rio de Janeiro na Câmara, com a participação de produtores da região serrana e do norte fluminense. O parlamentar assinala que a divulgação de produtos regionais amplia mercados e fortalece a agricultura do estado.
7: Dr. Flávio pediu ainda a derrubada do veto presidencial ao projeto que reconhece o Norte e Noroeste Fluminense como região do semiárido. Para o deputado, a medida vai facilitar o acesso ao crédito e ampliar investimentos para os produtores rurais da região.
10: Justiça.
5: Câmara aprova projeto que aumenta a punição para pedófilos quando o crime é cometido pela internet. O repórter Antônio Vital acompanhou a votação.
12: Deputados e deputadas aprovaram um projeto que aumenta penas para crimes relacionados a abusos sexuais de crianças e adolescentes em ambientes digitais, inclusive com o uso de ferramentas de inteligência artificial. A proposta considera a violência sexual de criança ou adolescente qualquer representação de atividade sexual ou nudez que envolva criança ou adolescente real ou fictícia. Isso vai valer para fotografia, vídeo ou imagem digital, mesmo que produzida, manipulada ou gerada com o uso de tecnologias digitais, inclusive inteligência artificial. A proposta também deixa claro no Código Penal que todos os crimes contra a dignidade sexual, como estupro e estupro de vulnerável, também serão caracterizados quando cometidos no ambiente digital. Todos esses crimes passam a ser considerados hediondos, o que significa mais tempo de cumprimento de pena em regime fechado. O projeto também torna crime o simples acesso a conteúdo de pedofilia na internet. Ou seja, isso será crime mesmo se a polícia não encontrar arquivos com conteúdo de abusos sexuais ou violência contra crianças e adolescentes armazenados no computador ou na nuvem do acusado. A proposta também aumenta em até um terço a pena para aliciamento de crianças ou adolescentes por meio de inteligência artificial ou filtros capazes de alterar a imagem ou a voz do criminoso para enganar a vítima. O agravamento da pena vai valer também no caso de perfis falsos em plataformas de jogos online, aplicativos de mensagens, salas de bate-papo e redes sociais. Segundo a relatora, a deputada Rogéria Santos, do Republicanos da Bahia, esse dispositivo foi inserido na proposta após o caso de um criminoso no Rio Grande do Sul que vitimou 127 meninas usando perfis falsos criados por inteligência artificial. Além do aumento de penas, o projeto legaliza a infiltração policial em investigações sobre redes de pedofilia na internet, em especial as chamadas rondas virtuais, com possibilidade, inclusive, de requisição de dados de conexão às plataformas sem a necessidade de autorização judicial. Isso poderá ser feito no caso de risco iminente à vida ou integridade física de crianças vítimas de abusos. Para a relatora Rogéria Santos, a proposta moderniza a legislação.
14: A proposição institui medidas modernas de enfrentamento e repressão aos crimes de violência sexual contra crianças e adolescentes no ambiente digital. Ao regulamentar a ronda virtual e os crimes praticados com o uso de inteligência artificial e da utilização de técnicas de mascaramento de endereço de IP, os números, senhoras e senhores, são alarmantes.
12: O texto também cria novo crime no Estatuto da Criança e do Adolescente, com pena de até 6 meses de prisão para quem deixar de comunicar ao Conselho Tutelar, ao Ministério Público ou à polícia casos de abuso sexual pela internet. A proposta garante ainda à criança ou adolescente vítima de violência sexual o direito ao atendimento psicológico e psicossocial especializado no Sistema Único de Saúde, o SUS, e o agressor será obrigado a cobrir todos os custos do tratamento, incluindo o ressarcimento ao SUS. Para o deputado Osmar Terra, do PL do Rio Grande do Sul, autor do projeto, a proposta fecha portas que estavam abertas para os criminosos. O projeto, que aumenta apenas para crimes relacionados a abusos sexuais de crianças e adolescentes em ambientes digitais, inclusive com o uso de ferramentas de inteligência artificial, seguiu para análise do Senado. Da Rádio Câmara, de Brasília, Antônio Vital.
10: Educação.
7: Lincoln Portela, do PL de Minas Gerais, critica a decisão judicial que condenou um casal do interior de São Paulo por evasão escolar relacionada aos filhos. Ele questiona a medida e argumenta que a família estaria garantindo uma educação domiciliar às crianças.
5: O parlamentar também chama atenção para os índices de evasão escolar no país e defende prioridade no enfrentamento de casos de estudantes sem acesso à educação. Segundo Lincoln Portela, a situação exige foco das autoridades públicas e do sistema de justiça.
10: Segurança Pública.
7: O escolto do PT da Paraíba elogia a atuação da Polícia Federal no enfrentamento às organizações criminosas que se infiltraram no sistema econômico nacional. Ele argumenta que as investigações sobre fraudes financeiras devem prosseguir sem interferências políticas.
5: O escolto salienta que os órgãos de inteligência precisam seguir os rastros documentais de transações suspeitas envolvendo autoridades e empresários citados em CPIs. Na avaliação dele, esse é o caminho para fortalecer a segurança pública e a soberania do Estado brasileiro.
10: Eleições.
7: Câmara aprova mudanças nas regras de prestação de contas de partidos políticos. A repórter Daniele Lessa acompanhou a votação dessa mini-reforma eleitoral.
8: A Câmara dos Deputados aprovou o projeto que altera regras sobre prestação de contas, punições e funcionamento administrativo partidário, modificando diversos pontos da Lei dos Partidos Políticos. Relator da proposta, o deputado Rodrigo Gambale, do Podemos de São Paulo, argumentou que o projeto foi construído a partir das demandas dos líderes partidários, com o objetivo de dar mais segurança jurídica às legendas. Já os deputados contrários ao projeto destacaram que nenhum parlamentar subiu à tribuna para defender a proposta no plenário. O projeto proíbe bloqueios e penhoras automáticas sobre recursos do fundo partidário e do fundo eleitoral, exceto em casos de uso irregular reconhecido pela Justiça Eleitoral, ponto criticado pelo deputado Kim Kataguiri, do Missão de São Paulo.
11: E aqui eu faço chamo a atenção de todos os partidos que dizem defender o trabalhador. Esse projeto está dizendo o seguinte: se um partido contratar um trabalhador e ele der calote nas verbas trabalhistas, se o partido não pagar o INSS, se o partido não pagar o FGTS, esse partido não poderá ser penhorado.
8: A deputada Adriana Ventura, do Novo de São Paulo, criticou a falta de debate sobre o projeto, que foi divulgado publicamente apenas 30 minutos antes da votação. Ela reconheceu que a proposta simplifica a burocracia, mas classificou como aberração o trecho que suspende processos administrativos e judiciais dos partidos anteriores durante fusões entre legendas.
15: Um partido se alimenta de dinheiro público, se é sustentado com dinheiro público do cidadão brasileiro, faz um monte de irregularidade. Aí, o que acontece? Tem uma fusão, então tem um partido podre que funde com outro partido, tudo do partido podre não passa para o novo, ele não assume responsabilidade nenhuma. Tudo é suspenso. Isso é grave, gente.
8: Segundo o texto, o novo partido responderá pelas dívidas das legendas anteriores, mas não sofrerá suspensão de recursos do fundo partidário por irregularidades em contas antigas que já foram julgadas. A deputada Fernanda Melchiona, do PSOL do Rio Grande do Sul, pontuou que os cidadãos não têm acesso ao prazo de 15 anos para pagarem suas dívidas, ponto que também está na proposta.
15: Digo mais, o aumento das parcelas em 180 parcelas é 15 anos. Os partidos pagar. O pobre do povo pega ali no cheque especial, tem que pagar, senão é o juro, não sei o que. Os partidos vão ter 15 anos, independente do valor.
8: O texto também prevê que em semestre eleitoral não poderá haver suspensão de repasses do fundo partidário ou do fundo eleitoral por irregularidades em prestações de contas anteriores. Outra mudança trata da análise das contas partidárias. O texto determina prazo de até 3 anos para julgamento dos processos de prestação de contas pela Justiça Eleitoral. Se esse prazo não for cumprido, o processo poderá ser extinto por prescrição. O projeto ainda cria regras para uso de aplicativos de mensagem por partidos e candidatos. As legendas poderão registrar números oficiais para envio de mensagens a eleitores, e essas contas não poderão ser bloqueadas pelas plataformas sem decisão judicial. A proposta, que foi chamada de mini-reforma eleitoral, vai ser agora analisada pelos senadores. Da Rádio Câmara de Brasília, Daniele Lessa.
10: Direitos Humanos.
5: Charles Fernandes, do PSD da Bahia, registra o Dia Nacional da Luta Antimanicomial, celebrado em 18 de maio. O parlamentar ressalta a importância da mobilização por um modelo de tratamento humanizado, digno e em liberdade para pessoas em sofrimento psíquico.
7: Charles Fernandes lembra que a data também marca os 25 anos da Lei da Reforma Psiquiátrica. O deputado defende o fortalecimento da rede de atenção psicossocial com ampliação dos CAPs e das residências terapêuticas.
10: Saúde.
5: O Cotone de Paula, do PSD do Rio de Janeiro, cobra do Executivo Federal o recolhimento de um guia sobre pré-natal distribuído pelo Ministério da Saúde. Ele argumenta que o material descumpre o compromisso do governo de vetar políticas públicas que abordem a interrupção da gravidez.
7: Cotone de Paula contesta as diretrizes do documento ao apontar que o texto oficial substitui as palavras mãe e gestante pela expressão pessoas que gestam. Ele reforça sua discordância com a destinação de recursos públicos para informativos que tratam do tema.
5: Segundo denúncia de Marangoni, do Podemos, de São Paulo, empresas de auditoria médica estariam negando procedimentos de saúde em larga escala. Ele cita o caso de uma empresa que utiliza algoritmos e planilhas controlados pelos próprios planos de saúde para tomar decisões.
7: Marangoni argumenta que a negativa de cirurgias e tratamentos sem análise médica individualizada desrespeita a lei do ato médico e o código de ética da categoria. O deputado defende uma CPI para investigar as operadoras e cobra fiscalização mais rigorosa da Agência Nacional de Saúde Suplementar.
10: Últimas notícias.
5: As votações de hoje no plenário da Câmara começaram no meio da tarde. A edição de amanhã vai trazer informações sobre a pauta de projetos em discussão ao longo da semana.
7: Termina agora o Jornal Câmara dos Deputados com trabalhos técnicos de...
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3: Essa semana é uma verdadeira semana de maratona, falando de saúde, qualidade de vida. E vamos falar hoje sobre a H. pylori. 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
2: 20 horas e 11 minutos.
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Não desista dos seus sonhos. 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Vá em frente. Não olhe para trás. Nunca mais.

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